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3: Olá, uma boa noite.
4: Boa noite para vocês que nos acompanha em todo o país.
3: Segunda-feira, 20 de julho de 2026.
4: Vamos aos destaques da Voz do Brasil.
3: Agora é lei. Brasil conta com a estratégia nacional do Complexo Econômico Industrial da Saúde.
4: A legislação estabelece diretrizes para a pesquisa, o desenvolvimento e a produção de medicamentos, vacinas e outras tecnologias para o SUS. Márcia Fernandes.
5: A lei prevê medidas para incentivar a produção nacional de insumos e fortalecer cadeias produtivas internas, com o objetivo de ampliar a capacidade nacional de resposta em situações de crise.
3: E ainda, cuidotecas, universidades públicas estaduais podem instalar espaço.
4: Edital apoia a implantação da estrutura responsável por abrigar a criança enquanto a mãe frequenta as aulas. Luana Karen.
6: O edital vai oferecer 9 milhões e 200 mil reais para que as universidades estaduais possam contratar profissionais, comprar material pedagógico e oferecer alimentação às crianças.
3: Tecnologia para ajudar no combate à violência contra a mulher.
4: Uma inteligência artificial auxilia quem procura o Ligue 180.
3: Quer saber mais sobre o assunto? Hoje nós conversamos com a Secretária Nacional de Enfrentamento à Violência contra Mulheres, Estela Bezerra.
4: Ela fala também sobre a importância do apoio para quebrar o ciclo de maus-tratos.
7: Ninguém consegue fazer uma ruptura sozinho. Então, o primeiro movimento é uma mulher procurar alguém de sua confiança. O segundo movimento é procurar um serviço especializado.
3: Hoje, na apresentação da Voz do Brasil, Mariana Juban e Nazi Brum.
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3: O Brasil tem agora uma lei que regulamenta a produção de vacinas, medicamentos e insumos de saúde, voltada ao atendimento do SUS.
4: A medida consolida como política permanente instrumentos voltados ao fortalecimento da capacidade nacional de desenvolvimento, produção e inovação em tecnologias estratégicas para o SUS.
5: A lei cria a Estratégia Nacional do Complexo Econômico Industrial da Saúde. A legislação estabelece regras para o país produzir tecnologia própria no setor. Na prática, o texto define critérios para a produção em solo brasileiro de medicamentos, vacinas, equipamentos de diagnóstico e ingredientes farmacêuticos que abastecem o Sistema Único de Saúde. O ministro da Saúde, Alexandre Padilha, disse que a estratégia quer fortalecer laboratórios públicos e ampliar o acesso da população a tecnologias estratégicas de saúde.
8: É preparar o Brasil cada vez mais para respostas em emergência em saúde, dar uma previsibilidade importante para as empresas privadas investirem, dar uma outra dimensão para o que é o setor da saúde. Tanto naquilo que é os compromissos de garantir o atendimento à nossa população, quanto da saúde, quanto setor econômico.
5: A lei prevê medidas para incentivar a produção nacional de insumos e fortalecer cadeias produtivas internas, com o objetivo de ampliar a capacidade nacional de resposta em situações de crise, como destacou o ministro do Desenvolvimento, Indústria, Comércio e Serviços, Márcio Elias.
9: A pandemia mostrou isso para o mundo, a indesejável dependência de um continente ou de alguns países do fornecimento do que é essencial na área da saúde. Acho que a sanção do nosso PL 2583 hoje retoma essa tradição do país, do Brasil, na vanguarda do desenvolvimento do Complexo Econômico Industrial da Saúde.
5: A estratégia também prevê mecanismos para transferir

0: Transferência de tecnologia entre instituições privadas e laboratórios públicos. Entre os projetos previstos estão o desenvolvimento de insulina glargina com produção integral no Brasil e de uma vacina contra o vírus sincicial respiratório associado a casos de bronquiolite. Reportagem Márcia Fernandes.
1: Empresas de revenda de ingressos devem ser transparentes com o consumidor sobre o seu papel.
2: Caso isso não aconteça, elas podem ser alvo de medidas cautelares, entre outras determinações.
1: É o que vamos ouvir agora na reportagem de Gabriela Noronha.
3: Quando você vai comprar um ingresso para um show ou teatro, por exemplo, pode acabar recorrendo a páginas na internet que fazem a revenda desses tickets. Mas essas plataformas precisam respeitar os direitos do consumidor. Se isso não ocorrer, ficam sujeitas a medidas cautelares do governo. É o caso de uma empresa que começou a ser investigada nesta segunda-feira por falta de transparência e insuficiência de informações essenciais ao consumidor, como detalhou Ricardo Morishita, secretário nacional do Consumidor.
4: Muita gente acaba contratando, mas não sabe que se trata de um mercado secundário. E claro, tudo isso leva a uma potencial indução do consumidor ao erro, a acreditar que está adquirindo o ingresso pelo canal oficial. Acho que isso é ruim para todos. É importante que o consumidor saiba, não seja enganado, não possa ser induzido a erro, garantir a informação e depois a própria boa-fé.
3: Como medida cautelar, a Senacom determinou que a plataforma passe a indicar de forma clara e destacada ao longo de todo o processo da venda que não constitui um canal oficial de venda dos eventos, que os ingressos são ofertados por terceiros e que podem ser vendidos por preços superiores aos dos canais oficiais. Em caso de não cumprimento da medida, a empresa poderá ser multada em R$100 mil por dia. Vitor Oliveira Fernandes, secretário nacional de Direitos Digitais, mencionou outras possíveis fraudes que fazem parte da investigação.
5: Uma outra preocupação que também surge nesses monitoramentos de mercado é o uso cada vez maior de robôs que funcionam verdadeiramente como cambistas digitais. Robôs que conseguem adicionar ingressos ao carrinho em milissegundos, que conseguem ocupar posições melhores nas filas dos ingressos e que conseguem até fazer o check-out automatizado em um tempo bastante rápido, de modo que o consumidor se torna dependente desse mercado secundário.
3: Lembrando que há PROCONs em todos os estados do país para a proteção e defesa dos direitos do consumidor. Além disso, é possível utilizar a plataforma consumidor.gov.br para registrar denúncias e reclamações. Reportagem Gabriela Noronha.
2: E durante a Copa do Mundo da FIFA 2026, o Ministério da Justiça e Segurança Pública participou da Operação Cartão Vermelho, realizada simultaneamente em 9 países.
1: A ação foi coordenada pelo Departamento de Justiça e pela Agência de Investigações de Segurança Interna dos Estados Unidos para combater a pirataria digital e física.
2: No Brasil, a atuação com foco no ambiente digital resultou no bloqueio de 309 domínios e 109 endereços de IP utilizados na transmissão ilegal de sinais de TV e streaming.
1: A operação teve como objetivo combater redes criminosas envolvidas que lucram ilegalmente com a venda de produtos físicos piratas, como camisetas de seleções, álbuns de figurinhas e artigos esportivos falsificados, e também com a retransmissão digital não autorizada dos jogos do Mundial.
2: O pagamento do Bolsa Família começou hoje aos beneficiários do programa.
1: Em cidades onde foi decretada a situação de emergência ou calamidade pública pelo governo federal, o recurso foi unificado.
6: Começou nesta segunda-feira, dia 20, o pagamento do Bolsa Família referente ao mês de julho. Os depósitos seguem um calendário escalonado, conforme o último dígito do número de identificação social, o NIS. Neste mês, o benefício tem valor médio de R$679,19. Para receber o auxílio, é preciso atender aos critérios do programa, manter o cadastro único atualizado e cumprir as exigências nas áreas de saúde e educação, como frequência escolar, vacinação em dia e acompanhamento pré-natal quando necessário. Os beneficiários podem movimentar o dinheiro de forma digital pelo aplicativo Caixa Tem, utilizados na função débito com cartão do programa ou sacados em terminais de autoatendimento da Caixa, casas lotéricas e correspondentes Caixa Aqui. Já as famílias que vivem em municípios com situação de emergência ou calamidade pública reconhecida pelo governo federal recebem um benefício nesta segunda-feira, sem seguir o calendário do ANIS. A medida beneficia moradores de cidades do Amazonas, Roraima, Paraná, Sergipe, Paraíba e Rio Grande do Norte, afetadas por eventos como estiagem e enchentes. Thaisa Vitória para a Voz do Brasil.
2: E estão abertas as inscrições para o Prêmio Brasil que Alimenta até o dia 31 de julho.
1: A iniciativa vai reconhecer 40 ações desenvolvidas por organizações da sociedade civil para o combate à fome.
2: Podem participar organizações que estejam em funcionamento há pelo menos 3 anos e mantenham iniciativas em andamento.
1: O valor total da premiação é de R$700 mil, distribuídos entre as 20 melhores iniciativas.
2: O edital com as informações está disponível em gov.br/mds.
1: As mulheres têm agora um novo aliado na luta contra a violência, um chatbot do Ligue 180.
2: É um robô atendente que vai trazer prontamente informações sobre os direitos das mulheres, legislação e serviços da rede de atendimento.
1: A ferramenta de inteligência artificial vai fazer uma curadoria diária da base de informações utilizadas pelas atendentes da Central de Atendimento à Mulher.
2: Mas o atendimento humanizado, em que as vítimas podem conversar diretamente com uma pessoa, vai seguir. E nós conversamos sobre isso com a secretária nacional de enfrentamento à violência contra as mulheres, Estela Bezerra. Acompanhe. Secretária Estela, bem-vinda à Voz do Brasil. Vamos começar falando desse novo chatbot do Ligue 180. Como é que ele funciona? O que que ele oferece de novo para as mulheres?
7: Olha, o chatbot, primeiro, prazer estar aqui, uma saudação a todo mundo que está nos ouvindo, nos assistindo. O chatbot, ele é mais uma tecnologia, ela é desenvolvido muito pelo campo do mercado, mas a tecnologia também pode servir à cidadania, né? Então, o que nós estamos colocando é mais um meio de acesso para que as mulheres em situação de violência, elas possam acionar a Central 180, seja para pedir uma informação ou seja para que ela tenha uma acolhida rapidamente sobre a situação de violência que ela está vivenciando. A violência contra as mulheres, ela tem várias tipologias. O Brasil ainda não tem uma imersão e uma compreensão dessas várias tipologias, mas elas oprimem mulheres em todo o território. E aí o chatbot, inclusive, dialoga com a juventude e traz mais uma opção, mas ela não tira a humanização do serviço nem do atendimento.
8: Quer dizer que com um robô, o atendimento humano também segue, né? As mulheres ainda conseguem atendimento humanizado ligando para o número 180.
7: O chatbot, ele pode estar assentado numa inteligência artificial, mas ele também pode estar nos princípios do atendimento. E nesse caso, ele está nos princípios do atendimento. Não há uso de inteligência artificial. Depois que se tabula ali o tipo de demanda que é trazida, imediatamente você pode recorrer a um atendimento humanizado e aquela demanda vai ser acompanhada humanamente. Nós temos mais de 360 atendentes, 24 horas para fazer esse serviço.
2: Onde é que elas acessam o chatbot?
7: Olha, tanto pelo telefone como ela pode acessar pelo site da nossa página no Ministério das Mulheres. Nós temos todas as tecnologias que você pode recorrer. O 180 tem um grande painel. 22% das procuras no Ministério das Mulheres são justamente pelo 180.
8: E há também outras ferramentas, né? Como o WhatsApp, por exemplo, né? Como é que ele pode ser acessado por quem queira orientações ou mesmo ajuda?
7: Olha, o 180, ele já tinha o WhatsApp implementado. O WhatsApp é uma linha direta. Depois que a gente fazia o atendimento direto, humanizado, ainda se perguntava se você queria receber alguma informação pelo 180, né? Então, o WhatsApp não é uma ferramenta em que a gente acessa a qualquer mulher. A gente prioriza o sigilo da informação. Muitas vezes as mulheres podem receber ou tem o telefone monitorado, e isso pode ser uma situação de risco. Mas o WhatsApp do 180, ele fica disponível para qualquer mulher que liga para o 180, e ele também pode ser acessado através da nossa página com o íconezinho que dá disponibilidade ao 180.
2: Agora, as atendentes do Ligue 180, elas passam por uma qualificação, né, específica para prestar esse tipo de atendimento. O que está incluído na preparação delas?
7: Olha, desde a taxonomia, porque a gente tem violência, desde violência vicária, que recentemente foi reconhecida como uma tipologia própria de crime, até a violência patrimonial, a violência psicológica, são tipologias de violência que às vezes é difícil de você identificar. Muitas mulheres vão e se identificando que vivem aquele tipo de violência na medida em que alguém vai falando que aquilo é violência. Então, todas essas atendentes, elas são preparadas, qualificadas em compreender a legislação e compreender a manifestação desse tipo de violência. Elas também têm um aparo psicológico, porque é muito doloroso e é muito difícil você passar o dia inteiro ouvindo narrativas de violação de direitos e de violência. Então, elas têm uma retaguarda de psicologia, de atendentes, né, e fazem grupos de conversar sobre esse tema. E agora nós estamos inaugurando uma especialização para que elas tenham uma melhor qualificação, mas também um reconhecimento acadêmico de que elas são profissionais especializadas no atendimento às mulheres em situação de violência.
2: Só para a gente esclarecer, a senhora mencionou a violência vicária, que é um tipo novo, né, um tipo penal novo, e aí muita gente provavelmente não conhece. Ela ocorre quando o companheiro agride familiares, né, filhos, pais, para atingir a mulher, né?
7: O agressor praticante de violência doméstica, ele nunca só viola as mulheres, ele viola os filhos, ele agride a sogra, ele agride os cunhados, mas ele tem uma predileção pelos filhos. Os filhos é um modo, é um instrumento de ofender. Se você, às vezes, me der um tapa, o tapa dói, mas dói mais se você bater no meu filho. Isso é uma coisa muito concreta. E o pior caso que nós acompanhamos foi aquele caso de Thales Machado, aqui no estado de Goiás, onde ele executou os dois filhos e ainda construiu através, se suicidou, mas antes disto construiu a narrativa de que a ex-esposa ou a mãe das crianças é que era responsável por tudo aquilo, e ela, por conta disso, não conseguiu sequer acompanhar o velório dos filhos.
8: Secretária, o Ministério das Mulheres também apresentou recentemente em Salvador as diretrizes nacionais das Casas da Mulher Brasileira. O que que elas estabelecem sobre esse serviço?
7: A atualização das diretrizes era uma necessidade. A casa está fazendo 10 anos. A primeira casa foi inaugurada ali em 2015, né, no estado de Mato Grosso do Sul. Durante esses 10 anos, muita coisa mudou, inclusive de legislação. Nós temos muita tecnologia que avançaram durante essa década, e era necessário fazer um alinhamento. Hoje temos 13 casas, uma projeção de mais casas. É natural que a política pública vá se expandindo por todo o território, e era necessário a atualização das diretrizes, porque a Casa da Mulher Brasileira, ela é o mais completo, mas ela é mais complexo serviço de uma política pública. Ela junta no mesmo espaço poderes como o poder executivo e o poder do sistema de justiça, judiciário. Lá funciona a vara de família.

0: Agora, secretária, acho que a pergunta mais importante da nossa entrevista é essa que vem agora. Uma mulher que esteja nos ouvindo e que se reconheça numa situação de violência, mas que tenha dificuldades em sair dessa situação, seja por motivos financeiros ou quaisquer outros, como é que ela pode começar a pedir ajuda? A gente falou aqui de Casa da Mulher Brasileira, de Ligue 180, mas por onde ela começa? Qual o primeiro passo?
1: Olha, geralmente uma mulher que vive em situação de violência, ela nega que vive em situação de violência, essa negação vai de 3 a 10 anos. Se ela tem no ciclo de amizade dela e uma forma de impedir que a mulher recorra a alguém, um agressor que vive dentro de casa, que ameaça constantemente, ele inibe a relação dessa mulher com seus familiares e também com suas amigas. Essa é uma maneira de manter a mulher isolada. Então, o principal movimento que uma mulher precisa fazer quando ela está vítima de violência é procurar alguém da sua confiança, alguém que ame e respeite ela verdadeiramente, para ela poder compartilhar dessa situação que ela vive. Geralmente, o primeiro ciclo de apoio vem das amigas e da família. Quando você não encontra essa possibilidade, é preciso procurar ou a delegacia, ou o centro de referência da mulher, ou mesmo a Casa da Mulher Brasileira, que é um serviço de porta aberta. Geralmente as mulheres só conseguem fazer esse movimento quando a violência já não ameaça mais só a vida dela, ameaça a vida dos filhos. Então as mulheres conseguem fazer uma ruptura. Por isso que programas como esse, a gente falar do assunto, dizer que a violência acontece e que ela não é naturalizada e que ela pode ser rompida, é necessário. Muitas mulheres vivem em situação profunda de isolamento e não conseguem fazer a ruptura sozinha. Ninguém consegue fazer uma ruptura sozinha. Então, o primeiro movimento é uma mulher procurar alguém de sua confiança. O segundo movimento é procurar um serviço especializado. E se ela for a um serviço bancário, sendo oprimida por violência patrimonial, ela também deve pedir ajuda. Hoje, a Caixa Econômica tem um serviço para acolher mulheres nessa situação. Ou se ela for a um serviço de saúde, ela também pode pedir ajuda ao serviço de saúde para poder fazer a ruptura da violência. Sozinha ninguém consegue.
2: Muito bem, nós conversamos com Estela Bezerra, secretária nacional de enfrentamento à violência contra as mulheres. Muito obrigado, secretária, por sua entrevista aqui à Voz do Brasil.
1: Eu que agradeço a vocês.
3: Conciliar os estudos e a maternidade é uma missão desafiadora para muitas mães que ocupam as universidades.
0: Mas nas cuidotecas, as mães podem deixar seus filhos na hora das aulas.
3: O serviço já é oferecido em universidades federais e agora está aberto para universidades públicas estaduais.
0: As interessadas têm até o dia 15 de setembro para se inscrever em edital do Ministério das Mulheres.
4: Um espaço público, seguro e gratuito, onde crianças de 3 a 12 anos de idade são acolhidas enquanto os responsáveis, principalmente as mães, estudam. Assim é a Cuidoteca, serviço oferecido em universidades federais como a de Brasília. Na UNB, a iniciativa teve início no começo deste ano e atendeu 23 crianças no período noturno. Para o segundo semestre, 40 vagas serão oferecidas. A coordenadora pedagógica da Cuidoteca da UNB, Letícia Teles, falou sobre a receptividade do serviço.
5: A Cuidoteca promoveu ali um espaço onde a criança pode ser criança, porque eles podem realmente brincar, socializar. E as mães têm um feedback, assim, incrível.
4: Agora, o serviço de Cuidoteca será expandido para universidades estaduais. O edital aberto pelo Ministério das Mulheres vai oferecer 9.200.000 reais para que as universidades estaduais possam contratar profissionais, comprar material pedagógico e oferecer alimentação às crianças. Em contrapartida, as unidades deverão providenciar espaço físico, infraestrutura e apoio operacional. Cada universidade selecionada poderá receber até 240 mil reais para manter o serviço. Segundo Juliana Cores, coordenadora geral de políticas de cuidado do Ministério das Mulheres, há recursos suficientes para contemplar todas as universidades estaduais do país.
6: A gente pensou nas universidades estaduais devido ao número de mulheres, que é um número relevante, e a gente conseguiu aqui aportar um recurso que é suficiente para abarcar todas as universidades estaduais. E o que a gente quer é que cada vez mais cresça essa cultura da cuidoteca. A gente interpreta como um dos pontos cruciais aí para a tranquilidade dessas mulheres.
4: O envio de propostas

0: Propostas pelas universidades estaduais deve ser feito até o dia 15 de setembro por meio da plataforma transfere.gov.br. As unidades selecionadas deverão ofertar o serviço de cuidoteca por 12 meses. Reportagem Luana Karen.
1: E além do edital para as universidades estaduais, seguem abertas até o dia 1º de agosto as candidaturas para a chamada estratégica Unicuidotecas.
2: Nesta chamada, o Ministério da Educação, em parceria com o Ministério do Desenvolvimento e Assistência Social, Família e Combate à Fome, vai selecionar 50 universidades federais para a implantação de espaços gratuitos de acolhimento infantil nas instituições.
1: Os espaços visam atender filhos de alunos, professores, servidores técnicos e trabalhadores terceirizados.
2: Cada universidade federal selecionada terá capacidade para atender 40 crianças simultaneamente.
1: O envio das propostas deve ser feito por meio eletrônico. Os detalhes estão disponíveis em gov.br/mec.

0: abordada na Angola o fortalecimento da cooperação entre tribunais constitucionais para proteger a democracia.
1: A manifestação ocorreu durante reunião com Laurinda Prazeres Cardoso, presidente do Tribunal Constitucional de Angola. Marta Ferreira.
2: Ao abrir o encontro, Fachin disse que a relação entre os dois tribunais deve ser ampla, permanente e voltada à construção de uma agenda comum para os próximos anos.
3: Cuidaremos de uma pauta de cooperação centrada no fortalecimento da capacidade institucional de nossos tribunais.
2: O presidente do STF ressaltou que as democracias constitucionais enfrentam desafios comuns em diferentes partes do mundo, especialmente diante do avanço de movimentos autoritários que buscam enfraquecer as instituições por dentro. Para Fachin, os tribunais constitucionais ocupam posição central na preservação do Estado Democrático de Direito e defendeu o fortalecimento da cooperação entre as cortes constitucionais para compartilhar experiências e consolidar referências democráticas capazes de enfrentar tendências autoritárias observadas em diversos países.
0: O TSE divulgou nesta segunda-feira os dados do eleitorado brasileiro.
1: As estatísticas indicam que mais idosos e mais indígenas estão aptos a votar. Jane Costa.
4: Mais de 158 milhões de brasileiras e brasileiros estão aptos a votar no dia 4 de outubro, primeiro turno das eleições. São Paulo, maior colégio eleitoral do país, reúne mais de 34 milhões de eleitoras e eleitores, representando 21,48% do total. Em seguida, aparecem Minas Gerais e Rio de Janeiro. O eleitorado no exterior aumentou, são quase 929 mil. A maioria do eleitorado tem entre 40 e 44 anos, com mais de 15 milhões de pessoas. Os dados também revelam avanços no preenchimento da autodeclaração de raça e cor, tornando o cadastro eleitoral mais diverso e reduzindo significativamente o número de registros sem essa informação.
0: CNPJ ativo não basta para provar que a empresa continua em operação, segundo o TST.
1: Integrante da Comissão Interna de Prevenção de Acidentes e de Assédio pretende usar o dado para assegurar estabilidade. Larissa Batista.
5: O trabalhador alegou que a empresa continuava funcionando, já que o CNPJ da instituição, sediada em Piracicaba, São Paulo, permanecia ativo. Mas o TST entendeu que isso, por si só, não comprova que a unidade ainda esteja em operação. Como o contrato de prestação de serviços foi encerrado e a CIPA deixou de existir naquele local, a corte decidiu que o auxiliar de produção não tinha direito à estabilidade no emprego e manteve a demissão. A decisão foi unânime.
0: Após a Lei 14.752 de 2023, judiciário não pode multar advogados por abandono de causa.
1: Com esse entendimento, o STJ afastou a multa aplicada a advogados que faltaram à sessão do Tribunal do Júri. Fátima Uchoa.
6: Os advogados pediram o cancelamento do júri e justificaram a ausência alegando que a promotora responsável teria publicado nas redes sociais um vídeo sobre o crime, o que comprometeria a imparcialidade do julgamento. Mas a Justiça do Rio Grande do Sul aplicou uma multa de 10 salários mínimos. Na sexta turma do STJ, o ministro relator Sebastião Reis Júnior observou que os advogados poderiam ter questionado a suposta nulidade em juízo pelos meios processuais adequados. No entanto, nessa situação já estava em vigor a lei que revogou a aplicação da multa por abandono de causa. E segundo o ministro, após essa mudança legislativa, eventual falta deve ser apurada exclusivamente pela Ordem dos Advogados do Brasil.
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0: A você, uma boa noite.
1: E até amanhã.
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1: Eu sou Humberto Pinheiro e estes são os destaques de hoje do Jornal do Senado, que começa agora. A autonomia do Banco Central e

0: Novas regras para a saúde avançam na CCJ. Jovens que saem de abrigos podem ganhar cotas no ensino federal. Eleitores com deficiência ou mobilidade reduzida terão direito a transporte gratuito. Boa noite. A Comissão de Constituição e Justiça aprovou neste primeiro semestre a proposta de emenda à Constituição que busca assegurar um orçamento próprio e autonomia operacional ao Banco Central. A CCJ ainda votou outras duas mudanças na Constituição para assegurar jornada de 36 horas semanais para enfermagem e aposentadoria diferenciada para agentes comunitários de saúde e combate às endemias. Repórter Bruno Lourenço.
1: Uma das propostas de emenda à Constituição aprovadas na Comissão de Constituição e Justiça transforma o Banco Central de autarquia para entidade pública de natureza especial, com autonomia técnica, administrativa, orçamentária e financeira. O relator, senador Plínio Valério, do PSDB do Amazonas, defendeu a medida.
2: Essa autonomia, ela fortalece não só o sistema financeiro brasileiro, traz segurança, traz muita segurança para todos nós.
1: Já a PEC, que assegura o direito à aposentadoria diferenciada de agentes comunitários de saúde, de combate às endemias e de agentes indígenas de saúde e de saneamento, passou pela CCJ e pelo plenário. A proposta teve como relator o senador Irajá, do PSD do Tocantins, que destacou o papel desses profissionais na ponta da saúde.
3: Um reconhecimento de um trabalho histórico dedicado por toda uma vida a essas pessoas que são brasileiros e brasileiras, que são, como eu costumo dizer, o SUS do Brasil de carne e osso.
1: Outra proposta de emenda à Constituição aprovada na CCJ vincula o piso salarial da enfermagem a uma jornada máxima de trabalho de 36 horas semanais.
0: O Senado aprovou e enviou para a sanção presidencial um projeto que cria regras para as parcerias entre escolas e pontos e pontões de cultura. A proposta pretende ampliar o acesso de estudantes a atividades culturais e fortalecer a integração entre educação e cultura. A iniciativa estabelece requisitos para a celebração dessas parcerias e busca incentivar ações culturais no ambiente escolar. Os detalhes na reportagem de Márcio Maturana.
4: Pontos e pontões de cultura são associações sem fins lucrativos com atividades culturais dentro das comunidades. Hoje, essas associações já podem fazer parcerias com redes de ensino superior, técnico e básico, mas o projeto define critérios para isso. O texto aprovado no plenário do Senado foi o relatório que o senador Humberto Costa, do PT de Pernambuco, apresentou na Comissão de Educação. Ele resumiu os pontos principais da proposta.
5: Esta proposição inova ao estabelecer duas balizas essenciais que a legislação vigente não contempla: a exigência de que a parceria seja consonante com a proposta pedagógica de cada escola, preservando assim a autonomia escolar, e a prioridade para pontos e pontões de cultura situados nas proximidades da comunidade escolar, de modo a fortalecer os vínculos territoriais e culturais já existentes.
4: Quando entrar em vigor, a lei vai mudar a Política Nacional de Cultura Viva, que busca ampliar o acesso da população aos direitos culturais.
0: Foi apresentada no Senado uma proposta de emenda à Constituição que busca garantir a continuidade dos programas estaduais, distritais e municipais de incentivo à cultura e ao esporte. A medida preserva mecanismos de apoio mesmo após a implementação da reforma tributária. A proposta permite que estados, o Distrito Federal e os municípios continuem concedendo incentivos fiscais a esses setores por meio de créditos do Imposto sobre Bens e Serviços, o IBS. A reportagem é de Douglas Castilho.
6: Foi apresentada no Senado Federal a proposta de emenda à Constituição que assegura a sobrevivência dos programas locais de incentivo fiscal voltados à cultura e à prática desportiva. A medida altera as regras da reforma tributária para permitir que estados, o Distrito Federal e os municípios continuem a estimular esses setores por meio de créditos compensatórios do Imposto sobre Bens e Serviços, o IBS. Sem essa alteração, o novo modelo de unificação tributária sobre o consumo extinguiria gradualmente esses mecanismos regionais de incentivo indireto até o ano de 2032. Pelo projeto, o Comitê Gestor do IBS vai definir as regras técnicas para a concessão e o registro desses créditos. Já os estados, o Distrito Federal e os municípios terão de aprovar leis próprias para criar seus próprios programas. O autor da iniciativa, senador Carlos Portinho, do PL do Rio de Janeiro, ressaltou que as leis locais sustentam uma ampla cadeia produtiva e criam milhares de empregos que, segundo ele, vão além dos holofotes.
7: A gente muitas vezes pensa só no artista ou no jogador de futebol, mas na verdade é todo um ecossistema que tem. É o produtor cultural, é o pessoal que trabalha para os eventos, né? As empresas de eventos, são muitos empregos que geram esse fomento. Com a reforma tributária ficou ameaçado e a gente já se antecipou a esse problema, assim podendo incentivar e fomentar essas duas indústrias que eu chamo é a indústria do entretenimento. A gente tem que ver cultura e esporte como uma grande indústria do Brasil.
6: A proposta também determina que o valor desses incentivos serão pagos pelo Estado, pelo Distrito Federal ou pelo município que criar o programa. Além disso, os benefícios terão de seguir regras rígidas de avaliação, transparência e controle social. A PEC, que conta com a assinatura de outros 26 senadores, será analisada pela Comissão de Constituição e Justiça.
0: Nas eleições deste ano, eleitores com deficiência ou mobilidade reduzida terão direito a transporte individual gratuito, oferecido pela Justiça Eleitoral. O programa Seu Voto Importa, do Tribunal Superior Eleitoral, tem como objetivo promover a inclusão e reduzir as dificuldades de deslocamento para que o cidadão vote. Para garantir o atendimento no dia da votação, o interessado deverá solicitar o transporte gratuito até 14 de setembro. O pedido poderá ser feito pelo próprio eleitor ou por seus representantes legais, de forma presencial, diretamente no cartório eleitoral da zona correspondente ou por canais remotos e eletrônicos. Também será necessária a apresentação de autodeclaração ou de documento que comprove a deficiência ou a dificuldade de locomoção. O primeiro turno das eleições será realizado em 4 de outubro. O senador Paulo Paim, do PT do Rio Grande do Sul, manifestou apoio à proposta de emenda à Constituição que altera a forma de contribuição previdenciária das empresas. O texto da PEC propõe substituir a contribuição incidente sobre a folha de salários por uma base de cálculo sobre o faturamento bruto das empresas.
8: Essa mudança é necessária por diversos motivos. Empresas com grande faturamento, mas que empregam pouca mão de obra, como o setor financeiro, passaria a contribuir mais.
0: Jovens que deixaram abrigos e casas lares ao completar 18 anos podem ganhar cotas no ensino superior e nas escolas técnicas federais. A proposta foi aprovada pela Comissão de Direitos Humanos do Senado. O projeto busca ampliar as oportunidades de educação para quem cresceu em acolhimento institucional e agora segue para análise da Comissão de Educação. A reportagem é de Rodrigo Rezende.
9: Crianças e adolescentes que aguardam uma definição sobre processos de adoção ou por outro motivo estão impossibilitados do convívio familiar podem viver no chamado acolhimento institucional, em locais como abrigos ou casas-lares. Um projeto aprovado na Comissão de Direitos Humanos, de autoria do senador Jorge Cajuru, do PSB de Goiás, quer garantir aos jovens que vivem ou viveram nessa situação até os 18 anos, ou seja, não foram adotados e alcançaram maioridade, uma cota nos processos seletivos para o acesso ao ensino superior e às escolas técnicas federais. O relator do projeto, o senador astronauta Marcos Pontes, do PL de São Paulo, afirma que a ideia colabora com a diversidade no meio acadêmico.
10: A proposição realiza a importante missão de conferir oportunidades a pessoas oriundas de acolhimento institucional. Lembrando que acolhimento institucional é diferente de instituições como a Fundação Casa com menores infratores. É outro tipo de público.
9: Marcos Pontes incluiu no projeto uma previsão de avaliação a cada 10 anos dessa política de cotas. A proposta segue para análise da Comissão de Educação do Senado.
0: Com trabalhos técnicos de João Lira, o Jornal do Senado fica por aqui. Acompanhe agora as notícias da Câmara dos Deputados. Boa noite e até amanhã.
11: Jornal Câmara dos Deputados. Câmara aprova projetos que garantem direitos de pessoas com deficiência.
12: Avança a proposta que reforça a política de prevenção ao câncer de pulmão.
13: Projeto de lei aumenta a pena para tráfico de drogas com uso de aeronaves.
14: Policiais em serviço poderão usar o transporte público de forma gratuita.
15: Boa noite. A Comissão de Viação e Transportes da Câmara aprovou a gratuidade no transporte público para policiais em serviço. A repórter Sofia Peçanha tem mais detalhes.
16: A Comissão de Viação e Transportes aprovou o projeto que estabelece a gratuidade no transporte público coletivo para policiais civis e militares em exercício. Pelo texto, o benefício será válido para ônibus urbanos e intermunicipais, metrô, trens suburbanos e metropolitanos, barcas e catamarãs. Para ter acesso ao benefício, o policial precisa estar em serviço, uniformizado e apresentar a identificação funcional válida. O relator da proposta na comissão, o deputado Zé Trovão, do PL de Santa Catarina, destacou que a presença de policiais nos veículos pode contribuir para aumentar a segurança dos passageiros.
17: Olha, primeiro que quando você coloca um policial no transporte público, você cria segurança para quem está lá dentro.
16: A proposta também estabelece que a gratuidade só poderá ser utilizada quando houver assentos disponíveis sem prejudicar quem pagou a passagem. Ou seja, os passageiros pagantes continuam tendo prioridade no uso dos lugares. Além disso, as empresas e concessionárias dos coletivos deverão informar o direito por meio de avisos visíveis ao público. Caso não cumpram a regra, podem sofrer penalidades previstas na legislação. O projeto também foi aprovado pela Comissão de Segurança Pública e Combate ao Crime Organizado. O relator, o deputado Coronel Meira, do PL de Pernambuco, argumentou que os policiais enfrentam jornadas prolongadas e, muitas vezes, precisam de condições diferenciadas para o deslocamento após o serviço. Em concordância na Comissão de Viação e Transportes, o deputado Zé Trovão ressaltou o impacto econômico da medida para esses profissionais.
17: Então, a gente criou uma norma que, se ele entender por bem de usar aquele transporte, ele vai, além de ajudar a sociedade, ele vai poder economizar no combustível para ter um pouquinho mais de salário no final do mês.
16: Hoje, a gratuidade para policiais já existe em algumas regiões, como no Distrito Federal, mas depende de normas locais e não é padronizada em todo o país. A proposta, apresentada pelo deputado Capitão Augusto, do PL de São Paulo, busca criar regras nacionais que reconheçam a importância dos profissionais da segurança pública e facilitem o deslocamento durante o exercício da função. O projeto que garante gratuidade no transporte público para policiais segue para análise na Comissão de Finanças e Tributação. Da Rádio Câmara de Brasília, Sofia Peçanha.
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19: Segurança Pública.
12: A proposta que aumenta a punição para tráfico de drogas com uso de aeronaves avançou na Câmara. A repórter Maria Neves tem os detalhes.
20: A Comissão de Constituição e Justiça da Câmara dos Deputados aprovou o projeto que aumenta as penas para o tráfico de drogas praticado com uso de aeronaves. Pela proposta, quem usar aviões ou helicópteros para o tráfico ficará sujeito a pena de 10 a 20 anos de reclusão, além de multa. O valor da multa depende da situação econômica do réu e é calculada em dias multa, podendo variar de 2 mil a 4 mil dias multa. Cada dia multa corresponde a um valor em salários mínimos e hoje varia entre 50 e 8.105 reais. O texto aprovado foi a versão apresentada pelo relator na Comissão de Segurança Pública, deputado Sargento Faur, do Paraná, ao projeto do deputado Cobalcini, do MDB de Santa Catarina. Sargento Faur ressalta que a legislação atual já prevê aumento de penas para algumas circunstâncias do tráfico, mas não diferencia de modo específico o uso de aeronaves. Para ele, a gravidade e potencial lesivo do uso desse tipo de transporte justificam a criação de um tipo qualificado autônomo.
21: O emprego de aeronaves nesse tipo de crime permite que os criminosos escapem das barreiras terrestres e fluviais, aproveitando-se da vastidão territorial e das fragilidades do espaço aéreo, o que compromete a eficácia das ações de segurança. Tal realidade impõe ao Estado a necessidade de intensificar os mecanismos de controle e adotar sanções penais mais duras, a fim de desestimular essa modalidade de crime.
20: O texto aprovado também prevê aumento de pena para quem utiliza aeronave para transportar maquinário, aparelho ou qualquer outro objeto destinado à produção de drogas. A pena prevista nesse caso é de 6 a 15 anos de reclusão e multa, de 2 mil a 3 mil dias multa. A proposta, que aumenta penas para crimes relacionados ao tráfico de drogas com uso de aeronaves, ainda terá de ser votado pelo plenário da Câmara. Se aprovado, seguirá para análise do Senado. Da Rádio Câmara de Brasília, Maria Neves.
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3: Educação.
22: Sidney Leite, do PSD do Amazonas, comemora a aprovação da medida provisória que reajusta o piso salarial dos professores em R$ 5.130,38. O congressista também destaca a garantia de aumento real anual acima da inflação em todo o país.
23: Eu destaco que essa é uma luta e uma empreitada de todos nós, no sentido de garantir dignidade, reconhecimento, mas acima de tudo, valorização dessa que é uma profissão tão importante. Essa, sem dúvida nenhuma, é uma conquista histórica para esses trabalhadores que fazem a diferença no presente e no futuro. Eu que sou daqueles que acredita na educação pública, gratuita e de qualidade. E vindo do Estado, com as dimensões do Estado do Amazonas, que é o maior Estado da Federação, com realidades extremas, essa, sem dúvida nenhuma, é uma vitória importante desses trabalhadores que muitas vezes não têm esse reconhecimento por parte do governo do Estado.
24: Sidney Leite reforça que caberá ao Ministério da Educação divulgar anualmente a tabela de reajustes. Para ele, a conquista representa o reconhecimento da educação pública como pilar de desenvolvimento e como instrumento essencial no combate à desigualdade educacional no país.
3: Saúde.
22: A Comissão de Saúde aprovou o projeto que reforça a política de prevenção ao câncer de pulmão. A repórter Júlia Lopes traz mais informações sobre o texto.
25: A Comissão de Saúde da Câmara dos Deputados aprovou uma proposta que estabelece novas diretrizes para a política de rastreamento e diagnóstico precoce de câncer de pulmão no Sistema Único de Saúde, o SUS. O objetivo é melhorar a sobrevida dos pacientes e reduzir a mortalidade causada pela doença. Atualmente, a Política Nacional de Prevenção e Controle do Câncer já abrange ações de prevenção, tratamento, pesquisa e monitoramento do câncer. No entanto, o projeto busca detalhar essas diretrizes especificamente para o câncer de pulmão, com a criação de protocolos de rastreamento integrados à atenção primária e o reforço no combate ao tabagismo. Entre as medidas previstas estão a busca ativa de pacientes no âmbito da atenção primária à saúde, com a atuação de agentes comunitários e de combate a endemias, para identificar grupos de alto risco e encaminhá-los para exames de rastreamento. A deputada Flávia Moraes, autora da proposta, afirmou que a medida, além de ampliar o diagnóstico precoce e contribuir para a redução da mortalidade, também fortalece a estrutura de atendimento no SUS, com profissionais especializados e ampliação do acesso a exames.
26: Vai permitir a qualificação, a formação de profissionais, a disponibilização do espirômetro, dos exames, dos equipamentos para a realização desses exames. E com certeza, com o diagnóstico precoce, é possível iniciar mais cedo o tratamento da doença, ter um resultado mais efetivo. Isso representa menos sofrimento para o paciente, menos custo para o SUS.
25: Segundo a deputada, hoje apenas 15% dos casos de câncer de pulmão são diagnosticados em estágio inicial, quando há maior chance de cura. Ela destaca ainda que o rastreamento precoce por meio de tomografia pode reduzir a mortalidade pela doença em até 20%. O projeto que define novas diretrizes para a política de rastreamento e diagnóstico precoce de câncer de pulmão no âmbito do SUS deve seguir agora para a Comissão de Finanças e Tributação. Da Rádio Câmara de Brasília, Júlia Lopes.
12: Dr. Flávio, do PL do Rio de Janeiro, apresentou projeto que cria políticas públicas voltadas ao atendimento de adultos com transtorno do espectro autista. A proposta prevê a criação de núcleos especializados para acompanhamento, inclusão social e inserção no mercado de trabalho.
1: O que a gente propõe no projeto é que sejam construídos núcleos de atendimento ao autista adulto. O que são esses núcleos? Para exemplificar, quando você tem os CAPs, que faz tratamento de dependência química ou de psiquiatria, tem um acompanhamento. Então a gente quer construir esses núcleos para que se tenha políticas públicas voltadas para o autista adulto, para que ele seja inserido no mercado de trabalho, tratamento neurodivergente, que ele possa ter lá o preceptor, estudar línguas, idiomas, de acordo com seu grau de autismo.
15: O projeto de Dr. Flávio prevê que os centros sejam financiados pelo governo federal e que também possam receber recursos de emendas parlamentares para implantação nos municípios. Ele reitera que o projeto amplia o suporte às famílias de pessoas autistas com mais de 18 anos de idade.
19: Direitos humanos.
12: Os deputados aprovaram projetos que buscam garantir os direitos das pessoas com deficiência e de quem cuida delas. Quem traz mais detalhes sobre as propostas é a repórter Paula Bittar.
3: A Comissão de Constituição e Justiça da Câmara aprovou três projetos que buscam garantir direitos a pessoas com deficiência. Um deles assegura prioridade aos cuidadores de pessoas com deficiência em programas federais de capacitação, formação e qualificação. Outro reforça a prioridade no atendimento para esses cuidadores. A proposta determina que o atendimento prioritário, que é estendido aos acompanhantes, deve estar claro e explícito nos informativos de identificação e sinalização do serviço. O terceiro projeto aprovado proíbe a discriminação contra pessoas com transtorno do espectro autista. O texto estabelece que a pessoa autista não será submetida a tratamento desumano ou degradante, não será privada de sua liberdade ou do convívio familiar, nem sofrerá discriminação. Relator das três propostas na CCJ, o deputado Alex Manente, do Cidadania de São Paulo, destacou a necessidade de atualizar a legislação para garantir a inclusão.
4: Todo esse conjunto de projetos que nós temos aprovado e avançado na Câmara dos Deputados para poder fazer com que a inclusão seja algo real e que a legislação esteja de acordo com essa necessidade de inclusão que temos no nosso país. Então, são avanços importantes para poder, primeiro, combater a discriminação e depois avançar no cuidado e no tratamento de direitos para as pessoas que acompanham e familiares que dedicam a vida especialmente para essas pessoas.
3: As três propostas que buscam garantir direitos a pessoas com deficiência podem seguir para análise do Senado, a menos que haja recurso para votação antes pelo plenário da Câmara. Da Rádio Câmara de Brasília, Paula Bittar.
15: Chico Alencar, do PSOL do Rio de Janeiro, apoia a proposta que cria o Dia Nacional da Museologia Social, a ser celebrado em 8 de maio. O parlamentar explica que a iniciativa reconhece museus comunitários que preservam a memória e a identidade de territórios populares.
5: Esse tipo de museu social, evidentemente, todo museu é social, todo museu é histórico, todo museu tem uma importância fundamental em qualquer país do mundo. Mas a museologia social é aquela que resgata a história de comunidades em geral esquecidas e trata de valorizar o povo morador que construiu essas comunidades, que as inaugurou muitas vezes, que enfrentou violências, remoções, como grande protagonista.
24: Chico Alencar destaca ainda o Museu da Maré, no Rio de Janeiro, como referência da museologia social no Brasil. O deputado afirma que esses espaços ajudam comunidades a resgatar raízes, ancestralidades e lutas por direitos e melhores condições de vida.
0: Trabalho.
6: Enfermeiros devem emitir nota fiscal após prestar serviços autônomos. A repórter Sofia Peçanha tem mais detalhes sobre a proposta.
7: A Comissão de Saúde aprovou o projeto que obriga a emissão de notas fiscais eletrônicas por profissionais de enfermagem que atuam de forma autônoma. A proposta é de autoria da deputada enfermeira Rejane, do PSDB do Rio de Janeiro, e tem como objetivo incentivar a formalização e a valorização da categoria. O texto prevê que a obrigatoriedade vale para todos os profissionais registrados nos conselhos regionais de enfermagem que trabalham por conta própria, especialmente na prestação de serviços fora de hospitais e vínculos formais. Entre as atividades que passam a exigir a emissão de nota fiscal estão atendimentos domiciliares, acompanhamento de pacientes, orientações de saúde e ações de prevenção de doenças. Durante a análise, o parecer da deputada enfermeira Ana Paula do Podemos do Ceará foi lido pela deputada Heloísa Helena, do Rede do Rio de Janeiro, que também é enfermeira, destacando a importância da medida para acompanhar as mudanças no mercado de trabalho da enfermagem.
8: Acrescenta a atuação de enfermeiros e técnicos de enfermagem como empreendedores em áreas como curativos, acompanhamento de doenças crônicas e degenerativas e pré-natal, exige um marco regulatório que a assegure a transparência na prestação dos serviços e contribua para a inclusão econômica desses profissionais.
7: O projeto também prevê que estados e municípios adaptem seus sistemas para facilitar a emissão das notas fiscais, reduzindo a burocracia. O descumprimento das normas acarretará a aplicação de sanções administrativas aos profissionais ou aos estabelecimentos. Durante a discussão, o deputado Dr. Zacarias Calil, de Goiás, afirmou que a medida pode ampliar oportunidades para os profissionais e trazer mais segurança para quem contrata os serviços.
9: Facilita também contratos com clínicas, hospitais e empresas que exigem comprovação fiscal. Pacientes e empresas também veem o profissional como mais sério e organizado. Diferencia o enfermeiro no mercado de trabalho, mostrando profissionalismo.
7: O projeto que regulamenta a emissão de notas fiscais por profissionais de enfermagem segue agora para análise da Comissão de Finanças e Tributação. Da Rádio Câmara de Brasília, Sofia Peçanha.
24: Bebeto, do PP do Rio de Janeiro, avalia que a redução da jornada de trabalho vai melhorar a qualidade de vida dos brasileiros. O parlamentar menciona que os trabalhadores da Baixada Fluminense, por exemplo, enfrentam engarrafamentos que tornam o descanso ainda mais necessário.
10: Olha, vai ser um benefício muito grande, porque o cara que acorda 4 horas da manhã, 5 horas da manhã para trabalhar na capital e retorna 10, 11 horas da noite, imagina quanto esse cara não sofre só no deslocamento. Estou dizendo no horário que trabalha, não, só no deslocamento. Vai ser um prêmio para aquele que precisa se deslocar, enfrentar engarrafamento e, além de tudo, a convivência familiar, que é super importante nesse tempo, nessa redução dessa escala, nessa jornada de trabalho.
6: Bebeto também exalta o trabalho da Comissão de Viação e Transportes em favor da mobilidade urbana do Rio de Janeiro. Ele considera que associar melhorias no transporte com a redução da carga horária é fundamental para garantir dignidade à classe trabalhadora.
24: Termina agora o Jornal Câmara dos Deputados, produzido pela Rádio Câmara, com trabalhos técnicos de Everson Urani e apresentação de José Carlos Andrade e Luciana Vieira. Uma boa noite para você.
6: Uma ótima noite. Você fica agora com as notícias do Tribunal de Contas da União.
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2: Que Deus abençoe a todos, haja luz em toda a sua vida, luz para o corpo, luz para a alma, luz para o coração. E já você que está encontrando a nossa programação agora, já prepare-se para o momento sublime dela, que é o da oração. Coloque um copo com água sobre ou ao lado daquilo que você está usando para nos ver e ouvir, porque daqui a pouquinho nós vamos falar com Deus em seu favor. Eu estou aqui de plantão com você.

0: aqueles que sofrem. Muito bem, gente amiga, gente querida, e olha, a gente não pode esquecer de uma coisa sagrada. Pelo amor de Deus, quem tem essa folha não pode esquecer. Tantos quantos forem os dias que você vier essa semana, é bom trazê-la, para que no domingo, dia 26, você a entregue em definitivo. Por quê? O ser humano sempre estará, sempre, a uma decisão de mudar positivo ou negativamente a sua vida. Sempre. O grande problema é que toda grande decisão traz consigo um pacote de renúncias. E o problema é o seguinte: na sua maioria, as pessoas têm uma meta definida de onde querem chegar. Elas só não querem abrir mão de algumas coisas. É depender do que for, vão ter que abrir. Quando Jacó transpôs o val de Jaboque, a Bíblia diz que ele atravessou só. Naquele momento ele teve que deixar mulher, filhos, comitiva, bens para trás. Ele atravessou só. A decisão exigia uma renúncia. Toda grande decisão exige uma renúncia. Por isso que as pessoas não mudam de vida. Elas sabem que decisão precisam tomar, só não querem abrir mão do que é preciso. Amigo, amiga, escreva a grande decisão que você precisa tomar. Essa semana, venha pelo menos 3 dias dentre os mais importantes e o domingo. Era bom que viesses a semana toda. Se não der, as 3 correntes mais importantes de acordo com o que você vem enfrentando e o domingo, dia 26. Tá certo? E para provar que isso funciona, daqui a 2 minutos eu trago um testemunho fortíssimo da Fogueira Santa. Mas antes, Pastor Marco, cadê você?
1: Tô aqui diante do altar, bispo, e recebendo muitos contatos de pessoas sofridas, desesperadas, que estão registrando aqui através do YouTube Universal Bahia o seu pedido de ajuda e de socorro. Eu tenho o Lucas Pereira, que registra o nome de Ângela, Lázaro, Gilza e família para oração. A Antônia Alves, que está aqui ligada no programa, registrando também o seu nome, o nome de familiares para oração. A Solange Beatriz, que pede oração pela família, por Jocelino, Vinícius e Vitor e Sandro e toda a família. A Kelly Ribeiro também pedindo em favor da sua saúde. E a Rose de Jesus, que está ligada também no programa, acompanhando, nunca perde a nossa programação, registrou aqui também o seu pedido de ajuda. E se essa pessoa quiser fazer o mesmo, YouTube Universal Bahia Oficial, bispo.
0: Muito bem, você pode fazer o mesmo. Eu tenho aqui a Josi Santos dizendo: louvemos ao Senhor. Kátia Kelly Nascimento: o nosso Deus é Deus de montes e de vales, e a última palavra sempre é dele. Eliane Carmo, por ela, e você pode fazer a mesma coisa. Vamos ao pastor Samuel Félix no pronto-socorro da alma.
2: E aqui, bispo, eu tenho a Antônia Maria. Ela está desempregada, pediu aqui oração, sexta-feira confirmou presença. Nós temos aqui a Luciana, ela pede por sua saúde e por Lislaine, que é sua filha. Temos também o caso da Lucimar. Ela pede pelo seu marido José Raimundo e também por toda a sua família. E para fechar aqui, eu tenho o Júnior, que pede oração pelo filho João Vitor, que se encontra doente e afastado da presença de Deus. Pelo 34329119, ainda dá tempo de você, amigo e amiga, ligar, pedir socorro, pedir ajuda. Estamos aqui para poder te ajudar.
0: Muito bem, nós vamos agora a fortíssima história de alguém que um dia precisou tomar uma decisão. Essa decisão envolvia o altar. E quando envolve o altar, envolve renúncia. O grande problema é esse: todo mundo sabe que precisa tomar uma decisão. O grande problema é que toda decisão vem com um pacote de renúncias. E nem todo mundo quer abrir mão. Vamos então ver essa história fortíssima, chamada dessa semana da decisão. E daqui a pouquinho estamos de volta.
3: Você sabe o que o seu filho está vendo na internet? A verdade é que muitos pais não fazem ideia do que realmente consomem quando estão diante de uma tela.
4: Minha mãe, ela perdeu 2 filhos no mesmo ano, ambos em decorrência de problemas com amizades.
5: O meu sofrimento, ele começou quando eu perdi meu primeiro filho. Ele andava com amigos, mal companhia, e foi assassinado. E aí, com 10 meses, certinho, veio a morte do segundo meu filho, que foi pra praia com amigos, e lá morreu afogado. E o Lucas, eu queria proteger ele de uma tal maneira, que eu achava que eu tava fazendo o melhor pra ele. Só que eu tava isolando ele de tudo e de todos.
4: Ela começou a me super proteger. Eu fui aquele que a minha mãe colocou numa bolha, que a minha mãe mais zelou e que a minha mãe buscava me afastar desse mundo. Ela não queria que eu tivesse o mesmo destino que os meus irmãos. Ela sempre buscou cuidar de mim com todo zelo e com todo carinho, né? Ela trabalhava de domingo a domingo de uma maneira muitas das vezes estressante, onde ela não tinha tempo. E por causa disso, eu comecei a ter que ficar sozinho.
5: Eu não deixava Lucas com amizade nenhuma. Aí comprei um celular para ele, para eu poder trabalhar tranquila. Eu falava: Lucas, tomou banho? Você vai para a escola? A sua comida está pronta? Quando você for, você me avisa. E aí foi isso. Para isso que eu dei o celular para ele. Ele falou: mãe, compra um computador para mim. Porque até porque eu estava fazendo um cursinho, né? Eu comprei o computador e tudo que o Lucas pedia, eu estava ali.
4: Só que foi um caminho que, assim, eu acabei me afundando muito. A verdade é que eu queria me conectar, né? Eu queria, de alguma maneira, ter amigos. De alguma maneira, colocar para fora aquilo que eu estava guardando, né? Eu não conseguia conversar com ninguém. Então, em busca disso, eu comecei no mundo dos animes. No começo, eu não tinha muito acesso, não entendia direito. Então, eu comecei com os animes, muitas vezes, violentos. Que envolviam toda a temática de terror. No começo foi um episódio, mas depois eu comecei a assistir 2, 3, 4, 5 episódios por dia. E meus dias eram esses. Era simplesmente maratonando animes. Eu passava horas em jogos. Então, não apenas isso. Em dado momento, eu comecei a me envolver em comunidades de enigmas, comunidades que abordavam temáticas de creepypastas. E essa era a minha vida. Chegou um momento onde eu não vivia mais a vida real, mas eu sentia a emoção dos personagens. Eu vivia a base de jogos, eu vivia a base dos animes, tudo que ejetasse emoção dentro de mim. E depois eu fui afunilando e me aprofundando. Eu cheguei nos animes com temáticas ainda mais sexualizadas, que já é uma vertente da pornografia no mundo dos animes, até que eu de fato cheguei na pornografia. E com 11 anos de idade, eu me deparei com um adolescente viciado em animes, viciado em pornografia, alguém que não saía mais do quarto e alguém cuja vida era dentro de um cômodo com vários pratos ao redor da cama, vários copos sujos.
5: Na verdade, como eu não, assim, eu era um desenho do japonesinho, então eu não estava nem entendendo. Para mim, eu achava que ele estava lendo uma coisa assim, para se divertir, sabe? Eu não pensei que ia chegar a esse ponto.
3: O que parecia entretenimento escondia um caminho perigoso. Aos poucos, ele foi sendo exposto e atraído por conteúdos extremos, influenciando a sua forma de pensar.
4: Eu comecei a entrar em comunidades, em determinadas plataformas. Por exemplo, eu acompanhava muitos influenciadores da área da reflexão e da área da opinião. Então, sempre alguém que estava sempre por dentro de tudo que é informação da internet.
6: Qual o lado obscuro que os pais não fazem ideia de que as crianças, adolescentes e jovens vivem hoje?
4: É uma verdadeira sociedade dentro dessas comunidades. De uma coisa eu tenho certeza: se hoje eu não estivesse aqui, certamente ou eu estaria morto, ou eu estaria numa fundação casa. Porque é justamente no mundo virtual onde a gente aprende a planejar. Foram justamente nessas comunidades onde eu conheci muita gente. Gente que, desde pessoas com diversas ideologias, né? Muitas das quais defendiam a violência, né? Então, começa todo um tipo de corrupção dentro da mente. Você tem a oportunidade de falar aquilo que você não pode falar para os seus pais, que você não pode falar, às vezes, para os seus professores ou para pessoas à sua volta. E naquele momento, tudo isso é muito atiçado. E dentro de mim, isso ia crescendo uma raiva.
5: Aí foi que eu falei: isso não é normal. Não é mais estudo, não, entendeu? Aí foi que aquilo começou no meu juízo. Disse: não, então, alguma coisa está acontecendo com o Lucas.
4: Quando a minha mãe, ela fala: Lucas, vai tomar um sol, né? Ela fez com que eu pegasse uma cadeira, fosse pro quintal e ficasse ali parado por no mínimo 5 minutos durante, assim, todo dia, né? Quando ela fez isso, eu começava a ter abstinência. Eu não conseguia ficar longe das telas. E se eu estava sem o meu celular, eu começava a entrar em pânico, em total desespero, porque começou a se tornar uma necessidade para mim.
5: Até que um dia eu falei, Lucas, eu quero, foi um sábado, eu quero fazer uma faxina no teu quarto, uma limpeza. Ele falou, não, mãe, não é para fazer limpeza no meu quarto tá limpo. E foi aí que eu falei, não, eu vou fazer sim. Aí eu empurrei a porta, o quarto dele tava um cemitério. É que eu puxei a cama, faci a cama para limpar, tava um formigueiro de todo tamanho debaixo da cama.
4: Eu fui perdendo totalmente a minha identidade. Eu tava tentando preencher aquela dor dentro de mim. Dor que só existia ali. Porque eu já não sentia mais, de certa forma, dor física. Eu dentro de um quarto, apodrecendo, fedendo. Eu não conseguia mais nem sequer sentir o cheiro à minha volta. Eu cheguei ao cúmulo de passar 30 dias sem tomar banho. Um mês sem tomar banho. Eu cheguei ao ponto de passar 3 meses sem cortar o cabelo. Porque pra mim nada mais fazia sentido. Eu não tinha mais motivos para estar vivo.
7: O fato de Lucas ter crescido nos caminhos da fé e de sua mãe o ter isolado do mundo não o impediu de ser atingido pela depressão. O que fez ela tomar uma decisão?
4: Eu sabia tudo da Bíblia. O que me perguntasse, eu dominava. Conhecia XDIBI e tudo. Só que aquele não era o meu mundo. Eu chegava na igreja e eu já estava ali pensando em que eu ia fazer quando chegasse em casa. Totalmente desconecto daquele ambiente.
5: Aí foi que eu me ajoelhei e fiz uma oração a Deus. Eu disse, Deus, eu não vou aceitar isso. Eu queria uma mudança no meu filho, porque eu não estava sabendo. Eu falei, Deus, me dá sabedoria, que eu dei tudo o que ele queria. E não dei tudo o que ele precisava. Eu estou querendo fazer o melhor para meu filho, mas eu não estou querendo, eu não estou fazendo. Foi quando eu reconheci que eu precisava ir para o altar. E aí eu me lancei, fiz o voto. Eu entreguei a Deus o meu medo. Entreguei a Deus a minha confiança. Né? Entreguei o meu filho nas mãos de Deus. E foi que entrou aquela alegria dentro de mim.

0: foi passando e sumindo, né? Mas o vício na pornografia continuava. Foi quando eu tomei a decisão de me entregar para o Senhor Jesus de fato e de verdade. Eu comecei a me libertar, eu comecei a participar do encontro com os adolescentes e eu comecei a me limpar de tudo isso. Eu comecei a sofrer uma higienização na minha mente.
1: Aí eu vi que meu filho começou a mudar, dia após dia estava mudando.
0: Foi quando eu tomei a melhor decisão da minha vida. Eu decidi que eu estaria disposto a abrir mão de qualquer coisa para receber o Espírito Santo. Porque eu entendi que eu era vazio. Foi quando chegou a fogueira santa do Val de Jaboque, a fogueira santa da troca de espírito. E eu comecei a colocar Deus como propósito da minha vida. No dia que eu subi no altar, eu entreguei tudo. Eu deixei o Lucas que via pornografia, o Lucas que era viciado em animes, em jogos, o Lucas tímido, o Lucas depressivo, o Lucas ansioso. Eu deixei toda aquela coleção, né? Eu deixei tudo aquilo que eu era. Mas mesmo eu me entregando, mesmo eu me derramando, eu correndo atrás, eu não recebi o Espírito Santo. Foi quando eu fiz uma oração. Senhor Jesus, por favor, me mostra o que está faltando que eu entregue ou o que está faltando eu ser para receber o teu Espírito. Foi quando, naquele exato momento, eu recebi uma notificação. E era um vídeo do Bispo Renato falando, né, que a idolatria não era sobre você ter uma imagem na parede, mas que a idolatria, na verdade, era você amar algo acima de Deus.
2: A idolatria, ela não começa no altar de um ídolo, começa no coração da pessoa. Você pode até amar a Deus, você pode frequentar a igreja e mesmo assim ser controlado por algo que não é Deus.
0: Honestamente, eu fechei aquele vídeo, eu falei com Deus, meu Deus, eu não tô entendendo. Foi quando eu olhei pro celular e eu vi que até o wallpaper do meu celular era do personagem que eu mais amava. Porque eu vi que eu idolatrava os animes. E eu entendi o que me faltava, que era justamente entregar o meu amor por aquilo. Foi quando eu tomei essa decisão de abandonar. E foi ali, orando para ir dormir, que eu comecei a conversar com Deus. E ali eu me derramei. E eu me entreguei até a última gota. E dali eu tinha certeza de uma coisa: ou Deus descia na terra ou eu subia para o céu. Mas dali eu não ia sair sem o Espírito Santo, porque eu não aceitava mais aquilo. Eu fui sincero com Deus. Sinceramente, Senhor Jesus, eu não sei viver sem o Senhor. Eu estou cansado, Senhor Jesus, de simplesmente estar aqui. Eu quero conhecer o Senhor. Eu busquei a minha vida toda sentir algo, mas quando eu recebi o Espírito Santo, eu não senti nada. Eu simplesmente tinha certeza. Eu simplesmente tinha paz. E naquele momento eu tinha sido completo, mas de uma maneira que eu nunca imaginei. O Lucas tímido, que não falava nada, hoje eu falo até pelos cotovelos. Hoje eu não estou mais na FTU, eu fui graduado, hoje estou na FJU. E hoje eu busco ajudar outras pessoas da mesma maneira como eu fui ajudado.
1: A importância do Espírito Santo é tudo na vida do Lucas. Foi uma mudança ali na vida dele. Mudou tudo.
0: O que eu mais quero te falar é que eu realmente te amo. Eu agradeço demais a senhora. A verdade é que se naquele momento que a senhora viu a minha situação, se a senhora não tivesse corrido atrás, talvez hoje eu já não estaria aqui. A senhora se deixou ser usada por Deus. Porque mesmo diante dos problemas, das diversidades, mas a senhora fala, eis-me aqui para Deus. E é isso que eu mais admiro na senhora.
1: Ai, amém.
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1: Muito bem, eu estou de volta e eu vou direto ao pronto-socorro da alma com o pastor Samuel Félix.
2: E nesse período aqui, bispo, muitas pessoas ligaram. Nós temos aqui o Fernando Costa, que pede oração pela família. Nós temos aqui o Adailton Silva, que está no vício da bebida e das drogas. Nós temos aqui a Juliana, que pediu pela família. Ela vai estar aqui sexta-feira, vai atravessar de balsa, vai vir de Mar Grande. Nós temos aqui, a Juliana, ela pediu pelos irmãos que estão brigados. Nós temos o Vitor Santos, pediu por libertação do Tiago, seu irmão. E nós temos aqui para fechar, Ana Marli, pede por Michele e ela pede libertação também para o Rogério. Essas duas pessoas que ela incluiu aqui para oração. Quem não ligou ainda, dá tempo de ligar, 3432-9119. Vamos te atender, te orientar e colocar o seu nome aqui no azeite.
1: Vamos ao pastor Marcos Ramos, que está lá na nave mãe da catedral. Ele recebe os pedidos de socorro pelo YouTube.
3: Por aqui também, bispo, muita gente ligando, muita gente entrando em contato conosco através do YouTube Universal Bahia. A Judite Luiz pede oração pela sua família. A Marília Matos, registrando aqui o seu nome e o seu pedido de ajuda e socorro em favor da sua vida. A Edilene Neri pede oração por Diego Santos Barbosa, ele está precisando de muita ajuda espiritual. A Daniele Rodrigues pedindo em favor do seu trabalho. E eu tenho aqui também a Lívia que pede oração por Adriano, Daniela e Wagner e todos os seus familiares, e o Kevin Oliveira assistindo o programa do Extremo Sul da Bahia, da cidade de Eunápolis, e pede oração pela sua família também. Se essa pessoa ainda não entrou em contato conosco, ela consegue fazer isso através do YouTube Universal Bahia Oficial, bispo.
1: E aqui, rapaz, cada domingo que passa fica mais forte. Aqui em Salvador a gente termina um domingo já pensando no próximo, e esse então, final da semana da decisão, quando você terá que entregar em nossas mãos isso aqui, ó, a folha com a lista das decisões que você precisa tomar na sua vida. Vai ser muito forte, não dá para perder. As pessoas trouxeram ontem, mas eu pedi para continuarem clamando e trazerem todos os dias dessa semana o máximo que possível à igreja e entregar no domingo em definitivo. Vamos então ao resumo da grande concentração de fé e milagres do domingo.
4: O que você faz quando precisa tomar uma decisão difícil?
5: Eu sou religiosa, então quando eu preciso tomar alguma decisão difícil, eu busco a Deus, então eu oro. Porque Ele é o Pai soberano e eu sei que eu vou obter respostas.
6: Dependendo do que for, mas tem que pensar em Deus e a igreja.
7: Eu analiso as situações e busco o melhor resultado para mim e para quem estiver na situação comigo.
8: Buscar primeiramente as ordens do Senhor, porque é Ele que nos ordena, Ele que simplesmente nos dá sabedoria.
9: Eu consulto a Deus, porque eu tenho uma fé e coloco ela como prioridade.
10: Todos têm consciência de que a decisão certa vem do altar, mas para que isso se torne real na prática, é necessário alicerçar a fé no que está contido nas Escrituras Sagradas.
11: Será que não é esse o teu problema? De estar conosco há tantos anos e até hoje não ter o Espírito Santo, até hoje não ter visto a sua vida mudar? Você fala da fé, você passa a fé, quando você inclusive quer inspirar alguém a tomar decisões com Deus, você é boa para dar conselho, e de repente as pessoas para quem você dá conselho até já te atropelaram na fé. Tem pastores hoje na Igreja Universal que nasceram de uma orientação sua, tem bispos que nasceram de um conselho seu há 25 anos atrás, e você própria está parada no tempo. Sabe por quê? Porque a dependência em Deus que a senhora, que o senhor prega, a senhora ainda não vive. Os senhores são bons para apontar o caminho do altar para terceiros, mas quando vocês têm que correr para Ele, vocês buscam outros recursos. Jesus não é o teu Senhor. Porque quando Jesus é o Senhor de uma pessoa, ela não começa pelo mundo e termina no altar. Ela começa pelo altar, e por começar por Ele, na maioria das vezes, nem vai precisar recorrer nada lá fora.
4: E
10: E ao entender a orientação vinda do altar, todos fecham os olhos e, em silêncio, o Senhor Jesus Cristo derrama o poder do Espírito Santo sobre a vida de cada um aqui presente.
12: Meu Deus, tem misericórdia de nós. Em Cristo Jesus, teu Filho, perdoa o nosso pecado. Perdoa, meu Deus, tudo aquilo que fizemos contra ti e que só serve ou serviu para apagar a luz do teu Espírito na vida do teu povo, Senhor. Meu Deus, não deixa esta manhã passar em branco sem que cada um de nós experimente do grande benefício do perdão, que é a volta ou a enfim chegada da paz à alma da pessoa. Porque é impressionante como é que o pecado suga do ser humano toda e qualquer oportunidade de paz interior. Por isso, meu Deus, nós nos jogamos aos teus pés para implorar a tua misericórdia, para implorar o teu perdão, para cobrar o teu perdão. Então, em nome do Senhor Jesus Cristo, teu Filho, Senhor, perdoa os nossos pecados, meu Pai. Perdoa os nossos erros.

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1: Mas agora, eu queria trazer a forte história de uma pessoa que no jejum de Daniel, como que estamos vivendo? E aí, logo depois do testemunho, porque quarta-feira agora, não tenha dúvida, vai acontecer coisa que olhos não viram, ouvidos não ouviram e nunca jamais penetrou em coração humano. Veja só.
2: Eu era uma pessoa vazia e eu tentava me preencher com coisas que eu achava que eu iria encontrar a felicidade. A Luane de 2014 era uma pessoa totalmente frustrada, mesmo conhecendo a palavra. Uma pessoa triste. Eu tinha insegurança, né? Tendo total conhecimento na palavra, mas eu era uma pessoa muito insegura. Quando eu estava sozinha, eu me via triste, chorando, e mesmo conhecendo a palavra, eu não conseguia crer. Aí veio a Copa, né? Mesmo com a vida cheia de problemas, né? Tristeza. Eu vi a oportunidade da Copa ali, um momento de eu tentar ser feliz. E nesse mesmo período, veio a proposta, né? De fazer o jejum de Daniel. Mas eu decidi não fazer, para torcer pelo Brasil. Na minha cabeça era a vez do Brasil ganhar o Hexa, né? Então foi onde eu falei, não, eu não posso perder. Eu já sabia que o jejum de Daniel teria outras vezes. Então eu falei assim, ah, na outra oportunidade eu faço, eu me lanço. Mesmo sabendo que o jejum de Daniel seria a minha oportunidade de receber o Espírito Santo, aonde ele traria toda aquela alegria, preencheria todo aquele vazio, aquela tristeza, eu decidi não agarrar, né, essa oportunidade. Ali foi o início da minha queda, porque foi onde eu deixando de olhar para Jesus para olhar para outras coisas, né? Veio o esfriamento espiritual, brigas, né, no meu antigo relacionamento, e mal sabendo que ali eu viria me afastar também. Quando eu me afastei, eu senti aquela sensação da tal liberdade, e foi onde eu fui me lançando, eu fui esquecendo das coisas que eu aprendi na palavra e fui me entregando a outras coisas, envolvimento com outros homens, procurando aquela tal felicidade em pessoas, narguile, passei a fumar narguile, bebidas. Eu fazia propositalmente de me embriagar para tentar apagar todo aquele vazio, aquela tristeza que eu sentia dentro de mim. Chegou um ponto que eu me envolvi com um rapaz onde ele era casado. Mesmo sabendo, eu quis me aprofundar, sabendo do risco que eu poderia correr, né? E foi onde ele conseguiu o que ele queria. E cada um depois seguiu sua vida. E depois dele eu acabei me envolvendo com outra pessoa, onde eu descobri uma gravidez indesejada. E eu tomei uma atitude a qual eu nunca imaginei que eu iria tomar, de não seguir com essa gestação. Eu me senti a pior pessoa do mundo, né? Eu me senti um lixo. Eu me senti uma pessoa sem valor nenhum. E quando eu já estava no fundo do poço, eu tive começo de depressão, né? E eu vi que eu tinha que fazer algo diferente na minha vida, né? Eu não poderia continuar com aquele mesmo caminho, tendo as mesmas atitudes, que nada ali estava me preenchendo. Então chegou o momento que eu clamei a Deus em pensamento, pedi para Ele enviar alguém para me ajudar. E eu já tinha um estabelecimento, onde eu tenho um salão, e teve uma obreira da igreja, marcou um certo procedimento comigo, e dali então ela continuou a voltar, e ela foi me evangelizando. E ali eu me lembrei de quando eu pedi para Deus me ajudar. Eu vi como o próprio Senhor Jesus. No começo, quando ela me evangelizava, eu resistia um pouco, mas teve um dia que eu falei, eu vou. E eu achei que todo mundo ficaria me olhando, me julgando, mas foi totalmente ao contrário. Aquele pensamento que eu tinha, que as pessoas iriam me julgar ou apontar o dedo. Foi totalmente ao contrário. As pessoas me abraçou de uma tal forma que eu falo que foi o abraço do Senhor Jesus. E ali eu fui tendo um entendimento, né, da minha libertação, de seguir o caminho de Jesus. E quando eu voltei, eu tive um entendimento que o Espírito Santo, ele tinha que ser a minha prioridade, porque no passado a minha prioridade era o meu eu, e dessa vez eu tive esse entendimento, que eu tinha que ter ele mais do que qualquer coisa, mais do que qualquer desejo na minha vida. E ali foi nascendo uma sede dentro de mim. Eu ouvia a palavra do bispo também. Toda e qualquer oportunidade que eu tinha de estar próxima de Deus, com jejuns, orações, madrugada, sacrifício, eu passei a fazer, passei a ter o desejo de fazer também. Até que eu havia feito o jejum de Daniel, né? Terminei o jejum. E em seguida veio a Fogueira Santa, a proposta da Fogueira Santa. E foi onde eu me lancei, no altar. E é onde foi que eu falei para Deus: meu Deus, está aqui o meu tudo. O meu eu, o meu passado, as minhas tristezas, os meus erros. Eu te entrego em tuas mãos, até mesmo o meu futuro, né, os meus planos. E foi aonde eu me entreguei por completo, sem reservas. Foi aonde eu recebi o Espírito Santo. E quando eu recebi o Espírito Santo, toda aquela tristeza, aquelas dúvidas, medo que eu tinha, se transformou em alegria, se transformou em paz que eu não tinha dentro de mim. Então ali eu tive paz, eu tive alegria, eu tive a certeza que Deus, ele era comigo. E eu senti o amor e a dor que o Senhor Jesus sente pelas almas. Hoje eu sou uma pessoa feliz, sou uma pessoa que tem confiança, né? Sei que Deus, ele tá comigo. Pode cair o mundo, mas eu confio no Deus que está dentro de mim. Tenho paz, tenho alegria, tenho uma família completa, né? Tenho uma empresa, né? Mas o mais importante que eu tenho, e eu não largo mão, é o Espírito Santo. Eu posso dizer que eu encontrei minha verdadeira alegria, o meu verdadeiro amor, aonde eu tentava procurar em pessoas, em bens materiais, foi aonde eu encontrei no Espírito Santo. A paz que eu procurava, né, no mundo, com coisas, redes sociais, coisas seculares, a paz que eu tanto procurava, eu recebi no altar.
1: Este é o meu corpo que é moído por vós, fazei isto sempre em memória de mim. Então, em memória dele, não é em memória do cabelo dele, das aparências dele, dos olhos azuis que dizem que ele tinha, do cabelo comprido que dizem que ele tinha, não, não é nada disso. Em memória do que ele é e, acima de tudo, do que ele fez por mim e por você. Porque foi o único que disse que nos amava e morreu por esse amor. Em Cristo Jesus, eu consagro.

você traz entre os dentes não é um pedacinho de pão como outro qualquer. Jesus disse que é a carne dele a verdadeira comida. Agora, levante o cálice. Pois por semelhante modo, tomou Jesus de um cálice e tendo dado graças, deu a todos dizendo: bebei, pois este é o meu sangue, o sangue da nova aliança, derramado em favor de muitos para a remissão de todos os pecados. Sendo assim, para a remissão de todos os pecados e a construção de uma vida nova com Deus, eu consagro, beba.

0: você esteja neste momento. 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
1: Vamos orar. Ó Senhor nosso Deus e Senhor nosso Pai, sempre em nome do Senhor Jesus nós te clamamos pelos que sofrem, pelos que gemem, pelos que padecem, pelos que uivam de dor, sem ter a mais nada e ninguém a quem clamar. Meu Deus, leva com nossa voz e imagem a tua força, o teu vigor, a tua grandeza, a começar por injetar ânimo nesta pessoa que entrou nessa semana da indecisão e ainda continua indecisa. Na realidade, não é indecisa quanto ao que tem que fazer, é indecisa quanto ao que tem que renunciar. Porque toda grande decisão traz um pacote de renúncias. Então cria nela a força e a coragem para renunciar ao que tem que ser renunciado. Dá disposição, dá vigor, dá ânimo. Porque se ela tomar a decisão certa, não tenho dúvida, vai colher o fruto certo. Abençoa o copo com água e quem crê diga amém. E graças a Deus. Amém. Amém. E tantas quantas forem as vezes que você for à igreja essa semana, não deixe de levar a folha com as decisões que você tem que tomar. E domingo você entrega em definitivo pela última vez, tá certo? Quarta-feira, Santa Ceia, não dá para perder. Sexta-feira continuamos com Ponto de Luz, ou seja, hashtag Catedral Salvador não para. Essa é a nossa hashtag. Hashtag Catedral Salvador não para. Que Deus abençoe a todos.

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Olá, meus amigos. Que Deus abençoe todos vocês. Aliás, a bênção dele nos acompanha 24 horas por dia quando estamos nele, em Jesus. Isso mesmo. Quando uma pessoa recebe o Espírito Santo, o batismo com o Espírito Santo, que significa que ela nasce da água e do Espírito Santo, então essa criatura é a própria bênção, onde quer que ela vá. Onde quer que ela estiver, ela é a própria bênção. Para quê? Qual a finalidade? Qual o objetivo de nós sermos a própria bênção? Para ostentação? Para falar para os outros, olha, eu sou de Deus? Não, nada disso. Para ser religioso, tampouco. Deus nos torna a própria bênção, independentemente da sua condição social, independentemente da sua situação econômica, independentemente do que você fez no passado. Se você nasce do Espírito Santo, você se torna a própria bênção. Ser filho de Deus não é ser filho de qualquer um, é ser filho do Altíssimo, é ter a natureza divina, é ter o DNA de Deus. Que foi isso que Jesus falou. Ele disse: aquele que nasce do Espírito é espírito. É espírito. Quer dizer, é espiritual. E como tal, esse é a própria bênção. Porque onde quer que ele vá, ele resplandece a glória de Deus. Onde quer que ele vá, ele é uma testemunha viva do Senhor Jesus que ressuscitou. Eu não posso mostrar para você, nem em palavras, nem na fisionomia, nem na vestimenta, nem no cargo que eu exercito, a glória de Deus. Eu não posso mostrar para você que o meu Senhor está vivo. Mas o meu caráter, a maneira de ser, se torna como um verdadeiro filho de Deus. E as pessoas, sejam incrédulas ou não, elas reconhecem que eu tenho algo diferente. Por quê? Porque eu nasci do Espírito Santo. Quer dizer, os frutos da pessoa selada com o Espírito Santo são vistos, são testemunhas na pessoa que nasceu de Deus para com o mundo. É o que Jesus fala. Jesus disse na sua palavra, na sua oração para os seus discípulos: Pai nosso que estás nos céus, santificado seja o teu nome. Deus não precisa ser santificado, porque ele já é santificado, ele já é Deus. Mas quando Jesus fala para que nós oremos para que o nome de Deus seja santificado, é em nossas vidas, de forma que nós sejamos testemunhas vivas da ressurreição dele. Ele está vivo. Como é que Jesus vai mostrar para você, através de mim, que ele está vivo? Quando eu obedeço a sua palavra, quando eu sigo os seus ensinamentos, quando eu falo da verdade, vivo muito mais a verdade, que é Jesus. Quem segue Jesus, segue a verdade. E quem anda na verdade, não tem medo da mentira, ou das mentiras, dos enganos, das injustiças. Porque cedo ou tarde, o nosso Pai Celestial há de nos defender e mostrar
para as outras pessoas quem sou eu. Então, os frutos do meu comportamento, do meu caráter, estes santificam o nome do Senhor Jesus ou não? Ou não? Porque se eu sou testemunha de Jesus, as pessoas hão de ver, têm que ver Jesus em mim e em você também. De forma que todos nós temos um comportamento único. Todos nós que nascemos do Espírito, sejamos pessoas como Jesus era. Por isso, amiga e amigo, a necessidade de se investir forte toda a sua vida, todos os seus sonhos, toda a sua inteligência, investir em receber o Espírito Santo. Porque só quem nasce do Espírito Santo é espírito ou espiritual, é filho de Deus. Quem nasce da carne, Jesus diz aqui, é carne. Quem nasce da carne? Nasce da carne as pessoas religiosas, que nascem da religião, das filosofias, cumprem obrigações religiosas, porém, o caráter, o seu interior, é carne. Quer dizer, satisfaz ou busca a satisfação pessoal, é egoísta, egocêntrico. Mas quem nasce de Deus, não. Os nascidos de Deus santificam o nome do Senhor nosso Deus, o Senhor Jesus Cristo, em suas vidas, onde quer que eles vão. Então você pode verificar, você já deve ter observado, por exemplo, aquela criatura que trabalha com você, uma pessoa teu simples, humilde, mas ela quando fala, ela passa espírito, ela transfere alegria, ela transfere paz, ela transfere algo invisível, mas você que tem sensibilidade, seja cristão ou não, você há de notar a diferença dela para com as demais pessoas. Quando uma pessoa é nascida da carne, ela é iracunda, por exemplo, uma pessoa de ira, é uma pessoa nervosa, é uma pessoa temperamental, é uma pessoa que por qualquer motivo se aborrece. Por quê? Porque é nascida da carne, como todos nascemos da carne. Nós viemos ao mundo nascidos da carne, mas quando nascemos da água, que é o batismo nas águas, e do Espírito Santo, nós somos espíritos. E o Espírito é eterno, não morre nunca. Por isso Jesus disse, quem vive e crê em mim, nunca morrerá. Nunca morrerá. Olha só, o apóstolo Paulo, ele diz, a sua carta dirigida pelo Espírito Santo, ele envia a Colossenses, capítulo 3, Colossenses 3, ele diz assim, olha só, coisa maravilhosa, portanto, vírgula, dá uma paradinha, portanto, concluindo um pensamento anterior, se já ressuscitastes com Cristo, quer dizer, se, quer dizer, eu não sei, só você sabe de si, eu sei de mim. Quem ressuscitou com Cristo, com Jesus, nasceu do Espírito Santo, sabe que nasceu. Não precisa ninguém dizer, ah, você então agora é batizado com o Espírito Santo. Não são as línguas estranhas que vão identificar que a pessoa é batizada com o Espírito Santo, que ela é de Deus. Não são os milagres. Jesus falou, ele fala, ele ensina, naquele dia vós ireis dizer, mas Senhor,
Nós curamos os enfermos em teu nome. Nós expulsamos demônios em teu nome. Nós pregamos o evangelho em teu nome. E Jesus disse-lhes: então vou lhes dizer, apartai-vos de mim, vós, os que praticais a iniquidade. Então, quando uma pessoa pratica a iniquidade, vive no pecado, pratica o pecado, essa criatura é nascida da carne. Ela pode até ser uma pessoa muito religiosa, até fanática. Ela pode pregar o evangelho, pode falar de Jesus, ela pode mandar o demônio embora, porque em nome de Jesus o diabo tem que obedecer, não porque a pessoa mandou, mas porque o nome de Jesus carrega poder para arrancar o mal, as doenças, as enfermidades. Então a pessoa é curada por aquele, entre aspas, ministério. E até fala em línguas estranhas. Mas quando elas estão entre os carnais, ela se manifesta carnal. Ela manifesta a sua carne, quer dizer, as suas concupiscências, suas vontades, suas carnalidades, você sabia. Por quê? Porque ela não nasceu de Deus. Não nasceu de Deus. E quem não nasce de Deus, procura aqueles que não nascem de Deus também. Essa é a realidade. Isso é um assunto para mais tarde. Mas o que eu queria que você soubesse, que você tem que saber, é que ele fala aqui uma palavra forte, fortíssima, quando ele diz: portanto, se já ressuscitastes com Cristo, vamos parar aqui, se já ressuscitastes com Cristo, ora, amiga e amigo, para uma pessoa ressuscitar, ser ressuscitada, ela tinha que estar o quê? Morta. Porque se a pessoa não estiver morta, como é que ela vai ressuscitar? Não precisa ressuscitar. Se ela estiver viva, e eu digo isso em relação a Deus, porque para Deus, todos nós nascemos mortos nos nossos delitos e pecados. Nós fomos gerados nos delitos e pecados. Porque Adão e Eva pecaram, então toda a sua descendência veio a ser pecaminosa. Porém, quando a gente chega ao ponto de resistir, rejeitar ou negar a nossa vontade, negar a nossa natureza carnal, negar, eu não aceito ser como eu tenho sido, egoísta, egocêntrico, eu não aceito ser isso, eu não aceito ser aquilo, que é tudo ruim. E a pessoa se rende a Jesus, se entrega para Jesus, sinceramente, não da boca para fora, mas no coração, porque Deus, antes de ouvir a nossa oração, ele vê o que está dentro do coração. É isso aí. Então, quando ele vê dentro do coração que há sinceridade, a pessoa realmente quer mudar de vida, não quer ser o que ela é ou tem sido até então, aí sim, o Espírito Santo vem e fala uma nova criatura. Porque ela já está morta. E então o Espírito Santo vem e ressuscita e faz nascer uma nova criatura. Uma criatura de Deus, uma criatura que tem o DNA de Deus. O DNA de Deus. Tem a genética divina. A genética de Deus, a genética do Altíssimo, a genética de Jesus. E quando ela recebe o Espírito Santo, isso manifesta, isso é claro. Por isso que a pessoa tem um gozo, uma alegria assim indizível. Por isso que a pessoa, quando acaba aquela experiência ali gloriosa,
do novo nascimento, quando ela é gerada uma nova criatura, ela fica tão alegre, tão feliz, ela quer abraçar todo mundo, ela quer ajudar todo mundo, ela quer falar de Jesus para todo mundo, ela quer pregar o evangelho, ela quer só fazer a vontade de Deus. Por quê? Porque ela tem o DNA do seu Senhor e Salvador Jesus Cristo. É isso aí, minha amiga, meu amigo. Enquanto a pessoa não nascer de Deus, ela vai continuar sendo religiosa, mas não conhecendo a Deus, porque ela está morta nos seus delitos e pecados. Por isso Paulo fala, se já ressuscitastes com Cristo, quer dizer, realmente você nasceu de novo, é uma nova criatura, então buscai as coisas que são lá de cima, onde Cristo está assentado à destra de Deus, à direita de Deus. Então, amiga e amigo, se você quer saber de mim, se você tem o Espírito Santo, não me pergunte, porque só lidando com você, convivendo com você, vendo você, suas, digamos, as suas reações, ações e reações, seu comportamento, é que eu vou dizer, olha, essa pessoa tem o Espírito Santo. Por exemplo, eu convivo com a Esther há 55 anos, vamos fazer com 55 anos de casado, mas eu já convivo com ela há 55 anos, porque nós ficamos noivos, namoramos, noivamos e casamos, mas eu conheço. Por quê? Nós conhecemos um ao outro. Por quê? Porque estamos juntos há muitos anos e conhecemos bem as falhas de um e do outro e as virtudes também, os defeitos e as virtudes. Mas quando a pessoa é de Deus, então há convivência pacífica, há convivência harmoniosa. Por isso, são 55 anos de casado, praticamente. Porque temos o mesmo Espírito. Porque ressuscitamos em Cristo Jesus. Nascemos de novo. Nascemos do Espírito Santo. Ela nasceu do Espírito Santo, eu também nasci do Espírito Santo. Então, o nosso casamento é perfeito. Por quê? Porque nós temos o mesmo DNA, a mesma genética do nosso pai. O pai dela é o meu pai. O pai dela é o meu pai. Então, quando nós ressuscitamos com Jesus, então nós somos, literalmente, primogênitos de Deus. Primogênito de Deus. Quer dizer, Pai, Filho, Espírito Santo. Esther e eu, você, ela, ele, enfim, todos os que carregam o DNA do Pai. Estes são verdadeiramente filhos de Deus. E a maior mentira que o diabo ensina neste mundo é dizer todos são filhos de Deus. É um discurso que atende a todo mundo, que agrada a todo mundo, mas não faz nenhum efeito espiritual, prático. Porque para você nascer uma nova criatura, você tem que primeiro estar morto. Se você não estiver morto ou não estiver morto, como vai ressuscitar? Não se ressuscita alguém que já está vivo. Mas só quem está morto. Morto em quê? Nos delitos e pecados. Lembra quando ele disse para um dos discípulos, segue-me? E o discípulo respondeu, Senhor, deixa-me primeiro. Deixa-me primeiro.

possa vir e fazê-lo ou fazê-la nascer de novo como uma nova criatura. Então, amiga e amigo, avalie bem a sua vida em relação a essa direção bíblica. Por isso que nós temos falado, é difícil a pessoa querer morrer para os seus sonhos, querer morrer para o mundo. As pessoas querem realizar sonhos, as pessoas se aproximam de Jesus para serem curadas, libertas, para serem abençoadas, para ser isso, para ter aquilo, para casar, para descasar, seja lá o que for. Poucos são aqueles que querem, não, Senhor, eu quero te seguir, eu quero te servir, eu quero ser uma discípula do Senhor. São poucos. Lembra dos 10 leprosos? Apenas um voltou para agradecer, reconhecer Jesus. Os 9 demais foram curados. Tiveram fé para ser curado? Tiveram fé. Mas onde estão? Se perderam. Provavelmente foram para a sepultura com saúde, não tinham lepra mais, mas espiritualmente estavam mortos. Então, amiga e amigo, se você ressuscitou com Cristo, buscai as coisas que são de cima. Quer dizer, foque a sua mente, o seu objetivo, nos projetos de Deus, na vontade de Deus, onde o nosso Senhor está sentado à direita do Pai. Isso aí, procure agradar ao seu Senhor, que realmente não precisa nem falar isso, porque quando a pessoa recebe o Espírito Santo, ela naturalmente é guiada pelo Espírito Santo, ela quer fazer a vontade de Deus, ela busca as coisas lá do alto, mas enquanto ela não nasceu de novo, enquanto ela não recebeu o Espírito Santo, ela continua vivendo nos seus pecados e querendo realizar os seus sonhos carnais. Ela continua com o DNA do papai e da mamãe, o DNA pecaminoso. E Jesus disse, quem nasce da carne é carne, mas quem nasce do Espírito Santo é Espírito. Que Deus abençoe a você. Agora você começa a entender melhor o que é ser primogênito de Deus. Primogênito é aquele que é o primeiro. Não tem um irmão mais velho, um irmão mais novo, um irmão mais capaz, não. Todos somos iguais. Então, quem é meu irmão ou minha irmã em Cristo Jesus, de fato, então ninguém é melhor do que ninguém. Eu não sou maior do que você, você não é maior do que eu. Nós todos estamos no mesmo nível. Todos somos primogênitos. Em Cristo Jesus somos um. Apenas um. E nada mais. Deus abençoe. E até amanhã em nome do Senhor Jesus.

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0: vocês em mais um programa falando de amor. Só que não tem como falar de amor se não for falando da fé. Por isso, quero dizer que até 31 de junho estamos a todo vapor dentro da Fogueira Santa. Aliás, se existe uma coisa que muda uma história de maneira sólida para a vida amorosa, é o sacrifício. Tem como fazer feliz a mulher que você ama sem sacrificar por ela todo dia, ou vice-versa? Então, se existe uma coisa que existe sacrifício, é o sucesso da vida amorosa. E é o que nós vamos ouvir agora. Um testemunho da Fogueira Santa de vida sentimental, de alguém que venceu na terapia. Vamos conhecer a história da dona Aide, obreira do Rio de Janeiro, com 78 anos. Casou agora. Ela com 78, ele com 77. Ninguém acredita, mas aconteceu. Ouça.
1: Meu nome é Aide Bernardo Martins. Sou obreira há 48 anos. Um dia passei aqui com uma irmã que era doente, tinha problema de cabeça. E eu fui levar ela para fazer uma obrigação. E quando passamos por aqui, nós vimos a igreja, né? A igreja já na funerária e ela. Aide, vamos aqui, vamos entrar aqui nessa igreja. Falei, não, porque já estava toda certa de ir lá na casa dos encostos. Só que a minha irmã, em vez de melhorar, ela piorou. E num dia, então eu fui lá, chamado por eles. Quando chegou, ela estava em cima da cama, já falecida. O desejo dela era ir naquela igreja. E eu não quis levar. Então, o que que entrou em mim? Uma culpa, que fui eu que teria, por causa de mim, ela teria se morta, né? Os espíritos levou a vida dela. Então, eu lembrei, né, do que tinha acontecido e onde ela tinha me convidado. E eu vim, né? Era a funerária ainda, que nós chegávamos, os bancos, né? Todos de madeira, a gente ainda olhava assim, tinha caixão assim guardado, né? Em pé ainda por trás, e havia reunião. Eu vinha toda preparada de branco para servir, para como eu andava, com as guias. Toda arrumada, ainda mascando chiclete para provocar, sentadinha no canto de lá. Então ele chegava, dava aquela palavra, mas ele falava sobre os demônios. E eu servia, era tudo para eles, fazia pipoca, eu fazia tudo em casa, para os guias, claro. E quando chegava aqui, ele dizia que pisava. Em nome do Senhor Jesus, como pode esse homem estar falando dos meus guias, dos espíritos que eu sirvo? Chegava em casa, eu não vou mais lá, nunca mais eu ponho o pé lá. Quando eu via, chegava sexta-feira, olha eu aqui de novo na funerária, assistindo a reunião. Aqui tinha algo diferente, porque eu encontrava em mim a paz. Eu ia para casa, eu estava em paz. Eu estava bem. Então eu vim da funerária, né? Vim, a igreja passou para cá, mas era bancos, o chão de terra, o chão batido. E teve uma sexta-feira que eu vim para a reunião e aí manifestei com encosto. Porque o demônio dizia que ele ia me matar aí na porta se eu voltasse. Aí fizeram a minha libertação. Me fizeram, quando eu fiquei bem, veio aquilo dentro de mim. Eu faço tudo por eles, faço tudo, e eles falam em me matar. Foi aí que eu tomei a decisão, larguei os espíritos, cheguei em casa, peguei que eu tinha um guarda vestido de roupa de santo. Eu peguei aquilo tudo, pastor. Eu já joguei fora. Bispo Macedo falava muito sobre o Espírito Santo. Quem não tivesse o Espírito Santo não tinha nada. Tinha que ter o Espírito Santo. Então eu já me encaixei nisso. e aonde eu resolvia me batizar. O bispo estava fazendo a reunião domingo de manhã. Então, ele já no altar e ia tendo o batismo. E eu quis logo batizar. Fui batizada, levantei, eu me ajoelhei e comecei a orar. Porque o bispo cantava um louvor que dizia...

olhar atrás. É a gravação que eu tenho dentro de mim, de não olhar atrás. É por isso que eu estou aqui há 48 anos. O Senhor Jesus veio sobre a minha vida. Eu tenho certeza, porque eu saí dali, pastor, que o meu desejo era gritar para todo mundo que Deus existia e que existia um Deus que cuida de nós. E eu já fui embora, falando para todo mundo que eu tinha algo dentro de mim que eu não estava conseguindo entender, mas eu sabia que era alguém que cuidava de mim naquele momento. Vi no outro dia, perguntei à nossa irmã Deusalina, que já está com o Senhor, o que eu teria que fazer para ser obreira. Eu pensei que eu ia passar por aula, por isso, por aquilo. Não. A necessidade que tinha obra, o Bispo Macedo, você já é uma obreira pronta. E eu comecei a fazer a obra, ganhar almas. Nós já recebemos essa autoridade. A igreja cheia, a gente via momentos de segurar um e segurar outra pessoa. Então, era muita necessidade que tinha, né? Minha mãe, na época, no início, disse para mim: essa igreja é para você, não é para mim não, porque eu sou kardecista, não tem nada a ver. Só, meu pastor, que minha mãe pegou um câncer na garganta. E eu tirava ela lá do Instituto Nacional do Câncer, trazia ela para cá, para ela ser orada, porque aí ela, com aquele tumor, ela começou a aceitar as orações. E foi aonde minha mãe foi liberta e as outras irmãs foram todos vindo, né? Todos, graças a Deus, hoje estão na presença de Deus, né? E acima de tudo, tenho já sobrinho pastor, né? Tem sobrinho que está para fora, dentro da Universal. Testemunhamos, né, bem nítido, aquela perseguição imensa que foi com o Bispo Macedo. Foi um momento que eu estava em casa quando ouvi pelo rádio, ouvi que o bispo teria sido preso. Aí eu vim para cá. E aí, chegando aqui, todo mundo orando, todo mundo clamando, passamos por momentos que não podíamos usar nem os uniformes, um momento muito terrível. Um homem de carro jogou o carro em cima de mim e duas mais obreiras e falaram que era para a gente vir buscar a cura no Bispo Macedo, que ele estava lá preso. Entendeu? Então, nós fomos mesmo. Nós fomos para São Paulo, para a porta da delegacia. todo mundo orando, todo mundo falando, todo mundo clamando. E pronto. Não aguentaram, não. Não aguentaram, não. E tá aí, né? O nosso líder aí, né? Uma das lutas muito grande que eu passei foi a perca do meu marido. Nós resolvemos abrir um restaurante. O meu marido, saindo do Banco Itaú, foi pego por bandido e foi morto com 3 tiros. Ali foi uma batalha muito grande que nós tivemos. Uma luta, família, luta até com família, porque agora eu quero ver como ela vai viver. Eu só digo uma coisa: você agora me aguarda, porque eu vejo estar sentindo, chorando a morte do meu marido, eu vou ser uma perseguidora do mal. Então, eu passei realmente a minha vida, as minhas horas,
é para servir, oh meu Deus. Abri mão do trabalho, vendi a loja, o restaurante, e não tenho mais compromisso. Meus compromissos é sim cuidar da minha casa e cuidar daquilo que é de Deus. A mim não falta nada. A mim nada falta, pastor. Então eu fui levando a vida, e um certo tempo para cá eu coloquei dentro de mim que eu não queria mais ninguém. Eu iria terminar minha vida como eu estava, sozinha, obra de Deus e mais nada. Viver a minha vida assim, né? E eu fui agora, né? Tem coisa de um ano e pouco, Deus falou ao meu coração que era para mim ir para mim ir para a igreja da Vila Cosmo. Então, eu fui para a Vila Cosmo perguntando a Deus o que eu ia fazer na Vila Cosmo, por que ir para a Vila Cosmo. Então, ele foi e me respondeu, né, que eu estava indo para a Vila Cosmo para que ele completasse o que faltava na minha vida. Um dia eu fui convidar um senhor para, se ele não queria evangelizar. Quando eu chego para convidar ele para evangelizar, ele falou: eu já evangelizo, mas eu sou solteiro, eu sou viúvo, a minha esposa faleceu, nós frequentávamos aqui junto, e falou tudo para mim. Eu falei: e aí, a idade minha bate com a dele? A idade, eu faço aniversário 5 de março, ele faz 29 de março, eu tenho 78 anos, ele tem 77, nós encaixamos ali e começamos a namorar realmente, mas esse namoro começamos em janeiro, meado de janeiro. E agora, para a honra e glória do Senhor, estamos casando agora, semana do aniversário da igreja.

0: eu posso, dentro desse tempo que eu vivo com ele, o que eu posso fazer é não parar, continuar, ser uma humilde ganhadora de almas para o reino dele, porque para mim é um orgulho. Cada porta aberta, eu sei que eu estou ali. Então eu não tenho palavras para agradecer esse Deus. Não tenho palavras, só dizer, só muita gratidão. E dizer muito obrigado, meu Deus, pelo Senhor me escolher lá do fundo. E hoje me dá esse privilégio de ser como estou. Eu sou ganhadora de almas, a idade já está onde está, mas eu não quero saber, eu quero ganhar almas, né? Eu quero estar aí até o fim, até o fim, até o dia que ele vir me buscar, porque eu tenho certeza que ele, uma hora, ele vem me buscar. Aí sim eu digo, eis-me aqui, porque todas as almas que o Senhor colocou diante de mim, eu estou entregando nas suas mãos.
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0: café, dá as mãos à sua esposa, seu marido. Vamos lá. Um pra lá, um pra cá. Isso. Isso. Vamos lá, aquecendo. Depois que perceber que os pés não estão se pisando, que pegou o jeito da coisa, dá dois pra lá. E dois pra cá. É, no ar o programa Falando de Amor, e se a gente não trouxer o quadro que eu vou trazer agora, dá encrenca, hein? Atenção, no ar com vocês, Cantinho do Amor.
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2: Olá, meu nome é Gal, eu sou aqui do bairro de Pernambués. Tô passando aqui para declarar o meu amor pelo meu esposo Luiz Antônio, dizer a ele o quanto ele é importante na minha vida e o quanto eu amo. Que Deus abençoe a todos.
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0: Que maravilha, né? Foi o que aconteceu com Gilberto e Josiane. Gilberto e Josiane venceram assim, escute, porque é muito forte a história.
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0: Qual o seu nome?
4: Gilberto.
0: E o seu?
5: Josiane.
0: Quanto tempo de união?
5: 13 anos esse ano.
0: 13 anos.
5: 13 anos.
0: Mas vocês não têm 13 anos de igreja?
5: Não, senhor.
0: Quanto tempo vocês têm de igreja?
5: Dia 10 agora faz um ano.
0: Um ano? Apenas um ano?
5: Apenas um
0: então,
5: ano.
0: Então, essa mudança tá fresquinha. Me tira uma dúvida. Sempre tem uma situação que empurra a pessoa para a Igreja Universal. Gilberto, qual era a situação entre vocês? Como é que era o dia a dia desta família?
4: Bispo, eu já vim de uma família de pais separados, né? Já começou desde a infância, então. E desde pequenininho já via brigas do meu pai com minha mãe. E já vim também, antes dela, de outros relacionamentos. E aí foi onde, com 14 anos, comecei com vícios.
0: Mas eu pergunto, que tipo de vício?
4: Era cigarro, maconha, bebida, cocaína.
0: Mas você já era viciado quando entrou na vida dela e vice-versa?
4: Eu era viciado com bebida e cigarro.
0: Você sabia?
5: Sim, senhor. A bebida e o cigarro. As outras drogas, não.
0: Mas mesmo com bebida e cigarro, já não é fácil viver ao lado de um cachaceiro.
5: Sim, senhor.
0: E você quis arriscar assim mesmo. Porque você achou que com o tempo ia melhorar?
5: Sim, senhor. Achava que com o tempo ia mudar.
0: Você vê, a dona...
5: Josiane.
0: Dona Josiane. Quis acreditar, quis entregar ao tempo a responsabilidade de uma mudança que só viria por Deus. Resultado, o tempo passou e ele ficou melhor ou pior?
5: Cada vez pior.
0: A ponto de quê?
5: Já separamos, aí a gente voltava, a gente tem filhos, por causa dos filhos sofrendo, e assim a gente...
0: Quantos filhos?
5: Temos um casal de filhos. Um
0: casal de filhos. Chegou a acontecer agressão?
5: Fisicamente não, mas eu parti em cima dele e aí ele se defendia, mas verbalmente sim.
0: Mas era você que partia por cima dele?
5: Sim, e assim foi passando, e aí chegou num ponto que eu não aguentava mais.
0: E nesse momento em que você não aguentava mais, uma pessoa lhe ofereceu a Igreja Universal?
5: Sim, senhor.
0: Você veio primeiro sem ele ou já veio com ele?
5: Esperei a atitude dele. Esse foi meu erro, eu esperei, em vez de eu vir primeiro, acabei esperando por ele.
0: Qual foi seu fundo de poço, o dia em que você mais chorou ao lado dele?
5: Ele dizia que estava com os amigos, eu sabia onde estava, e assim foi passando as horas. Aí passou a noite toda na rua, aí chegou de manhã, eu discuti com ele, e ele voltou para a rua, e assim a gente foi.
0: Ou seja, na realidade não tinha um dia bom, né?
5: Não, senhor.
0: Porque a gente não está falando de um homem que bebia esporadicamente, que usava coisas esporadicamente. Ele era realmente um viciado.
5: Sim,
0: um usuário de todo dia.
5: Sim, senhor. Era
0: e
5: todo
0: o que,
5: dia.
0: Que te fez então tomar a decisão de vir? Já que você estava esperando por ele, o que te fez reagir?
5: Me convidaram para o jogo que teve da Universal o ano passado e eu resolvi vir. Eu e meus filhos, enquanto ele estava na vida.
0: Convidaram a senhora para quê? Para...
5: O jogo que teve da Universal driblando a fome.
0: Ah, no driblando a fome você chegou naquele dia?
5: Sim, senhor. Aí quando o senhor estava orando, eu pedi para Deus: Deus, faça que ele venha e largue todos os vícios. Isso foi num sábado, domingo mesmo. Ele disse: eu vou naquela igreja, eu vou na Universal. E já que tu fala tanto, hoje eu vou. Minha oração, hoje estamos aqui.
0: Você orou por ele?
5: Sim, senhor. Me convidou: vamos lá naquela igreja. Bem assim, vamos lá naquela igreja. Vamos fazer a prova com Deus então. Vamos ver se hoje eu largo os vícios. Se eu não largar hoje, eu não volto nunca mais.
0: E de lá pra cá vocês não saíram mais?
5: Não.
0: Como é que ele tá hoje?
5: Ah, o que, que eu vou dizer? É um marido que eu sempre escolhi, né? Um marido que eu sempre desejei a Deus. Quando a pessoa tem um esposo nos vícios, é mãe solteira com um marido do lado.
6: É uma viúva de marido vivo.
5: Exatamente.
6: E você, como é que define ela como esposa?
4: Maravilha de esposa. É a mulher também que eu sempre sonhei na minha vida, desde menino, que era meu sonho ter a minha mulher do meu lado e conquistando tudo que a gente está conquistando junto, graças a Deus.
6: Não melhorou, mudou.
4: Mudou.
6: Da água pro vinho.
4: Da água pro vinho.
6: Esse é o Deus que a gente segue.
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8: Vamos orar. Deus e Pai, em nome do Senhor Jesus, por tantos lares dissolvidos, destruídos pela fúria do vício, da jogatina, da traição, dos conflitos, das agressões, do desrespeito, sim, ó Deus, visita com poder e luz esta casa, esta família, este lar. Faz remover para bem longe tudo aquilo que não presta, tudo aquilo que não procede do Senhor. Penetra, meu Deus, nesse lar dividido, onde as pessoas que mais tinham que se amar, querer e compreender, são os que se ofendem, agridem, magoam, julgam. Repara todas as arestas, meu Deus, tira esse espírito contencioso, brigão. Consagra o copo com água e quem beber, beba da vida que há em ti. E dê forças a esta criatura que sabe que precisa tomar uma decisão, mas até aqui não teve forças para isso. E todos digam amém. Graças a Deus. Você verá. Amém. Um abraço carinhoso, te esperamos nesta quinta, às 19h, e domingo, dia 26, às 9h30. Você vai entregar nas nossas mãos a folha com a lista das decisões que você está tomando essa semana, para Deus honrar. Até lá.

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4: Bom dia, amigo, amiga dessa programação. E nós estamos aqui, estaremos juntos nos próximos minutos, trazendo para você histórias reais, fatos de pessoas que venceram o seu sofrimento por meio da fé. E claro, ao longo desta programação, também traremos para você uma mensagem que edifica. E claro, ao final dela, nós estaremos a realizar a oração, a prece em seu favor. Então, já deixe aí preparado o seu copo com água para participar conosco deste momento da prece, tá bom? Bom, nós vamos agora de canção bonita e daqui a pouco já voltamos.

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1: E eu falo, me dirijo a você que se encontra enfermo, seja no corpo, seja na alma. Ou de repente o seu caso, não é você que está enfermo, mas é um familiar seu, que nessa hora se encontra inclusive internado. Isso é muito sério. De repente você, pai, mãe, diz: puxa, eu gostaria, quem dera se fosse eu que estivesse com essa doença. Tem como tirar dele e passar para mim? Porque me angustia muito em vê-lo nesta situação. Pois é, é para você que eu falo agora. Nessa terça-feira, nós estamos realizando a corrente dos 70. E temos chamado as pessoas para receber a cura divina. Sim, através do toque do véu da cruz, muitas são as pessoas que têm sido curadas. E nessa terça-feira em especial, nós estamos convocando, está soando as trombetas, para as pessoas virem para uma decisão e receber de Deus uma resposta. Você que recebeu uma resposta negativa do médico, você que recebeu um diagnóstico terrível, ou pior, você foi desenganado. Quem dera tivesse um diagnóstico. Não tem diagnóstico. Por favor, esteja conosco nessa terça-feira. Seja você que tem condição física de estar, ou você que pode estar representando o familiar que infelizmente hoje se encontra acamado, internado. Para esse caso tem jeito. O dia inteiro, mas em especial às 18 horas, ao cair da tarde, você pode estar conosco aqui na Universal em Paripe, na Almirante Tamandaré 367. E claro, em uma Universal também mais próxima de você. Eu quero compartilhar o depoimento destas pessoas que, participando da corrente dos 70, obtiveram a cura. Acompanhe comigo.
2: Como que estava antes de passar no corredor?
3: Há 20 anos, com dores incessantes de cabeça. Quando vinha a crise, ficava com 3, 4 dias com fortíssima dor de cabeça. Ia ao médico, tomava um coquetel de remédios, ficava no hospital em observação. Ora falavam que era enxaqueca, ora falavam que era sinusite, enfim, nenhum médico sabia. Até que eu falei: Senhor, eu quero a cura, eu quero a cura. À noite, eu via até vultos, assim, coisas tentando vir na minha cabeça. Falei: eu vou...
2: Reflexos, assim.
3: Reflexos, isso. Eu falei: eu vou buscar o templo, eu vejo na TV e lá que eu vou ter a cura. E eu vim, passei no corredor do 70. Peraí,
2: você assistiu lá na TV e falou assim: não é lá.
3: Sim.
2: Eu vou chegar lá e vai acontecer.
3: Sim, e eu vim buscar Deus aqui, e aqui eu fui curada.
2: Hoje?
3: Hoje eu estou bem, graças a Deus, sem nenhuma dor. Esse ar condicionado, esse calor tremendo que nós estamos enfrentando, eu já teria na crise. Graças a Deus fui curada. 20 anos com esse sofrimento. 20 anos.
2: Que nada dava jeito.
3: Nada dava certo.
2: Deus abençoe cada vez mais. E se ela não vem? Estava até hoje. Estava até hoje. Ia ser 21, ia ser 22, ia ser 23, olha.
3: E fora isso também, eu desde nascença foi descoberto um desvio na patela, nos dois joelhos. Ao caminhar doía bastante, eu tinha que parar, descansar, meu pai me levantava no colo. Depois de adulta eu andava, subia a escada e doía demais. Também cessou, curada, graças a Deus.
2: Muita luz, Deus ilumina. Nome?
4: Cleivânia.
2: Como que estava?
4: Eu fui diagnosticada com um tumor no cerebelo. Eu sentia muitas dores de cabeça, terríveis. Passei por vários especialistas, fisioterapia, fisioterapeuta, gastro, oftalmologista. E eu estava numa situação muito difícil. Aí foi quando o médico diagnosticou um tumor no cerebelo. Fui submetida a uma cirurgia, 4 dias depois recebi alta, só que o medicamento que eu estava tomando, ele me deu uma alergia gravíssima e eu fui desenganada pelos médicos. Então, na época, eu fiquei cega, a pele do meu corpo ficou toda de bolhas de sangue, as minhas unhas caíram. Em vez de lágrimas normais, eram lágrimas de sangue. A minha saliva era de sangue. E para completar, eu recebi um diagnóstico de que só teria 3 dias de vida ou um milagre. Então, naquele momento...
5: Esse estado que você... Sim. Peraí. Unhas caíram.
4: Sim.
5: Pele. Dor de cabeça terrível.
4: Terrível.
5: Pele.
4: É, isso foi depois. A dor de cabeça foi antes da cirurgia. Então a dor de cabeça foi embora. Só que quando eu tomei a medicação que me deu a alergia, é que vieram esse quadro aqui.
5: Então, peraí. Operaram tentando ajudar. Ajudou numa parte, mas a medicação, a alergia à medicação... Sim. Fez você ficar desenganada.
4: É, eu conheci, foi onde eu conheci o inferno, porque esse quadro de alergia é como se a pessoa tivesse queimadura de terceiro grau. E não era só na parte externa, era na parte interna também, porque minha saliva era de sangue. Então todas as manchinhas, cicatrizes, era tudo, saía sangue. Foi a partir do momento em que eu deixei de olhar para a minha situação física e olhei para Deus. Foi exatamente ali, graças a Deus, eu saí sem nenhuma sequela, porque eles falaram entre eles lá que se eu saísse daquela situação, eu ficava vegetando na cama e dependendo das pessoas. Mas Deus...
5: Olha que foto é aquela ali, gente. Então a senhora veio aqui para agradecer a Deus.
4: Sim, sempre.
5: Agradeço. Deus abençoe cada vez mais. Seu nome?
6: Tiana.
5: Passando no corredor do 70, o que aconteceu?
6: Eu já frequentava o corredor e num período de transição, passando, eu adquiri uma bactéria. Ela foi diagnosticada como erisipela, começou com uma dor na perna direita e aí reverberou pela perna inteira e eu fui para o hospital. Chegou no hospital, o médico falou que eu precisava internar e o mínimo que eu ficaria lá seria 15 dias e eu não aceitei. Eu falei assim, eu não vou ficar aqui porque eu não aceito, eu tô passando no corredor e eu não aceito essa bactéria. E aí eu fiquei internada lá e nos dias que eu fiquei, nas terças-feiras, eu assistia pelo meu celular no Univer e eu não conseguia pisar o pé no chão, eu não conseguia tocar o pé no chão, que era muita dor, e a minha perna ficou toda vermelha, o dobro do tamanho. E depois, quando eu comecei a assistir pela TV, eu imaginei que eu estava aqui no corredor passando. 2 terças-feiras seguidas eu fiquei internada, 8 dias mais ou menos. E no dia seguinte, da segunda terça-feira, eu fui curada. A perna desinchou, saiu a dor, eu voltei para casa, não precisei tomar nada, nenhum mais antibiótico. Estou aqui.
5: E vem.
6: E vem, continuo vindo.
5: Sabe por que que Deus curou ela lá, você que está aí assistindo? Porque ela ia chegar aqui para agradecer a Deus. E está aqui, ó, e continua vindo, mesmo curada. Para Deus proteger o corpo. Curada!
6: Sim, senhor.
5: Deus te abençoe cada vez mais. Muita luz.
7: 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Horários das nossas reuniões às 6h, às 7h30, às 10h e ao meio-dia, às 15h, 18h e às 19h30. Estaremos com nossa equipe de fé, esperando por você. Só Ele cura os de coração quebrantado e cuida das suas feridas.

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1: O Senhor é a minha luz e a minha salvação. A quem temerei? O Senhor é a força da minha vida. De quem me recearei? Esse pensamento, ele está descrito no livro de Salmos, capítulo 27, versículo 1. E essa certeza, essa confiança, essa credibilidade que o salmista transmite é porque ele estava confiando em Deus. Ele estava esperando, sim, em Deus. Ele descreve o Senhor como a força da vida dele. Então, você que hoje se encontra depressivo, angustiado, com a alma abatida, você que foi diagnosticado com uma síndrome de pânico, você que não consegue dormir à noite, inclusive já era para você estar dormindo a essa hora da madrugada, mas você está desse jeito, inclusive pensando em dar cabo da própria vida, não faça isso. Mas eu convido você a depositar a sua fé, a sua confiança em Deus e buscar auxílio espiritual. Nós estamos no Centro de Ajuda Espiritual aqui em Paripe. É, a Igreja Universal, ela representa este Centro de Ajuda Espiritual. E gratuitamente você pode receber este apoio, estando presencialmente o dia inteiro, como também em um centro de ajuda espiritual mais próximo de você, seja você morador aqui de Salvador ou de alguma localidade do estado da Bahia, de onde for, você pode receber essa ajuda e vencer a depressão, como é o fato que aconteceu com esta pessoa que venceu a depressão. Ouça comigo com muita atenção o depoimento desta pessoa.
2: Estava trabalhando profissionalmente, tudo, conheci uma pessoa o qual eu achava que o relacionamento iria ser, vamos dizer assim, um conto de fadas, né? E não foi assim o que aconteceu. Então, com o passar do tempo, esse casamento, ele me desestruturou. Quando eu comecei esse relacionamento, que foi de forma rápida, eu comecei a ver que esse relacionamento não era favorável a mim, de me trazer a felicidade, porque eu comecei a ter, em seguida, as agressões físicas. E aí eu fui buscar ajuda aonde eu achava que iria me ajudar, que foi na casa de encostos. E eu acabei ficando submissa aos tratamentos deles, né? A parte que eles falavam para mim o que eu tinha que fazer para melhorar esse relacionamento. Mas esse relacionamento só foi piorando, não me ajudava em nada. Eu já não tinha mais paciência para lidar com a minha filha. Eu não conseguia ter paciência para lidar com ela. E eu falava para Deus, por que comigo? Né? O que eu fiz? Eu não pedi para nascer. Eu não quero estar aqui. O Senhor esqueceu de mim. O que acontece? Eu culpava, né? Todo mundo também. A depressão, ela fez eu perder a vontade de fazer tudo. Então eu já não trabalhava mais, isso daí eu deixei de lado. Eu já não lutava mais para eu poder ter o meu espaço e continuar trabalhando. Eu já não queria mais sair de casa. Então eu fiquei o quê? Isolada. Eu queria ficar dentro do quarto, eu queria ficar deitada numa cama. Eu não tinha vontade nem de assistir televisão. Teve uma fase que eu não me via mais arrumada, então eu comecei a engordar. mexeu com a minha autoestima, né? Eu fiquei muito para baixo. Então, eu por duas vezes tentei tirar a minha vida. Uma foi com uma corda, eu coloquei no pescoço e eu falei ali: Deus, eu não mereço mais continuar essa vida. Quando eu mudei de casa, e nessa mudança de casa eu esperava que tudo fosse mudar. Então eu mudei para uma outra casa mais bonita, mais aconchegante, aonde eu estava feliz, porque eu estava nessa casa nova. Mas isso não preenchia o que eu sofria na minha vida conjugal. E aí eu tive uma outra recaída, aonde eu tentei um outro suicídio, que foi com uma faca. E eu tava ali disposta a enfiar uma faca na minha barriga. Então, eu vi que realmente a minha depressão tava ficando cada vez mais pior, mais grave. Nessa depressão que eu estava, eu acabei conhecendo uma pessoa que ela ia na igreja. E ela me convidou para ir na Universal, falou para mim: olha, vamos comigo, você vai gostar. Eu não faltava, sempre vinha, toda sexta eu estava aqui. Eu ainda venho, continuo, participo das campanhas. Então, foi uma batalha, foi uma guerra ali, o bem contra o mal. Comecei a voltar a ser quem eu era, a ter paciência com a minha filha, a ter mais amizade com ela. Eu comecei a voltar a fazer as atividades que eu gostava. Então, comecei a voltar a trabalhar como repórter. E isso eu fui melhorando cada vez mais. Hoje, assim, eu tô uma outra pessoa. Eu sou uma outra mulher. Eu me vejo diferente. Eu me sinto bem. Eu sou feliz. Eu tenho uma outra estrutura e hoje eu sou feliz e eu consigo conviver com outras pessoas.
0: Endereço da Felicidade, Rua Almirante Tamandaré, número 367, em frente ao Colégio Barroso, Paripe. Horários das nossas reuniões às 6 horas da manhã, às 7:30, às 10 horas e ao meio-dia, às 15 horas, 18 horas e às 19:30. Estaremos com nossa equipe de fé, esperando por você. 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
1: E quando a pessoa se humilha diante de Deus, quando ela se esvazia de si mesmo e de todos os outros pensamentos que estão na sua mente, para se encher dos pensamentos de Deus, ela se enche do Espírito Santo. E não por si só, é claro. Quando eu digo se encher, é porque a pessoa está a beber da fonte que jorra para a vida eterna, que é o Espírito Santo. E com este objetivo. Muitas pessoas têm participado deste propósito que iniciamos no último dia 13 de julho e estaremos estendendo até o dia 2 de agosto, o jejum de Daniel, para recebimento do Espírito Santo. Quando a pessoa ela toma essa decisão, o Espírito Santo vem sobre ela. Como é o caso deste depoimento, ela chegou na igreja sofrendo, ela se lançou, e o resultado você vai acompanhar agora.
3: Meu nome é Sibeli, tenho 31 anos e eu estava na igreja há 2 anos, mas ainda não tinha o Espírito Santo. Recebi muitas bênçãos na minha vida, né? Restaurei meu casamento, mas não tinha o principal, que era o Espírito de Deus. E o motivo era a falta de entrega. Eu priorizava vida financeira, casamento, outras coisas, e não priorizava o Espírito Santo. Minha vida era muito agitada, tinha muitos afazeres, muitos compromissos, e com tudo isso eu não priorizava o que era mais importante. Eu me deixava levar pelos compromissos do dia a dia. E além disso, eu perdia muito meu tempo com novela, entretenimentos. Quando vinham os problemas, eu não confiava em Deus, então eu queria fazer, resolver do meu jeito, da minha forma. Ficava ansiosa, queria o resultado na hora, né? E não confiava em Deus, né? Era ansiosa. Até que veio o jejum de Daniel com a proposta do que eu precisava, que era o selo do Espírito Santo na minha vida. Eu topei fazer o jejum e eu abri mão das minhas vontades. Então, o tempo que outra hora eu gastava com televisão, com compromisso com outro, com coisas que não eram tão importantes, eu abri mão e foquei naquilo que eu precisava, que era o batismo com o Espírito Santo. Eu deixei de assistir televisão, eu busquei mais aprender as coisas de Deus, a ouvir a voz dele, a meditar na Bíblia, a buscar mais, porque eu passei mais na igreja, a buscar, a focar no encontro com Deus, sabe? Uma intimidade com Deus mesmo. E eu deixei as outras coisas que ocupavam meu tempo e fui renunciando dia após dia os meus desejos, as minhas vontades, que no último dia eu fui batizada com o Espírito Santo. Nesse dia, eu lembro que eu teve a reunião e eu fiz uma oração ali de determinação. Já que eu entreguei a minha vida para Deus, eu não aceitava sair dali sem o Espírito dele, porque eu tinha plena consciência de que eu coloquei meu tudo ali, de corpo, alma e espírito. Então, era uma troca. Então, eu tinha que receber tudo de Deus, né? Eu coloquei meu tudo, ele tinha que dar o tudo dele. Então, ali eu fiz um desafio, meu Deus. É tudo ou nada. Eu não aceito, eu entreguei a minha vida. Então, eu não aceito não ter parte com o Senhor. E não foi uma emoção, não foi um sentimento. Foi algo que eu tive uma paz, entendeu? Eu saí dali com uma vontade de falar para as outras pessoas o que aconteceu. Eu tive uma paz, uma certeza. E a convicção é que eu me tornei uma outra pessoa. Eu mudei minhas atitudes como esposa, como mulher, como filha, como pessoa, como uma serva de Deus. Se outra hora eu dava mau testemunho, eu não era humilde, era orgulhosa, eu não enxergava essas coisas, o Espírito Santo passou a me mostrar, passou a me guiar. Se eu tinha insegurança, hoje eu tenho certeza, porque ele me guia, ele me mostra o caminho. Então, mudou completamente. Hoje eu tenho paz, eu tenho certeza da minha salvação, sou uma pessoa realizada.
1: Tá vendo só? Assim como essa pessoa, ela recebeu o Espírito Santo, você também pode, se você se entregar. Bom, chegando agora aos instantes finais da nossa programação, não sem antes a oração, o momento sagrado da prece. Pegue aí o seu copo com água, vamos todos falar com Deus. Senhor nosso Deus e nosso Pai, em o nome do Senhor Jesus Cristo, nós entramos na tua presença e trazemos aqui, meu Deus, pessoas que estão aflitas, desesperadas, angustiadas, devido a uma doença que atinge a sua carne, devido a uma frustração relativa à perda de um ente querido, à perda de um relacionamento, à perda de um emprego, de uma condição financeira. Ó, meu Pai, eu oro agora por essa pessoa que não tem a quem recorrer senão o Senhor. Atende a nossa súplica, poupa o teu povo de tanta dor, sofrimento, injustiças, e traga o fim deste sofrimento. Consagre e abençoa, Senhor, esta água que ela segura em mãos. Coloca nela a tua virtude, o teu poder, para que quando essa pessoa dela beber, ela receba paz, ela receba vida, ela receba a cura, e o teu poder opere na vida dela. Nós desde já te agradecemos pela certeza de que o Senhor ouve e atende a nossa oração. Em o nome do Senhor Jesus, você que crê, diga amém. E graças a Deus, beba da água com toda a sua fé agora. E Deus cuida de você, de mim e de cada um que nos acompanha através dessa programação. Não falte, esteja conosco na Universal e receba dessa vida, para que essa condição que você está, ela permaneça, porque você está melhor agora, mas queremos que a sua vida seja transformada. Deus abençoe, até a próxima.
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2: Seu nome?
3: Raimundo.
2: Chegou sentindo o que aqui quando começou a passar no corredor?
3: Doendo nas pernas, todas as duas.
2: Nas duas?
3: Nas duas.
2: Já faz tempo já?
3: Já faz muito tempo.
2: É?
3: Muito tempo.
2: E dificultava andar?
3: Andava, mas doendo muito.
2: Ah, andava, mas com dores.
3: Com dores, exato.
2: Sumiu agora?
3: Sumiu.
2: Então anda aqui pra gente ver. Andando. Anda aí. Ah, vamos dar uma corridinha aqui, senhor. Vamos lá. Anda rapidinho, vamos. Bora. Volta pra cá, volta pra cá. E aí?
3: Tá doendo, não.
2: Tá não?
3: Não.
2: Que Deus abençoe cada vez mais. Seu nome?
4: Rita.
2: E aí, você passou no corredor semana passada, o que aconteceu?
4: E eu fui curada. Eu chorei aqui na hora, você viu. O senhor determinou e eu passei e fui curada. Não tô sentindo mais aquela dor.
2: Qual era o problema?
4: Eu não sei o que era, mas era muita dor que queimava.
2: No ombro?
4: No ombro e descia no braço.
2: É? E qual movimento você não conseguia fazer?
4: E eu não conseguia levantar o braço.
2: É?
4: Uhum.
2: E de semana passada pra cá?
4: De semana passada pra cá eu fui curada.
2: É? Mexe o braço então, não? É? Acabou?
4: Acabou.
2: Mexe mais alto. Que Deus te abençoe cada vez mais, em nome de Jesus. Nome?
5: Tereza.
2: A senhora tá chorando por quê, dona?
5: Porque faz tempo, pastor, que eu vi com essa dor no ombro, faz muito tempo. E hoje eu determinei, falei, Deus, eu não aceito, eu tô toda terça-feira na tua casa. E viver doente, eu não aceito, eu venho mal, volto mal.
2: E hoje a senhora veio hoje determinada?
5: Hoje eu falei com Deus que eu não...
2: Agora fala aqui pra mim, quanto tempo faz que a senhora tem essas dores?
5: Anos, faz bastante. E essa dor nos ombros tá com 6 meses por aí.
2: Então faz um movimento que a senhora não conseguia. Esse movimento, quando não, fazia, o que acontecia?
5: Doía muito.
2: É?
5: Eu nem tava conseguindo.
2: É?
5: Mas...
2: Então mexe lá o braço de novo lá. Sumiu agora?
5: Sumiu.
2: Tá vendo só? Foi Deus que te tocou, parabéns, e nunca mais volta. Até que enfim chegou o dia do seu milagre. E ó, imagina se a senhora não vem. Ainda bem que a senhora veio. Deus abençoe. Pode ir, dona. Vai na fé. Curada. Seu nome é qual?
6: Aparecida.
2: Você chegou aqui como?
6: Com a dor no peito. Eu já passei a semana todinha com essa dor no peito.
2: Toda semana?
6: É. Aí hoje eu recebi o algodãozinho. Eu falei, eu vou deixar aqui. Quando foi, depois eu passando aqui no corredor, eu tava encarcando assim, a dor passou.
2: Fazendo teste.
6: É.
2: Procurando assim.
6: Procurando.
2: Não é procurando pra achar, mas é procurando com o pensamento seguinte, não vai estar.
6: Não vai estar, mas eu passei a semana todinha, eu ainda disse pros meus filhos, ainda disse pra minha irmã, eu tô com uma dor no peito.
2: Respirar fundo, doía?
6: Doía.
2: Então respire fundo. De novo.
6: Tá doendo? Não.
2: Não? Apertar doía?
6: Apertar doía.
2: Bastante?
6: Bastante.
2: Vem cá, por favor, Levita. Não tenha dó, não. Pode apertar com força.
7: Vem aí.
2: E aí? Dói não, dona?
6: Não, dói nada.
2: Nada?
6: Nada.
2: Põe a mão da senhora assim. Peraí, dona. Dói não, dona?
6: Não.
2: Tá curada em nome de Jesus. Ainda bem que a senhora conseguiu chegar. Se a senhora não vem, não tinha acontecido. Deus abençoe.
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1: Clínicas e hospitais estão lotados por causa do aumento nos casos de pneumonia. Isto significa salas de espera cheias e corredores lotados. O aumento da pneumonia nesta época do ano nos faz pensar mais sobre os cuidados necessários. Dona Constância, uma senhora de 90 anos, foi diagnosticada com a doença e está sofrendo com dores intensas.
2: Eu estou me sentindo bem, mas não é muito não, é muita dor nas costas. Eu não aguento andar muito, eu tenho que me sentar porque dói demais. E ainda estou tossindo, né?
1: A família da idosa fica muito preocupada, pois já é a quarta vez que ela é diagnosticada com a doença.
2: Eu fico com febre, dor das costas, dor das pernas, mas...
3: E tosse.
2: E tossindo muito, é muita tosse.
1: A pneumonia é uma doença grave, sendo mais frequente nos adultos com mais de 60 anos de idade. É uma das causas mais comuns de morte no mundo.
4: Eu senti dor de cabeça, febre de 40 graus, aí fiz o teste, né? Aí deu dengue, aí depois deu pneumonia.
1: Especialistas alertam que a pneumonia pode atacar rapidamente e sem aviso, transformando uma simples tosse ou resfriado em uma batalha pela sobrevivência. Os sintomas podem se desenvolver em questão de horas, deixando pouco tempo para intervenção médica eficaz. Além disso, o tratamento nem sempre é simples. A internação hospitalar e suporte respiratório são frequentemente necessários. Mesmo com os melhores cuidados médicos, algumas pessoas não conseguem resistir à severidade desta doença.
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0: fogueira santa no Monte Sião.
1: Todos os dias, milhares de pessoas se cruzam sem conhecer a história umas das outras. Mas o que acontece quando duas mulheres com sofrimentos semelhantes finalmente se encontram?
2: Eu fui criada com a minha avó e tinha um vizinho da família que todas as vezes que a minha avó saía, ele abusava de mim. Conforme eu fui crescendo, essa dor dentro de mim só aumentava. Foi quando, com 16 anos, eu quis sair de casa, fui morar com um homem 15 anos mais velho que eu, e voltei com um filho. Era uma escolha atrás da outra, e as minhas escolhas eram baseadas na carência. Era como se eu não servia. É uma dor gritante e, ao mesmo tempo, silenciosa.
3: Então, a minha história é muito parecida com a sua. Começou dentro do centro prisional da Papuda. Eu fui gerada aprisionada. A minha mãe, ela, a convite de uma amiga, ela foi até o centro prisional da Papuda e lá ela conheceu o meu pai, né? Lá ela ficou grávida de mim. Nisso ela foi morar na casa da minha avó paterna e um familiar também me abusou sexualmente. Mas com o passar do tempo, o ódio, a mágoa, o rancor, a raiva também cresceu comigo. E novamente foi tentado o abuso. Depois de todos esses problemas, a minha mãe começou a frequentar casa de encostos. Em uma casa dessa, ela encontrou uma pessoa e essa pessoa falou que eu precisava desenvolver. E foi um período que eu passei a conviver com os espíritos. Eu não só ouvia vozes, não só via vultos. Então eu os via e conversava com eles. Eu vejo que eu passei a ser propriedade das entidades, propriedade deles. Igual a você, eu me relacionei com uma pessoa e eu fiquei grávida. Eu me lembro que uma vez eu briguei com ele e eu falei para a mãe dele que eu ia matar ele. Eu ia matar ele e eu ia esquartejar ele e colocar na porta da casa dela, de tanto ódio que eu tinha. E aí, mais um fundo de poço, me envolvi com o pai dele. E foi um escândalo total. E na tentativa de ter paz, de ser feliz, eu comecei a procurar igrejas evangélicas. E comecei a frequentar, ainda estava com o avô da minha filha, e fiquei frequentando mais ou menos umas 2 semanas, e eu tive o desejo de batizar nas águas. Só que eu vi que tinha algo estranho, porque eu vesti o roupão e eu fui chamada numa sala. Quando eu subi nessa sala, tinha uns 11 pastores na sala, e eu subi com o avô da minha filha, e eles me falaram que eu não poderia batizar, porque até então não tinha contado. E eles descobriram de alguma forma, e eles me falaram que eu não podia batizar porque eu era uma pecadora. E aí eles falaram coisas horríveis para mim. E aquilo ali aumentou o ódio, a raiva, e agora não só em relação a homens, em relação às pessoas, mas agora também em relação a Deus. E eles me expulsaram da igreja.
1: Quando uma pessoa pensa ter sido excluída até por Deus, o coração ferido passa a comandar as escolhas.
3: Eu me lembro que eu cheguei em casa, a primeira decisão que eu tomei foi, eu falei pro avô da minha filha: junta suas coisas e some da minha vida. E eu pensei assim, agora eu vou destruir a minha vida, só que eu não vou destruir a minha vida e ficar sozinha. Eu vou destruir outras pessoas também, porque se as pessoas me destroem, me machucam, então eu também vou machucar e vou destruir. Eu comecei a me envolver com vários homens, muitos homens. Eu não tinha mais limite como ser humano, como mulher, eu já não tinha mais identidade. Então eu tentava me lavar no banheiro e eu passava o sabão, mas o sabão não limpa a sujeira da alma. O sabão não tira a dor que a gente sente na alma de se sentir um nada, um lixo. E aí começou os pensamentos de tirar a minha vida. Eu sempre passava em uma passarela. Eu ia e vinha, tinha que atravessar para passar de um setor, um bairro para o outro. Eu passava nessa passarela. E essa passarela muito alta, sempre me vinha na mente, pula daqui.
2: Eu também tinha esses pensamentos de tirar a minha própria vida. É um vazio que eu tinha e ia desaparecer. Mas eu não tinha coragem de fazer.
3: Sempre que eu passava na passarela, eu tinha... Essa voz sempre latejava dentro de mim, pula daqui, ninguém te ama, sua vida acabou. Nem Deus te quis. E aí eu comecei a subir e chegou um pessoal ali. E eu pensei, lá vem os crentes, porque eu odiava a Igreja Universal. E eles estavam ali e uma mulher me abordou e me entregou o Folha Universal. E aí eu peguei o jornal e essa mulher me falou uma coisa e eu não me lembro. A única coisa que eu li do jornal foi: quando o Espírito da Verdade vier, ele te guiará a toda a verdade. Então, quando eu li aquilo, eu fiquei com muita raiva, porque eu ouvi dentro de mim uma voz que me falou: você vive uma mentira. E eu fui o caminho todo pro trabalho brigando com o jornal. Eu revidava, eu falava assim: não, mas eu não sou uma mentira, não. E o pessoal da condução ficou me olhando. E eu brigando com o jornal. E 2 dias depois, eu parei no meio dessa passarela. Comecei a olhar, observar os caminhões passarem. E, novamente, essa mulher estava na passarela evangelizando. E dessa vez, essa mulher... ela pegou o meu contato. E essa mulher que pegou o meu contato e me mandou uma mensagem é você, Fabiana.
2: Aquele dia, eu peguei a Folha Universal, consagrei e falei para o Senhor: coloque aqui no meu caminho as pessoas que estão sofrendo.
3: Eu não me esqueço desse dia. Porque as únicas coisas que eu me lembro é de eu ter entrado naquele corredor da igreja, eu vi o altar e eu tive paz ali naquele momento. E aí eu passei a ir para a igreja muitas vezes por dia. Passou alguns dias, uma esposa, ela me deu o maior presente que uma pessoa pode ganhar na vida. Ela me deu a Bíblia dela e eu passei a ler. E aí eu decidi tomar o maior passo da minha vida, que foi me batizar nas águas. Eu queria minha salvação. Eu queria ter o reino de Deus dentro de mim. E chegou a Fogueira Santa. E eu comecei a fazer também o jejum de Daniel. E eu só ouvia falar toda a pregação: Espírito Santo, Espírito Santo. E eu entendi que eu precisava do Espírito Santo. E aí eu pensei: eu vou subir no altar e eu vou deixar a minha vida ali. E ali eu contei a minha vida para Deus. Eu tirei a minha máscara. E realmente eu revelei para Deus quem eu era. Eu falei para Ele quem eu era. Eu falei: Deus, eu sou isso aqui. Eu sou um lixo. Eu tenho mágoa. Eu fui abusada. Eu traí. Eu destruí uma família inteira. Eu não entendia como Deus queria um lixo de vida. A verdade é que eu não entendia. Pra quê? ele queria um lixo de vida, o que ele iria fazer com o lixo de vida que eu era. E dias depois, em casa, eu peguei meu computador e eu fui assistir uma meditação do Bispo Macedo. O Bispo falou para mim assim: ei, coloca o seu rosto aqui na tela. E eu peguei o meu rosto e coloquei assim, e ele: coloca aqui, olha aqui nos meus olhos. E eu olhei e ele falou para mim assim: eu creio que foi para mim. Ele falou para mim assim: o Espírito Santo não é uma emoção, o Espírito Santo é uma certeza. E aí, naquele momento, eu tive a certeza, a ficha ali para mim caiu, eu tive a certeza. E eu ouvi e Deus falou comigo: eu sou contigo, eu tô aqui dentro de você. E eu me lembro que eu me levantei correndo do quarto e eu saí e fui pro quintal da minha casa. Eu olhei pro céu e eu me vi tão pequena. E eu olhei pra grama do quintal e tinha uma formiguinha passando com uma folha. Eu me senti menor do que aquela formiga e eu falei: meu Deus, o Senhor tá aqui dentro de mim. O Senhor existe, o Senhor tá aqui dentro de mim. Depois daquele dia, não é que a minha vida mudou, não é só, simplesmente a minha vida mudar, o meu interior mudou.
1: Para muitos, apenas uma passarela, mas para elas, uma ponte estendida por Deus. Mas o mais surpreendente vem agora.
3: Nessa mesma passarela que eu fui resgatada um dia, nós também temos um fruto. Eu vou estar ligando aqui agora para ela. Oi, dona Simone, boa noite.
4: Oi?
3: Tudo bom?
4: Tudo bem, graças a Deus.
3: Nós estamos aqui. Conta um pouquinho de como a senhora foi encontrada na passarela.
4: Olha, eu ia me suicidar, porque eu tava com uma depressão, sabe? Tava vindo do trabalho, né? Aí fui abordada pela Bruna Andréa, né? E recebi uma folha universal, porque eu estava afastada. E agora estou novamente na igreja, né? Recebi o Espírito Santo no dia 19/6/2023.
3: Não tem como esquecer, né, dona Simone?
4: Não, é uma data que não dá para esquecer.
3: Três histórias na mesma passarela, né?
5: É uma ponte que Deus fez para a salvação de almas.
0: Monte Sião, onde um reino humano deu lugar a um reino eterno. Originalmente situada em Jerusalém, na região da antiga cidade de Davi, passou a englobar também o Monte do Templo, conforme a cidade crescia. Um lugar de imensa importância espiritual. Na época de Abraão foi Salém, reino de Melquisedeque, que além de rei era sacerdote de Deus. Quando o povo de Israel saiu do Egito, o local já havia recebido outro nome, Jebus, habitado pelos jebuseus. Jerusalém foi uma das cidades dadas por Deus aos filhos de Israel, mas esta foi uma das poucas que eles não conseguiram conquistar. Sobre o Monte Sião havia uma fortaleza intransponível. Os jebuseus consideravam aquela fortaleza tão segura que desafiaram Davi, como se fosse impossível tomar a cidade. Mas o rei Davi sabia que com Deus não havia impossível. E a partir daquele momento, Sião se tornou a sede do reino. Mas o que Davi mais queria era que Deus estivesse naquele lugar. Por isso fez transportar para lá a Arca da Aliança, o símbolo de Deus no meio do seu povo. O Monte Sião recebia o verdadeiro rei de Israel e de toda a terra. Anos mais tarde, o templo foi erguido ao norte e a arca encontrou nova morada.
6: toda a região da cidade de Davi até o Monte do Templo se tornou o Monte do Senhor, o Monte Santo, o lugar que ele mesmo escolheu para habitar com o seu povo, símbolo de sua presença e do seu reino eterno. Ali, a promessa de livramento e salvação. Dali, o Senhor Jesus irá reinar sobre toda a terra. Do Monte Sião vem a convocação para o arrependimento. E deste mesmo lugar, o alerta sobre o juízo. O dia do Senhor está próximo. E no Monte do Senhor, quem quiser pode encontrar o

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3: Muito bom dia a todos, muito bom dia, Pastor Nazário.
4: Bom dia, Pastor Edson, bom dia a você, meu amigo, que está nos ouvindo.
3: Eu quero dar um bom dia a todos os caminhoneiros, um bom dia.
5: Bom dia!
3: Aí.
5: Bom dia!
3: Olha o galo cantando aí, Pastor, olha o galo aí. Esse galo aí acordou cedo hoje, hein?
4: Esse galo aí, ele é esperto, acordou primeiro.
3: O galo tá cedinho. Um bom dia a todas as minhas vovós, meus vovôs, bom dia. Um bom dia também aos taxistas.
5: Bom dia.
3: Aos motoristas de Uber, bom dia. E também aos caminhoneiros, né? Se a gente pode esquecer não, né?
4: Caminhoneiro, taxista, motorista de Uber. Tem muita gente agora trabalhando, né? Pessoal do delivery, que às vezes ouve no celular.
3: Tá vendo?
4: Muita gente trabalhando na madrugada.
3: E também os nossos amigos de fé da feirinha.
4: Né? A feirinha lá de Cajazeiras, né? Ali pertinho da igreja, na rótula. O Mercado São Joaquim, já começa a correria, né?
3: Um bom dia para todos os feirantes, bom dia! Estaremos juntos nessa programação e Deus, ele vai falar ao seu coração. Eu quero agora oferecer essa música bonita a todos os ouvintes desta programação.

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1: Agora nós vamos ao quadro Uma Palavra. Esse quadro, Pastor Nazário, ele é um quadro que muitas pessoas aguardam, sabe por quê? Porque é nesse quadro que a gente traz uma palavra que venha dar uma direção a essa pessoa.
2: Ah, com certeza. Tudo que foi criado, né, Pastor Edson? Nós sabemos disso. Foi criado por meio da palavra. Se a gente avaliar a Bíblia, no início de tudo, a Bíblia diz assim: e disse Deus a palavra. Um conselho de uma esposa muda a vida de um marido. Um conselho de um pai muda a vida de um filho e por aí vai.
1: Então nós vamos agora ao quadro Uma Palavra. É momento de falarmos com Deus.

0: quadro Uma Palavra de hoje está no livro de Joel, capítulo 3, o versículo é o 14. Ele diz assim: multidões e multidões no vale da decisão, porque o dia do Senhor está perto no vale da decisão. Nós estamos iniciando a semana da decisão. Você sabia que uma decisão que você toma pode mudar a história da sua vida? Você que está ouvindo agora essa programação, você vai ter o poder de decisão, de o que você está ouvindo botar em prática, buscar em crer em Deus, agir a fé em Deus e mudar a sua vida, ou também tomar a decisão de só ouvir e não fazer nada. Pastor Nazário, quantas pessoas, se ela entendesse que ela tem esse poder de decisão, porque nós estamos vivendo nessa semana inteira, até o próximo domingo, vai ser o grande dia da decisão.
1: Ah, com certeza. Essa decisão, Pastor Edson, ela, para que ela dê certo e produza resultados satisfatórios, é preciso que haja um segredo. É como um sal na comida. A obediência a Deus, ela é o segredo do sucesso. Todos que receberam a palavra de Deus, a direção dada pelo Criador, e viveram isso como regra de vida, todas essas pessoas se deram bem. A Bíblia, ela é um livro que ela mostra os dois lados da moeda, ela é um contraste. Ela mostra pessoas que foram bem-sucedidas, que se deram bem por meio da palavra, receberam os conselhos de Deus e viveram. E aqueles que resistiram e fracassaram.
0: Por isso, a decisão, ela pode mudar a sua vida. E ele diz aqui: multidões e multidões no vale da decisão, porque o dia do Senhor está perto no vale da decisão. A palavra de Deus, pastor, ela afirma, ela fala duas vezes: vale da decisão. Quer dizer, tudo depende de uma decisão. Quantas pessoas que, ouvindo uma programação como essa, tomaram a decisão de largar o pecado, tomaram a decisão de não fazer nada de mais de errado. Você sabe que a decisão é, a vida está na dependência da decisão. E aqueles que também tomaram a decisão de não mudar, né? Porque ainda tem isso. Tem o que toma a decisão de mudar de vida, agir a sua fé, mas tem aquele que quer tomar a decisão de não fazer nada, que na verdade também é uma decisão.
1: Hoje, Pastor Edson, esse lugar de decisão, onde se decide a vida de uma pessoa, é o altar. Não tem contexto. Eu vou contestar. Pode contestar, mas não vai resolver, não vai mudar. Naquela época era um vale, o vale da decisão. Era um lugar cercado de montanhas, onde ali se travava a batalha. Hoje essa batalha se trava no altar.
0: Você pode estar indo buscar a saída do seu sofrimento, a saída dos seus problemas, assim como nós estamos falando, no altar. O altar é o lugar que ali muda toda e qualquer situação. Pense nisso. Você, a semana está começando, você pode fazer essa semana ser a melhor semana da sua vida e mudar o rumo da sua vida com uma decisão. E talvez você diga: qual é a decisão? De ouvir a Deus e obedecer e crer na palavra dele e, em cima disso, agir a sua fé. Vamos de música bonita e já voltamos com...

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1: Todas as vezes que você crê na palavra de Deus e age a sua fé, um milagre acontece. 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
3: Uma mãe que criou os seus 4 filhos com muita dedicação e com os mesmos ensinamentos, mas viu um deles seguir por um caminho que se tornou um pesadelo na vida de muitas famílias brasileiras.
4: Aos 22 anos comecei num tráfico no Rio de Janeiro. Eu entrei pro tráfico não por necessidade, mas sim por curiosidade. E já comecei a fumar maconha. Depois fui conhecer outros tipos de droga, loló, droga sintética, cocaína. Comecei a participar de guerra em outras favelas. Quando eu fui ver, eu já estava muito, muito profundo no tráfico, no crime. Aí minha foto foi para a delegacia, fiquei foragido, fiquei aparecendo lá na delegacia.

0: marcou muito foi o Dia das Mães. Eu fui pra uma guerra em outra facção, tentamos invadir a favela, tivemos que ficar na mata o dia todo pra gente entrar à noite. Quase morri nessa guerra, teve troca de tiro, teve tudo. Quando eu cheguei em casa, a minha mãe tava chorando, sofrendo.
1: Rodrigo foi apresentado na igreja tinha meses, né? Ele ficou até uns 16 anos assim, ele sempre me acompanhou. Mas depois ele não quis ir mais, começou a se envolver com amigos, com pessoas erradas. Aí quando eu descobri que ele estava usando droga, foi um choque, eu chorei muito, fiquei arrasada. E daí só foi piorando.
0: Um dia que marcou muito para mim também foi um plantão que eu tava na favela e ela foi para a igreja. Ela foi para a igreja, na catedral lá no Rio de Janeiro. E nessa hora desse, né, na hora da igreja, eu falei, eu vou lá em casa. Quando eu cheguei em casa, eu manifestei dentro de casa, sozinho manifestei. Nisso que eu manifestei dentro de casa, os polícias subiu e matou todo mundo que estava no plantão. E nessa hora ela estava na igreja orando por mim.
1: Várias vezes a gente estava em casa dormindo e ligava da delegacia para a gente comparecer lá, que ele tinha sido preso. Aí meu marido levantava, tocava de boca, corria para a delegacia, e dava, mas sempre pagava fiança e saía, Aí teve um dia e não teve mais fiança. Ele foi preso e ficou cumprindo a pena dele lá e eu tinha que ir no presídio visitar ele.
0: Só que lá na cadeia, quando eu saí da cadeia, eu piorei. Eu comecei a conhecer o crack. Minha mãe desesperada, comecei a vender minhas coisas, comecei a empenhar moto em boca de fumo, fiquei com a vida toda destruída, fui parar na linha do trem usando crack, não queria mais saber de nada, só usar crack, minha família não tinha paz, minha mãe não tinha paz, minha esposa não tinha paz, até uma situação que a minha esposa, a Stephanie, ela ia lá na Cracolândia, lá na favela, me buscar para me levar para casa, porque se ela não fosse, eu não voltava.
2: Entre lágrimas, prisões e recaídas, dona Dulcinéia assistiu por quase 20 anos o seu filho Rodrigo caminhar sentido a própria destruição.
0: Quando eu ficava lúcido, era um vazio enorme, era uma falta de ar que eu sentia. Aí eu comecei a entrar por um remédio também, clonazepam, tentava tomar um remédio para me dormir, para me ficar dopado, mas a minha abstinência, a minha vontade de usar droga era tão grande que o remédio me deixava grogue, mas eu não conseguia dormir. Aí o que acontece? Eu fui pra favela, me droguei. Quando cheguei em casa, eu olhei uma corda e eu vi aquela corda ali, eu falei, poxa, eu vou dar um fim nisso tudo, que pelo menos eu vou fazer minha família parar de sofrer, vou parar de sofrer. E eu amarrei a corda na janela e me joguei. Aí, quando eu me joguei, a minha filha de 3 anos de idade, ela entrou na sala que eu tava e minha filha me olhando, eu me lembro como se fosse hoje, uma cena muito triste. Eu já perdi o ar, a minha mão, o chão não era nem tão alto, mas eu já não aguentava nem levantar a mão, que eu já perdi o ar, e ela me olhando e eu olhando para ela. E eu ali na minha mente, eu falei para Deus, falei, pô, Deus, me ajuda. Nisso que eu falei, Deus, me ajuda, a minha esposa apareceu na porta, na hora, com uma faca na mão.
3: Aí eu fiquei desesperada, fiquei muito triste, muito nervosa. Eu olhava, não acreditava que ele estava fazendo aquilo. Eu não tive reação, só cortei a corda e virei as costas, não sabia. Eu não tive reação.
0: Olha, ela cortou a corda, eu caí no chão. Já quase apagando a minha filha, a primeira coisa que fez foi me dar um abraço. Eu cheguei ali, o ar começou a voltar.
1: Ah, ia ser triste a gente ver assim, uma pessoa passar por isso, imagine o filho, né? Eu sabia que Deus estava dando muito livramento. Se ele estava vivo até aquele dia, porque Deus livrou ele. Era a minha oração, mas eu queria mais, eu queria ele convertido.
0: No outro dia, cheguei para minha mãe lá em cima e falei para minha mãe, mãe, preciso de ajuda, quero, me coloca num centro de recuperação, me interna. faz alguma coisa, eu não tô me conseguindo me controlar.
1: Eu falei assim, não, agora, Senhor, ou sou converte, ou sou tira a vida dele, mas salva a alma dele, que tira a vida dele e convertido, porque eu não tô aguentando mais, eu já tava no meu limite, já tava sofrendo muito. Falei, eu tenho que sacrificar, eu tenho que mostrar a Deus como tô apegada a nada, eu quero a libertação do meu filho, eu não me interessa, não adianta eu ter uma cama, um colchão e não poder dormir. Eu vou fazer isso porque eu tenho que, de um jeito ou de outro, chamar a atenção de Deus.
0: Minha mãe chegou pra mim e falou assim, não, não vou te internar não. Meu pai também, não, não vou te internar não. Aí minha mãe falou, quem vai mudar a tua vida é Jesus. Aí eu peguei, fiquei com aquilo na cabeça, fiquei ali, aí anoiteceu, eu fui pra favela de novo. Me droguei a noite toda, normal, como eu fazia sempre, todos os dias, me droguei. Chegou de manhã, eu fui pra casa. Quando cheguei em casa, minha mãe tava indo pra igreja.
1: Ele chegou de manhã muito drogado, eu me arrumei, vim para a reunião, subi no altar com o meu propósito, subi chorando e falei com Deus, Senhor, eu estou entregando ele aqui no altar, estou entregando ele nas tuas mãos. Eu já tinha o Espírito Santo, mas ali eu precisava do livramento.
0: Eu ficava deitado na cama, olhando para um lado, olhando para o outro, cochilava. Aí eu falei assim, poxa, minha mãe falou que Jesus vai mudar a minha vida. Drogado, pernoitado, falei, vou lá ver se Jesus vai mudar minha vida mesmo. Aí cheguei lá, né, entrei na igreja, era numa reunião de 9:30, julho. Aí eu entrei na igreja, quando eu entrei na igreja eu vi minha mãe subindo no altar. Ela tava cumprindo um voto com Deus por mim. E eu não sabia que era por mim.
1: Aí quando eu desci, que eu vou sentar lá onde eu estava, eu vejo que estava sentado na cadeira na igreja.
0: E nisso eu já vi que ela começou a chorar, ela até perguntou, ué, você na igreja? Eu falei, é, vim ver se Jesus realmente vai mudar a minha vida. Ela já agradeceu a Deus por Deus ouvir ela. E eu ali falei com Deus a situação que eu estava passando, que a minha vida não tinha mais serventia para mim. Ou é ou não é, eu falei. Se o Senhor existe mesmo, a minha vida está aqui. Eu falei, se o Senhor mudar a minha vida, eu vou entregar a minha vida para o Senhor. Aí, nessa hora, eu já notei uma diferença. Eu já comecei a chorar ali, senti uma paz. Aí eu estava drogado, pernoitado, fiquei lúcido. A droga passou, efeito de droga. Assisti a reunião toda. E aquele dia, quando eu saí da igreja, parecia que quando eu entrei ali, eu estava enxergando preto e branco. Quando eu saí da igreja, eu comecei a ver as cores, o céu, as cores, comecei a sentir uma leveza. Aí segunda-feira eu fui para a igreja e ouvi o pastor falando sobre o batismo nas águas, que a gente tem que se entregar, a velha criatura tem que morrer e a gente tem que nascer de novo. Fui lá e perguntei ao pastor, pastor, o senhor pode me batizar? Aí ele falou, quem sou eu para não batizar? Claro, vamos lá. Me batizou. Eu ali, com a entrega que eu tive, como já era a fogueira santa, a última semana da fogueira santa, eu ali eu fiz a minha fogueira santa. O que eu fiz? Eu entreguei tudo que eu tinha de errado para Deus. Deixei de fazer coisas de errada que eu fazia, quebrei o chip de telefone, como se eu estivesse andando para a esquerda e comecei a andar para a direita. Comecei a obedecer, orar, eu comecei a pegar a Bíblia sem entender, pedir a Deus para me dar a direção, para me ler. Aí chegou o outro domingo e eu fui cedendo ali pelo Espírito Santo, começou a reunião de 9:30, eu não queria saber de nada, eu não pensava mais em nada, só no Espírito Santo. E o pai chegou a hora que o pastor chamou lá na frente e eu fui correndo ali, fui olhando para aquele altar ali e eu lá buscando o Espírito Santo. Eu falei para ele a sinceridade, falei, Senhor, eu sou pecador, eu não sou digno de ter o Senhor, mas eu tô aqui, meu Senhor, eu preciso do Senhor, toma minha vida, toma aqui, toma, tira meu direito. Eu cheguei a falar para ele, tira meu direito de escolha, eu quero o Senhor. Aí o pastor falou assim, o obreiro vai botar a mão na sua cabeça e vai ser como Deus estivesse descendo com o Espírito dele na sua vida. Eu falei, meu Deus, é agora. Aí o obreiro veio e colocou a mão na minha cabeça. Pô, glória. Poxa, muito. Foi tão bom, foi tão maravilhoso, foi uma coisa surreal, foi o que eu precisava.
4: falou o que eu precisava. Ele me encheu, ele me abraçou. Ele falou, ei, vem aqui, eu sou contigo.
2: 7 dias pode parecer pouco tempo, mas o Rodrigo descobriu que Deus muda uma vida no mesmo instante em que ela é colocada inteira no altar.
0: E na mesma hora ali me deu, eu já fui na rua falando para os caras que fumavam comigo, pô, Jesus mudou minha vida, cara, Jesus pode mudar tua vida também. Eles, qual é a costela? Falei, é sério, Jesus mudou, tô com Jesus, mas vai pra igreja. Comecei, né, falar de Deus pros detentos, comecei nos abrigos, comecei a querer estar ali, até que a minha esposa, que também não era convertida, ela vendo a minha mudança, ela vendo minhas atitudes, começou a frequentar a igreja também. Hoje em dia ela é batizada no Espírito Santo.
3: Vai fazer um mês que a gente casou, hoje em dia a gente é calmo, entra em casa, consegue dormir, tem paz, até meus filhos ficam mais calmos.
0: Hoje em dia a gente senta numa mesa, a gente faz a oração ali, cada um faz uma oração um dia. Quando eles vão para a escola, eles falam, pai, eu tenho que me ungir, eu vou lá e unjo eles. A gente, o Telemen também me ajudou a ser um novo homem, me mudou muito também. Deus só não me mudou, não me libertou dos vícios como me educou. Deus me educou, tipo, porque eu não tinha educação, eu aprendi a ter educação, aprendi a dar licença, onde já chego no lugar, eu tenho mansidão para falar.
1: Ele é outro, agora, ele tá sempre lendo a Bíblia, ele vem pra igreja, ele escuta a palavra do Bispo Macedo todo dia.
0: Um ano atrás eu tava na Cracolândia, eu tava numa linha do trem, sujo, usando crack. Hoje eu tô aqui no Templo de Salomão, sentado nessa cadeira. Mas o segredo disso tudo é a entrega. A pessoa, se ela se entregar mesmo, se arrepender 100%, ela recebe o Espírito Santo até na hora ali mesmo dela, ela orando. Não precisa nenhuma semana, só basta sinceridade. Porque não adianta também a pessoa orar e ela lá no fundo não tiver uma sinceridade, não adianta. Ela vai ficar um ano na igreja e não vai receber o Espírito Santo. A pessoa tem que entregar a vida dela para Jesus.

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1: Cheguei aqui endividada com mais de 100 mil de dívida.
2: Mais de 100 mil de dívida?
1: De dívida. Cheguei doente, fui curada, paguei minhas dívidas, reabri meu salão e estou arrebentando.
2: A senhora tinha uma dívida de 100 mil, aos seus olhos, tinha como pagar?
1: Não, não. Eu não tinha mais esperança alguma.
2: E através do pacto, acabou a dívida?
1: Acabou a dívida.
2: As portas se abriram?
1: Se abriram.
2: Como é que está hoje?
1: Hoje eu estou tranquila.
2: Acabou o inferno da dívida?
1: Acabou.
3: Meu nome é Adriana Sampaio, eu sou administradora de empresas, sou empresária no ramo de energia solar e a minha vida mudou depois que eu fiz uma aliança com Deus. Antes de chegar no Congresso, a minha vida era totalmente destruída, certo? Eu não tinha visão, eu não tinha direção. Apesar de ter várias formaturas, mesmo assim eu não tinha resultados positivos. Muitas coisas aconteceram em relação às finanças. Eu caí muito meu padrão de vida, meu carro estava apreendido, eu tinha dívidas, hoje que eu nem lembro mais quanto era, mas a minha realidade quando eu cheguei no Congresso era que eu não tinha dinheiro físico em espécie para comprar uma água na porta da catedral. A minha vida, ela não tinha resultados expressivos financeiros. Eu trabalhava muito, trabalhava em outra área, essa que eu não trabalho hoje, e na realidade eu adquiri muitas dívidas, eu não conseguia pagar minhas contas, meus cartões de crédito eram sempre estourados, nome sujo na praça, e eu não tinha nenhuma noção de como eu poderia sair dessa situação, certo? Pela força do braço, eu não conseguia, entrava ano, saía ano, e eu via cada vez mais a coisa piorando, eu não tinha realmente nenhum direcionamento de como resolver a minha situação. E aí eu cheguei no Congresso, fiz uma aliança com Deus, e a minha vida mudou, tudo começou a prosperar. Conquistamos carros, conquistamos nossos bens, apartamentos, abrimos uma empresa. Essa empresa é uma empresa muito sólida, que ela hoje atende grandes clientes no nosso ramo, no setor que nós trabalhamos, de energia fotovoltaica. E o nosso maior tesouro, a nossa maior conquista foi o Espírito Santo, certo? O Espírito Santo, ele nos dá o direcionamento, a visão, a certeza de que você sempre vai ter lutas, mas que as vitórias serão certas, porque ele está à frente.
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4: Cheguei aqui desempregada, endividada, ouvi a palavra, obedeci. Hoje sou empresária bem-sucedida.
2: Mudou a história?
4: Totalmente.
2: Chegou desempregada?
4: Desempregada há mais de um ano.
5: Meu nome é Renata, tenho 40 anos, sou empresária e a minha vida mudou depois que eu fiz uma aliança com Deus. Antes de fazer aliança com Deus, eu vivi uma vida de miséria, uma vida de amarração, sem direção, sem rumo, onde eu passava necessidade em casa, de chegar ao ponto de não ter o que oferecer para minha filha. Vivia uma vida totalmente destruída, onde eu não conseguia desenvolver na minha área profissional, mesmo sendo capacitada, tendo um excelente currículo, vários cursos, não conseguia fechar contratos. Tentava fazer parceria com outras empresas, pegar crédito em banco, era negado, muito humilhada, tanto pela sociedade e pela área financeira também. Não tinha direção de nada. E através dessas dificuldades, eu acabei indo para o mundo, me envolvi na prostituição. Contraí um câncer e vivi uma vida totalmente destruída. Depois que eu fiz uma aliança com Deus, a minha vida, ela mudou completamente. Eu fui curada do câncer, casei, Deus me deu um marido muito abençoado, Deus abençoou a minha família, a minha vida. Eu tive inspirações, Deus me deu direção para abrir uma empresa. Aí dessa empresa eu abri outra empresa, aí ele me deu uma fábrica de estofados. E assim a minha vida foi desenvolvendo. eu comecei a ser conhecida no mercado que antes eu não era, tendo credibilidade, consegui crédito na praça, crédito no banco, fui curada do câncer. Hoje a minha empresa, nós temos em total 5 empresas, estão no ramo de construção civil, marcenaria e decoração, no total com 35 colaboradores. E através da aliança com Deus, a minha vida ela foi crescendo, foi desenvolvendo. Hoje eu já atendo o interior do estado, atendo fora do Brasil também, eu tenho clientes fora do Brasil. Tudo isso através da aliança com Deus. E o principal de tudo, de você ter aliança com Deus, é que ele te direciona, ele te mostra. O fato de você ter aliança com Deus não quer dizer que você não vai ter problema, mas ele vai te direcionar. Quando uma porta se fecha, ele abre outra. Então, e tudo isso eu posso dizer que eu conquistei através da aliança com Deus. O mais precioso disso tudo, da minha aliança, foi o batismo com o Espírito Santo, porque hoje eu tenho paz, hoje eu tenho alegria, hoje eu consigo ajudar outras pessoas, hoje eu consigo também ajudar outras pessoas que chegam também no congresso. Eu tenho alegria, eu tenho um casamento abençoado, uma vida extremamente abençoada, e eu sou feliz, eu vivo em paz, porque eu tenho o Espírito Santo.
0: Uma ideia mudou a minha história.
6: Meu nome é Leonardo Sampaio, eu vim de uma família de engenheiros e meu pai foi convidado naquela época para desenvolver um trabalho na Universidade de Hannover, na Alemanha. E lá nós ficamos 9 anos, passei a minha infância, a minha adolescência, estudei em excelentes escolas, eu tive tudo do bom e do melhor, mas um dia nós tivemos que voltar ao Brasil. Chegando ao Brasil, meu pai abriu a sua empresa. Tivemos um problema, porque nós exportávamos sardinha para a Alemanha. Numa das compotas, descobrimos que tinha cebola envenenada. Não sei quem fez isso, como fizeram isso. Foi assim que a empresa familiar foi à falência. Nós ficamos sem chão. A gente buscava ajuda ali, ajuda aqui, ninguém atendia o telefone. Eu não tinha estrutura para suportar aquela situação. Começaram as brigas dentro de casa. Movidos por uma ilusão, uma cidade meio que europeia, chamada Campos do Jordão, fomos morar naquela cidade. Também foi exatamente ali que eu acabei conhecendo minha esposa, uma paixão, um amor. Eu pensei, não, agora eu vou fazer a minha vida, eu vou conquistar o meu futuro. Não sabia o que fazer, comecei a vender brigadeiro na rua. Eu procurei dar aula de alemão. Dali eu também fui trabalhar em hotel, a luz de casa era cortada. A água era cortada. Naquele momento eu estava com minha esposa num lugar onde atrás era um córrego. Na frente, quando chovia, eu via os barracos caindo. Eu ficava me perguntando, mas deve existir alguma coisa? Por que que eu estou passando por tudo isso? E foi assim que um belo dia acabei me encontrando com meu pai e falou, olha, eu ouvi falar aí numa palestra, eu tenho procurado frequentar e ela está me ajudando muito. Eu estava sentado lá atrás, ouvindo aquelas frases, aquelas palavras que o palestrante me dizia. Eu comecei a pensar, poxa, não é que o que ele está falando faz sentido? Das próximas vezes, eu estava querendo sentar lá na frente, eu queria ser o primeiro. Daquele dia, nasceu um novo Leonardo. Fez com que eu mudasse os meus pensamentos. Eu comecei a me associar com pessoas que poderiam me trazer algo. Assim que eu me formei, eu já abri a minha empresa. E hoje a minha empresa, ela é uma empresa bem conceituada no mercado. Eu sou um profissional da área de comércio exterior. Lidamos com empresas europeias, principalmente alemãs. Trazemos equipamentos para grandes companhias brasileiras que têm negócios espalhados pelo mundo. Hoje eu posso proporcionar tudo bom e melhor para minha esposa. Eu já estou no meu segundo automóvel, casa própria. Meus filhos estudam em colégios bons. Eu almoço e janto onde eu quiser. Nós somos uma família feliz. Você que de repente hoje passa por uma situação até pior do que eu passei, venha participar, porque um dia, uma ideia, um sonho mudou a nossa história.
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7: Nesta segunda-feira, em todas as igrejas Universal, você pode buscar ajuda. O Deus que transformou a vida dessa pessoa, ele pode transformar a sua vida. Pastor Nazário, nessa segunda-feira, essa pessoa que nos ouve, aonde ela pode buscar ajuda?
8: Pastor Edson, nós temos uma catedral, né? Uma igreja muito confortável, em Cajazeiras 10, para receber todos que estão nos ouvindo agora, Cajazeiras ou qualquer outro bairro daqui de Salvador, na Estrada do Coqueiro Grande, 1998, em frente à loja Marisa ali, é bem pertinho da feirinha ali de Cajazeiras. Não tem como errar. E nós estamos, Pastor Edson, a partir das 5 horas da manhã com a igreja aberta. Estaremos na primeira reunião. O senhor sabe que tem pessoas que o dia para ela é curto, de tantos compromissos. Ela levanta cedo, ela come fora de hora, ela tem um corre-corre. E às vezes ela luta tanto e não vence. Mas eu tenho certeza que daqui a pouco, 5:30 da manhã, a igreja abre às 5, nós vamos estar na primeira reunião, nessa segunda, às 5:30 da manhã, dando a ela uma direção por meio da palavra de Deus. Mas tem também 7 horas. Tem também 10 horas da manhã, meio-dia, às 3 da tarde e a principal reunião nessa segunda-feira, às 19 horas na nossa catedral em Cajazeiras.
7: Você é o nosso convidado, venha com fé, venha pronto para fazer uma aliança com Deus. Pastor Heraldo, nesta segunda-feira, onde ela pode buscar ajuda?
9: Nesta segunda-feira eu vou estar com todas as pessoas aí em Castelo Branco. Você mora aí próximo a Castelo Branco, você pode estar conosco às 7 da manhã, às 10 da manhã, meio-dia, 3 da tarde, especial às 19 horas, na avenida, a rua Genaro de Carvalho, número 10, aí na primeira etapa de Castelo Branco.
7: Isso em todas as igrejas Universal, você pode buscar ajuda. Deus, ele está pronto a te ajudar. Se você quer estar na catedral, em Iguatemi, em frente ao Shopping da Bahia, o pastor Bruno, nesta segunda-feira, às 17:30, 5:30 da tarde, a grande concentração, grande clamor também da prosperidade com Deus e em todas as igrejas Universal. Prepare aí um copo com água, o nosso amigo pastor Nazário vai realizar uma

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1: Meu Pai, nós entramos em oração na sua presença em nome de Jesus. E nós queremos pedir agora, meu Deus, por todos que estão agora em meio ao sofrimento, no desespero, na agonia. Meu Deus, tem pessoas sofrendo em todos os lugares agora, em todos os sentidos da vida, pessoas com depressão, pessoas pensando em se matar, meu Deus, pessoas com problemas de família, problema financeiro, tem gente sofrendo para tudo quanto é lugar, e tudo isso porque elas não conhecem o Senhor, meu Pai. Mas nós pedimos, meu Deus, que o Senhor visite a cada uma delas agora, todas elas, mas em especial essa pessoa que ela nos ouve nessa manhã, talvez com lágrimas nos olhos, bebeu a noite toda, usou droga, talvez saindo ou dando entrada no hospital, nos ouvindo numa delegacia, num presídio. Meu Pai, visita elas e faz esse sofrimento se acabar, faz ela lhe conhecer, para que ela possa ter vida de paz. Consagra essa água, meu Pai, que ela agarra agora, pertinho desse rádio, ouvindo, esperando esse momento, para que ela encontre forças para lutar. Consagra essa água, e quando ela beber, meu Pai, ela tenha vida, ela veja, meu Deus, que tem uma saída para ela por meio da fé no Senhor, em nome de Jesus.
2: Beba com muita fé desta água e receba a força de Deus. É isso aí, pastor Nazário, já deu tudo certo, hein?
1: Ah, com certeza. Se colocou Deus à frente, não tem jeito, pastor. É tiro do alvo.
2: A semana vai ser iluminada, hein? Você vai ter uma semana abençoada. Saiba disso. Então, nós chegamos ao fim de mais um programa e eu creio, meu amigo, minha amiga, que Deus, ele mudou a sua vida. Só praticar. Nós já demos o endereço, pastor Heraldo já deu o endereço dele, nós já demos o nosso, agora você tem que se levantar e agir a sua fé. Ficamos por aqui e até o nosso próximo.

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2: Que Deus abençoe a todos, haja luz em toda a sua vida, luz para o corpo, luz para a alma, luz para o coração. E já você que está encontrando a nossa programação agora, já prepare-se para o momento sublime dela, que é o da oração. Coloque um copo com água sobre ou ao lado daquilo que você está usando para nos ver e ouvir, porque daqui a pouquinho nós vamos falar com Deus em seu favor. Eu estou aqui de plantão por você.

0: Muito bem, gente amiga, gente querida, e olha, a gente não pode esquecer de uma coisa sagrada. Pelo amor de Deus, quem tem essa folha não pode esquecer. Tantos quantos forem os dias que você vier essa semana, é bom trazê-la, para que no domingo, dia 26, você entregue em definitivo. Por quê? O ser humano sempre estará, sempre, a uma decisão de mudar positivo ou negativamente a sua vida. Sempre. O grande problema é que toda grande decisão traz consigo um pacote de renúncias. E o problema é o seguinte: na sua maioria, as pessoas têm uma meta definida de onde querem chegar. Elas só não querem abrir mão de algumas coisas. E a depender do que for, vão ter que abrir. Quando Jacó transpôs o val de Jaboque, a Bíblia diz que ele atravessou só. Naquele momento ele teve que deixar mulher, filhos, comitiva, bens para trás. Ele atravessou só. A decisão exigia uma renúncia. Toda grande decisão exige uma renúncia. Por isso que as pessoas não mudam de vida. Elas sabem que decisão precisam tomar, só não querem abrir mão do que é preciso. Amigo, amiga, escreva a grande decisão que você precisa tomar. Essa semana, venha pelo menos 3 dias dentre os mais importantes e o domingo. Era bom que viesses a semana toda. Se não der, as 3 correntes mais importantes de acordo com o que você vem enfrentando e o domingo, dia 26. Tá certo? E para provar que isso funciona, daqui a 2 minutos eu trago um testemunho fortíssimo da Fogueira Santa. Mas antes, Pastor Marco, cadê você?
1: Tô aqui diante do altar, bispo, e recebendo muitos contatos de pessoas sofridas, desesperadas, que estão registrando aqui através do YouTube Universal Bahia o seu pedido de ajuda e de socorro. Eu tenho o Lucas Pereira, que registra o nome de Ângela, Lázaro, Gilza e família para oração. A Antônia Alves, que está aqui ligada no programa, registrando também o seu nome, o nome de familiares para oração. A Solange Beatriz, que pede oração pela família, por Jocelino, Vinícius e Vitor e Sandro e toda a família. A Kelly Ribeiro também pedindo em favor da sua saúde. E a Rose de Jesus, que está ligada também no programa, acompanhando, nunca perde a nossa programação, registrou aqui também o seu pedido de ajuda. E se essa pessoa quiser fazer o mesmo, YouTube Universal Bahia Oficial, bispo.
0: Muito bem, você pode fazer o mesmo. Eu tenho aqui a Josi Santos dizendo: louvemos ao Senhor. Kátia Kelly Nascimento: o nosso Deus é Deus de montes e de vales, e a última palavra sempre é dele. Eliane Carmo, por ela, e você pode fazer a mesma coisa. Vamos ao pastor Samuel Félix, no Pronto Socorro da Alma.
2: E aqui, bispo, eu tenho a Antônia Maria, ela está desempregada, pediu aqui oração, sexta-feira confirmou presença. Nós temos aqui a Luciana, ela pede por sua saúde e por Lislaine, que é sua filha. Temos também o caso da Lucimar, ela pede pelo seu marido José Raimundo e também por toda a sua família. E para fechar aqui, eu tenho o Júnior, que pede oração pelo filho João Vitor, que se encontra doente e afastado da presença de Deus. Pelo 34329119, ainda dá tempo de você, amigo e amiga, ligar, pedir socorro, pedir ajuda. Estamos aqui para poder te ajudar.
0: Muito bem, nós vamos agora a fortíssima história de alguém que um dia precisou tomar uma decisão. Essa decisão envolvia o altar. E quando envolve o altar, envolve renúncia. O grande problema é esse. Todo mundo sabe que precisa tomar uma decisão. O grande problema é que toda decisão vem com um pacote de renúncias. E nem todo mundo quer abrir mão. Vamos então ver essa história fortíssima, chamada dessa semana da decisão. E daqui a pouquinho estamos de volta.
3: Você sabe o que o seu filho está vendo na internet? A verdade é que muitos pais não fazem ideia do que realmente consomem quando estão diante de uma tela.
4: Minha mãe, ela perdeu 2 filhos no mesmo ano. Ambos em decorrência de problemas com amizades.
5: O meu sofrimento, ele começou quando eu perdi meu primeiro filho. Ele andava com amigos, mal companhia, e foi assassinado. E aí, com 10 meses, certinho, veio a morte do segundo meu filho, que foi para a praia com amigos, e lá morreu afogado. E o Lucas, eu queria proteger ele de uma tal maneira, que eu achava que eu estava fazendo o melhor para ele. Só que eu estava isolando ele de tudo e de todos.
4: Ela começou a me super proteger. Eu fui aquele que a minha mãe colocou numa bolha, que a minha mãe mais zelou e que a minha mãe buscava me afastar desse mundo. Ela não queria que eu tivesse o mesmo destino que os meus irmãos. ela sempre buscou cuidar de mim com todo zelo e com todo carinho, né? Ela trabalhava de domingo a domingo, de uma maneira muitas das vezes estressante. Hoje ela não tinha tempo. E por causa disso, eu comecei a ter que ficar sozinho.
5: Eu não deixava Lucas com amizade nenhuma. Aí comprei um celular para ele, para eu poder trabalhar tranquila. Eu falava, Lucas, tomou banho? Você vai para a escola? A sua comida está pronta? Quando você for, você me avisa. E aí foi isso. Para isso que eu dei o celular para ele. Ele falou, mãe, compra um computador para mim. Porque eu estava fazendo um cursinho, né? Eu comprei o computador e tudo que o Lucas pedia, eu estava ali.
4: Só que foi um caminho que, assim, eu acabei me afundando muito. A verdade é que eu queria me conectar, né? Eu queria, de alguma maneira, ter amigos. De alguma maneira, colocar para fora aquilo que eu estava guardando, né? Eu não conseguia conversar com ninguém. Então, em busca disso, eu comecei no mundo dos animes. No começo, eu não tinha muito acesso, não entendia direito. Então, eu comecei com os animes, muitas vezes, violentos. Que envolviam toda a temática de terror. No começo foi um episódio, mas depois eu comecei a assistir 2, 3, 4, 5 episódios por dia. E meus dias eram esses. Era simplesmente maratonando animes. Eu passava horas em jogos. Então, não apenas isso. Em dado momento eu comecei a me envolver em comunidades de enigmas, comunidades que abordavam temáticas de creepypastas. E essa era a minha vida. Chegou um momento onde eu não vivia mais a vida real, mas eu sentia a emoção dos personagens. Eu vivia a base de jogos, eu vivia a base dos animes, tudo que ejetasse emoção dentro de mim. E depois eu fui afunilando e me aprofundando. Eu cheguei nos animes com temáticas ainda mais sexualizadas, que já é uma vertente da pornografia no mundo dos animes, até que eu de fato cheguei na pornografia. E com 11 anos de idade, eu me deparei com um adolescente viciado em animes, viciado em pornografia, alguém que não saía mais do quarto e alguém cuja vida era dentro de um cômodo com vários pratos ao redor da cama, vários copos sujos.
5: Na verdade, como eu não, assim, eu era um desenho do japonesinho, então eu não estava nem entendendo. Para mim, eu achava que ele estava lendo uma coisa assim, para se divertir. Sabe, eu não pensei que ia chegar a esse ponto.
3: O que parecia entretenimento escondia um caminho perigoso. Aos poucos, ele foi sendo exposto e atraído por conteúdos extremos, influenciando a sua forma de pensar.
4: Eu comecei a entrar em comunidades, em determinadas plataformas. Por exemplo, eu acompanhava muitos influenciadores da área da reflexão e da área da opinião. Então, sempre alguém que estava sempre por dentro de tudo que é informação da internet.
6: Qual o lado obscuro que os pais não fazem ideia de que as crianças, adolescentes e jovens vivem hoje?
4: É uma verdadeira sociedade dentro dessas comunidades. De uma coisa eu tenho certeza: se hoje eu não estivesse aqui, certamente ou eu estaria morto ou estaria numa fundação casa. Porque é justamente no mundo virtual onde a gente aprende a planejar. Foram justamente nessas comunidades onde eu conheci muita gente. Gente que, desde pessoas com diversas ideologias, né, muitas das quais defendiam a violência, né? Então começa todo um tipo de corrupção dentro da mente. Você tem a oportunidade de falar aquilo que você não pode falar para os seus pais, que você não pode falar às vezes para os seus professores ou para pessoas à sua volta. E naquele momento tudo isso é muito atiçado. E dentro de mim só ia crescendo uma raiva.
5: Aí foi que eu falei, isso não é normal, não é mais estudo não, entendeu? Aí foi que aquilo começou no meu juízo, disse, não, então alguma coisa está acontecendo com o Lucas.
4: Quando a minha mãe, ela fala, Lucas, vai tomar um sol, né? Ela fez com que eu pegasse uma cadeira, fosse pro quintal e ficasse ali parado por no mínimo 5 minutos durante, assim, todo dia, né? Quando ela fez isso, eu começava a ter abstinência. Eu não conseguia ficar longe das telas. E se eu estava sem o meu celular, eu começava a entrar em pânico, em total desespero, porque começou a se tornar uma necessidade para mim.
5: Até que um dia eu falei, Lucas, eu quero, foi um sábado, eu quero fazer uma faxina no teu quarto, uma limpeza. Ele falou, não, mãe, não é para fazer limpeza no meu quarto tá limpo. E foi aí que eu falei, não, eu vou fazer sim. Aí eu empurrei a porta, o quarto dele tava um cemitério. É que eu puxei a cama, faxei a cama para limpar, tava um formigueiro de todo tamanho debaixo da cama.
4: Eu fui perdendo totalmente a minha identidade. Eu tava tentando preencher aquela dor dentro de mim. Dor que só existia ali. Porque eu já não sentia mais, de certa forma, dor física. Eu dentro de um quarto, apodrecendo, fedendo. Eu não conseguia mais nem sequer sentir o cheiro à minha volta. Eu cheguei ao cúmulo de passar 30 dias sem tomar banho. Um mês sem tomar banho. Eu cheguei ao ponto de passar 3 meses sem cortar o cabelo. Porque pra mim nada mais fazia sentido. Eu não tinha mais motivos para estar vivo.
7: O fato de Lucas ter crescido nos caminhos da fé e de sua mãe o ter isolado do mundo não o impediu de ser atingido pela depressão. O que fez ela tomar uma decisão?
4: Eu sabia tudo da Bíblia. O que me perguntasse, eu dominava. Conhecia XDIBI e tudo. Só que aquele não era o meu mundo. Eu chegava na igreja e eu já estava ali pensando em que eu ia fazer quando eu chegasse em casa, totalmente desconecto daquele ambiente.
5: Aí foi que eu me ajoelhei e fiz uma oração a Deus. Eu disse, Deus, eu não vou aceitar isso. Eu queria uma mudança no meu filho, porque eu não estava sabendo. Eu falei, Deus, me dá sabedoria, que eu dei tudo o que ele queria e não dei tudo o que ele precisava. Eu estou querendo fazer o melhor para meu filho, mas eu não estou querendo, eu não estou fazendo. Foi quando eu reconheci que eu precisava ir para o altar. E aí eu me lancei, fiz o voto. Eu entreguei a Deus o meu medo. Entreguei a Deus a minha confiança. Né? Entreguei o meu filho nas mãos de Deus. E foi que entrou aquela alegria dentro de mim. Aquela certeza. E foi quando eu cheguei, bati na porta. E ele falou, o que é, mãe? Quer falar o que comigo?
4: Depois de muita insistência da minha mãe, depois de ela ficar muito em cima de mim, eu fui com ela. E eu me lembro que, assim, acabou aquela reunião e eu tinha ficado sozinho. E o que mais me marcou foi que um obreiro do FT1, um dos conselheiros, ele foi conversar comigo. Não ironicamente, aquele obreiro começou a conversar comigo sobre tudo que eu gostava. Ele me trouxe pra perto. Eu que me senti excluído do mundo, pela primeira vez eu tava sendo incluído em algum lugar. E eu comecei a querer ir para o FTU. Eu comecei a ter esse desejo. E de pouco em pouco, toda aquela fissura, todo aquele desejo que eu tinha de estar nas telas, foi passando e sumindo, né? Mas o vício na pornografia continuava. Foi quando eu tomei a decisão de me entregar para o Senhor Jesus de fato e de verdade. Eu comecei a me libertar. Eu comecei a participar do encontro com os adolescentes. E eu comecei a me limpar de tudo isso. Eu comecei a sofrer uma higienização na minha mente.
5: Aí eu vi que meu filho começou a mudar. Dia após dia estava mudando.
4: Foi quando eu tomei a melhor decisão da minha vida. Eu decidi que eu estaria disposto a abrir mão de qualquer coisa para receber o Espírito Santo. Porque eu entendi que eu era vazio. Foi quando chegou a fogueira santa do Val de Jaboque. A fogueira santa da troca de espírito. E eu comecei a colocar Deus como propósito da minha vida. No dia que eu subi no altar, eu entreguei tudo. Eu deixei o Lucas que via pornografia, o Lucas que era viciado em animes, em jogos, o Lucas tímido, o Lucas depressivo, o Lucas ansioso. Eu deixei toda aquela coleção, né? Eu deixei tudo aquilo que eu era. Mas mesmo eu me entregando, mesmo eu me derramando, eu correndo atrás, eu não recebi o Espírito Santo. Foi quando eu fiz uma oração. Senhor Jesus, por favor, me mostra o que está faltando que eu entregue ou o que está faltando eu ser para receber o teu Espírito. Foi quando, naquele exato momento, eu recebi uma notificação. E era um vídeo do Bispo Renato falando, né, que a idolatria não era sobre você ter uma imagem na parede, mas que a idolatria, na verdade, era você amar algo acima de Deus.
7: A idolatria, ela não começa no altar de um ídolo. Começa no coração da pessoa. Você pode até amar a Deus, você pode frequentar a igreja e mesmo assim ser controlado por algo que não é Deus.
4: Honestamente, coloca... Eu fechei aquele vídeo, eu falei com Deus, meu Deus, eu não tô entendendo. Foi quando eu olhei pro celular e eu vi que até o wallpaper do meu celular era do personagem que eu mais amava. Porque eu vi que eu idolatrava os animes e eu entendi o que me faltava, que era justamente entregar o meu amor por aquilo. Foi quando eu tomei essa decisão de abandonar. E foi ali, orando para ir dormir, que eu comecei a conversar com Deus. E ali eu me derramei. E eu me entreguei até a última gota. E dali eu tinha certeza de uma coisa: ou Deus descia na terra, ou eu subia para o céu. Mas dali eu não ia sair sem o Espírito Santo, porque eu não aceitava mais aquilo. Eu fui sincero com Deus. Sinceramente, Senhor Jesus, eu não sei viver sem o Senhor. Eu estou cansado, Senhor Jesus, de simplesmente estar aqui. Eu quero conhecer o Senhor. Eu busquei a minha vida toda sentir algo, mas quando eu recebi o Espírito Santo, eu não senti nada. Eu simplesmente tinha certeza. Eu simplesmente tinha paz. E naquele momento eu tinha sido completo, mas de uma maneira que eu nunca imaginei.

0: aqui pra Deus. E é isso que eu mais admiro na senhora.
1: Ai, amém.
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1: Muito bem, eu estou de volta e eu vou direto ao pronto-socorro da alma com o pastor Samuel Félix.
2: E nesse período aqui, bispo, muitas pessoas ligaram. Nós temos aqui o Fernando Costa, que pede oração pela família. Nós temos aqui o Adailton Silva, que está no vício da bebida e das drogas. Nós temos aqui a Juliana, que pediu pela família. Ela vai estar aqui sexta-feira, vai atravessar de balsa, vai vir de Mar Grande. Nós temos aqui, a Juliana, ela pediu pelos irmãos que estão brigados. Nós temos o Vitor Santos, pediu por libertação do Tiago, seu irmão. E nós temos aqui, para fechar, Ana Marli, pede por Michele, e ela pede libertação também para o Rogério. Essas duas pessoas que ela incluiu aqui para oração. Quem não ligou ainda, dá tempo de ligar, 3432-9119. Vamos te atender, te orientar e colocar o seu nome aqui no azeite.
1: Vamos ao pastor Marcos Ramos, que está lá na nave mãe da catedral. Ele recebe os pedidos de socorro pelo YouTube.
3: Por aqui também, bispo, muita gente ligando, muita gente entrando em contato conosco através do YouTube Universal Bahia. A Judite Luiz pede oração pela sua família. A Marília Matos, registrando aqui o seu nome e o seu pedido de ajuda e socorro em favor da sua vida. A Edilene Neri pede oração por Diego Santos Barbosa, ele está precisando de muita ajuda espiritual. A Daniele Rodrigues pedindo em favor do seu trabalho. E eu tenho aqui também a Lívia que pede oração por Adriano, Daniela e Wagner e todos os seus familiares, e o Kevin Oliveira assistindo o programa do Extremo Sul da Bahia, da cidade de Eunápolis, e pede oração pela sua família também. Se essa pessoa ainda não entrou em contato conosco, ela consegue fazer isso através do YouTube Universal Bahia Oficial, bispo.
1: E aqui, rapaz, cada domingo que passa fica mais forte. Aqui em Salvador a gente termina um domingo já pensando no próximo, e esse então, final da semana da decisão, quando você terá que entregar em nossas mãos isso aqui, ó, a folha com a lista das decisões que você precisa tomar na sua vida. Vai ser muito forte, não dá para perder. As pessoas trouxeram ontem, mas eu pedi para continuarem clamando e trazerem todos os dias dessa semana o máximo que possível à igreja e entregar no domingo em definitivo. Vamos então ao resumo da grande concentração de fé e milagres domingo.
4: O que você faz quando precisa tomar uma decisão difícil?
5: Eu sou religiosa, então quando eu preciso tomar alguma decisão difícil, eu busco a Deus, então eu oro. Porque Ele é o Pai soberano e eu sei que eu vou obter respostas.
6: Dependendo do que for, mas tem que pensar em Deus e a igreja.
7: Eu analiso as situações e busco o melhor resultado para mim e para quem estiver na situação comigo.
8: Buscar primeiramente as ordens do Senhor, porque é Ele que nos ordena, Ele que simplesmente nos dá sabedoria.
9: Eu consulto a Deus, porque eu tenho uma fé e coloco ela como prioridade.
10: Todos têm consciência de que a decisão certa vem do altar, mas para que isso se torne real na prática, é necessário alicerçar a fé no que está contido nas Escrituras Sagradas.
1: Será que não é esse o teu problema? De estar conosco há tantos anos e até hoje não ter o Espírito Santo, até hoje não ter visto a sua vida mudar? Você fala da fé, você passa a fé, quando você inclusive quer inspirar alguém a tomar decisões com Deus, você é boa para dar conselho, e de repente as pessoas para quem você dá conselho até já te atropelaram na fé. Tem pastores hoje na Igreja Universal que nasceram de uma orientação sua, tem bispos que nasceram de um conselho seu há 25 anos atrás, e você própria está parada no tempo. Sabe por quê? Porque a dependência em Deus, que o Senhor prega, a senhora ainda não vive. Os senhores são bons para apontar o caminho do altar para terceiros, mas quando vocês têm que correr para ele, vocês buscam outros recursos. Jesus não é o teu senhor. Porque quando Jesus é o senhor de uma pessoa, ela não começa pelo mundo e termina no altar. Ela começa pelo altar, e por começar por ele, na maioria das vezes, nem vai precisar recorrer nada lá fora.
10: E E ao entender a orientação vinda do altar, todos fecham os olhos e, em silêncio, o Senhor Jesus Cristo derrama o poder do Espírito Santo sobre a vida de cada um aqui presente.
1: Meu Deus, tem misericórdia de nós. Em Cristo Jesus, teu Filho, perdoa o nosso pecado. Perdoa, meu Deus, tudo aquilo que fizemos contra ti e que só serve ou serviu para apagar a luz do teu Espírito na vida do teu povo, Senhor. Meu Deus, não deixa esta manhã passar em branco sem que cada um de nós experimente do grande benefício do perdão, que é a volta ou a enfim chegada da paz à alma da pessoa. Porque é impressionante como é que o pecado suga do ser humano toda e qualquer oportunidade de paz interior. Por isso, meu Deus, nós nos jogamos aos teus pés para implorar a tua misericórdia, para implorar o teu perdão, para cobrar o teu perdão. Então, em nome do Senhor Jesus Cristo, teu Filho, Senhor, perdoa os nossos pecados, meu Pai. Perdoa os nossos erros.

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1: Mas agora, eu queria trazer a forte história de uma pessoa que no jejum de Daniel, como que estamos vivendo? E aí, logo depois do testemunho, porque quarta-feira agora, não tenha dúvida, vai acontecer coisa que olhos não viram, ouvidos não ouviram e nunca jamais penetrou em coração humano. Veja só.
2: Eu era uma pessoa vazia e eu tentava me preencher com coisas que eu achava que eu iria encontrar a felicidade. A Luane de 2014 era uma pessoa totalmente frustrada, mesmo conhecendo a palavra. Uma pessoa triste. Eu tinha insegurança, né? Tendo total conhecimento na palavra, mas eu era uma pessoa muito insegura. Quando eu estava sozinha, eu me via triste, chorando, e mesmo conhecendo a palavra, eu não conseguia crer. Aí veio a Copa, né? Mesmo com a vida cheia de problemas, né? Tristeza. Eu vi a oportunidade da Copa ali, um momento de eu tentar ser feliz. E nesse mesmo período, veio a proposta, né? De fazer o jejum de Daniel. Mas eu decidi não fazer, para torcer pelo Brasil. Na minha cabeça era a vez do Brasil ganhar o Hexa, né? Então foi onde eu falei, não, eu não posso perder. Eu já sabia que o jejum de Daniel teria outras vezes. Então eu falei assim, ah, na outra oportunidade eu faço, eu me lanço. Mesmo sabendo que o jejum de Daniel seria a minha oportunidade de receber o Espírito Santo, aonde ele traria toda aquela alegria, preencheria todo aquele vazio, aquela tristeza, eu decidi não agarrar, né, essa oportunidade. Ali foi o início da minha queda, porque foi onde eu fui deixando de olhar para Jesus para olhar para outras coisas, né? Veio o esfriamento espiritual, brigas, né, no meu antigo relacionamento, e mal sabendo que ali eu viria me afastar também. Quando eu me afastei, eu senti aquela sensação da tal liberdade, e foi onde eu fui me lançando, eu fui esquecendo das coisas que eu aprendi na palavra e fui me entregando a outras coisas, envolvimento com outros homens, procurando aquela tal felicidade em pessoas, narguile, passei a fumar narguile, bebidas. Eu fazia propositalmente de me embriagar para tentar apagar todo aquele vazio, aquela tristeza que eu sentia dentro de mim. Chegou um ponto que eu me envolvi com um rapaz onde ele era casado. Mesmo sabendo, eu quis me aprofundar, sabendo do risco que eu poderia correr, né? E foi onde ele conseguiu o que ele queria. E cada um depois seguiu sua vida. E depois dele eu acabei me envolvendo com outra pessoa, onde eu descobri uma gravidez indesejada. E eu tomei uma atitude a qual eu nunca imaginei que eu iria tomar, de não seguir com essa gestação. Eu me senti a pior pessoa do mundo, né? Eu me senti um lixo. Eu me senti uma pessoa sem valor nenhum. E quando eu já estava no fundo do poço, eu tive começo de depressão, né? E eu vi que eu tinha que fazer algo diferente na minha vida, né? Eu não poderia continuar com aquele mesmo caminho, ter as mesmas atitudes, que nada ali estava me preenchendo. Então chegou um momento que eu clamei a Deus em pensamento, pedi para Ele enviar alguém para me ajudar. E eu já tinha um estabelecimento, onde eu tenho um salão, e teve uma obreira da igreja, marcou um certo procedimento comigo, e dali então ela continuou a voltar, e ela foi me evangelizando. E ali eu me lembrei de quando eu pedi para Deus me ajudar. Eu vi como o próprio Senhor Jesus. No começo, quando ela me evangelizava, eu resistia um pouco, mas teve um dia que eu falei, eu vou. E eu achei que todo mundo ficaria me olhando, me julgando, mas foi totalmente ao contrário. Aquele pensamento que eu tinha, que que as pessoas iriam me julgar ou apontar o dedo. Foi totalmente ao contrário. As pessoas me abraçou de uma tal forma que eu falo que foi o abraço do Senhor Jesus. E ali eu fui tendo um entendimento, né, da minha libertação, de seguir o caminho de Jesus. E quando eu voltei, eu tive um entendimento que o Espírito Santo, ele tinha que ser a minha prioridade. Porque no passado a minha prioridade era o meu eu. E dessa vez eu tive esse entendimento que eu tinha que ter ele mais do que qualquer coisa, mais do que qualquer desejo na minha vida. E ali foi nascendo uma sede dentro de mim. Eu ouvia a palavra do bispo também. Toda e qualquer oportunidade que eu tinha de estar próxima de Deus, com jejuns, orações, madrugada, sacrifício, eu passei a fazer, passei a ter o desejo de fazer também. Até que eu havia feito o jejum de Daniel, né? Terminei o jejum. E em seguida veio a Fogueira Santa, a proposta da Fogueira Santa. E foi onde eu me lancei, no altar. E é onde foi que eu falei para Deus: meu Deus, está aqui o meu tudo. O meu eu, o meu passado, as minhas tristezas, os meus erros. Eu te entrego em tuas mãos, até mesmo o meu futuro, né? Os meus planos. E foi aonde eu me entreguei por completo, sem reservas. Foi onde eu recebi o Espírito Santo. E quando eu recebi o Espírito Santo, toda aquela tristeza, aquelas dúvidas, medo que eu tinha, se transformou em alegria, se transformou em paz que eu não tinha dentro de mim. Então ali eu tive paz, eu tive alegria, eu tive a certeza que Deus, ele era comigo. E eu senti o amor e a dor que o Senhor Jesus sente pelas almas. Hoje eu sou uma pessoa feliz, sou uma pessoa que tem confiança, né? Sei que Deus, ele tá comigo. Pode cair o mundo, mas eu confio no Deus que está dentro de mim. Tenho paz, tenho alegria, tenho uma família completa, né? Tenho uma empresa, né? Mas o mais importante que eu tenho, e eu não largo mão, é o Espírito Santo. Eu posso dizer que eu encontrei minha verdadeira alegria, o meu verdadeiro amor, aonde eu tentava procurar em pessoas, em bens materiais, foi aonde eu encontrei no Espírito Santo. A paz que eu procurava, né, no mundo, com coisas, redes sociais, coisas seculares, a paz que eu tanto procurava, eu recebi no altar.
1: Este é o meu corpo que é moído por vós. Fazei isto sempre em memória de mim. Então, em memória dele, não é em memória do cabelo dele, das aparências dele, dos olhos azuis que dizem que ele tinha, do cabelo comprido que dizem que ele tinha. Não, não é nada disso. Em memória do que ele é e, acima de tudo, do que ele fez por mim e por você. Porque foi o único que disse que nos amava e morreu por esse amor. Em Cristo Jesus, eu consagro o pão.

você traz entre os dentes não é um pedacinho de pão como outro qualquer. Jesus disse que é a carne dele a verdadeira comida. Agora, levante o cálice. Pois por semelhante modo, tomou Jesus de um cálice. E tendo dado graças, deu a todos dizendo: bebei, pois este é o meu sangue, o sangue da nova aliança, derramado em favor de muitos para a remissão de todos os pecados. Sendo assim, para a remissão de todos os pecados e a construção de uma vida nova com Deus, eu consagro, beba.

0: onde você esteja neste momento. Deus está pronto para responder a sua súplica. Aproxime-se de seu aparelho receptor. Pela fé, vamos entrar diante do trono do Altíssimo. É momento de oração.
1: Vamos orar. Ó Senhor nosso Deus e Senhor nosso Pai, sempre em nome do Senhor Jesus nós te clamamos pelos que sofrem, pelos que gemem, pelos que padecem, pelos que uivam de dor, sem ter a mais nada e ninguém a quem clamar. Meu Deus, leva com nossa voz e imagem a tua força, o teu vigor, a tua grandeza, a começar por injetar ânimo nesta pessoa que entrou nessa semana da indecisão e ainda continua indecisa. Na realidade, não é indecisa quanto ao que tem que fazer, é indecisa quanto ao que tem que renunciar. Porque toda grande decisão traz um pacote de renúncias. Então cria nela a força e a coragem para renunciar ao que tem que ser renunciado. Dá disposição, dá vigor, dá ânimo. Porque se ela tomar a decisão certa, não tenho dúvida, vai colher o fruto certo. Abençoa o copo com água e quem crê, diga amém. E graças a Deus. Amém. Amém. Quantas forem as vezes que você for à igreja essa semana, não deixe de levar a folha com as decisões que você tem que tomar. E domingo você entrega em definitivo pela última vez, tá certo? Quarta-feira, Santa Ceia, não dá pra perder. Sexta-feira continuamos com Ponto de Luz, ou seja, hashtag Catedral Salvador não para. Essa é a nossa hashtag. Hashtag Catedral Salvador não para. Que Deus abençoe a todos e até lá.
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preparou o café e o cuscuz. Tudo pronto aí? Tudo encaminhado? Podemos começar? Bora lá então, vamos começar a escutar Cacau com Leite aqui na Rádio Sociedade da Bahia. Vamos junto deixar a sanfona tocar, vamos escutar esse forró bom. Aumenta o som e vem

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Ribeiro, um alô pra você, meu amigo. Muito obrigado pelo seu trabalho. Trabalho de raça, de esforço aí, cruzando não só a Bahia, mas todos os estados do Nordeste, desse Brasilzão aí afora. Muito obrigado pra você. E pra você também que acordou cedo pra fazer sua terra, pra ir pra vendinha da cidade, pra ajudar a gente a ajudar essa economia desse país funcionar. Valeu, viu? E essa aqui é pra você. Vamos escutar mais um sucesso aqui no Vamos Acordar. Muito bom dia pra você. Vamos seguir esse dia juntos. A felicidade na 97.9. Vamos lá!

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de novo. É, bom dia pra você que chegou agora aqui na 97.9. Você de Irecê, de João Dourado, ali da Estrada do Feijão. A galera de Santa Bárbara, lá do Cisal, Tanquinho, Lamarão, Serrinha, essa área toda. Bom dia pra vocês, rapaz. Chega mais.

Brasil todo. O 71996561025, tô esperando, viu? Quero saber seu café da manhã. Quero saber como é que você vai curtir esse dia aqui junto com a gente. E agora a gente segue escutando muita música boa. Vinha aí Moreno e Moreninho, João Boiadeiro, aumenta o som.

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caminhoneiro. Um alô pra você, meu amigo. Muito obrigado pelo seu trabalho. Trabalho de raça, de esforço aí, cruzando não só a Bahia, mas todos os estados do Nordeste, desse Brasilzão aí afora. Muito obrigado pra você. E pra você também que acordou cedo pra fazer sua terra, pra ir pra vendinha da cidade, pra ajudar a gente, ajudar essa economia desse país funcionar. Valeu, viu? E essa aqui é pra você. Vamos escutar mais um sucesso aqui no Vamos Acordar. Muito bom dia pra você. Vamos seguir esse dia juntos. A felicidade na 97.9. Vamos lá!

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5: Olá, ouvinte! Com a chegada dos dias mais frios e chuvosos, é importante redobrar os cuidados com a saúde, especialmente em relação às doenças respiratórias que costumam aumentar nesta época do ano. Segundo médicos especialistas, casos de gripe, resfriado, crises alérgicas, sinusite e outras infecções respiratórias tendem a ser mais frequentes durante esse período, principalmente entre crianças, idosos e pessoas com doenças crônicas. Os especialistas recomendam medidas simples que ajudam a prevenir essas doenças, como manter os ambientes limpos e ventilados, lavar as mãos com frequência, evitar contato próximo com pessoas gripadas e manter a vacinação em dia. Outra orientação importante é manter uma boa hidratação e uma alimentação equilibrada, fortalecendo o organismo para enfrentar as mudanças climáticas típicas desta época do ano. Os médicos também alertam para os riscos da automedicação. Nem toda gripe ou resfriado exige o uso de antibiótico e o uso inadequado de medicamentos pode causar complicações e prejudicar a saúde. Caso os sintomas persistam ou representem agravamento, como febre alta, falta de ar ou dificuldade para respirar, a recomendação é procurar atendimento médico o quanto antes. Cuidar da saúde é um compromisso diário. Com prevenção, informação e acompanhamento adequado, podemos atravessar esse período com mais segurança e qualidade de vida. Quero aproveitar e mandar um abraço para a subsecretária de Saúde de Salvador, Adriene, e também para todos que fazem a Secretaria de Saúde. Continue me acompanhando pelas redes sociais. Meu endereço é @amigoLuizCarlos. Um forte abraço e até mais.
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Bom dia! Ê, rapaz, vamos seguir aqui, não vamos acordar. Muita coisa boa pra você. Vem aí agora, Rolando Boldrin. Vida marvada. É, rapaz, vida é difícil, mas a gente segue junto aqui na Centenária 97.9 do seu ladinho. Vamos escutar a música boa.

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Vamos acordar de hoje. Eu espero que você tenha acordado daquele jeito. Daquele jeito que a Rádio Sociedade gosta, com muito amor, muito carinho, mas também com muita dedicação a esse campo que alimenta não só as nossas cidades, as nossas famílias, mas todas as famílias desse Brasilzão afora, beleza? Eu tô aqui esperado pela programação e te espero.

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3: Dirigir é um direito, mas também uma grande responsabilidade. O Código de Trânsito Brasileiro garante ao cidadão o direito de circular em vias mais seguras, receber orientação dos órgãos de trânsito, ter acesso às campanhas educativas, ser bem atendido nos serviços públicos e contar com assistência médica em caso de acidentes. Mas o motorista também tem deveres. É fundamental dirigir com prudência, atenção e muita, muita responsabilidade, mantendo o total controle do veículo, foco e respeitando as condições da via, a sinalização e os demais usuários do trânsito. Um trânsito mais seguro depende do compromisso de cada um. Conhecer seus direitos é importante, mas cumprir os seus deveres é essencial para preservar vidas. Fique ligado, daqui a pouco tem mais uma edição do Minuto do Automóvel aqui na Rádio Sociedade da Bahia, 97.9.
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2: Ei, vai pra onde?
3: Eu, hein?
2: Não corre ninguém na Bahia 6 e 3.

Castro, 6:04. Bom dia, um bom dia especial para você da capital baiana, para você da minha querida região metropolitana e você do meu maravilhoso e glorioso interiorzão da Bahia. Alô, alô, Aramari, tá tudo bem por aí? Tá tudo em ordem? Então agradeça, obrigado meu Deus, obrigado meu Deus, obrigado meu Deus, obrigado meu Deus, um abração para você que ligado na gente. Alô, você de alô, Santanópolis, alô, Irará, um abração pra você ligado na gente, aí 6:05, 6:05, ouvinte sociedade, e aí a terça-feira chegou, 21 de julho, rapaz. Vai amaciar, vai detonar, vai falar de quem, por quê, pra quê, tem coragem, se tem coragem, a hora é a

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1: Deixa o povo falar com a gente, às 6:05, ouvinte Sociedade, abandonado desde 2015. Quem estava abandonado desde 2015? Quando? 2015, abandonado. Antigo centro de convenções é vendido abaixo do valor de mercado, é o que diz aqui o Correio, né? Após uma década e mais um pouco, né? Após uma década e mais um pouco de muitos impasses judiciais e degradação, o leilão termina com lance de 138 milhões de reais. Diferença para o preço estimado chega a 212 milhões de reais. Então, quem comprou já está no lucro, é isso? Quem comprou, né? Já está no lucro. E há uma preocupação quanto, olha, o que, que vai ser ali? E a mobilidade no entorno? Bom, um equipamento desse porte, né? Que era instalado ali em uma outra época, e agora, para ser usado o terreno, que ele vai usar é o terreno, acredito que, né, o consórcio que comprou já sabe o que vai fazer, né? Não é nenhuma empresa amadora, não é nenhuma empresa aventureira que está começando agora no mercado, né? Então é uma empresa que já tem know-how, que já sabe o que está fazendo, né? E cercada de boas assessorias também. Aí 6 e 6 na Bahia, então tá aí, abandonado desde 2015, antigo centro de convenções é vendido abaixo do valor de mercado. Aí 6 e 6, ouvinte Sociedade, pulou 6 e 7, vamos agora girar, correspondente Sociedade, vamos até Feira de Santana, falando também de cidades vizinhas, ele, Gilvan Rodrigues, bom dia.
2: Bom dia, Delson, bom dia para você, ouvinte, sintonizado com a gente aqui na Rádio Sociedade. Ótima terça-feira para todos, um excelente dia. Olha, Delta, aqui na Princesinha do Sertão, uma noite de muita chuva. Aqui na Princesinha do Sertão, essa chuva que começou ontem no fim da tarde, percorreu aí durante toda a noite, também durante a madrugada. Nesse momento aqui, o tempo nublado na nossa Princesinha do Sertão, a expectativa, né, é de chuva para as próximas horas do dia aí, para o final da manhã. E aí também que essa chuva dure aí, pelo menos até a quinta, sexta-feira ali, o que é que diz a previsão do tempo. E aqui em Feira de Santana, Adelson, hoje eu vou destacar a respeito dos bons números do primeiro semestre com relação ao número de vagas que foram divulgadas, que foram ofertadas pela Casa do Trabalhador em parceria aí com o mercado de trabalho. Foram mais de 5 mil vagas, cerca de 2 mil a mais com relação ao ano passado, no ano de 2025, no mesmo período, nos primeiros 6 meses do ano, foram registrados 3.175 vagas. E este ano, como eu falei, foram 5.054 vagas ofertadas aí para o mercado de trabalho. E o que é que chama a atenção é que aqui na Princesinha do Sertão, em Feira de Santana, a gente tem muitas obras de construção civil, principalmente ali para a região do Sim, da Artemia Pires. É uma região que vem crescendo muito aqui para o lado também do Papagaio, nas dias ali. Muitos condomínios vem sendo ofertados, vem abrindo essas possibilidades de vagas de emprego. Então é algo que chama muita atenção. Outro setor que vem contratando bastante também é o setor do mercado. Aqui em Feira de Santana, diversos mercados vêm abrindo vagas. Outros mercados também ainda estão para ser inaugurados, com aqui mesmo próximo a Fraga Maia, que vai ter um acesso também ali ligado à Matinha. Então vem isso, vem fortalecendo o mercado, vem abrindo essas vagas de emprego. Outros setores também, como açougue, como a panificação, vem chamando a atenção. Só para vocês terem ideia, um mercado que vai abrir aqui, como eu falei, são mais de 200 vagas de emprego, ou seja, algo muito bacana aqui para a Feira de Santana, para as pessoas. E a gente conversando até com o diretor da Casa do Trabalhador, uma coisa que ele chama a atenção é que, apesar dessa quantidade de vagas, muitas não estão sendo preenchidas pela falta de qualificação. Ou seja, tem as vagas, mas não tem a mão de obra qualificada.
1: Tá aí então, né? Gilvan Rodrigues pontuando aí a geração de emprego e renda em Feira de Santana, não é? Uma cidade aí que cresce todo santo dia, né? cresce todo santo dia, dia e madrugada, vem crescendo aí Feira de Santana, por vários fatores, né? Entre eles, a posição geográfica de Feira de Santana, né? Favorece também essa busca por terrenos, a busca aí por novos empreendimentos, sendo assim, surgem novas vagas de emprego e muitas dessas vagas continuam aí abertas, porque não são ocupadas. Isso aí já preocupa também, né? Às 6h11 na Bahia, agora vamos para o norte do estado. Carinho Paixão chega agora ao vivo com a gente, trazendo aí as informações do nosso glorioso Vale do São Francisco. É, Vale do São Francisco marcando presença com a gente agora. Com você, Carinho Paixão, bom dia.
0: Bom dia, Delson Carvalho, bom dia a toda essa imensa audiência. É um prazer falar com tanta gente através da Rádio Sociedade da Bahia, o programa Balanço Geral. Juazeiro hoje amanhecendo com 21 graus, tempo aí de céu parcialmente nublado, sensação térmica igual à temperatura, 21 graus, e a previsão é de máxima até 30 graus durante o dia inteiro. A gente traz aqui informações, Adelson, sobre a quarta edição das Veredas da Resistência, que será realizada entre os dias 23 e 26 de julho, com uma caminhada de aproximadamente 65 quilômetros entre o Parque Estadual de Canudos e o município de Uauá. Essa iniciativa reúne cerca de 60 participantes da Bahia e de outros estados para uma imersão na história, na cultura e nos aspectos socioambientais da Caatinga. Esse percurso ele passa por comunidades rurais e locais ligados à Guerra de Canudos, como o Alto da Favela, Vale da Morte e a Lagoa de Sangue. Durante a travessia, os caminhantes serão acolhidos por moradores das comunidades com alimentação preparada a partir de produtos da agricultura familiar. A programação também inclui apresentações culturais, documentários, rodas de conversa e atividades sobre a preservação da Caatinga, povos tradicionais, agroflorestas e memórias do conflito de Canudos. A chegada ao Uauá está prevista para domingo, ao meio-dia, com a realização da primeira Feira da Resistência. Então essa é a programação aí envolvendo, né, a quarta edição das Veredas da Resistência. E por enquanto eu fico por aqui. Daqui a pouquinho estou de volta com mais informações da região norte da Bahia. De Juazeiro para a Rádio Sociedade, que agora é 97.9 FM. Informação com credibilidade. Carine Paixão.
1: É, Carine, o Vale do São Francisco, já em Pernambuco, né? Que teve no final de semana passado aí o evento famoso aí, né? Que é o evento da Seresta, aí lá em Santa Maria da Boa Vista, né? Soube que foi mais uma edição muito grande, muito bonita aí, desse evento lá da Seresta em Santa Maria da Boa Vista, aí depois de Petrolina, né? Lagoa Grande, Santa Maria da Boa Vista. Repercutiu aí em Juazeiro?
0: Pois é, né? Perfeito, já faz parte da programação aqui do Vale do São Francisco, efetivamente aí, a Serenata da Recordação, na cidade de Santa Maria da Boa Vista, fica a 100 quilômetros de Petrolina, né? Colocando aí os 3 quilômetros da ponte, a gente dá 103 quilômetros aqui de Juazeiro. E sim, né? Aqui as emissoras todas fazem, né? Ali de Petrolina em Pernambuco, fazem a divulgação e assim, né, a participação inclusive de juazeirenses lá no local. A gente teve por muito tempo na Serenata da Recordação uma pessoa aqui de Juazeiro, né, que inclusive é um comunicador, o Paulinho, ele sempre estava lá fazendo parte do grupo de seresteiros. A Seresta de Santa Maria da Boa Vista, ela tem a programação com atrações nacionais. Este ano a principal atração foi José Augusto, mas há um ponto peculiar que na noite de sábado, né, os seresteiros saem percorrendo as ruas e aí com violões e cantando ali no Gogó mesmo, o coral de seresteiros sai visitando os pontos históricos da cidade, o casario ali, e aí é um momento efetivamente de muito resgate da cultura e tradição, e a gente tem aí efetivamente essa ampla divulgação e integração do Vale do São Francisco com essa programação, né, tão rica culturalmente, que Petrolina já copiou também, né, porque o que é bom pode ser aí devidamente replicado, e no aniversário da cidade, na programação aí que é em setembro, também há, né, dentro da Petrolina Antiga, na área ali onde a cidade nasceu, dentro do Marco Zero, você tem também uma serenata que percorre ali essas ruas e faz, né, essa réplica do que acontece em Santa Maria da Boa Vista, Adelson.
1: Isso aí, parabéns, né, pelo seu conhecimento aí do nosso Vale do São Francisco, né, incluindo Bahia e Pernambuco aí, é isso mesmo, é a Serenata, o evento aí da Serenata, muito famoso já esse evento. Obrigado, Karine Paixão, quem tá com a gente agora, Luciano Reis, Alagoinhas e Cidades Vizinhas com a gente agora, o que tem para ser colocado em destaque aqui no Balanço Geral desta terça-feira, Luciano Reis, bom dia.
3: Oi, Adelson Carvalho, bom dia para você, bom dia para o ouvinte do Balanço Geral da Rádio Sociedade da Bahia, que agora é 97.9 FM. Tempo nublado neste momento em Alagoinhas, sem chuva. Mais um prefeito da região de Alagoinhas está na mira do Ministério Público do Estado da Bahia. A situação da frota de veículos da Prefeitura de Acajutiba, cidade localizada no litoral norte da Bahia e a cerca de 90 quilômetros de Alagoinhas, passou a ser alvo de investigação do Ministério Público após denúncias apontarem falta de manutenção e riscos à segurança de usuários. As informações relatam que veículos utilizados no transporte escolar, do transporte fora do domicílio TFD e em outros serviços públicos estariam em condições precárias de conservação, colocando em risco crianças, pacientes e demais passageiros. A administração é comandada pelo prefeito Jadiel Souza, do MDB. Diante das denúncias, a 2ª Promotoria de Justiça de Esplanada instaurou um inquérito civil para apurar a veracidade dos fatos. O procedimento tem como base denúncia de possível sucateamento da frota municipal, além de indícios de falhas na prestação dos serviços públicos, descumprimento das normas de trânsito e eventual negligência na preservação do patrimônio público. A investigação também poderá avaliar a adoção de medidas para regularizar a situação, incluindo a celebração de um termo de ajustamento de conduta TAC, o ajuizamento de ação civil ou arquivamento do caso, caso as irregularidades não sejam confirmadas. A portaria foi assinada pelo promotor de justiça, Rodrigo Pereira Anjo Coutinho. Nesta fase, o inquérito busca reunir documentos, informações e eventuais inspeções para verificar as condições da frota, a atuação da administração municipal, sem que isso represente, neste momento, conclusão sobre a existência de irregularidades ou responsabilização dos investigados. 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Direto de Alagoinhas para a Rádio Sociedade da Bahia, Luciano Reis. Eu volto com você, Adelson Carvalho.
1: Valeu aí, Luciano Reis, participando aqui do nosso Balanço Geral. Aí, Prefeitura Municipal de Acajutiba, querendo só entrar em contato com a produção, com o jornalismo da Rádio Sociedade da Bahia, às 6:19 na Bahia, 6:19, ouvinte Sociedade, deixa o povo falar com a gente aqui, meu nobre jovem, cadê você, hein? Tem gente aqui pra falar com a gente, tem gente aqui, pode deixar falar, cadê? Alô?
4: Bom dia, meu amigo Adelson Carvalho.
1: Bom dia.
4: Gilmar Pereira aqui de Plataforma, meu querido. Eu queria que você pudesse aí, se pudesse, de me conseguir uma ONG pra cachorro aí, que é pra alertar uma rua aqui, meu amigo, que tem um bar, um restaurante muito bom, não vou citar o nome, né, que tem uma criatura que lá logo ao lado desse restaurante, ela resgata muito cachorro, entendeu? E aí, meu amigo, quando o cliente chega, que está se dirigindo para a mesa, os cachorros invadem. É mais de 150 cachorros. dentro da casa dessa criatura. Então a gente precisa que alguém da ONG aí que possa fazer esse trabalho e que venha aqui nos ajudar, valeu? E uma pedra de plataforma, manda um abraço pro meu amigo Gel e meu amigo Tom Praia Grande, valeu, fica com Deus, adeus.
1: Amém, fica com Deus. 150 cachorros, meu amigo. Tem ONG que não comporta metade disso aí. Imagine de uma vez só pegar 150 animais, hein? Sabe quando a gente reclama que ninguém escuta os problemas da cidade, né? Esse é um deles aí. Esse é um dos problemas, entendeu? Então, é um problema seríssimo, né? Que já está grande. Um problema que já nasceu grande e vamos aqui, né, buscar apoio aí junto à Prefeitura Municipal do Salvador. Alguma resposta precisa ser dada, né, meu nobre Gilmar Pereira, não é? Alguma resposta precisa ser dada pelo poder público também. 6:21.
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6: Olá, amigos, tudo bem? A questão de hoje é do ouvinte Miro, do bairro Alto da Terezinha. Doutor Ed, o INSS fez pente fino e cancelou meu LOAS. O que faço agora?
7: Veja só, o INSS tem intensificado os pentes finos dos LOAS nos últimos meses. Lembre que para você ter direito a esse benefício, você precisa ser idoso ou uma pessoa com deficiência cuja renda seja baixa. Além disso, você precisa estar com o CAD único em dia. Então, se todos esses requisitos continuam presentes na sua vida, você vai ter direito a restabelecer esse benefício. E por que o INSS faz isso? O INSS faz isso porque é muito comum que algumas pessoas recebendo esse benefício arranjem um emprego ou saiam do critério de baixa renda porque trabalharam como autônomo, abram microempreendedores individuais. O importante é que você entenda que para manter esse benefício, você tem que manter os requisitos que deram direito à sua concessão, que é ser uma pessoa idosa acima dos 65 anos ou ser uma pessoa com deficiência e, além disso, ser uma pessoa de baixa renda. Lembrando que o CAD único é imprescindível. Tem que estar em dia.
6: Acabamos de ouvir o professor e advogado Ed Parrish. Ele é mestre em Direito Público e sócio do Parrish Zenandro Advogados, um escritório especializado em causas contra o INSS e Previdência para Servidores Públicos. Eu sou o Rogério Alves e este foi o Papo Previdenciário. Um grande abraço e até a próxima.
5: Papo Previdenciário.
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0: Aqui tem gente pra reclamar sobre a 29 de março pra Cajazeiras. Cadê?
1: Bom dia, Adelso Carvalho. Bom dia a todos.
0: Bom dia.
1: Ouvinte da Rádio Sociedade.
0: O que é que manda?
1: Que é Paulo, motorista por aplicativo. Adelso, sexta-feira que passou, fiz uma denúncia aqui na rádio acerca da via ligação 29 de março, Cajazeiras, que tava cedendo. E quando foi no sábado, Adelso, os caras meteram mão lá, viu? E ainda tá lá, a via tá interditada, estão consertando. Tudo indica que foi algum tubo, tubulação, indutos, que se rompeu lá embaixo, eles estão consertando, viu? Então o poder da denúncia aí da rádio tem eficaz, viu? Valeu, brigadão aí. E eu disse aos alunos aqui que eu faço transporte escolar que ia resolver, né? E aí, ó, resolveu mesmo. Valeu, Adelso.
0: Valeu. Aí, meu amigo, obrigado por confiar no nosso trabalho. É isso, né? Aqui a gente pede, aqui a gente não impõe nada, a gente pede. Agora, o homem polêmico faz o povo pensar. E com isso, a gente mostra para o poder público, nesse caso aí, a necessidade, né, de consertar, de resolver o problema logo. Problema não se pode deixar para depois, porque você nunca viu um problema diminuindo. Problema só faz aumentar. O problema só faz aumentar. Mais gente com a gente.
2: Bom dia, Adelson.
0: Bom dia. Souza,
2: Valente Bahia,
0: aqui,
2: do Bico.
0: PK.
2: Vi uma barbaridade, rapaz. A Copa do Mundo terminou, né? Já finalizou. Mas só que as consequências de algumas pessoas continuam. Argentinos estão ameaçando brasileiros de morte dentro da faculdade lá na Argentina, porque não torceram para a Argentina. É brincadeira, Adelson. Você ter seu filho lá e ver seu filho sendo ameaçado de morte porque não torceu para a seleção argentina. Mãinha, tu vai ver coisa. Abraço.
0: Olha, é louco, maluco, é inconsequente. Tem em todo lugar. No Brasil também tem esse tipo de maluco, né? Tem esse tipo de sujeito também. Esse tipo de sujeito, né? Esse tipo de verme tem no Brasil, tem na Argentina, tem na Espanha. Não é porque a Espanha agora é campeã mundial que é um doce, né? Não, lá também tem os loucos de lá. Na Itália tem os loucos, na França tem os loucos de lá. Assim como no Brasil tem os loucos da Bahia, tem os loucos mineiros, tem os loucos cariocas, tem os loucos paulistas. É assim, meu amigo, tá? Esse povo, a cada dia que passa, vai se distanciando do bem, vai se distanciando de Deus, vai se distanciando da família, e o resultado é esse aí, tá? O resultado é isso que a gente tá vendo aí. Trânsito em Salvador, como anda ou não agora o trânsito na capital baiana? Uma chuva básica em pontos da nossa capital baiana, carro derrapando, atenção, hein? Quem dirige precisa ter atenção e precisa ter muita responsabilidade, especialmente quando bate uma chuva. Letícia Rocha, bom dia.
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4: Muito bom dia, Adelson, para você e para os nossos ouvintes, exatamente. E por isso já temos acidente ali na região da Arena Fonte Nova, para quem segue no sentido de Djalma Dutra, porque o motorista perdeu o controle do veículo e ficou preso no canteiro central da via. Apesar dessa situação, não tem congestionamento, o fluxo ainda tranquilo na região e você não vai enfrentar dificuldades se sai, por exemplo, do Dique do Tororó e tem como destino a região do Barbalho, passagem também ali pela Vila Laura, ou se você segue em direção à rótula do Abacaxi. Enquanto isso, o fluxo intenso já pela BR-3 324, Jaqueira do Carneiro, sentido Salvador, e na altura de Águas Claras, sentido interior do estado. São curtos trechos, não valem a pena o desvio, mas o motorista deve ter atenção mesmo com a saída da ligação Lobato Pirajá para a BR-324. Essa já está bastante carregada, utilize agora a Estrada do Derba, se você está em Paripe e tem como destino a BR. 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É com você, Adelson.
0: Obrigado, Letícia. Olha, sabe um assunto que me incomoda e eu fico buscando, né, buscando respostas, mas elas não chegam?
5: Como é, rapaz?
0: O que é que leva um prefeito a botar milhões e milhões numa festa, seja ela qual for?
5: Não sei.
0: O que leva um prefeito a assinar contratações caríssimas para uma festa na cidade? A festa acabou, Alguém lembra? Ficou algum benefício para a cidade?

0: ficou algum benefício? Olha, prefeito, a responsabilidade do gestor, ela é no dia a dia. Ela não pode ser um dia sim, outro dia não. É inaceitável como ainda é possível observar prefeitos que largam milhões de reais em festas da cidade. E esses milhões de reais, né, se você pegar aí, tem prefeitura que, ó, eu vou botar 5 milhões numa festa de aniversário da cidade, numa festa de São João, numa festa de Santo Antônio, 5 milhões. Se o prefeito chegar assim, ó, e disser assim, ó, vou fazer o seguinte, não vou botar 5 milhões na festa, não. Eu vou utilizar os 5 milhões, porém, 30% desse valor, que vai dar 1,5 milhão, né? Nós vamos investir quanto? Numa... 1,5 milhão. 5 milhões, 30% dá quanto? 1,5 milhão. Uma conta rápida, né? Vou pegar esse dinheiro e vou aqui botar uma audiência pública na cidade para definir o que, é que a gente vai fazer com esses 30%. Pronto. Prefeito, há uma necessidade aqui urgente. O quê? Uma creche. Prefeito, há uma necessidade urgente. O quê? Ampliação da unidade de saúde básica. Gente, o que não falta é com o que investir numa cidade, né? Com dinheiro na prefeitura. Eu nunca ouvi dizer que teve um prefeito na Bahia para tomar essa atitude, infelizmente. Vamos até o sul do estado, extremo sul da Bahia. Neto Terra Branca chega agora com a gente ao vivo. E o bom dia dele.
1: Bom dia, Nelson Carvalho. Bom dia a todos que acompanham o programa Balanço Geral da Rádio Sociedade da Bahia. Trazendo aqui a primeira informação, Adelson, de hoje, o Tribunal de Justiça da Bahia transfere de forma provisória a sede do Judiciário, do Poder Judiciário Estadual para o município de Ilhéus e Itabuna, entre os dias 22 e 24 de julho. Durante a realização do projeto Justiça em Território, a presença que transforma a iniciativa que reúne sessões, atendimentos e ações institucionais com o objetivo de aproximar a justiça da população e fortalecer o acesso aos serviços judiciais no interior do estado. Em entrevista, o presidente do Tribunal de Justiça da Bahia, o desembargador José Edvaldo Rocha Rotondano, destaca o significado dessa ação para o judiciário. Presidente, qual o significado institucional e histórico da transferência provisória da sede do Tribunal de Justiça da Bahia para Ilhéus e Itabuna, aproximando a estrutura central do judiciário para a população do interior?
2: Olha, no meu modo de ver, eu penso que esse é um momento histórico para o Poder Judiciário da Bahia. Isso porque, pela primeira vez, nós estamos transferindo a nossa sede, ainda que provisoriamente, para o interior. Esse é um marco que simboliza uma forma de atuação mais efetiva, mais presente e mais próxima do Poder Judiciário, da população e especialmente da população do sul da Bahia. Nós sabemos que a Bahia é um estado de dimensões imensas e isso exige cada vez mais um poder judiciário mais próximo, um poder judiciário mais atuante e um poder judiciário dedicado às causas que não sejam apenas de julgamento de processo. Isso, quando nós transferimos a sede do Poder Judiciário provisoriamente para o interior da Bahia, nós estamos reafirmando o nosso compromisso com a interiorização e com uma gestão que dialoga com as pessoas, com as instituições, e isso é uma forma de reafirmar o nosso compromisso com Ilhéus e Itabuna, com a Universidade Estadual de Santa Cruz. Enfim, eu acredito que nós estamos escrevendo uma página em nossa trajetória, com um novo olhar sobre o papel do judiciário, e é uma forma não só de demonstrar que o cidadão deve ser acolhido e ouvido pelo judiciário, mas também como dizer que essa nossa atitude de nós trazermos alguns serviços para cá em curta distâncias evita prejuízos e, sobretudo, traz conhecimento para a população que eu acho que é o que nós precisamos mais hoje, é passar informações que são extremamente positivas para o nosso público, para as pessoas que nós, que são as destinatárias do nosso serviço.
1: Então tá aí esse bate-papo com José Edivaldo Rocha Rotorano, ele que é presidente do Tribunal de Justiça da Bahia, destacando a importância desse projeto que chega à cidade de Ilhéus, que chega à região, que chega à cidade de Itabuna, que chega à região sul da Bahia, para promover e também dar acesso àquelas pessoas que não têm acesso ao Tribunal de Justiça da Bahia e, claro, ao Poder Judiciário. Então segue aí a Adelso e a todos que acompanham o programa Balanço Geral da Rádio Sociedade, Neto Terra Branca, diretamente do sul da Bahia.
0: Valeu, obrigado aí, então tá aí o registro, né, o Tribunal de Justiça da Bahia, 2 dias no sul do estado, entre as cidades de Itabuna e Ilhéus, tá? Vamos lá, mais gente com a gente.
3: Bom dia, Adelso Carvalho, bom dia, Rádio Sociedade. Adelso, no dia 18 de julho, senhor José Ferreira da Silva completou 92 anos. Ele é ouvinte assíduo da Rádio Sociedade, tá te escutando agora. Ele mora na Avenida Passos, número 16, Cidade Nova. Um abraço apertado pro seu nordestino raiz aí, Adelso. Valeu? Um abraço, seu José Ronaldo.
0: Um abraço para ele, pro seu José aí, um abração, hein? É, um abraço, felicidades pro senhor, 92 anos de idade. Idade bonita. Mais gente com a gente.
4: Olá, muito bom dia. Meu nome é Regis Nascimento, sou de Fortaleza, Ceará. Mas atualmente estou na cidade de Boa Viagem trabalhando. Estou ligadinho na Rádio Sociedade da Bahia, viu? Essa rádio eu conheço. Aliás, comecei a ouvir muito cedo, tinha 5 anos de idade, meu pai acordava no interior do Ceará, lá em Bela Cruz. Eu ligava o rádiozinho, a gente ficava ouvindo Sociedade da Bahia. E hoje passo a ouvir pelo aplicativo Radiosnet. Um abraço para todos.
0: Um abraço, meu amigo. Homem lá do Ceará, sintonizado com a gente aí, né? Através da tecnologia, tá mais fácil, né? A gente se conectar e tá ouvindo e falando para você também. Imagina.
5: Adelso Carvalho, meu irmão, bom dia. Pô, Adelso, se você puder comentar para mim, vou te agradecer, que é um assunto importante. Adelso, se você vinha observando esse ano, todo final de semana aí, tem 2, 3 atropelados aí. Esses caras embriagados aí, rapaz. Os caras comem água aí, cachaça final de semana aí, rapaz, e fica tirando a vida dos povos inocentes aí, os pedrestres. Tem que ter uma fiscalização nisso aí severa, Adelso.
0: É, mais que fiscalização por parte dos poderes, é a fiscalização do próprio sujeito, né? O próprio sujeito tomar vergonha na cara, entender que cachaça e volante não combinam. Né? Há quanto tempo a gente sabe disso? Há quantos anos a gente vem batendo nisso aqui, né? Mas o sujeito delinquente, ele insiste, né, em tomar cachaça e depois pegar o carro e ir para o trânsito. Então, esse é um problema que começa com o sujeito, independentemente de fiscalização, né? Então, se não tiver fiscalização, você vai tomar todas? Onde não tem fiscalização? Isso acontece todo santo dia, final de semana principalmente. Mas pode botar o povo para falar com a gente aqui, 6:40, ouvinte Sociedade, 20 minutos para as 7 na Bahia, 20 para as 7. Aqui, eleitores podem solicitar voto em trânsito para as eleições a partir desta segunda-feira, que foi ontem, no caso, dia 20, hein? A partir do dia 20. Rafael Lacerda chega diretamente de Brasília, a capital nacional aí da burocracia, a capital nacional das decisões confusas e arbitrárias. Cadê ele? Rafael Lacerda com a gente ao vivo. Bom dia. Não vem? Vamos para o intervalo, já a gente volta 20 para as 7.
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0: Agora, na Bahia, 6h44.
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0: 6h44, ouvinte Sociedade. Vamos lá, pulou 6h45. Agora 15 para as 7 na Bahia. De volta lá, de volta com Rafael Lacerda, Brasília, chamando a gente. Vamos lá para a capital das decisões monocráticas, confusas, às vezes decisões arbitrárias. É Brasília em pauta, 15 para as 7. Rafael Lacerda, bom dia.
3: Bom dia, Adelson. Bom dia a você, ouvinte Sociedade. Bom dia também para a nossa equipe, né? Logo cedo aí, trabalhando forte no Balanço Geral com as informações. E olha só, Adelson, hoje a gente fala novamente sobre o desenrolado caso entre o ex-presidente Jair Bolsonaro, o Supremo Tribunal Federal, o senador Flávio Bolsonaro e os advogados, né? Esse caso aí envolveu essa grande parcela aí de figuras nesse momento, né? O que que acontece, Adelson, depois da leitura de uma carta do ex-presidente numa live do senador Flávio Bolsonaro, que é pré-candidato à presidência da República? Essa carta estaria endereçada ao público, ao eleitorado do ex-presidente Bolsonaro, né? E o Flávio Bolsonaro, ele leu com as palavras do ex-presidente, né? Algumas delas diziam ali, Adelson, que o Flávio agora foi coroado, digamos assim, como o porta-voz do ex-presidente, solicitava dos eleitores, né, o apoio nessa pré-candidatura, né? Tudo isso foi considerado aí uma falta grave pelo ministro Alexandre de Moraes para o ex-presidente, que hoje cumpre prisão domiciliar aqui em Brasília, né, na sua residência aqui em Brasília. E para ele foi decidido, depois do parecer aí da Procuradoria-Geral da República, que ele fosse banido, né? Então está aí 30 dias aí o sem poder receber visitas, apenas em ordem das visitas essenciais, né? Sendo aí médicos, enfermeiros, fisioterapeutas ou mesmo os advogados dele, né? O próprio senador Flávio Bolsonaro, que foi o intermediário dessa situação aí, ele está 90 dias sem poder visitar o ex-presidente na prisão, né? Então, rapidamente relembrando esse caso todo aí, né, os advogados de defesa aí do ex-presidente fizeram uma nova solicitação ao ministro Alexandre de Moraes, né, para que reconsiderasse essa decisão dos 90 dias para o senador, né, Flávio Bolsonaro, né, considerando aí que, além de filho, ele também faz parte da equipe de defesa, né, como advogado de defesa do ex-presidente. Então, segundo a própria Constituição, ele não poderia ficar esse tempo todo afastado. Então, a medida foi enviada ao STF, né? Eles fizeram essa solicitação e pediram também, o Adelson, que se o ministro Alexandre de Moraes, que é quem está à frente desse caso, não reconsiderar essa medida, o recurso também deve ser analisado pela primeira turma do STF. Então, assim, é uma decisão muito polêmica, tem gerado debate, né? Justamente porque existem algumas aí nuances no âmbito da Constituição, no âmbito da legislação, e tudo isso aí está sendo analisado muito de perto para saber o que vai ser feito aí pelo Supremo Tribunal Federal. Então a gente aguarda aí para ver o desenrolar disso tudo, que pode acontecer tudo ainda hoje. Então a gente traz aí para você, ouvinte Sociedade, em primeira mão, e eu volto com você no estúdio, Adelson.
0: Valeu, Rafael Lacerda, às 6h48 na Bahia. 6h48, ouvinte Sociedade, vamos de bola na rede com Tony Silva e o bom dia dele.
1: 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Tony
4: Silva. Alô, Adelson, abraço pra você, meu querido, como é que você tá? Tudo bem? Tudo tranquilo? Hoje é terça-feira, dia de jogo, papai. Hoje é dia 21. O Bahia entra em campo, mas Tony, terça-feira não é dia de Série B, não sei o que, nada. Eu falei pra você preparar o coração que daqui pra frente vai ser assim, meu irmão. Vai ser um jogo atrás do outro. Teremos jogo hoje do Bahia contra o Atlético Mineiro lá na Arena do Atlético, lá em BH, contra o Galo. O Super-Homem vai tentar mais 3 pontos nesse brasileiro da Série A. Novidades no Bahia? Bom, ontem, dia 20, ficou aberta a janela internacional. Isso quer dizer o quê? Que o Bahia já pode usar os jogadores que trouxe. Mas um não viajou, O zagueiro Marco Moreno continua ainda fazendo um trabalho todo especial. Quem viajou? Guido Herrera, o goleiro. Ronaldo a gente sabe que é titular, mas não sei, né? Sei lá, de repente, não sei o quê. E também o Alejo Vélez, o atacante, seguiu com a delegação. Jogadores que tenho certeza que no BID estarão prontos e a liberdade e a vontade vai ser do técnico Rogério Ceni se escala ou não. Existe uma possibilidade, ô meu irmão, do Alejo, se tiver legal ir pro jogo, existe como titular, né? Pronto, tô aqui pedindo ajuda aqui aos universitários. Eu concordo contigo, eu acho que sim. Ainda mais um ataque que é um ponto que tem sido muito fraco, né? Da equipe do Bahia, cobrado pelo torcedor, o investimento que foi feito no Alejo, ele é para chegar e, né? Não é que vai ser porque ele pagou tanto que tem que ser titular, mas é um jogador que chega com um destaque especial para brigar por posição no ataque. Bora esperar que o jogo vai ser 19h30. Eu já convido você que Fabrício Cunha, às 18 horas, vai abrir a jornada ao lado do Caio Leone, do Brenner Menezes e a Melissa Lima no plantão aqui na Rádio Sociedade. O Vitória joga na quinta-feira. É um jogo atrasado da quarta rodada contra o Botafogo lá no Rio. Mas aí para falar do Vitória a gente fala um pouco mais amanhã. Tá bom? Hoje é dia de Bahia e você vai acompanhar tudo aqui na Rádio Sociedade. Abraço para você, Adelson!
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0: Valeu, Tony Silva. Tá, então hoje tem gigante em campo. Mas, Tony Silva, a realidade para mim é a seguinte: a gente deveria ficar pelo menos 30 dias, viu, PK? Sem ter futebol oficial no Brasil. 30, 40 dias. Eu já fiz essa proposta aqui, mas fui vencido.
2: Como é, rapaz?
0: Por que que eu tô dizendo isso? Depois de a gente assistir Copa do Mundo, apesar que não foi lá essas coisas todas, né? Mas depois de a gente assistir Copa do Mundo, onde os pernas de pau da Copa do Mundo são bem mais jogadores do que o que temos hoje, infelizmente, em alguns clubes no Brasil. Depois da Copa do Mundo, deveria ficar um bom tempo aí, viu? Não é não? Pra gente passar da ressaca pós-Copa. A ressaca depois da Copa. Bem que seria interessante, né? A ressaca depois da Copa. Às 6h52 na Bahia, 6h52, ouvinte de sociedade. Vamos agora para o oeste e extremo oeste da Bahia. Vamos convocar Érica Gomes. Ela está lá em Luiz Eduardo Magalhães, a capital do agro na Bahia, no Matopiba. Érica, bom dia. Atenção, Érica. Ligando o microfone fica melhor. 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Marcelo Gama, bom dia.
5: Bom dia, grande Adelson, bom dia, ouvintes do Balanço Geral, nessa manhã de terça-feira. 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Gente, a dor, ela castiga. E quanto mais tempo passa e menos você faz para combater, para tentar aliviar, pior fica, né? Pior fica, porque o reumatismo vai tomando conta, vai. Tem casos de pessoas que não conseguem sequer pentear o cabelo em função de reumatismo. Não dá para viver assim, como a Adelson falou e costuma dizer. Dor de estimação, gente? Não, não. 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
0: Valeu, Marcelo Gama. 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Cadê? Já tá aí? Érica voltou com a gente aí. Luiz Eduardo Magalhães, povo quer falar com a gente, deixa o povo falar com a gente, bota o povo pra falar, bota o povo aqui.
6: Bom dia, Adelson Carvalho, Erval, motorista por aplicativo.
0: Fala, meu amigo.
6: Após a Arena Fonte Nova, sentido Bonocô, já tem um carro no canteiro central, imobilizado, e na BR, acesso norte, sentido sul, centro de Salvador, já tem um carro em cima do guarda-reio, na saída para a Via Expressa, Bahia de Todos os Santos, que vai descer para o comércio. Já tá lá de pendurado aí para começar nosso engarrafamento. Às 6 horas e 18 minutos.
0: Pois é. E ainda assim, meu amigo, tem gente que passa com carro em alta velocidade. A chuva batendo e o sujeito em alta velocidade. A gente volta já. 2 minutos para as 7.
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3: Eita, Bahia boa, agora 7:03, 7:03 na Bahia.
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3: Adelson Carvalho. 7:03 na capital baiana. Vamos lá, telefone do povo e zap zap do povo, meu nobre PK.

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1: Agora são 7:03, ouvinte Sociedade. Vamos com Egivaldo Lima. Ele chega agora ao vivo com a gente, cobrindo a região metropolitana de Salvador, RMS. Egivaldo Lima, bom dia.
2: Bom dia para você, Adelson. Bom dia para o ouvinte da Rádio Sociedade da Bahia em 97.9 FM. A noite desta segunda-feira foi marcada por momentos de tensão na unidade de pronto atendimento da Gleba A, em Camaçari. Um homem que estaria em surto psicótico quebrou a porta de uma das salas do local, provocando pânico entre funcionários e pacientes que aguardavam atendimento. Em um vídeo divulgado, é possível ver vidro espalhado pelo chão, porta quebrada e ouvir uma discussão na UPA. Até o momento, não há informações se a motivação do surto ou o estado de saúde do homem. Também não foi confirmado se houve feridos ou se o serviço na unidade, se o serviço aí precisou ser temporariamente suspenso. Adelson Carvalho, uma gritaria grande, um corre-corre para lá e para cá e o homem conversando bastante nervoso.
1: Adelson. Deus é mais, sangue de Cristo tem poder. Manda pra longe aí, manda pra bem longe. Manda pra bem longe. Motociclistas lideram mortes no trânsito e acendem alerta. Hoje são os grandes prazos de pacientes nos hospitais de trauma, né? São aí os motociclistas, né? Érica Gomes está com a gente agora, diretamente lá do oeste e extremo oeste da Bahia, ao vivo. Érica Gomes, bom dia.
3: Bom dia, Adelso. Bom dia a toda a audiência do Balanço Geral, da Rádio Sociedade da Bahia. Adelso, hoje estamos com 15 graus, um pouquinho menos frio. Não tem muita diferença, mas está ameno. Adelso, essa semana, hoje é terça-feira, nessa... Desse domingo à noite, teve uma morte de mais um morador em situação de rua. Amigos que conheciam sentiam ausência. Ao ir verificar, já estava sem sinais vitais. O SAMU foi acionado, mas e foi prestado, né, toda a situação, a SUTRANS. Mas a questão aqui é um alerta sobre o apoio que o Pop Rua, que vem da Secretaria de Cidadania, tem feito um trabalho, desenvolvido um trabalho nas ruas aqui de Luiz Eduardo Magalhães. O Pop Rua, ele é um programa da Prefeitura, que foi lançado em 2021, e ele faz um serviço de acolhimento para moradores em situações de ruas, tanto homem como mulher, tem uma capacidade de 55 pessoas no estabelecimento, Adelson, oferta banho, pernoite, inclusão, inserção, né, de volta ao mercado de trabalho, fortalecimento com os vínculos familiares, oferta passagem, se precisar voltar para suas cidades, oportunidade de emprego. O foco do programa do Pop Rua, da Secretaria de Cidadania, é retirar as pessoas em situações de rua, né, oferecer condições para que eles possam restaurar suas vidas. Então, fica um apelo para que essas pessoas, né, aceitem essa ajuda, e que, infelizmente, muitos não aceitam nem voltar para suas cidades, não aceitam a reintegração ao mercado de trabalho, não aceitam ajuda, oferece os profissionais, né, psicólogos, eles não aceitam a grande maioria dos casos. Então, é mais um alerta. É um trabalho muito bem desenvolvido aqui em Luiz Eduardo Magalhães, e teve mais uma fatalidade que, infelizmente, longe dos familiares, foi contestado, né, causas naturais, a morte, mas poderia estar em situação digna, né, ao invés de estar sozinho em uma barraca, em uma situação de rua. Então fica aqui o alerta para o trabalho que o Pop Rua desenvolve aqui no Luiz Eduardo Magalhães, mas que existe uma grande resistência por parte de alguns moradores em situação de rua. Eu sou a Érica Gomes, correspondente da Rádio Sociedade da Bahia, no Oeste Baiano. A Rádio Sociedade agora 97.9, notícia com credibilidade. você, Adelson.
1: Tá aí, né? A prefeitura faz a parte dela, mas encontra resistência também aí de algumas pessoas, né? Obrigado, Érica. Sabe quando a gente reclama que ninguém escuta os problemas da cidade? E aí muita gente sempre pensou assim, mas a gente ficou sabendo de várias iniciativas aprovadas pela Câmara de Salvador que fazem diferença no dia a dia da população. Tem projeto para melhorar a alimentação dos estudantes nas escolas municipais. Tem medida para proteger crianças que perderam mães vítimas de feminicídio. Tem mais respeito para o consumidor depois das compras e ações para reforçar a segurança em escolas e creches. Também existem propostas para apoiar mulheres em tratamento contra o câncer, valorizar os trabalhadores ambulantes e ampliar as oportunidades de inclusão e igualdade racial. São ações que ajudam a construir uma Salvador mais justa, mais humana e mais preparada para o futuro. Quando as necessidades da população viram projetos e os projetos viram resultados, toda a cidade ganha. Câmara Municipal de Salvador, a casa do povo, a casa da cidadania. Deixa o povo falar com a gente, às 7:10 na Bahia, 7:10, ouvinte sociedade.
4: Oi, Adelson, bom dia.
1: Hein, bom dia.
4: Tu fala aqui é Fernando fazendo da conta. Adelson, você que gosta de vir cá pelo lado de Boninal, Piatã, a Bahia, Jussiape, vai sair ali no Marcolino Moura, sentido a Rio de Conta, pode vir tranquilo que a BR-242 está toda boa, viu?
1: Não, me perdoe, seu Fernando, aí não é a BR-242, aí é a BA-148, viu, seu Fernando? Aí é a BA-148.
5: Tu já viu?
1: Essa,
5: rapaz, você
1: sim.
5: É bom demais, viu?
1: Essa
5: você
1: tá boa.
5: De tudo, rapaz.
1: Acho que o senhor se equivocou aí, que o senhor conhece. O senhor se equivocou aí e disse que é a BR-242, né? Tem um trecho dela que tá bom, de fato, mas tem trechos dela aí que estão terríveis. Mas esse trecho exclusivamente que o senhor tá citando aí, Boninal, Piatã, desceu aí a Serra Baíra, Jussiape, se quiser vai por dentro de Jussiape e sobe aí a serra ainda sem asfalto, vai sair lá em Mucugê.
5: Tu já viu, rapaz, você
1: então,
5: é bom demais,
1: vai para
5: você sabe
1: Rio de Contas,
5: tudo, rapaz.
1: Rio de Contas, Livramento Nossa Senhora, para sair lá em Brumado, né? Aí, e essa estrada aí tá em outra situação.
4: As
1: né?
4: empresas tá reformando, tapando os buracos, fazendo tudo aqui, então trabalho decente, viu? Pode
1: Isso
4: vir tranquilo.
1: Aí. Tá bom.
4: Eu tô aqui na cidade de Cristóvão, do Rio aqui.
1: Cristóvão.
4: Tá um frio aqui, menino.
1: Tá, bom.
4: Tá um frio aqui. Aqui até os pneus tá gelado.
1: Ó. Oh, até o
4: agora
1: pneu
4: nós estamos agora indo pra
1: tá
4: cidade
1: gelado.
4: De Angical.
1: Angical aí, ó.
4: Quando nós vamos pra.
1: Uma das menores da Bahia,
4: Barreiras,
1: né?
4: Lá do Luiz Eduardo Magalhães. Bom dia.
1: Bom dia. Vai mandando informação pra gente aqui, viu? Por onde o senhor vai estar passando aí, seu Fernando? Um abração pro senhor, viu? Brigadão pela sua participação. Trechos da 242 que estão recapeados, beleza, né? Por exemplo, eu saí lá em Seabra e fui até Ibotirama.
5: Sério?
1: Né? Foi. Seabra, Ibotirama, né? Trecho tá bom. Mas tem trecho aí que a reclamação ainda é muito grande. A exemplo lá de Itaberaba até Tanquinho. Tanquinho passando lá para chegar até Tanquinho de Lençóis, né? E aí para chegar lá em Seabra também, muita gente reclamando, né? Itaberaba, antes de Itaberaba, lá do Paraguaçu até Itaberaba também, dificuldade lá para trafegar por conta da buraqueira. Já está aqui a nossa entrevistada de hoje, tudo bem? Maísa Mota Rios, ela é presidente da Comissão Eleitoral da OAB Bahia, veio falar sobre inteligência artificial nas eleições.
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1: Maísa Mota Rios, bom dia, tudo bem?
6: Bom dia, Adelson, tudo bem? Bom dia, ouvintes da Rádio Sociedade.
1: A senhora é advogada, não é isso?
6: Isso, sou
1: presidente
6: advogada.
1: Da Comissão Eleitoral da OAB, não é?
6: É.
1: E veio para falar sobre inteligência artificial nas eleições. De fato, vai ser o primeiro período eleitoral que vamos ter aí a presença maciça da inteligência artificial, não é isso?
6: Verdade. Na realidade, a resolução que trata sobre a propaganda eleitoral, ela já vem tratando de inteligência artificial desde as eleições de 2024. Só que as eleições de 2024 não veio com as expectativas que nós esperávamos. Nós achávamos que iríamos enfrentar sérios problemas com a inteligência artificial desde então. Mas ela vem agora com as eleições de 2026, porque elas estão aí, a todo vapor. E isso é uma preocupação imensa para todos os personagens do processo eleitoral, e especialmente da justiça eleitoral. Não é à toa que ela tem que preservar o processo, né? com a preocupação assim, imensa em resguardar a legitimidade do voto do eleitor. Para que isso aconteça, precisa a informação chegar de uma forma que não seja deturpada. E esse é o grande problema a ser enfrentado e o grande desafio da justiça eleitoral frente ao aparato da inteligência artificial, como ela está sendo utilizada, né? Então, é real, a preocupação é real de todos nós que atuamos no processo eleitoral. Nós, inclusive, advogados que estamos debatendo e todos exercendo o seu papel preponderante, né, no sistema da democracia, porque o regime democrático ele precisa ser preservado. Essa é a intenção da justiça eleitoral. E a inteligência artificial tem um papel muito importante nisso.
1: Mas essa mesma inteligência artificial que pode ser usada aí para causar dúvidas ou até mesmo trazer informações inverídicas, ela pode ser usada também para as coisas boas, porque tem hora que a impressão que dá é que, primeiro que o opositor nunca vai falar bem do seu adversário.
6: Claro.
1: Né? E aí nunca vai promover uma inteligência artificial para falar bem. Então, tem hora que dá uma impressão que a inteligência artificial só está sendo utilizada para os ataques.
6: Não, mas a inteligência artificial, ela é bem-vinda. Ela é bem-vinda porque é um instrumento perfeitamente cabível e aplicável. O grande problema são as pessoas que utilizam, que estão por trás dela. O grande problema estão nas deepfakes. Essa é o obstáculo que preocupa a todos nós. É você criar, por exemplo, utilizar, clonar faces, clonar vozes, criar realidades fictícias e interferir na realidade de forma que isso venha a violar a formação de convencimento do eleitor. Esse é o grande problema. Mas a inteligência artificial pode ser utilizada perfeitamente para o bem, né? Digamos
1: para
6: assim.
1: Para o bem.
6: Para o bem.
1: Eu lembro que esteve aqui na eleição de 2022 o senador Ângelo Coronel, que hoje é pré-candidato à reeleição, e ele pertencia à CPMI das fake news, lembra? Uhum. E ele disse assim, até os cavalos, você vai ver coisa é com a inteligência artificial, né? Naquele momento, a gente já tinha uma preocupação aqui no rádio, na imprensa em geral, né? Por quê? Por conta justamente dessa grande capacidade de parecer que é o sujeito verdadeiro.
6: E aí você veja que o eleitor, ele passa a ser um personagem, não interessa só saber em quem eu vou votar, interessa ele saber como é que a informação está chegando a ele. Até ele tem a obrigação de compreender se aquilo que está chegando a ele procede ou não procede. E é por isso que toda a justiça eleitoral criou mecanismos para facilitar isso para o eleitor, para o cidadão. Existem as empresas, as plataformas digitais, elas agora são responsáveis por essa verificação. Elas precisam. O ambiente da plataforma digital, antigamente, era um ambiente livre, você poderia ali expor qualquer forma de publicidade e ela era apenas um caminho para disseminar aquilo ali. Hoje, os mecanismos e as plataformas digitais, elas precisam ter responsabilidade com essa transparência e essa verdade. E se elas, por exemplo, eu vou lhe dizer uma coisa importantíssima, a Justiça Eleitoral, o TSE, criou um sistema de controle de desinformação e, através dessas empresas, ela tem a condição de verificar se aquele conteúdo é fake ou não. Então, até o cidadão pode, e aquelas pessoas que disseminam e que republicam informações também que são deepfakes, elas se responsabilizam. Hoje em dia você tem que tomar cuidado com o que você inclusive republica, porque você pode estar republicando um fake de um fato manifestamente inverídico, descontextualizado, que prejudique o processo eleitoral, e você também vai ser responsabilizado. Então, todos nós, cidadãos, não temos que ter a preocupação apenas de o voto estar expressando a realidade, a sua vontade genuína. Não é só o voto, é o que você recebe de informação, quem está te passando a informação e se aquela informação é fidedigna. Nós temos a obrigação de verificar isso.
1: Ou seja, ninguém está alheio, né, aos acontecimentos.
6: Ninguém está alheio. Hoje todo mundo é responsável por deixar transparente o processo eleitoral. Cada um tem que fazer o seu papel.
1: Ou seja, tem muita gente ainda enganada aí, né? Tipo, eu não sou candidato. Eu não sou servidor público. Eu não estou com a cara na mídia. Eu não sou pessoa pública. Eu não sou famoso, né?
6: Mas recebem sanção também. Podem ser sancionados. É o beneficiário, que seria o candidato, né, com a informação inverídica ou descontextualizada, e aquele que realiza a publicidade, que republica a publicidade. A má publicidade, né?
1: Agora vamos lá. Vamos imaginar aqui que um candidato a deputado federal, né, logo logo todo mundo vai ser candidato, né? Ele nunca foi em Anagé, lá perto de Vitória da Conquista. Mas ele aí coloca uma imagem como se ele já tivesse ido lá. Isso aí gera uma apuração tão severa? Olha, ou passa?
6: A justiça eleitoral, ela não tem, infelizmente, por mais ativa e atuante que ela esteja no processo eleitoral, vai ser difícil controlar tudo e absolutamente tudo.
1: Tudo, né?
6: Vai ser difícil.
1: Aí vai pelos mais graves.
6: Eu acho, exatamente. Eu acho que eles vão se centrar qual é o efeito que isso causa no equilíbrio do processo eleitoral. Isso tem a condição de violar essa rigidez do processo? Não tem. Então, vai sofrer representação? Pode ser que sim.
1: Pode, né? Ser
6: que sim.
1: Por que eu fiz essa provocação? Porque lá em Anagé vai ter lá o candidato a deputado que vai se sentir ameaçado pelo que está chegando, dizendo que participou de tal festa, que esteve sempre presente. Esse pode representar o concorrente?
6: Pode
1: dele,
6: representar.
1: Né?
6: E agora, se o cidadão coloca lá, porque são duas coisas diferentes, Adelson. Utilizou a inteligência artificial, o primeiro comando obrigatório da norma é: identifique que aquilo está manipulado por inteligência artificial.
1: Tem que ter essa informação.
6: Obrigatoriamente. Senão você vai ser sancionado com multa. Vai remover a determinação, vai ter determinação para remoção da publicidade, e você pode sofrer uma sanção de multa porque está lá exposto. Isso é vedado. Essa é a inteligência generativa ou a inteligência artificial equivalente que você pode usar, tá? Agora, precisa informar, porque precisa ser transparente para o eleitor. Aquilo é objeto de inteligência, de manipulação por inteligência artificial. Ok. Se aquilo tem o potencial de desinformar, aí aquilo já desequilibra a legitimidade do processo eleitoral em si, já ataca o processo eleitoral em si. Aí é diferente. Esse é vedado e não adianta você dizer está manipulado por inteligência artificial. Não, este é um deepfake. Se for um deepfake,
1: já nasceu mentira. Então.
6: Mentira.
1: Não é? Aí, por exemplo, vamos pegar aqui um caso bem, bem prático para entender. É o sujeito que vai dizer que o adversário dele naquela cidade desistiu da candidatura, por exemplo.
6: Exato. Não é? Bom, nós vimos isso acontecer. Isso acontece no mundo todo, viu? Não é só no Brasil, não.
1: No mundo todo.
6: No mundo todo. Não sei se você se recorda do que aconteceu. Nós, inclusive, debatemos isso no Congresso Nacional, que o Tribunal Regional Eleitoral da Bahia promoveu aqui recentemente, em maio. E esse foi um dos temas, inclusive, colocados a debate, que foi a inteligência artificial, porque ela é real. É o tema mais conturbado no processo eleitoral hoje, que foi o caso exposto como exemplo do caso na Argentina, no processo legislativo do ano passado. Não sei se você chegou a se recorda disso, que o ex-presidente, o Maurício Macri, ele chegou fizeram, né, obviamente foi um deepfake, criaram um deepfake em que ele dizia que a candidata da oposição não iria mais disputar, isso às vésperas da eleição, e que a comunidade, portanto, votasse no candidato da direita, que é do partido que ele representa. E aquilo, imagine, nas vésperas da eleição, como é que a justiça eleitoral consegue brecar um negócio desse a tempo de não prejudicar?
1: Assim como pode surgir de última hora aí uma pesquisa fake, né?
6: Pois é.
1: Imagine, na noite de sábado.
6: Pois é.
1: A eleição domingo.
6: E isso não é novidade também, não, né?
1: Não, não, mas assim, teoricamente, dentro da legalidade é uma coisa, né? Pesquisa que foi encomendada e tal.
6: Consequência disso, veio expressamente na resolução, agora de 2026, a vedação de qualquer tipo de publicidade que envolva inteligência artificial positiva ou negativa vai ser vedada 72 horas antes.
1: A gente volta já já, ainda com esse assunto, porque o povo tem interesse em perguntar, e é bom que você se preocupe, porque se você tem uma rede social, a rede social é como se fosse um filho menor de idade, né? A responsabilidade é toda sua.
6: Com certeza.
1: Então você tem um filho que é a sua rede social. E não adianta ficar se cobrindo, não bota foto, bota uma foto fake. Não tem um seguidor, né? Tem um sujeito aí que não tem um seguidor. Não tem um seguidor. Mas está lá para bisbilhotar, para detonar imagens, né? Nas redes sociais.
6: Os robôs, né? Que criam, inclusive.
1: Também. Mas alguém cria, né?
6: Sim.
1: Tem um CPF de alguém ali.
6: Aí vem a questão do anonimato, né?
1: Não é? Tem um CPF de alguém ali funcionando. 7h23.
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2: Olá, amigos, tudo bem? A questão de hoje é de Jacira Gomes. Doutor Ed, quem tem deficiência, mas trabalha e contribui para o INSS, pode se aposentar?
3: Com certeza, Jacira. Existe a aposentadoria especial da pessoa com deficiência. E olha, o mais bacana dessa aposentadoria é que a regra e a forma de cálculo se mantiveram mesmo com as mudanças de 2019. Então, essa é uma aposentadoria cuja forma de cálculo é mais benéfica e você trabalhará menos para poder se aposentar. Isso é uma forma de compensar esse esforço que você faz a mais por ter uma deficiência. Lembrando que essa aposentadoria, ela terá critérios diferentes de acordo com o grau da sua deficiência, se leve, moderado ou grave.
2: Acabamos de ouvir o professor e advogado Ed Parrish. Ele é mestre em Direito Público e sócio do Parrish Zenandro Advogados, um escritório especializado em causas contra o INSS e Previdência para Servidores Públicos. Eu sou o Rogério Alves e este foi o Papo Previdenciário. Um grande abraço e até a próxima.
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0: Agora na Bahia, 7:28.
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0: Olha, ouvinte Sociedade, você está participando também, né, dessa entrevista esclarecedora, uma entrevista para quem quer ficar por dentro aí, né, das eleições 2026. Nunca diga que você não está nem aí para as eleições, né? Porque alguém pode lhe empurrar ou você pode ir chegando, sem perceber que está caindo aí de repente numa armadilha.
3: Verdade,
0: né, Maísa?
3: Verdade.
0: Né? Maísa Mota Rios é presidente da Comissão Eleitoral da OAB Bahia, falando sobre inteligência artificial nas eleições. Tá? Ô Maísa, no Brasil hoje existem inúmeras contas, né? Contas que criticam ações, governos, entidades. Isso é fato, né?
3: Fato.
0: Mas e aí, essas contas, quando começam a ficar famosas, os donos, os verdadeiros arquitetos dessas contas não aparecem? Conseguem continuar no anonimato, mesmo com contas com milhões de seguidores?
3: Se existe o anonimato, a justiça tem como fuçar e, através dos IPs, da identidade, das plataformas, tem como investigar perfeitamente. É tanto que, quando se representa por anonimato, já se pede a intimação da própria plataforma digital, por exemplo, Facebook, Meta, para que ela informe de onde veio o IP, qual é o código, e eles fuçam e têm total condição de verificar que aquilo está vinculado a um e-mail, se não está vinculado a e-mail, a uma linha telefônica, e aí vai de quem é essa linha telefônica.
0: Tem, se estiver fora do Brasil?
3: Aí, já é ilícito, obviamente, claramente ilícito, né? Porque é vedado, tem que ter, a plataforma utilizada tem que estar registrada no Brasil. Aí fica mais difícil.
0: Agora, e quem é Dona Maria?
3: Ah, Dona Maria é uma personagem.
0: Toda Bahia tem Dona Maria, né? O Brasil todo tem Dona Maria.
3: É uma personagem fantástica. É algo a ser estudado e está colocando uma pulga aí atrás da orelha da Justiça Eleitoral.
0: Dona Maria faz.

0: Dona Maria foi criada, é um avatar, na verdade, a princípio, lícito.
1: A princípio, inofensiva.
0: Lícito, é, inofensiva, ela representa uma cidadã comum, que expõe matérias críticas de fatos ocorrentes no Brasil, faz as críticas ácidas aos acontecimentos dentro da liberdade de manifestação, porque a liberdade de manifestação é um direito constitucional que precisa ser preservado, e a Justiça Eleitoral tem uma imensa preocupação em não atingir, tanto é que ela é minimalista. Existe uma determinação legal que diz que a Justiça Eleitoral precisa ser minimalista, exatamente para não atingir o direito de se expressar do cidadão, que é constitucional, sob pena de você estar censurando.
1: Mas aos poucos isso vem acontecendo, né? É, com alguns argumentos.
0: Sim, não é? Sim. Mas o caso de Dona Maria tem algumas peculiaridades que realmente estão dando um trabalho para o TSE, ao ponto de ter sido representado o perfil Dona Maria e até hoje não se ter uma decisão concreta acerca de Dona Maria. Dona Maria é acusada de ser um perfil anônimo, essa é a primeira ilicitude que se sustenta, né, porque não se sabe ou não se saberia quem está por trás de Dona Maria, embora a gente já tenha conhecimento, né, de que foi criado por um Uber, uma pessoa que é um Daniel.
1: Um cidadão comum.
0: É, um cidadão comum e tal, mas que a acusação é anônimo, a Dona Maria não existe, é um personagem fictício, mas ela é um avatar. Né? O que é que está vedado? E aí é uma questão a se debater, porque a Justiça Eleitoral se pegou com a seguinte situação: é um personagem real? Não. Está sendo manipulado, ou seja, está se trocando vozes, mudando situação, colocando-a numa situação que é inexistente? Não, porque Dona Maria não existe. Ela é, por si só, um avatar.
1: Sim, mas aí vamos pegar o seguinte raciocínio. Dona Maria não existe, tá? Aí eu vou pegar, então, vou criar um seu Joãozinho, né? E ele vai falar por mim. E não vai acontecer nada comigo?
0: É, aí vai-se para a questão do conteúdo do que está sendo dito. Esse é o outro fundamento da demanda que está sendo proposta, que foi proposta. O conteúdo é um conteúdo descontextualizado, é manifestamente inverídico.
1: E se for verdade, essa verdade acaba atingindo também?
0: Aí ela pode ficar no âmbito da liberdade de expressão.
1: E aí é o caso, então, de Dona Maria?
0: Bom, aí...
1: Porque a verdade incomoda também, né?
0: É, a verdade incomoda.
1: A verdade incomoda.
0: Olha, é isso. Eu acho que é assim, é tênue. Não é fácil. Tanto é que o Tribunal Superior Eleitoral, a demanda foi proposta, se eu não me engano, em abril até hoje. Não tem nenhuma decisão.
1: Então vai chegar na eleição e Dona Maria vai estar aí.
0: Dona Maria, por enquanto, está aí.
1: Está aí?
0: Está aí.
1: É, aqui, deixa o povo fazer pergunta. Aqui, vem.
2: Bom dia, Adelson. Tudo bem?
1: Bom dia.
2: Por gentileza, pergunta à entrevistada: como é que funciona essa questão de uma crítica ao sistema eleitoral? De que forma eu posso criticar o sistema eleitoral, seja uma crítica positiva ou algo que eu vejo que é negativo, sem necessariamente incorrer nessa questão de divulgar uma fake news?
0: Olha, você tem a liberdade de manifestar o que você compreende dos acontecimentos da vida, inclusive criticar o processo eleitoral, se você tem alguma... Não, eu não vejo problema nenhum nisso, não. Nós vivemos numa democracia, né? Nós vivemos num sistema em que você tem a liberdade de se manifestar. O que você não pode é, por exemplo, questionar a segurança do processo eleitoral, questionar a segurança da urna eletrônica, e disseminar informações que descredibilizem o processo eleitoral e a justiça eleitoral, porque ela está aqui exatamente para fiscalizar o processo. O processo precisa ser rígido e permitir o equilíbrio de forças. Se isso está sendo dissimuladamente descontextualizado e ofende e prejudica a credibilidade da justiça, isso é ilegal. Isso está lá previsto na norma e a justiça eleitoral vai ser bastante firme nessa situação.
1: Aqui mais gente com a gente para te
3: ajudar. Bom dia, doutora.
1: Bom dia.
3: Aqui é Alberto Borges, advogado. Essa questão de desinformação é um instrumento perigoso contra a democracia, porque quem irá julgar se tiver um viés político que nós sabemos do que está acontecendo aí? que muita gente está sendo tolhida com relação a alguns comentários e, inclusive, um debate democrático exige tese e contratese. E essa contratese, se não satisfizer quem está julgando, e aí o que acontece? Não iria interferir eleitoralmente? É tudo que o governo fala não pode ser contestado? É o que me parece, que eu tenho essa percepção. Bom dia.
0: Bom dia. Veja bem, eu reitero o que eu disse aqui. Eu acho que a regra é a liberdade de expressão. Eu tenho a liberdade de expor as minhas contrariedades. Eu tenho a liberdade de criticar o governo se eu achar que está errado. Isso não é objeto, nem pode ser objeto de censura de forma alguma. Agora, quando a gente fala em descontextualização, e isso é uma coisa muito... Nós temos acompanhado processos aí de pré-campanha com discussões bastante acirradas sobre até onde vai a liberdade de expressão e até onde vai a desinformação. E isso, Alberto, é muito tênue, de fato. É por isso que isso vai acabar nas demandas judiciais. E eu sou uma defensora firme, assídua, do direito de liberdade de manifestação. Se eu critico acidamente uma situação, ou o governo, ou a administração, ou um político, se eu critico acidamente, eu estou no meu direito. O que eu não posso é disseminar uma informação que eu tenho condição de saber que é inverídica, descontextualizada para prejudicar. Aí, é tênue? Nós temos enfrentado isso na pré-campanha imensas vezes. E eu reluto em dizer, preserve-se a liberdade de expressão, porque ela é a regra. Para eu demonstrar que aquilo é um fato manifestamente inverídico, descontextualizado, por exemplo, tem matérias que são noticiadas em cadeia nacional. Críticas à administração federal, à administração dos governos, acontecimentos que têm ocorrido, são objeto de... Eu, como cidadã, estou vendo essas informações na Globo, essas informações nas grandes plataformas de comunicação social. Eu tenho a condição de dizer, eu posso me manifestar contra ou a favor disso.
1: E ainda você pode comparar. Você viu em uma emissora, vai ver na Record, vai ver na emissora X, no canal fechado. Tem situações que a gente ainda goza desse direito, né?
0: Sim,
1: comparar.
0: De comparar e dizer o que você acha.
1: O que você pensa.
0: Óbvio.
1: Agora, o que a gente percebe é que em muitos momentos a crítica sozinha não é suficiente. Aí tem que ir pro pessoal, né? Tem que perder o respeito.
0: Pronto. Aí é que tá a questão. Quando você... descontextualizando ou fazendo uma crítica ácida, você atinge a honra de um candidato, de um político, desfundadamente, aí você vai para o direito de resposta, aí você tem que sofrer as sanções não só eleitorais, mas você pode responder a sanções cíveis, sanções criminais, calúnia, injúria, difamação. Então, precisa se ter cuidado. Eu posso me manifestar, eu tenho um fundamento para isso, as matérias são jornalísticas, eu estou falando, não estou criando, ou seja, está se discutindo desvios de recursos públicos e isso é objeto de inúmeras matérias jornalísticas. Eu não posso me manifestar?
1: Mas eu entendi o que o advogado falou aí, porque aí quando começa a incomodar governos, eles fazem de tudo para descaracterizar as críticas e também dar um viés que é fake news também, viu, doutora?
0: Acontece. Não, nós estamos enfrentando isso diariamente. E eu lhe digo, eu defendo a liberdade de manifestação até a último momento.
1: Isso aí, parabéns. Agora, você veja que hoje você vai fazer uma crítica a uma ação governamental, você tem que ter todo cuidado. Porque a impressão que eu tenho é que quem saiu por cima nessa história de acusar de fake news foram os governantes. Eu tenho essa impressão. Porque aí eu sei de algo que está acontecendo no governo do estado, em Secretaria X, Como é que eu vou comprovar se eu não tenho acesso aos números oficiais? Mas eu tenho essa denúncia. Mas se eu faço, o governo vem aqui e diz: você está promovendo fake news. Como é que eu vou me defender?
0: Veja que você... Entende meu problema? Entendo, mas aí você tem meios. Você tem meios e são meios legítimos. Por exemplo, tem matérias que você pode ver aí que todo dia está batendo nos meios de comunicação social. As matérias críticas e críticas reais, que são objeto de investigações. Eu não posso dizer isso? Todo mundo sabe, é só entrar aí nas mídias, nos canais de comunicação para se entender o que é que está acontecendo com caso A, caso B, caso C, eu não vou identificar aqui exatamente, mas eu não posso me manifestar sobre isso, o fato está aí notório, exposto para quem quiser ver. Eu posso, nada me impede. Agora, os governantes e os políticos são pessoas públicas. Precisa-se ter a compreensão, e ninguém aceita quando é contra si, mas precisa ter a compreensão de que, como pessoa pública que é, ela está lá afeta a sofrer as críticas.
1: O erro sempre está do outro lado da pista.
0: As críticas ácidas e ásperas, contundentes, né? A justiça eleitoral, eu costumo dizer o seguinte, a justiça eleitoral, o direito de liberdade de expressão, que eu prezo e defendo até o último momento do meu exercício de profissão, ele não está aí para proteger os debates amigáveis, não. Ele está para proteger exatamente aqueles que incomodam. É eles que precisam ser preservados. Porque se for amigável, não há interesse para ninguém discutir. Mas se a crítica é áspera, ela realmente me incomoda e eu entendo que ela me prejudica, esse aí eu vou querer discutir.
1: E aí vem logo o rótulo, né? Você criticou o governo porque você é do outro lado, porque você está ganhando de lá, porque você tem um... Aí, a gente sabe que esse debate ele é longo, ele há uma necessidade e a gente não pode correr do enfrentamento.
0: Claro.
1: Não é?
0: Claro.
1: Agradeço,
0: e nem ser censurado, né?
1: Também, espero. Agradeço a doutora Maísa Mota Rios, presidente da Comissão Eleitoral da OAB Bahia. Veio aqui para falar de inteligência artificial nas eleições, mas é óbvio que a gente acaba abraçando outros temas, até porque o nosso público vai trazendo também a participação de outras demandas, né?
0: Claro, obrigado. Estamos aí a postos.
1: Muito obrigado.
0: Muito, eu que agradeço. Obrigada a todos, obrigada a você. Bom dia a todos.
1: Bom dia, doutora. 7h44 na Bahia.
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0: Agora na Bahia, 10 para as 8.
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0: Agora o trânsito em Salvador. Como anda ou não, Letícia Rocha, é com você.
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3: É, Adelson, nesse horário tá difícil andar ali entre o acesso norte e a CM Detran. Isso é reflexo de um acidente envolvendo um veículo ali na Juraci Magalhães, bem próximo ao acesso para o Candial, para quem vai no sentido Lucaia, que também, consequentemente, provocou outro acidente envolvendo dois carros. Nesse caso, 23 minutos de atraso, pelo menos, já influenciando a saída do acesso norte, lembrando, dois acidentes na Juraci Magalhães, para quem segue no sentido Lucaia, travando todo o trânsito da CM, passando pelo Guatemi e, consequentemente, já alcançando o acesso norte. Então, a dica, para quem sai da BR-324, vai até Vasco da Gama, Federação, nesse momento, você pode pegar a Via Expressa, passando também pelas Sete Portas, para driblar de toda essa retenção, ou você pode encarar o trecho de lentidão do início da Bonocô até a estação do metrô e, a partir daí, melhor. Agora, evite passar pelo Vale do Unjá, totalmente travado, sentido Vasco da Gama, prefira, nesse caso, o dique do Tororó. 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Volta daí, Adelson.
0: Daí, todo dia, toda hora, essa parafernália.
4: Sério?
0: Ah, não é não, ô engraçadinho. Não é não. Rapaz, que cidade problemática, viu? Também o que tem de problemático no trânsito, né? O que tem de problemático, aí o cara... promove uma baderna no trânsito, se envolve numa confusão, se envolve aí numa ocorrência e prejudica a cidade toda. Prejudica a cidade toda. Quem quer falar com a gente aqui?
5: Olá, Adelson, bom dia.
0: Bom dia.
5: Tudo bem? Me chamo Carlos Henrique, de Itacaranha. Ô, Adelson, preciso muito da sua ajuda, Adelson. Eu já tenho mais de 24 horas sem energia. Ligo pra essa benção dessa Neo Energia, dizem que...
0: É você sozinho ou toda a rua, ou todo o bairro, todo o seu espaço físico aí?
5: Quem vai mandar os técnicos lá, não mandam, dão um prazo, não cumprem um prazo, desde domingo às 6 horas da tarde que minha família tá lá.
0: Aí, meu
5: eu
0: amigo.
5: Eu tenho que vir trabalhar e deixar minha família domingo, sem energia em casa.
0: 6 horas.
5: E esperando que esses abençoados vão lá, dá essa força aí pra gente. Forte abraço, muito obrigado.
0: A gente aqui pede, né? A diferença é que a gente pede com aí a hashtag Rádio Sociedade, né? Pede com o apoio, a força e o dinamismo da Rádio Sociedade. Mas isso aí é uma vergonha. Isso aí é uma falta de respeito, não é, dona Coelba? O cidadão que está agora, nesse momento... precisando de energia, né? E não é energia que faltou há uma hora, duas horas, que já teria todo o direito de reclamar também, mas é uma energia que está ausente lá na residência dele desde domingo às 6 horas da noite. E até agora, nada. Até agora, nada. Luan Julião, ruas da capital baiana, chegando agora com a gente. Atenção, Luan, bom dia.
6: Oi, Adelson, muito bom dia para você e para todos os ouvintes da Rádio Sociedade da Bahia. Olha, Adelson, flagrante exclusivo aqui da Rádio Sociedade. Uber Comfort da Polícia Civil acabou de chegar aqui no Complexo de Delegacias dos Barris com um indivíduo detido. De acordo com as informações que apuramos, seria um caso da DEAN, que é a Delegacia Especial de Atendimento à Mulher de Brotas, caso de violência doméstica, teria aí entrado às vias de fato com sua companheira, e aí ela chamou a Polícia Civil, que ele acabou aí engaiolado e apresentado aqui na Central de Flagrantes neste exato momento. Agora está sentadinho ali no cantinho da reflexão, pensando no que fez, e à disposição aí da Polícia Judiciária, que é o caso aí a Polícia Civil, onde aí serão feitos trâmites da ocorrência para saber aí quais são os próximos passos. Talvez ele precise até passar por um corpo de delito, ele apresenta aí algumas escoriações, teria sido aí da briga que ele se envolveu com a companheira, mas o flagrante é esse, Adelson, Polícia Civil chegando aí com esse indivíduo preso em ação da DEAN de Brotas por violência doméstica, teria aí agredido a companheira em uma briga dentro da própria casa. A gente vai continuar aqui na cidade de flagrante, daqui a pouco provavelmente teremos aí mais algum flagrante, porque a gente sabe que a polícia não para e a central de flagrantes aqui é movimentação durante todo o dia. É com você aí do estúdio, Adelson.
0: Pronto, tá então, né, pra você refletir o sujeito aí que você trouxe informação. Daqui a pouquinho você volta com a gente, né, meu nobre Luan Julião. Quem chega agora com a gente? 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
0: Pronto aí então para você, ouvinte Sociedade, 0800-016-1111. Meu amigo, sabe, é 29 de março e ali a ladeira, né, que vai para Cajazeiras, não é isso? Já sai lá em Cajazeiras. Aí apareceu um furinho no chão, desse furinho virou um buraquinho. Desse buraquinho virou um buracão.
4: Como é, rapaz?
0: Desse buracão virou uma grande cratera. E pense no mundo. Sabe por quê? Porque a água, quando ela começa a infiltrar, se tiver terra por baixo, significa que ela vai solapando lá por baixo. Aí você está em casa e vai tomar banho e percebe que lá no cantinho do banheiro, a água está descendo por ali. Se você pegar uma chave de fenda, tocar ali, pegar um martelo e bater ali, provavelmente já vai ter se você viu de outro para hoje, já vai ter um espaço de uma lata, aquela lata de 20 litros, um balde de 20 litros, né? Se já tiver 10 dias, provavelmente já vai estar uma cratera debaixo da sua casa. Debaixo da sua casa já vai ter uma cratera. Uma cratera.
2: Como é, rapaz?
0: Uma cratera. E aí, meu amigo, por cima fica aparentemente que tá tudo certinho e oco lá por baixo. É o que tá acontecendo lá. É o que aconteceu na rodovia federal, na BR-324, lá naquele buracão que, graças a Deus, parece que agora encontrou a solução. Tomara, né? Que não apareça alguma surpresa. Porque o DENIT informou que até um robô foi colocado lá para descer e esse robô chegou no caminho, ele teve que voltar?
4: Eu, hein?
0: É, passa de 20 metros de profundidade lá o buracão. 20 metros.
4: Quanto?
0: 20? Passa de 20, pode chegar a 25 metros. É, a profundidade lá em alguns pontinhos do buracão. Porque ele vai, lá por baixo ele vai fazendo o contorno, né? Tem local que não chega a 10, tem local que vai passar de 10, tem local que vai chegar a 20 metros. E aí vai solapando tudo. Então muito cuidado. Aparecer um furinho aí em casa, investigue logo, que pode ser aí um buracão logo logo. 8:01, eu volto já.
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2: Olá, amigos, tudo bem? Essa pergunta foi enviada por Beatriz Ribeiro, da Fazenda Grande do Retiro. Doutor Ed, por que o auxílio reclusão do INSS é tão polêmico? Explica pra gente como é que funciona esse benefício, por favor.
3: O auxílio reclusão é alvo de muitas fake news. O auxílio reclusão, ele é um benefício previdenciário que é dado à família do preso. Lembrando que esse preso precisa estar em regime fechado e também ser de baixa renda. Ele é um benefício que é dado aos filhos e à esposa. Não é para o preso. O detentor do dinheiro será a sua família. E lembrando também que a concessão do auxílio reclusão não exclui a condenação da pessoa que cometeu o crime. Então veja, o auxílio reclusão é muito parecido com a pensão por morte. No caso em que a pessoa é presa e é de baixa renda, isso fará com que o INSS pague à sua família que ficou desamparada um benefício para que ele possa sobreviver. Até quando? Até ele ser solto. Depois que ele sai do regime de prisão, o benefício também é cessado.
2: Acabamos de ouvir o professor e advogado Ed Parrish. Ele é mestre em Direito Público e sócio do Parrish Zenandro Advogados, um escritório especializado em causas contra o INSS e Previdência para Servidores Públicos. Eu sou o Rogério Alves e este foi o Papo Previdenciário. Um grande abraço e até a próxima.
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2: Agora na Bahia, 8:06.
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2: 8:06, ouvinte Sociedade, vamos lá, telefone do povo e zap zap do povo, é o Balanço Geral no ar.

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1: Aqui tem gente com a gente, deixa o povo,
2: bom dia,
1: vamos lá.
2: Nelson, bom dia a todos da Rádio Sociedade. Mais um dia, né? Mais um dia de luta. É uma vitória. Adelson, repare. As obras do VLT no Derba. Eu reparei, Adelson, que não tem uma estação para as pessoas se acomodar, as pessoas parar, as pessoas pegar o VLT. Eu quero saber, Deus, você quantas estações vai ter nessa estrada do Derba aí? Porque eu não vi uma estação. Estação, eu falo, né, para as pessoas ir lá, pegar o VLT, soltar do VLT, se locomover para as suas casas. Eu não vi, Deus. Me diga aí, Deus, vê se você consegue aí. Decifrar onde é que vai ser. Abraço.
1: Pois é, meu amigo. Aí quem tem que passar essas informações é a CTB. Né, que é a Companhia de Transporte da Bahia, hoje a grande gestora dessas obras. Eu estou entendendo o que você está falando, porque quando o assunto é pelo subúrbio ferroviário, existem lá as estações, né? Esse é o questionamento que você está fazendo. Quando o assunto passa para cá, o VLT, pela estrada do Derba, esse é o seu questionamento aí, o questionamento de muitas pessoas também. Mais gente com a gente aqui, vamos lá?
3: Bom dia, Adelson, bom dia a todos da Rádio Sociedade. Gostaria de saber quando que o plano inclinado Liberdade Calçada vai retornar ao funcionamento. Aqui é Ed Batista, obrigado.
1: Tá aí então, com a palavra a Transalvador. Plano inclinado Liberdade Calçada, quando retorna ao funcionamento aí, por favor, Prefeitura Municipal do Salvador. Alô? Alô? Alô.
4: Bom dia, Adelson.
1: Bom dia.
4: Aqui é Luiz, motorista aplicativo. Adelson.
1: E aí?
4: Alguns pontos da BR-324 estão bons, outros não. Eu tava a 120 por hora, quase 130, apareceu um buraco do nada. Infelizmente, eu não pude desviar. Do meu lado tinha uma carreta. À frente minha tem um motoboy. Eu bati. Já sabe o que aconteceu, né? Esse colega aí tá equivocado sobre a informação dele aí. Bom dia, Adelson.
1: Peraí, você tava 120, 130, foi isso mesmo? Foi isso mesmo que ele falou? 120, 130? Aí, meu amigo, imagine com 130 se você, como você disse aí, que se envolveu num acidente, não trouxe mais detalhes, mas se envolveu aí num acidente, hein? Rapaz, 120, 130 é o que ele disse aí. Atenção, Salvador, chegou o inverno, né? O inverno tá aí desde junho e precisamos ficar... Todo mundo alerta, hein? 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Ok? Deixa o povo falar com a gente aqui, meu nobre jovem. Cadê você? Ei, trânsito parafernalizado dessa cidade. Jesus, meu pai do céu, que é isso? Aqui, vem.
5: Bom dia para toda a Rádio Sociedade da Bahia. Quem nos fala aqui é João Batista, diretamente de São Paulo. Ligado na melhor rádio do Brasil. E ficando sabendo de tudo da minha cidade, de Governador Mangabeira, Bahia. Sabendo de tudo da Bahia. Melhor rádio de informação do mundo.
1: Valeu, meu amigo, um abraço pra você. Governador Mangabeira, lá em São Paulo, ligado na gente. Às 8 horas mais 11 minutos, pulou 8:12 na Bahia. Trânsito, pra onde você olhar aí, tá agoniado, viu? Pra onde você olhar, pra onde você volta, parafernália pura.
0: Aqui, sério?
1: É.
0: Adelson, bom dia.
1: Bom dia.
0: No comando sempre. Ô, Adelson, eu não sei se cabe, eu também tô na curiosidade. Eu queria fazer uma denúncia. Existe uma cantina no Colégio Antônio Vieira, chamada Mestre Cuca, que ela reajusta do dia pra noite, da noite pro dia, sem nenhuma sequência, sem informar os pais, os preços. Além disso, eles aplicaram um aplicativo chamado Bubble, que você faz a recarga e esse aplicativo fica disponível crédito para a criança ali se alimentar, né, durante o intervalo. Só que esse aplicativo é pior que a agiota. Cada recarga que você faz, que é mínimo de 25, lhe cobra R$3,30 por recarga. Adelson, para mim, isso é abusivo. O que é que você acha? O homem polêmico faz o povo pensar. Um abraço.
1: O homem polêmico faz o povo pensar. Eu ficaria fora desse tal de aplicativo. Eu, entendeu? Porque não ouvi a escola nem a cantina. Aliás, querendo, podem se manifestar. A escola e a cantina, ok? Geralmente, essas escolas grandes, a cantina é terceirizada, né? A cantina é de uma outra empresa. Mas está dentro das instalações da escola, no espaço reservado para a cantina. E aí, eu lembro que teve uma época que alguém fez uma reclamação numa história parecida, não foi da escola citada agora, e depois alguém disse, não, mas tem aplicativo que tem taxa, que cobra. Tem aplicativo que tem taxa, que cobra. Eu não aceito pagar esse tipo de taxa, então eu não vou. Você vai mudar? Vai tirar a taxa? Também não vai. Também não vai tirar a taxa, né? E aí você vai ficar nesse sofrimento. Mas a escola pode se manifestar aí, mandar informação pra gente. E também aí o tal do aplicativo, segundo o cidadão, parece que o aplicativo aí já vai descontando logo um valor. E sem contar os preços lá da cantina, né? Dos produtos na cantina. Aqui.
4: Oi. Bom dia, Adelson. Quem fala aqui é Luiz.
1: Aqui já foi, meu jovem. Presta atenção, rapaz. Aqui.
6: Vem. Sociedade da Bahia, Padre de Entre Rios. A situação da BA-400 que liga Entre Rios, a Cardeal da
1: Silva. Melhorou aí, não?
6: Tá ficando intransitável.
1: Pronto, aí.
6: Que situação. Chama a atenção da senhora empresa PJ aí, o Adelson Carvalho. O que é que vai se fazer com essa estrada aqui? A coisa tá ficando feia, viu, Adelson?
1: Tem empresa que o povo reclama, mas se você fizer uma busca, vai encontrar em outros locais, né? Em outros locais. É impressionante isso, né? É impressionante. Aí uma vez, um gestor municipal disse para mim, Adelson Carvalho, não é fácil encontrar empresas hoje que queiram fazer grandes serviços. Ah, é? Não é fácil, não. Hoje o volume de obras é tão grande que a gente não tem empresa aqui para dar conta. Dizem que vem empresa até do Maranhão para cá. Dizem. Agora é interessante, a Bahia é maior do que o Maranhão, né? É isso? Tem mais poder do que o Maranhão. Aí vem empresa do Maranhão para cá? Então o Maranhão não tá precisando dessa empresa? Me explica aí. Vem, PK. Porque as empresas de lá, né? Tem empresas que são nacionais, ok, a gente sabe disso, né? Tem empresas que pegam obras gigantes, obras nacionais. Mas tem empresa que é bem local. Aí a empresa vem prestar serviço aqui na Bahia. Por que ela vem prestar serviço aqui? Por quê? Porque é interessante, né? Ela não viria prestar serviço aqui se não fosse interessante para ela. Aqui.
7: Adelson, aqui. Murilo Mota, Araci.
1: Fala, Adelson, Murilo.
7: O governo autorizou, né? Está prestes a autorizar as adições de etanol na gasolina. Eu fico me perguntando, e esses veículos mais antigos, que não são bicombustíveis, é só gasolina, não irá afetar todo o sistema? Haja prejuízo. Ô Brasil, rapaz, 32% de etanol. Se fosse na bomba, a gente pode anunciar, né?
8: E aí é mudança. Nem no governo, né? Tem que ficar calado, né?
1: É, eu fiz aqui um comentário semana passada citando justamente esse detalhe, não é? Carro nacional que a gente ouvia dizer que não podia passar de 25% de álcool misturado à gasolina, lembra? Aí chegamos a 25%, depois saltamos, pulamos para 27%, sei lá, 28%, e agora depois 30%, 32%. E já há uma informação aí no mercado, não sei se é verdade, que o governo já tem estudos, ou já teria uma série de estudos aí, pensando em elevar para 35%.
9: Será?
1: 35% o índice de álcool na gasolina. É, essas manobras que são feitas pelo governo, né? E que o próprio governo não explica. Não explica para o cidadão, né? Ele não diz. E há uma preocupação gigantesca com, além dos carros, né? Com as motos. É. Além dos carros, com as motos. Tomara que não invente de mudar o combustível de avião.
10: Que avião?
1: É, tomara, né? Que não invente de mudar o combustível do avião.
10: Que avião, pai?
1: Mas aí, meu amigo, tá todo mundo caladinho, todo mundo quietinho. É isso que eu digo. Não é questão de bandeira A, bandeira B, não, rapaz. A questão é o trato do governo com a população. Simplesmente ele chega e diz: a partir de agora a gente vai botar 32% de álcool na gasolina e você não tem o direito de falar nada. É isso? E você não tem o direito de falar nada? Tem que ficar caladinho? Para não ser rotulado que é contra o governo, contra as atitudes, contra essas atitudes, né? Que o governo vai impondo goela abaixo aí da população e todo mundo achando isso lindinho, maravilhoso, ou não critica porque tem um pé lá dentro, aí não vai criticar, porque tem medo de criticar. Ah, quem é que quer falar com a gente aqui?
11: Bom dia, Deus.
1: Bom dia.
11: Aqui é Luiz Antônio.
1: Fala, Luiz.
11: Gonzaga. Moro aqui no Goiás. A Rádio Sociedade entra aqui, parece que está dentro de Salvador.
1: Que bom, que legal.
11: Seu programa aqui é popular aqui. Eu assisto aqui num aprecio aqui no rádio, no celular. Tá ok?
1: Obrigado. Um
11: abração aí para todos os baianos aí. O Rubro Negro, quinta-feira ganha.
1: Qual é a cidade?
11: Bahia hoje perde.
1: Qual é a cidade? Não falou. Falou que o estado, Goiás, né? Valeu. Mais gente aqui com a gente?
12: Bom dia, Deus Carvalho.
1: Bom dia.
12: Prazer em falar com você, Raimundo, com meus filhos. A BR agora aqui tá boa, viu? Porque se meus filhos, tem meus filhos lá onde tava aquele buraco. Já conseguimos tapar e tá normal agora, viu? Valeu, Deus. Um abração, Deus.
1: Tá aí então, né? Finalmente o buraco fechado. Finalmente o buraco foi fechado. Viu? E acabou essa parafernália. Érica Gomes tá chegando lá do oeste, extremo oeste da Bahia com a gente agora. Érica Gomes, vamos nessa.
13: Lamentavelmente, uma mulher de 49 anos foi encontrada morta dentro da própria residência no bairro Cidade Universitária 2, em Luiz Eduardo Magalhães, nesta segunda-feira. A vítima foi localizada pelo próprio filho após ele estranhar falta de contato desde o domingo. A Polícia Civil investiga o caso como possível feminicídio. O principal suspeito é o companheiro da vítima, que teria fugido levando o carro e pertences e o celular da vítima. A Guarda Civil Municipal, GPA, a Polícia Militar e a Polícia Civil atenderam a ocorrência e preservaram o local para a realização da perícia. Informações iniciais indicam que a morte pode ter ocorrido cerca de 24 horas antes da localização do corpo. O celular da vítima, que teve a última localização registrada em Riachinho, município de Barreiras, e câmeras de segurança registraram a passagem do veículo da vítima na região do Javi. A Polícia Civil segue realizando diligências para localizar o suspeito e esclarecer o caso. A vítima trabalhava como cozinheira, era conhecida pela produção de marmitas na cidade e deixa dois filhos. Eu sou a Érica Gomes, correspondente da Rádio Sociedade da Bahia, no Oeste Baiano. 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
1: Tá aí, eu já vi que é Muquem do São Francisco, 8:21.
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0: Agora na Bahia, 8:26.
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0: Mais trânsito em Salvador, como anda ou não? Letícia Rocha.
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3: Pois é, Adelson, tá difícil hoje trafegar pela capital baiana e principalmente chegar no centro da cidade. BR-324 segue ainda bastante congestionada, desde a estrada do Derba até a Jaqueira do Carneiro, fazendo o motorista perder em torno de

0: 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É com você, Adelson.
1: Tá aí. Trânsito em Salvador é sempre uma parafernália, né, Letícia? Edivaldo Lima já tá aí? Edivaldo Lima, mas... Hein? Vai ter a Previdência aí, você. Vamos lá.
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3: Olá, amigos, tudo bem? Hoje vamos trazer essa questão, que é a importância do advogado e do contador trabalharem juntos em benefício do cliente. Quem vai abordar essa questão é o professor e advogado Ed Pares.
4: O contador e advogado definitivamente não são concorrentes, pelo contrário, eles são grandes parceiros. O contador é responsável pela maioria das empresas que existem no país. Ele é um profundo conhecedor também da situação financeira e fiscal dos sócios dessas empresas. E aliado ao conhecimento técnico dos advogados, poderão traçar um planejamento previdenciário muito bom para o seu cliente. O contador detém informações fiscais de contribuições que devem ser repassadas ao advogado para que ele possa analisar quais as repercussões dessas contribuições nos cálculos previdenciários e na análise das futuras aposentadorias dos seus clientes. Então, quando você pensar em contador e advogado, pense neles trabalhando em conjunto.
3: Doutor, eu quero trazer aqui uma questão do empreendedor ou do empresário que já se aposentaram. Aí, nesse caso, ele não concorda com o valor que recebe. O que é que o advogado pode fazer para ajudá-lo e tem um prazo para ingressar com a revisão na justiça?
4: Independentemente de qual a sua qualidade de segurado, se você é empresário, no caso contribuinte individual, você deve procurar um profissional habilitado da advocacia para que ele possa fazer uma análise da sua vida laboral como um todo. Através dessa análise, o profissional irá elaborar um parecer para verificar se há ou não equívocos no cálculo da sua aposentadoria. Se ele concluir que há, você poderá ingressar com ação de revisão do seu benefício previdenciário. Mas olha, tem um prazo de até 10 anos após a concessão do benefício para poder pedir essa revisão, tá bom? Então não deixa passar esse prazo, porque se esse prazo expirar, você perde o direito de entrar na justiça para poder revisar o seu benefício previdenciário.
3: Acabamos de ouvir o professor e advogado Ed Pares, mestre em Direito Público e sócio do Pares e Zenandro Advogados, que é um escritório especializado em causas contra o INSS e Previdência para Servidores Públicos. Eu sou Rogério Alves e este foi o quadro Previdência e Você. Um grande abraço e até a próxima.
1: Agora, ouvinte Sociedade, 8 horas e 30 minutos, 8 e meia na Bahia, 8 e meia, deixa o povo falar com a gente, deixa o povo falar aqui.
5: Bom dia, Adelson. Bom dia, Rádio Sociedade da Bahia, a melhor rádio do Brasil. Adelson, aqui é Fábio de Itapuã. Adelson, aqui próximo à sede da Polícia Civil, aqui na rotatória aqui, na Dorival Caymmi, na rotatória, próxima à Polícia Civil, estão construindo um empreendimento, tá entendendo, Adelson? Uns prédios aqui. E o que é que acontece? A via já foi estreitada com a obra que a prefeitura fez e fica os caminhão descarregando bloco, descarregando aqueles caminhão de concreto. Quer dizer, fica uma faixa e não tem uma fiscalização, caçamba retirando entulho, quer dizer, não tem um preposto da Transalvador para organizar isso, e eles fazem o que quer, interdita a pista, atravessa caminhão na pista, é aqui, ó, próximo à sede da Polícia Civil aqui em Itapuã. Um absurdo, Adelson, um abraço.
1: Tá então, né, com a palavra a Transalvador, carga e descarga, tem que ter acompanhamento aí, né? E sem contar, né, com horário permitido, né? Horário permitido. O bairro é Itapuã, é Salvador. Aqui?
6: Bom dia.
1: Aqui já foi.
6: Elcio Carvalho, bom dia. Roberto taxista falando mais uma vez. Adelso, me diga uma coisa, é o seguinte, dois assuntos. Sobre o auxílio reclusão. O governo podia botar uma lei. A família que recebe auxílio reclusão, se fosse pega entrando com droga no presídio, cortava de imediato o benefício dela, da família, tanto o Bolsa Família como o auxílio reclusão. Outra coisa, essa empresa que vem, a empresa que vem do Maranhão prestando serviço na Bahia, Adelso, é porque tem conchavo, Adelso.

0: não tá vendo que não vai existir uma empresa vindo do Maranhão com grande despesa prestar um serviço na Beck, não está levando vantagem? O que é mais barato? Você contratar uma empresa baiana ou contratar uma empresa do Maranhão? Claro que é uma baiana, rapaz. Agora isso aí é conchavo, rapaz. É conchavo lá. Quem é que tá lá no STF? De onde é o ministro? Me diga aí.
1: Ah, meu irmão. Valeu, meu amigo. Um abraço, hein? Tá aí, empresas de fora fazendo serviços aqui, né? Vêm, trazem toda a estrutura, ganham dinheiro, têm lucro. Por quê, né? E por que que não ficam lá no estado? Por quê? Aqui é a rua Benedito Jenks, em Águas Claras. Estamos pedindo aí socorro às autoridades. Precisamos de extensão de quebra-molas, sério? Todos os dias, motoqueiros, inclusive jovens, rapazes, sem habilitação, suspendendo a frente da moto, empinando moto, enquanto não atropelar e matar uma pessoa, eles não vão parar. Que absurdo, Adelso Carvalho. É. Não posso me identificar com medo de represália.
2: Mesmo bom dia, Adelso Carvalho. Quem fala é Samuel.
1: Fala aí, Samuel.
2: Do Bairro da Paz. Hoje,
1: Bairro da Paz,
2: aqui em São Lourenço da Mata, Pernambuco.
1: É, chama.
2: Manda aqui um abraço pro pessoal do Bairro da Paz, o meu pai, meus irmãos. E a todos aí do Bairro da Paz. Um abraço, meu irmão.
1: Um abraço. São Lourenço da Mata, em Pernambuco. Ah, na Zona da Mata, em Pernambuco. Luan Julião, ruas da capital baiana, cadê você?
3: Oi, Adelso, muito bom dia para você e para todos os ouvintes da Rádio Sociedade mais uma vez. Olha, Adelso, voltando aqui diretamente da Central de Flagrantes para trazer um caso, no mínimo, inusitado. Um indivíduo que tinha sido detido por equipes da Polícia Militar furtando diversos itens em uma loja de departamentos em um shopping aqui de Salvador estava sendo já apresentado à autoridade policial da Polícia Civil aqui na Central de Flagrantes, simplesmente em um momento aí de despercepção, saiu correndo e fugiu das equipes da Polícia Civil aqui na Central de Flagrantes. Esse caso aconteceu na noite de ontem. Ele saiu correndo e invadiu um canteiro de obras que tem aqui ao lado da Central de Flagrantes e depois disso não foi mais visto. Os itens roubados continuaram com imposse da Polícia Civil, mas o indivíduo aí acabou fugindo de dentro da delegacia na Central de Flagrantes. A Polícia Civil confirmou a ocorrência, porém não deu detalhes de como aconteceu essa fuga. Então esse indivíduo aí segue sendo procurado, Polícia Militar empenhado, fazendo rondas na região aqui do centro da cidade de Salvador, Avenida 7, Carlos Gomes, Gamboa, para tentar localizar esse indivíduo que simplesmente estava sendo apresentado na delegacia aqui na Central de Flagrantes. Em um momento aí de vacilo, ele simplesmente saiu correndo pela porta da frente da delegacia, invadiu um canteiro de obras e não foi mais visto. As informações que temos é que esse canteiro de obras aí seria um canteiro de obras das obras do metrô, já que o metrô agora vai chegar isso também até o Campo Grande, então tem um canteiro de obras aqui muito perto da Central de Flagrantes, e aí esse indivíduo aproveitou de noite escuro, invadiu aí, quebrou uma das placas de contenção desse canteiro de obras, invadiu esse canteiro aí e depois disso não foi mais visto. A Polícia Militar o prendeu fazendo furtos em uma loja de departamentos em um grande shopping aqui da capital baiana. Adelson, com você aí do estúdio.
1: Valeu, valeu, Luan Julião. Edivaldo Lima, chegando de volta.
4: Os moradores do porto de Salbara, no Recôncavo Baiano, estão preocupados com as condições da principal via de acesso à comunidade. Um buraco que surgiu na pista tem aumentado de tamanho a cada dia, gerando riscos para motoristas, motociclistas e pedestres que utilizam o trecho diariamente. A estrada é uma importante ligação entre a sede do município e o porto de Salbara, além de ser bastante utilizada por turistas, veranistas e moradores que seguem em direção à Praia do Meio. Além dos transtornos para quem precisa entrar e sair do local, a situação representa um sério perigo de acidentes. Durante a noite, quando a visibilidade é reduzida, motoristas e motociclistas podem não perceber o buraco a tempo, aumentando as chances de colisões, quedas e acidentes graves. Outro fator que preocupa os moradores é o intenso fluxo de veículos pesados na região. caminhões de coleta de lixo, caminhões de bebidas, caçambas e outros veículos de grande porte trafegam diariamente pela via, o que pode acelerar o desgaste do asfalto e provocar o aumento da cratera. 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Da região metropolitana de Salvador para a Rádio Sociedade da Bahia, Egivaldo Lima.
1: Trânsito em Salvador, como anda ou não, Letícia Rocha.
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6: Pois é, Adelson, de volta para trazer uma dica para o motorista fugir de todo esse congestionamento no centro da capital baiana. Para quem está saindo da Paralela, vai até Federação, por exemplo, muito melhor pegar Luiz Eduardo Magalhães via expressa, passando também pela região do comércio e contorno. Tudo bem, é um percurso maior, mas você vai evitar um longo congestionamento, tanto pela Paralela, como também na passagem pela Semdetran e também no acesso norte no início da Bonocô, afetando também a vida do motorista que pega a BR-324. Agora, se você já vem da BR-324, vai até a CM, região do Iguatemi, Avenida Barros Reis, é uma boa rota para você também driblar de boa parte dessa lentidão. 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É com você, Adelson.
1: Valeu, agora nós vamos convocar Gilvan Rodrigues, Feira de Santana, mais uma vez em destaque.
7: O período das convenções partidárias começou na última segunda-feira, dia 20, e segue até o dia 5 de agosto. Nessa fase, os partidos políticos deliberam sobre a formação de coligações e a escolha oficial dos candidatos para as eleições de 2026. As convenções representam uma das etapas mais importantes do processo eleitoral, pois é durante esses encontros que os partidos definem seus representantes e definem as chapas que disputarão as eleições de outubro. Depois, os pré-candidatos podem passar a ser considerados candidatos. A gente ouviu Paula Macedo, ela que é advogada, e falou sobre as convenções partidárias.
8: Nessas convenções partidárias se discute a formação de coligações, que é quando os partidos se unem para disputar uma eleição em aliança. A finalidade principal das convenções partidárias em um processo eleitoral é que defina-se oficialmente como cada partido ou federação partidária vai participar da eleição, permitindo que os candidatos sejam posteriormente registrados na Justiça Eleitoral. O registro lhe ocorre 10 dias após o fim das convenções partidárias, que acaba, né, no caso, em 5 de agosto, como a gente já falou. Então, entre 5 de agosto e 15 de agosto, são 10 dias aí corridos para poder haver o registro das candidaturas daqueles candidatos que foram escolhidos nas convenções. Porque a partir do dia 16 de agosto começa, de fato, as propagandas eleitorais em rádio, TV e internet, e toda aquela questão de divulgação de adesivos, santinhos, carros plotados e todas as outras formas que a gente vê de divulgação de um candidato para concorrer numa eleição. Convenção partidária, por si só, ela não torna o pré-candidato um candidato oficial perante a Justiça Eleitoral. E só após esse registro, só após ele ter o deferimento da Justiça Eleitoral, é que ele é considerado, de fato, um candidato.
7: De Feira de Santana, Gilvan Rodrigues para a Rádio Sociedade da Bahia.
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0: Agora na Bahia, 8h44.
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0: Retomando aqui a participação dos nossos correspondentes. Karine Paixão, é Juazeiro, é norte da Bahia.
3: E olha, gente, o sistema de saneamento de Juazeiro foi alvo de uma ação criminosa na madrugada desta segunda-feira. Segundo o Serviço de Água e Saneamento Ambiental, o SAAI, cerca de 200 metros de cabos elétricos foram furtados da elevatória de esgoto número 14, localizada entre os bairros Penha e Nossa Senhora das Grotas. O painel elétrico da unidade também foi danificado, interrompendo o bombeamento do esgoto até a estação de tratamento. Com a paralisação, há riscos de extravasamento da rede e alagamentos em áreas mais baixas de bairros como Pedra do Lorde, Quidé, Argemiro, Palmares, Jardim Flórida, Água Bela, Mairi, Dom José Rodrigues e Antônio Conselheiro. Equipes de manutenção trabalham na reposição dos cabos e no reparo dos equipamentos para restabelecer o funcionamento da elevatória. De acordo com o SAAI, esse é o quarto caso de furto e vandalismo registrado neste ano em unidades de sistema de esgotamento sanitário do município. De Juazeiro, com informações do Norte Baiano para a Rádio Sociedade da Bahia, que agora 97.9 FM traz informação com credibilidade, Karine Paixão.
0: Valeu, Karine Paixão, tá aí, né? Infelizmente, hein? Furto, vandalismo, 200 metros de cabo, deixando aí uma parafernália no sistema de esgotamento sanitário da cidade de Juazeiro, Bahia. Com o sistema de água, elevação, com tudo aí, mais de 200 metros de cabo. 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Atenção, Kelly, bom dia.
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0: Valeu, Kelly Menchini. Tá, então, para você, ouvinte de sociedade, reforçando 0800-016-1111. Agora vamos até Alagoinhas, trazendo também informações de cidades vizinhas. Luciano Reis.
5: Policiais militares da 50ª Companhia Independente de Polícia Militar prenderam um homem armado que estava em um veículo na região do bairro Palame, em Esplanada, cidade localizada no litoral norte agreste baiano e a cerca de 71 quilômetros de Alagoinhas. A equipe da PM foi acionada através do SICOM para atender uma ocorrência envolvendo disparos de arma de fogo no povoado Alto do Alicuri. Quando os PM chegaram ao endereço, identificaram um suspeito aparentemente aparentemente embriagado em um gol parado. Na abordagem policial, a guarnição encontrou uma pistola Taurus 9mm municiada com 11 cartuchos acondicionada no assoalho em cima do banco do motorista, em local de fácil acesso do condutor. O motorista foi conduzido à Delegacia Territorial de Rio Real, onde o material apreendido foi apresentado. 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Informação com a mesma credibilidade sempre, direto de Alagoinhas, para a Rádio Sociedade da Bahia, Luciano Reis.
0: Agora, Neto, Terra Branca, é sul da Bahia, é extremo sul do estado em destaque.
2: Um ex-candidato a vereador na cidade de Ubatã foi baleado durante um ataque a tiros registrado no último domingo, dia 19, no bairro 31 de março. Outra pessoa também foi atingida pelos disparos. O crime aconteceu enquanto um grupo participava de uma confraternização. Segundo as informações preliminares, dois homens chegaram em uma motocicleta e abriram fogo contra as pessoas que estavam reunidas. Após o atentado, a dupla fugiu e ainda não foi localizada. O ex-candidato e outra vítima foi socorridos e encaminhado para unidade hospitalar. Apesar dos ferimentos, ambos receberam atendimento médico e não corre risco de morte. A equipe de polícia militar realizaram busca na região logo após o crime, mas até o momento nenhum suspeito foi preso. A polícia civil instaurou inquérito e investiga a autoria e a motivação do atentado. Com informações do sul da Bahia, Neto Terra Branca para a Rádio Sociedade.
0: Valeu, Neto Terra Branca. Olha aqui, tem gente para falar com a gente, cadê?
6: Bom dia, Delcio Carvalho. Aqui é Luiz Antônio, de Maracás.
0: Opa!
6: Moro aqui no Goiás, no, na cidade de Planaltina DF.
0: Planaltina é Distrito Federal, é?
6: Planaltina DF, mas moro, trabalho em, aqui na fazenda, que colhendo cebola e alho.
0: Pronto, tá aí, ó.
6: Tá um vendo? Abraço aí pra todos os baianos aí, o povo de Maracás também.
0: Valeu, Luiz. Charado, meu amigo Luiz Antônio, também de Maracás, muita coincidência, né? Luiz Antônio é lá do sítio Tapete Mágico.
7: Sério?
0: É, lá em Maracás, Bahia, lá na estrada que vai pra Lajedo do Tabocal e Tirussu, e lá em cima é o entroncamento de Jaguaquara. É. Alô, Genivaldo Nobel, lá em sua terra, lá. Como em é, Jaguaquara,
7: rapaz?
0: Bahia. Pô,
7: já viu, rapaz? Você é bom demais, viu? Você sabe de tudo, rapaz.
0: Podemos passar em Lafayette Coutinho também. Lafayette Coutinho, a cidade ficou ousada, viu? Botou até um termômetro lá na praça principal, viu, pegar? Ficou ousada lá, Lafayette Coutinho, viu? É, agora, Brasília de volta com a gente, Rafael Lacerda.
2: Um ex-candidato a vereador na cidade de Ubatã foi baleado durante um ataque a tiros registrado no último domingo, dia 19.
0: Ok, aí Neto Terra Branca, que já foi, agora sim é Rafael Lacerda. Rafael. Cadê jovem? Tá aqui? Já tem aqui? Vamos lá, no pique na agilidade aqui. Aqui a gente não para, tem reclamação sobre Buzu, venha. Vamos lá.
8: Olá.
0: Alô?
8: Me chamo Rebeca. Sou moradora de Cajazeiras. Mais precisamente, em Boca da Mata. Eu gostaria de saber da prefeitura do órgão da CEMOB o que é que está acontecendo com o carro 1413, Lapa, Boca da Mata. É um carro que não passa no horário. Todos os dias ocorre muito atrasos, né? E quando ele vem super lotado, porque também atende a região toda da via regional. Já fiz algumas denúncias, já liguei algumas vezes para o órgão da CEMOB, porém até o momento não obtive nenhum retorno, né? Cajazeiras é um bairro tão grande e infelizmente está sedento de ônibus. Hoje mesmo eu cheguei no ponto, era 7h25 da manhã.
0: Aí, provavelmente ela está falando de dentro do Buzu, né? E isso sabe, né? Como é aqui. Tá reclamando por todos. Mas aí vai ter alguém dentro do Buzu que vai achar ruim. Aqui é assim. Ela tá falando só por ela? Não. Por todos que pegam esse Buzu, a linha citada aí, que é a linha 1413, Boca da Mata, Lapa. Não passa no horário, desde as 7h20 da manhã no ponto de ônibus. Que absurdo, hein? Meu Deus do céu, que absurdo. Que demora é essa aí pra esse Buzu aparecer? com a palavra a CEMOB, que é a Secretaria de Mobilidade, que fiscaliza aí o transporte público. Viu?
9: Por favor, se você puder. Magrini saiu da empresa, por onde anda Magrini?
0: Saiu. Magrini e outros colegas numa reformulação da Rádio Sociedade da Bahia, meu nobre ouvinte, que não se identificou. Às 8:54, Rafael Lacerda tá pronto aí? Vamos lá. Ele disse que sim, você disse que não. Hein? E aí, meu nobre jovem, cadê? Aqui, quem quer falar com a gente aqui? Cadê?
10: Bom dia, meu nome é Lerris, sou aqui do bairro Pernambués, aqui na rua Pirapora.
0: Pirapora.
10: Próximo ao Colégio Marinha Tavares.
0: Pirapora.
10: Tem um depósito aqui de colchão. Próximo a esse depósito de colchão, tem água vazando da embasa. Água limpa, jorrando, forte. Entendeu?
0: Rua Pirapora, água aí com vazamento aí, né? Vazamento de água aí na rua Pirapora, por favor, embasa. Atenção, embasa, atenção, embasa, por gentileza, embasa. É aqui, jovem? Cadê aqui?
11: O ministro Alexandre de Moraes, do Supremo Tribunal Federal, determinou o arquivamento da investigação aberta contra o ex-presidente Jair Bolsonaro pelo uso ilegal da ABIN, Agência Brasileira de Inteligência, durante o seu governo. Na decisão, o ministro seguiu o parecer da PGR e entendeu que Bolsonaro já foi condenado pela acusação de monitorar ilegalmente autoridades públicas. No processo da trama golpista, o ex-presidente foi condenado a 27 anos e 3 meses de prisão, pena que também levou em conta essa acusação. Moraes determinou ainda que as acusações contra Carlos Bolsonaro, filho do ex-presidente, sejam enviados para a Justiça Federal no Distrito Federal. Durante as investigações, a Polícia Federal apurou a suposta ligação do chamado Gabinete do Ódio, com o caso ABIN Paralela. Na mesma decisão, o ministro determinou o arquivamento das investigações contra o ex-diretor-geral da ABIN, Luiz Fernando Correia, o ex-diretor adjunto, Alessandro Moretti, o ex-corregedor, José Fernando Moraes Chui, e o ex-coordenador de operações, Lúcio de Andrade Parente. Com a decisão, a Polícia Federal deverá cancelar os indiciamentos desses investigados. Aqui Rafael Lacerda, diretamente de Brasília, para a Rádio Sociedade da Bahia. Informação com credibilidade. Volto com vocês no estúdio.
0: Agora na Bahia, 8:57, final de balanço geral. De volta, se Deus permitir, amanhã, quarta-feira, ouvinte Sociedade. Nosso próximo encontro ainda hoje é lá no Cidade Alerta Bahia, na Record Bahia, a grife do jornalismo baiano, diferente dos iguais. Já tem o Conexão Sociedade com Jéssica Smetak. Antes, porém, tem a oração com o pastor Bruno Albuquerque. Fui.
12: Que o Deus do Pacto abençoe a todos os amigos que acompanham o Balanço Geral. Chegamos àquele momento de fé, de esperança. Prepare aí o seu copo com água. Essa oração vai fazer bem para você. Senhor nosso Deus e nosso Pai, em nome do Senhor Jesus, nós agora oramos e unimos a fé por todos que acompanham esse programa. A quem esteja em casa, no trabalho, ó meu Deus, eu peço a Ti, venha iluminar cada pessoa que ora conosco. Venha dar força para aqueles que estão passando por uma luta. Tem gente bem, tem gente sorrindo, mas tem gente numa guerra, está a ponto de se separar, está a ponto de ser despejado, está a ponto de fechar a empresa. Meu Pai, se tem uma esperança, se há esperança para uma árvore, se ela for cortada, por que que não tem para essa gente, meu Pai? Então, em nome de Jesus, traga vitórias, traga boas notícias, traga alegria para essa gente. Nós determinamos isso, meu Pai. Em nome do Senhor e Salvador Jesus Cristo, sejam abençoados, sejam iluminados pelo poder da fé. No nome do Pai, do Filho e do Espírito Santo. E se você crê, diga amém e beba com fé desta água. Graças a Deus, meu amigo e minha amiga, Eu tenho certeza que Deus tocou em você. Um abraço e até a próxima.
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1: 9 horas e 3 minutos.

0: Deus abençoe a nossa terça-feira. Hoje é dia 21 de julho. Coisa boa é ter vocês comigo, viu? Pense numa alegria começar esse Conexão Sociedade. E a gente vai ao vivo até o meio-dia. O jornal tá super movimentado, com muitas novidades. Tem a venda lá do Centro de Convenções, bora conversar sobre isso. Vamos falar sobre um confronto que teve lá no Cabula. Vai ter uma manutenção da Neoenergia Coelba também, que vai desligar energia em 39 localidades e bairros aqui de Salvador. A previsão de tempo, né? Começou a chover agora há pouco na nossa cidade. Desde a madrugada também em alguns bairros teve chuva pesada. Então assim, o jornal tá daquele jeitão, com o nosso giro também pelos nossos correspondentes aí do interior do estado. Teremos hoje no estúdio uma entrevista sobre casas preparadas para os extremos climáticos. Como é que a casa pode funcionar como uma infraestrutura de proteção, né? Depois da pele do nosso corpo, a nossa casa é a primeira infraestrutura de proteção. Imagine, e ela tem que reduzir o estresse térmico, garantir segurança, permitir a recuperação física e emocional. Olha que tema interessante que a gente está trazendo hoje. E vamos conversar com a arquiteta e pesquisadora Caroline Vilas Boas, hoje, aqui no nosso estúdio. Amo conversas diferentes no nosso Conexão Sociedade. O nosso programa é uma agenda eletrônica que realmente proporciona, né? Proporciona esse tipo de bate-papo. Circulando aqui pelas manchetes dos nossos portais de notícia, abrindo aqui pelo sociedadeonline.com, o antigo centro de convenções é vendido por 138 milhões de reais num leilão. Olha só, quer saber mais? Acesse sociedadeonline.com, porque a notícia está lá com riquezas de detalhes. Imagine, a área tem 116 mil metros quadrados. Vai ter que desmontar tudo, demolir o que está lá no local, fazer toda a limpeza do terreno para depois começar a construção do novo empreendimento, o que é sensacional para a nossa cidade, para a valorização do bairro Costa Azul. Ali dá para construir, meu Deus do céu, um bairro planejado, como a gente viu o Pitubaville, né? O Pitubaville, quando foi lançado, foi algo revolucionário. O Horto Bela Vista também, quando foi lançado, revolucionária a proposta. E a gente vê agora uma área de 116 mil metros quadrados apta a se tornar algo parecido ou ainda melhor, quem sabe, vários empreendimentos de moradia, empreendimento comercial também, torres altas, porque àquela distância da orla já dá para fazer uma torre alta. Imagine na quantidade de empregos gerados com a incorporação desse terreno. Imagine o quanto que isso representa para a nossa economia, para o nosso mercado imobiliário. É sensacional e que bom que o prédio dos Correios também já teve um fim, né? Graças a Deus! Tava lá, se acabando com o tempo, os vândalos depenando tudo. E agora dois elefantes brancos da nossa cidade vão se tornar muito em breve frutos bons para nossa Salvador. Tanto o antigo centro de convenções, quanto a unidade lá, né? O prédio onde funcionavam os Correios. No Taquitá! .com.br, Taquitá Online. Manutenção da Neoenergia provoca desligamentos programados em 39 bairros de Salvador. Vou falar sobre isso agora, tá? Você que mora na Boca do Rio já teve a energia desligada, mas outras localidades terão também. Então a Neoenergia vai fazer uma manutenção até amanhã e essa medida faz parte do cronograma de serviços preventivos, né, da concessionária. As interrupções temporárias são necessárias para que eles façam serviços de manutenção, modernização da rede elétrica, para reforçar a segurança do sistema e melhorar também a qualidade do fornecimento de energia, que tem tantas reclamações, né? Então você, que mora aí por Alphaville, Bairro da Paz, Barra, Barreiras, Boca do Rio, Caminho das Árvores, Campo Grande, Horto Florestal, Ilha de Maré, Itapuã, Jardim Armação, Pituaçu, Praia Grande, Rio Vermelho, São Tomé de Paripe, Estiepe, Sussuarana, Valéria, enfim, diversos bairros da nossa cidade, Engomadeira também. Fique atento a esse cronograma para deixar o seu celular com carga, deixar seu notebook com carga, a maquininha do cartão também, que funciona por Wi-Fi, com carga, pra você não ficar desassistido durante o período desse serviço, tá? E outras notícias lá no Tactá. O Tactá também tem informações sobre o antigo centro de convenções, sobre um confronto lá com três suspeitos que morreram no Cabula. É só você acessar pra ficar bem informado. Abrindo o nosso giro pelo interior, vamos convocar logo o meu irmão Gilvan Rodrigues. Bom dia, Gilvan. Uma excelente terça-feira de trabalho pra você. E vamos pra cima! Você vai falar sobre o homem lá de Feira de Santana que continua foragido, né, Gilvan? Fez aquele ato obsceno dentro da academia do condomínio e conseguiu escapar. E agora tá a vítima, o marido da vítima e todos os outros vizinhos em busca de justiça por essa barbaridade cometida no espaço público de convivência do condomínio. Bom dia, Gilvan.
1: Bom dia, Jéssica. Bom dia para você, ouvinte, conectado com a gente aqui na Rádio Sociedade. Uma ótima terça-feira para todos. Isso mesmo, Jéssica. O suspeito continua foragido. É, o que a gente sabe até o momento, a gente começa falando sobre a administração do residencial, que informou que convocará uma assembleia para tomar as medidas cabíveis, juntamente com os moradores. Ou seja, a decisão poderá ser tomada pelos próprios condôminos que moram, que residem, né, no condomínio, os moradores. Em nota, o condomínio também afirmou que segue prestando apoio à vítima, preservou as imagens do sistema de monitoramento e está também colaborando com as autoridades. Vale ressaltar que após toda a repercussão, ele continua foragido. A ADEAN, delegacia especializada, está realizando buscas aqui em Feira de Santana, mas a suspeita do delegado é que ele tenha se escondido, já que foi um caso que repercutiu aí de forma nacional. E a gente ouviu a delegada que falou mais, explicou mais detalhes sobre o que é que a Polícia Civil, a ADEAN, vem realizando aqui nesse momento com relação a esse caso, e a gente vai ouvir a delegada Laurina Almeida nesse momento.
2: De medida preventiva, o Poder Judiciário para ela, e nós passamos a colher as imagens, tanto o que ela tinha no celular, quanto as imagens do condomínio. O condomínio está em colaboração total com a Polícia Civil pela elucidação dos fatos, então nós conseguimos obter as imagens da academia e foi possível ver que o indivíduo, ele virou a câmera do próprio, a câmera da academia, ele virou para praticar o ato. Então foi assim, de fato, uma obra do acaso esse fato ter se tornado público, porque por muita coincidência, no exato momento que ele virava a câmera da academia para ocultar os atos dele, ela estava colocando o celular dela para filmar o treino dela para postar no Instagram. E o celular para ver esse vídeo foi que foi possível ver esse ato grotesco. E ela se mobilizou, foi até a portaria para denunciar o fato, para chamar a polícia. E ele, ao perceber essa movimentação dela, já fugiu. Então a gente tem também as imagens externas do condomínio, que é possível ver que ele evade, a pé mesmo, corre do local para evitar de ser preso. E desde esse momento as forças policiais estão tentando localizá-lo. Mas como o fato se tornou muito público, foi rapidamente, viralizou no país inteiro, ele se escondeu, mas ele não vai conseguir se esconder para sempre.
1: Tá aí, portanto, essas foram as palavras da delegada da DEAN, a delegacia especializada em mulheres, a Laurina Almeida. E uma ressalva, Jéssica, muita gente se questiona, será que ele ainda pode ser preso em flagrante? E ela explicou ainda durante a entrevista, é uma entrevista um pouco mais longa, mas eu vou falar aqui o que ela disse. Ela disse que uma pessoa só pode ser presa em flagrante ou em decorrência de uma decisão judicial. Como ele não foi preso no momento do fato, agora para ser preso depende de ordem judicial, mas segundo ela, a delegacia ADEAN já está correndo atrás disso também, está correndo atrás de suspeitos. E a gente continua aqui, Jéssica, acompanhando esse caso que vem repercutindo bastante. E a qualquer momento a gente pode voltar com mais informações e eu volto com você do estúdio.
0: Obrigada, viu, Gilvan? Imagine você, um homem que vive num condomínio, que não respeita o espaço de coletividade, não respeita uma vizinha que está ali naquele espaço compartilhado, não respeita que a vizinha é casada, não respeita nada, nada. E essa informação de que ele tinha hábito de virar câmera, por que que ele não queria ser filmado? Quem vira uma câmera é porque não quer o registro de alguma coisa, né, Gilvan? E aí a própria administração do prédio diz que ele já tem costume de virar câmera. Pelo simples fato dele virar câmera, ele já tinha que ter sido punido pelo próprio condomínio. Já tinha que ter recebido uma notificação. Porque as câmeras, elas ficam posicionadas em locais estratégicos. Tem pessoas que ficam numa central ali monitorando aquelas imagens posicionadas em locais estratégicos. Se ele está virando, ele está alterando as condições dessas instalações e ele está, inclusive, impedindo o condomínio reunir provas caso outros delitos, além do que ele cometeu, aconteçam lá dentro. Então tem que responder por isso, de alterar câmera. Ah, eu não quero câmera para mim não, vou virar. Não, ambiente coletivo tem que ter monitoramento sim. E agora, por que que ele virava essas câmeras? Será que ele cometeu esses mesmos atos contra outras pessoas do ambiente compartilhado após virar essas câmeras? Recebi uma informação também de que a mãe estaria mandando mensagens para pessoas e para veículos de comunicação dizendo que vai acionar a justiça se não tirarem a imagem do filho dela, né, do ar. A imagem é clara, ele cometeu um crime, ele tem que responder pelo crime. E a justiça tem que ser acionada para proteger a vítima, ou as vítimas, né? Ele tem que responder pela lei. É uma mãe, mãe é mãe. Mãe não se mede comportamento, mãe não se julga comportamento, é uma mãe querendo proteger o seu filho. Mas quem tem que ter acionamento da justiça em prol de sua própria defesa é a vítima. Quem a gente menos está se preocupando em proteger aqui é ele, porque ele é o algoz dessa situação. Mas já já vem um laudo aí de insanidade, alguma justificativa desse tipo, para que ele não pague pelo que ele fez. E aí os próprios moradores estão dizendo que não querem nem ele nem a mãe mais no condomínio. Por que a mãe também não, se a mãe não cometeu nada? Será que houve alguma rusga, algum tipo de briga entre ela e os condôminos que justifique também eles não quererem mais a mãe no condomínio? Só a própria assembleia para saber o que está acontecendo dentro desse condomínio de Feira de Santana. Tomara que ele seja localizado. Tem que haver denúncia anônima para quem sabe onde ele está. É o Pedrito, Pedro Henrique, 24 anos, que no perfil das redes sociais ele se define como profissional de educação física, como uma pessoa que tem fé em Deus. Olha aí, usando o nome de Deus, rapaz, que sujeira. É brincadeira. Se escondendo, né? Fazendo uma máscara para que ninguém duvidasse da conduta dele, mas na verdade é um homem pervertido que se masturba em qualquer ambiente. Vamos ver o que é que vai acontecer aí pelos próximos dias, ou então, quem sabe, pelas próximas horas, né? Porque ele pode se entregar a qualquer momento ou ser localizado também a qualquer momento. Obrigada, viu, Gilvan, pelas suas informações. Esse é o nosso Conexão Sociedade e a gente vai seguindo aqui. Já já tem mais mensagens, viu? Tem participações, porque as mensagens estão bombando desde cedo, desde o Balanço Geral. Vou abrir o WhatsApp aí, por favor, Paulo Calil.
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0: Bora! E três suspeitos morreram depois de um confronto com a Rondesp Central no Cabula. Esse confronto foi nessa segunda-feira, na Vila Moisés, na Estrada das Barreiras. Você lembra que a Vila Moisés foi um cenário de uma chacina também que aconteceu há 11 anos, em que, né, 10 pessoas foram mortas. A chacina da Vila Moisés. E agora, uma área litigada, infelizmente, com mais um confronto e três suspeitos mortos. Durante o trabalho da polícia, foram apreendidas armas e, inclusive, uma carabina com a luneta. Pra que que o bandido quer uma luneta na arma? Pra enxergar a uma longa distância e ter mais precisão. Quem sabe até avistar uma guarnição, né, entrando no bairro, algo assim do tipo. Então isso mostra como o crime organizado, ele tá se preparando, se munindo de armas perigosas contra a sociedade, contra a própria polícia. E foi o fim da linha pra esses três. Outros dois ficaram feridos e estão custodiados. Foram 5 no total. 3 morreram e 2 ficaram feridos, sobreviveram. Um fuzil de precisão, armas de grosso calibre e drogas apreendidas. E hoje o policiamento reforçado na Vila Moisés. Que Deus abençoe o nosso povo, viu? Que tá passando por esse aperto. Bora pra Brasília? Rafael Lacerda tá comigo. Oi, Rafael, bom dia. Ainda tem desdobramento do caso Bolsonaro, né? Bolsonaro recorreu ao STF pela decisão lá que suspendeu as visitas do filho dele por 90 dias. E agora, Rafael Lacerda, bom dia.
4: Muito bom dia, Jéssica. Bom dia a você, ouvinte de sociedade que nos acompanha aqui no Conexão. Jéssica, exatamente. O que que acontece? Esse é um caso muito complicado porque ele fala de questões aí que envolvem tanto a Constituição, né, no direito aí de um ex-presidente que está encarcerado, respondendo no regime de prisão domiciliar, mas também fala sobre o direito de advogados, né? Porque o senador... não está, quem foi banido, né, de visitar ao pai, né, também, que é o ex-presidente, que é o pai dele.
0: Rafael, eu volto com você já já, tá bom? Vamos ali pro intervalo? Vamos nessa, Paulo Calil, então. 9:18.
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0: Agora são 9h22. 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Conexão Sociedade, de volta do intervalo. Bem-vindo você que está chegando agora aqui ao nosso programa. Até meio-dia, viu? Vamos nessa com muita informação. Eu quero trazer uma imagem de um acidente com um caminhão na Avenida Paralela, sentido centro, que causa uma grande lentidão. Você vê um caminhão com carga, inclusive acho que uma carga de cebola. Tem Transalvador no local, parte da faixa ela está isolada com cones e tem uma lentidão pesada aí, viu, no sentido centro. Fica a prestação de serviço e já Letícia Rocha, ela estará aqui conosco com outras informações. Já tá? Ah, então pronto, vamos com Letícia Rocha. Ô Letícia, passeando aí por outros pontos da nossa cidade, como é que tá Salvador hoje, hein, nessa terça-feira? Bom dia!
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2: Pois, Metaque, bom dia para você, bom dia aos nossos ouvintes, uma excelente terça-feira difícil, pelo menos ali pela Avenida Paralela. Desde mais cedo tinha um caminhão quebrado nas mediações do Vale dos Lagos, bem no acesso para o Vale dos Lagos, e ainda trava toda a paralela até as mediações de São Cristóvão, 40 minutos de atraso. Muita gente também está fazendo desvio pela Dorival Caymmi, também já bastante congestionada para quem vai em direção à Orla. Se você sai de Lauro de Freitas, vai até o centro da capital baiana, uma boa alternativa nesse momento é pegar a Avenida Mãe Estela, passando por Estela Mares, depois Farol de Itapuã e Orla da Cidade, com fluxo intenso em alguns trechos, mas nem se compara com o trânsito lento pela Avenida Paralela. 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Aproveite, é com vocês, Metac.
0: Valeu, Letícia, obrigada aí pelas suas informações. A Letícia Rocha aí tá pelo trânsito da nossa cidade ao vivo. Eu convoco você, meu irmão, minha irmã, que tá aí nos aplicativos, taxista, se tiver qualquer ocorrência, viu? Manda pra mim. Bora com o Neto Terra Branca? Neto tá me chamando aqui, voltando ao nosso giro pelo interior do estado. Uma mulher foi agredida por um ex e pediu medida protetiva num bar. Isso foi no sul da nossa Bahia. Neto, como é que tá aí, hein, esse caso? Caso de polícia, Neto. Bom dia.
3: Bom dia, Jéssica. Bom dia a todos que acompanham o programa Conexão Sociedade. Exato, viu, Jéssica? Mais um caso de violência envolvendo um ex-companheiro dessa mulher. Ela que é residente aqui e estava em um bar aqui na cidade, num bairro conhecido em Itabuna, como Mangabinha, onde esse ex estava com a atual esposa, e ao ver a atual esposa em um bar com uma amiga, o rapaz não aguentou e partiu para cima com agressão, com chute, com enforcando essa mulher. E esse vídeo, Jéssica, acabou viralizando nas redes sociais aqui, todo mundo compartilhando, e essa mulher compareceu ontem à delegacia de polícia para poder pedir medida protetiva e, claro, prestar queixa contra esse homem que agrediu com chute, enforcando, com todo tipo de violência que você pensar em um bar. E o vídeo, inclusive, eu passei aí, é algo que deixa a gente muito triste e principalmente estarrecido com tamanha violência, com tamanha crueldade desse homem com essa mulher. Então ela compareceu à delegacia para poder prestar essa queixa e pedir essa medida protetiva. Neto Terra Branca, aqui diretamente do sul da Bahia, para a Rádio Sociedade, Jéssica.
0: Todo homem, mas sempre um homem, né, que tá agredindo aí as nossas mulheres. Ex-companheira, ela tentou se livrar dele, não conseguiu, até que foi vítima de uma violência bárbara. O vídeo, né, tu mandou pra mim, eu nem vou colocar no ar, porque essa mulher, ela tá sendo estrangulada, covardemente estrangulada, no meio de outras pessoas, no chão, sabe? E as pessoas tentam tirar esse homem de cima da vítima, ela tenta também se defender, mas eu confesso que, diante da multidão que tava no local, era para que as pessoas fossem para cima dele mesmo, para arrancar ele de cima da mulher. Ela tá sendo estrangulada, ela fica sem ar, e esse homem continua por cima dela, e tem outros homens vendo essa ação, inertes, sabe, inertes. E a pessoa que tenta tirar assim, tocando ele, não, para, tinha que nocautear ele, sabe? Só que hoje em dia as pessoas têm medo também de ir pra cima, porque daqui a pouco quem responde é quem tentou apartar, e não quem tava agredindo propriamente. Assim, o bar parou, é uma imagem fortíssima, sabe? Porque, gera uma comoção pública. Uma pessoa que se sente à vontade de fazer isso num espaço público, lotado, num bar, imagina o que não faz em privacidade. E aí Finalmente, depois de alguns segundos de agressão, o vídeo tem quase um minuto. Depois de eu ver de quanto tempo aqui, ó. Deixa eu ver quanto tempo esse homem fica com... Esse homem fica um minuto em cima da mulher. Depois de um minuto de sufocamento, é que essa mulher consegue

0: dele por 90 dias. É com você, Rafa.
1: Agora sim, Jéssica, estamos de volta, tivemos um problema de conexão, mas já foi tudo resolvido. Então, cumprimento você novamente, aí um bom dia para você, para nossa equipe, para o ouvinte do Conexão Sociedade. E olha só, Jéssica, esse caso ele é muito complexo, porque ele envolve algumas áreas ali da Constituição e do direito, né? Tanto o direito ali de quem está preso, né, que é o caso do ex-presidente, que cumpre aí a prisão domiciliar aqui em Brasília, mas também do filho dele, o senador Flávio Bolsonaro, porque ele também responde ali como a equipe de advogados de defesa do ex-presidente, né? Então, depois dele ter lido aquela carta que foi endereçada aos leitores durante uma live que ele tem feito aí costumeiramente aí nessa pré-candidatura dele, essa carta ali dizia, né, coroava, digamos assim, ele como um sucessor aí, pediu apoio dos eleitores dele nessa pré-candidatura. Então, o ministro Alexandre de Moraes, que é o relator do caso do ex-presidente, né, que está respondendo aí pelo processo da trama golpista, ele considerou isso como uma falta grave, justamente porque quem está em prisão domiciliar não pode fazer uso de rede social, nem mesmo por terceiros. Então, depois da apuração da PGR, né, ocorreu todo o trâmite legal disso, o ministro Alexandre de Moraes optou pelo banimento aí de 90 dias do senador Flávio Bolsonaro, né? Então, aí a defesa entrou com recurso novamente com o Alexandre de Moraes, solicitando que ele revesse essa decisão, justamente porque se trata do filho do ex-presidente e também do advogado de defesa dele. Então, além do senador, outras pessoas também estão proibidas de 30 dias de visitar o ex-presidente, apenas visitas de serviços essenciais, sendo aí, né, médicos, enfermeiros, fisioterapeutas, né, justamente por conta da condição de saúde do ex-presidente, que foi porque ele recebeu essa prisão aí. Então, o que que acontece, Jéssica? Se os advogados, né, se o ministro Alexandre de Moraes não conceder o que os advogados de defesa estão pedindo aí, eles também vão recorrer à primeira turma do STF, né, onde vai ocorrer ali uma reunião para votar e decidir sobre isso. Então, tudo isso ainda está acontecendo, tudo isso aí você vê que é um caso que tem repercutido semana após semana, tem casos novos, justamente porque é um período muito sensível aí que a gente está vivendo, né? Chegamos perto aí das eleições e a gente está de perto aqui, Jéssica, acompanhando para trazer para você as novidades, para trazer aí para o nosso ouvinte as decisões aí que regem o nosso país. Volto com você no estúdio, minha amiga.
0: Valeu, vamos seguir acompanhando aí essa longa novela que acontece em Brasília. Obrigada, viu, meu irmão Rafael Lacerda, e já ele tá de volta conosco. Agora vamos lá para Juazeiro, pro norte do estado. Karine Paixão tá aqui conosco. Oi, Karine, minha voz potente, como diz Rogério Alves, né? A voz potente do rádio, você é a voz potente aí do norte da Bahia. Mais de 330 mil famílias podem perder a tarifa social de energia aqui no estado por divergências cadastrais. Como é que regulariza então, hein, Karine? Bom dia, meu amor.
2: Bom dia, Jéssica Smetak, bom dia a essa audiência gigantesca do Conexão Sociedade, da Rádio Sociedade da Bahia. Pois é, Jéssica, olha, inclusive, até o dia 1º de agosto, a ação Energia com Cidadania está presente aqui em Juazeiro justamente para evitar que as famílias inseridas aí nessa conta de 330 mil, né, em toda a Bahia, que estão aí em risco de perder o desconto da tarifa social por conta de divergências em dados cadastrais, que essa realidade aí se concretize, né? Olha, você me perguntou, como é que faz para resolver essa situação? Segundo a Neoenergia Coelba, é necessário manter atualizadas as informações no cadastro único e também no cadastro da distribuidora. Então, o endereço deve ser o mesmo nos dois sistemas, tanto no Cade Único como também no sistema da Coelba. E a conta de energia precisa estar em nome de uma pessoa integrante da família cadastrada. A Coelba, como eu disse, fica aqui com a ação Energia com Cidadania em Juazeiro até o dia 1º de agosto. Essas equipes estão orientando os consumidores sobre a regularização dos dados e o acesso aos benefícios. Aí a tarifa social, ela garante a gratuidade nos primeiros 80 kWh consumidos por mês. Caso o consumo ultrapasse esse limite, apenas a energia excedente é cobrada. Quem identificar divergências deve procurar o CRAS para fazer aí a atualização do cadastro único e também informar essa situação Anel Energia com a Elba.

0: aqui em Juazeiro, atualizando aqui minha galera, né, no Vale do São Francisco. Essa atualização do cadastro único pode ser feita na sede do Cade Único, que é localizada na Rua do Paraíso, número 253, no bairro Santo Antônio, em frente a Climestro, ou nos 5 CRAS dos bairros João Paulo II, Itaberaba, Tabuleiro, Malhada da Areia e também o bairro Quidé. Jéssica, por enquanto eu fico por aqui, falando de Juazeiro, com informações do Norte Baiano, para a Rádio Sociedade da Bahia, que agora é 97.9 FM, frequência que traz informação com credibilidade, Karine Paixão.
1: Pronto, então busque aí se regularizar, porque qualquer economia que a gente faz no orçamento de casa já é a diferença, né? Karine, te espero logo mais, viu, meu amor, com outras informações. Amo fazer esse contato com os nossos correspondentes do interior do estado. E agora também gosto de fazer contato com o nosso esporte. Hoje quem tá conosco é Tony Silva. Já já, Esporte Mais ao meio-dia, hein, Tony? Roda essa vinheta. Boa.
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3: Fala, Jéssica.
1: Bom dia, bom serenidade. Dia, minha a serenidade galera. Dele.
3: Olha
1: de Bahia.
3: Hoje é, hoje tem Bahia. Hoje é 7:30 da noite, pela 19ª rodada, o Bahia joga fora de casa contra o Atlético Mineiro. E daí? Se o Bahia faz uma boa temporada jogando fora de casa. É? Vamos esperar pra ver. Estamos numa volta de campeonato. Depois de vencer a Chapecoense, jogo atrasado da quarta rodada, hoje, 7:30 da noite, pega o Atlético Mineiro, narração do Fabrício Cunha. Às 18 horas começa a jornada. E ao meio-dia nós teremos as palavras do argentino Ramos Mingo. O zagueiro vai falar aqui no nosso Esporte Mais. Vai ser um bate-bola junto com o Esporte Mais. Vai ser um importante é isso. E nós teremos também a informação sobre o goleiro Guido Herrera, que mesmo regularizado apareceu no boletim informativo diário da CBF, não vai poder jogar. Você quer saber por quê? Suspensão. Oxente! O cara nem tava no Brasil.
1: Ah, mas foi aquela lá de fora, né?
3: É, pensa que lá é igual aqui. Aqui é que tem esse negócio, o cara é suspenso no brasileiro, ele só vai poder ser punido, cumprido na mesma competição. O negócio por lá é diferente. Vamos também falar do Vitória, que está emprestando o Zé Breno, o jogador vai para o futebol português. Vamos também falar dessa campanha do Dia do Amigo Sócio, que foi lançado pelo Vitória. A preparação para o jogo contra o Botafogo na quinta-feira. Tudo isso e muito mais para você no Esporte Mais. Ao meio-dia, eu espero você já já. Fechado?
1: Fechou. Valeu então, obrigado.
3: Assina aí, o da Ribeira. Assina.
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1: Valeu, obrigada, Tony. Olha, gente, já já aqui no nosso estúdio, a nossa entrevistada do dia, Iná Rapaz, arquiteta e pesquisadora. Ela é neuroarquiteta. Você sabe o que é a neuroarquitetura? É de que forma a arquitetura, ela pode ajudar no seu conforto psicológico, no comportamento das pessoas dentro da casa. Por exemplo, colocar uma prateleira em cima da sua cama. Eu li sobre isso coincidentemente hoje. Você tem prateleira em cima da sua cama? Não é bom. Você não descansa 100%, sabe por quê? Você fica naquela iminência de que aquela prateleira ou algum objeto pode cair sobre sua cabeça. Então você não descansa em paz. Aí tem essas questões de cores também que você pode usar nos ambientes, de que forma dispor alguns objetos pela casa, os móveis, circulação. Tudo isso, Iná Rapaz vai conversar conosco hoje. Achei um tema sensacional, mas para muito além dessas questões que eu pontuei, como nossas casas estão preparadas para os extremos climáticos? Me diga, calor, frio, alterações, né, de temperatura bruscas, chuvas, os impactos regionais disso tudo. É uma conversa bem produtiva e já já ela estará conosco aqui no estúdio do Conexão Sociedade. Olha, ainda seguindo na prestação de serviço, moradores que vivem sozinhos podem atualizar o cadastro único sem visita domiciliar aqui em Salvador. Se você mora sozinho, tá nesse rol aí de pessoas do Cade Único, vai ficar mais fácil para você manter o acesso aos benefícios sociais, porque essas mudanças nas regras do Ministério do Desenvolvimento e Assistência Social, Família e Combate à Fome dispensa temporariamente a realização daquela entrevista domiciliar justamente para esse público em determinadas situações. Essa regra vai valer até julho de 2027 e permite que a atualização cadastral seja feita diretamente nos postos de atendimento do Cade Único sem necessidade de visita à residência. É uma medida que beneficia quem já recebe o BPC ou participa do Bolsa Família e precisa apenas atualizar as informações cadastrais, tá bom? Então tá essa atualização aí até julho do ano que vem pra você ficar inteirado de tudo. Tem participações já? Oh, coisa boa, vamos pra cima.
4: Bom dia, Jéssica Smetag, Rosana de Camaçarim.
1: Bom dia.
4: Será que não foi esse tipo, esse excesso de proteção dela que fez o filho dela se transformar em uma pessoa dessa? Sem integridade nenhuma, que isso pra mim é um nojento. Quando eu vi, eu tenho 64 anos, quando eu vi ontem a reportagem na Record, eu fiquei indignada. Será que não foi essa proteção toda que ela agora ainda quer continuar dando que fez ele se tornar um tipinho desse?
1: Ela está se referindo, a nossa ouvinte, à mãe de Pedro Henrique, o homem de 24 anos que foi flagrado fazendo gestos obscenos dentro da academia de um condomínio em Feira de Santana. Porque eu recebi informações e vi prints também dessa mãe ameaçando veículos de comunicação e algumas pessoas a tirar a imagem do filho, porque senão ela acionaria a justiça. Tire a imagem do meu filho, porque meu filho está sendo exposto. Se a imagem permanecer, eu vou acionar a justiça. E agora nosso ouvinte, né, pontuando, será que essa proteção, tratar o filho como um bibelô intocável, não foi o que tornou ele um importunador sexual? Fica a reflexão. A mãe deveria ser pelo certo. Se o filho fez algo errado, e não tem nem como dizer que ele não fez, porque a imagem é muito clara, a mãe tem que falar: meu filho, você vai pagar pelo que você fez. A mãe tem que ser a primeira a corrigir, porque o exemplo vem de dentro de casa. E hoje em dia as relações, né, estão bem fragilizadas. Pai e mãe estão perdendo autoridade. Autoridade é diferente de autoritarismo, tá? De serem pais ditadores. Mas você ser autoridade dentro de casa é você ter o respeito dentro de sua casa, é você ser a referência dentro de sua casa. E disso nenhum pai, nenhuma mãe deve abrir mão. Educar é difícil. Ai, como é. E aí tem que estar disposto para bem educar um ser humano e colocá-lo na sociedade. Bora seguindo aqui com os nossos amores do interior do estado. Érica Gomes está na linha. E aí, a gente espera ela ou vai... Ah, então bora, porque Paulo Calil aqui, ele tá apresentando, entendeu? Ele que determina a hora do break. Te amo. Bora pro intervalo, 9h41.
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0: Agora 9h45. 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De volta ao Conexão e vamos fazer contato aqui com Érica Gomes. Ela está ao vivo conosco. Bom dia, Érica. Tem um flagrante aí de descarte de entulho irregular. Foi, inclusive, isso provocou um acidente de trânsito em Luiz Eduardo Magalhães. Que empresa é essa? Já foi investigada? Já foi punida, notificada, Érica?
1: Muito bom dia, Jéssica. Muito bom dia, audiência de sociedade. Conexão Sociedade. É, Jéssica, a gente tem falado muito aqui sobre os acidentes de trânsito, né? A sinalização, a atenção. E, infelizmente, uma empresa que está em obra de um condomínio fez esse descarte ilegal na rua Tancredo Neves, aqui em Luiz Eduardo Magalhães. E segundo a Citrans, né, o acidente foi provocado por essa empresa, sem autorização para o descarte, sem devida sinalização durante a obra. O veículo que sofreu os danos, né, nesse sinistro, a empresa será responsabilizada pelos prejuízos em questão. A equipe da Citrans esteve no local, Jéssica, as irregularidades, fez o acompanhamento da retirada do material. A superintendente, ela reforça que qualquer intervenção em vias públicas deve ser previamente autorizada e devidamente sinalizada, conforme determina o CTB, né, o Código de Trânsito Brasileiro, para garantir a segurança de quem passa uma via, né, ciclista, motociclistas, motoristas e pedestres. Infelizmente, aconteceu esse dano, foi apenas danos materiais, mas a empresa será responsabilizada. E alerta para que, né, tanto a empresa quanto as pessoas tenham cuidado ao descartar o lixo, né, procure os lugares apropriados, os lugares corretos de serem descartados, para evitar outras situações como essa. Eu sou a Érica Gomes, correspondente da Rádio Sociedade no Oeste da Bahia. A Rádio Sociedade agora 97.9, notícia com credibilidade. Volto com você, Jéssica.
0: Esse problema do descarte errado de entulho, de lixo, tem sido um grande problema, tem sido uma grande questão, para não ter a redundância, aqui em Salvador também, viu, Érica? A gente vê o cidadão comum fazendo isso, e agora uma empresa também aí em Luiz Eduardo Magalhães, imagine, a empresa que ela tem que vigiar ainda mais, né, a conduta, porque, poxa, que exemplo você vai dar para a sociedade? Você é uma empresa que descarta errado. A gente vê moradores também fazendo o mesmo. Aqui em Salvador estávamos ao vivo hoje no Baianuá, no bairro São Marcos, que tinha uma montanha de lixo tão grande que o lixo estava avançando sobre a pista e os carros que passavam por cima do lixo para acessar a rua, eles ficavam rodando em falso. Era tanto lixo, tanto material orgânico que a roda girava em falso, os carros não conseguiam passar. E isso está acontecendo em Salvador. A gente deu a denúncia no ar, cobramos, prontamente a Limpurb mandou uma equipe, fizeram a coleta, e assim que tem que ser mesmo. A gente, como jornalista, como fiscalizadores, né, da lei, da aplicação da lei, das regras, a gente tem que fazer nosso papel e chamar o poder público para fiscalizar, para agir, para resolver. Tomara que essa empresa, depois, né, do que aconteceu, não volte a repetir a mesma conduta e se acerte. Tony Silva tá aqui comigo, ele tem recado pra nós, hein, Tony?
2: Temos sim, pra você, homem, atenção que eu vou começar com Marcelo Gama, dando bom dia a ele, fazendo a seguinte pergunta. Meu querido Gama, próstata inchada não costuma doer no início, isso está certo, meu querido Gama? Bom dia.
3: Bom dia, bom dia, bom dia, grande amigo Tony Silva, bom dia, Smetak. Bom dia aos amigos ouvintes do Conexão Sociedade. É verdade, sim. Aliás, Tony, amigos ouvintes, esse é um dos motivos, né, meu amigo, que muitos homens, ontem mesmo eu conversava com um morador de Candeias e é justamente em razão dela não doer no início que muitos homens vão empurrando o problema com a barriga, como a gente costuma dizer, né, Tony? No início é aquela dificuldade para urinar, só que é tão ralinho. É só um pequeno mal-estar, porque ela está inchando, né? O tamanho dela, o tamanho normal de uma próstata, é mais ou menos parecido com o tamanho de uma noz. Só que ela incha tanto, gente, que pode ultrapassar o tamanho de uma laranja. Imagina mas só que no início é aquela coisa, né? Ela vai enchendo aos pouquinhos, então você percebe só um pequeno desconforto e vai deixando, tá? Esse ouvinte, Tony, me ligou, já estava muito assustado porque a coisa estava complicada. A dificuldade já não era só um incômodo, estava muito séria, gente. E, inclusive, à noite, ele já estava levantando aí mais de 3 vezes para ir ao banheiro. Isso se explica por quê? Quando ela incha, você não consegue urinar direito, certo? Porque a urina não consegue passar ali pelo canal da uretra, sabe? É um canalzinho fininho por onde passa a urina. Como ela inchou, ela obstrui esse canal. E aí você faz força. Pode danificar, inclusive, pode prejudicar os rins. É coisa séria, gente. E o que acontece? Mal-estar, não dorme bem, acorda cansado. 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
0: Ok, Tony, brigadão, meu irmão, por suas informações e vamos seguindo aqui o nosso giro, convocando o nosso irmão agora, Egivaldo Lima. Egivaldo, bom dia, como é que vai aí, hein? Dias Dávila, tô sabendo que teve um incêndio na hamburgueria, um prejuízo horrível para esse comerciante. Alguém se feriu, Edivaldo? Bom dia.
4: Oi, Jéssica, bom dia para você, bom dia para o ouvinte da rádio Sociedade da Bahia, em 97.9 FM. Isso mesmo, Jéssica, um incêndio atingiu a cozinha de uma hamburgueria em Dias Dávila e vizinhos do estabelecimento deram o alerta ao notarem as chamas. A proprietária correu para o local e tentou apagar o fogo com a ajuda da família e da vizinhança. Enquanto os bombeiros não chegavam, eles usaram mangueiras e baldes para controlar o incêndio na hamburgueria Dark. Ninguém ficou ferido, Jéssica, nesse acidente, felizmente. A suspeita é que um curto-circuito tenha provocado as chamas e acreditam que as frequentes quedas de energia na região tenham colaborado para isso. A empresária desabafou nas redes sociais, dizendo que a cozinha ficou totalmente destruída e que praticamente perdeu tudo, Jéssica. A hamburgueria funciona há 9 anos na cidade de Dias Dávila. E agora, Jéssica, vem a solidariedade. Amigos e clientes se mobilizaram e já estão organizando uma vaquinha e uma rifa para ajudar na reconstrução da hamburgueria. Jéssica Smetak.
0: Você vê, né, como o nosso povo realmente é solidário, é um gesto de amor ao próximo, ver um amigo apertado, passando por esse momento e unir esforços para ajudar de alguma forma, porque muitas vezes um comerciante, quando ele perde assim os eletrodomésticos, ele perde outros equipamentos, e às vezes ele precisa cortar na própria carne, demitindo algum funcionário para conseguir reaver o prejuízo. É complicado porque é um povo, viu, que trabalha. O povo acha que empresário, né, que dono de comércio, está lotado de dinheiro. Nem sempre é assim. Ah, eu vou abrir um negócio para eu trabalhar menos, não aguento mais trabalhar 8 horas por dia. Esqueça, quem tem a própria empresa trabalha muito mais, porque você está 24 horas por dia pensando no seu negócio. E aí você vê um baque como esse, um incêndio destruindo tudo. Será que tem seguro? Provavelmente não tem. Né? E agora a população se unindo para ajudar de alguma forma. Obrigada, viu, Edivaldo, pelas suas informações. E agora a gente vai seguindo aqui com o Luciano Reis, um jovem. Ô, Luciano, 20 anos só, imagine você, uma vida pela frente. Ele morreu num acidente de moto aí em Alagoinhas, foi. Agora foi imprudência dele, foi uma fechada. O que foi que aconteceu, hein?
5: Oi, um abraço pra você, bom dia pra Lu. Então, Rádio Sociedade da Bahia, que agora é 97.9 FM. O está sendo esclarecido, né, pela Polícia Civil. Um jovem de 20 anos, ele morreu após sofrer um acidente de motocicleta na noite ontem, segunda-feira, 20 de julho, em uma estrada no bairro Miguel Velho, aqui na cidade de Alagoinhas. A vítima foi identificada com o carro França do Carmo. O acidente aconteceu por volta das 19h33 na rua Eupídio Honorato Nascimento. Dudu, como era conhecido, foi encontrado caído perto da motocicleta ao lado da estrada. Ainda conforme os relatos iniciais, o jovem teria perdido a direção da moto no momento do acidente. Carlos Eduardo chegou a receber os primeiros atendimentos pelo serviço de atendimento móvel e urgência SAMU, mas não resistiu aos ferimentos. As causas do acidente ainda não foram esclarecidas e serão investigadas pelas autoridades competentes. Segundo outras informações, Jéssica, segundo outras informações, inclusive de um familiar, o rapaz teria saído do trabalho, deixou a namorada em casa e seguia para a residência após mais um dia exaustivo de trabalho, né? Felizmente, a comunidade, por sinal, do Miguel Velho, um dos bairros populosos de Alagoinhas, está em luto porque esse jovem residia no bairro do Miguel Velho, era muito conhecido, participava inclusive de competições, né, de futebol amador na cidade de Alagoinhas. A Rádio Sociedade da Bahia agora é 97.9 FM, informação com a mesma credibilidade sempre, direto de Alagoinhas, para a Rádio Sociedade da Bahia, Luciano Rio.
0: É, Luciano, novo, 20 anos, eu fico imaginando uma mãe receber uma notícia como essa, sabe? Oh, meu Deus, é triste demais, e muitas vezes o que acontece são coisas plenamente evitáveis. É você controlando um pouco a velocidade, é você esperando um pouco, descansar para assumir a direção, a questão do dia, né, pesado de trabalho, que Luciano falou aí na entrada dele ao vivo. Respeitar o corpo, respeitar aquele momento, né? Você viaja às vezes por madrugadas inteiras, os caminhoneiros que estão aí nas estradas, respeita o corpo, ó, não tá dando, para descansar, porque o sono é traiçoeiro. Deus conforte essa família, viu? 20 anos de idade e se foi assim de uma forma tão trágica. Vamos ali puxar o intervalo então, Calil? Bora, que a gente volta já já. Com muito mais pra você aqui no Conexão Sociedade. Agora são 10 horas em ponto.
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2: Agora 10:03.
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2: Conexão tá de volta aqui. É, não tem não? Não, de boa. Então quando tiver, você me avisa, viu, Ananias, o trânsito com Letícia Rocha, pra gente atualizar a rua lá fora. Vamos cumprimentar a nossa entrevistada do dia? Iná Paz, arquiteta, pesquisadora, neuroarquiteta, né? Melhor isso, dizendo, Iná, bem-vinda. Sim.
4: Obrigada.
2: É Iná.
4: Iná.
2: Iná, que o nome dela é I-N-A-H-A, um nome diferente, bonito. Tem significado?
4: Tem sim, significa a índia que canta, a indígena.
2: Que lindo! Bem-vinda, viu, a nossa rádio, Iná. Vamos conversar sobre neuroarquitetura. A gente tá aqui com a pauta direcionada para os extremos climáticos, né? Na nossa Bahia tem um pouco disso. Cidades que são muito quentes de dia, de noite, e aquele frio que bate. De que forma a arquitetura pode se planejar? Na verdade, o que é a neuroarquitetura antes de tudo, né? Eu Vamos amo lá. Esses temas, eu fico assim, meu Deus, eu quero falar de tudo ao mesmo tempo.
4: Vamos falar. Bom dia a quem está nos ouvindo. Obrigada pelo espaço para falar de uma coisa que é tão importante no nosso cotidiano e que muitas vezes é completamente ignorada.
2: E baliza, né, a nossa qualidade de vida, né?
4: Com certeza. A neuroarquitetura é a associação de estudos científicos das neurociências com a arquitetura. É uma corrente, vamos dizer assim, que existe há mais ou menos 20 anos. Então, é recente, mas não é tão recente assim, né? E os estudos da neuroarquitetura são justamente a associação de como a nossa relação com os espaços fazem a nossa vida ser melhor ou pior, a depender, né, de como essa associação é feita. Em resumo, a relação pessoa-ambiente balizada por estudos científicos.
2: Massa, a gente vai aprofundar nesse assunto de neuroarquitetura. Vamos falar sobre alguns pontinhos na sua casa que podem estar interferindo no seu bem viver, na harmonia, até das relações, podem estar gerando nervosos, estresses que você desconta na pessoa que convive com você. É tudo, sim, muito interligado, viu? Não acho que é besteira esse assunto, não. É profundo. Mas vamos com Letícia Rocha, que está no trânsito ao vivo, e em seguida a gente segue nesse papo com Iná Paz. Oi, Letícia.
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5: Vamos nessa, Esmetá, que nesse horário o trânsito já começa a ficar um pouco mais fluido, pelo menos ali na BR-324, o que acontece? Tem reduções de velocidade entre a estrada do Derba e a Jaqueira do Carneiro, mas nem se compara do que vimos mais cedo. Agora, para você que sai de Paripe e vai até a região do sistema Ferribolt ou Feira de São Joaquim, prefira pegar a Suburbana, apesar do fluxo intenso no Largo dos Mares, o trecho é muito menor. Agora, a paralela segue ainda bastante complicada entre Mussurunga e o acesso para o Vale dos Lagos, ainda reflexo daquele caminhão que estava quebrado bem mais cedo. Muita gente ficou preso também ali na Dorival Caymmi, trânsito completamente parado para quem vai no sentido Orla. A dica para você que está vindo de Tinga, Cagi, Vida Nova, seguindo até a Boca do Rio ou Pituba, é já desviar por Estela Mares, passando pelo Farol de Itapuã e Otávio Mangabeira. 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
2: Obrigada, Letícia. São as informações do trânsito. E vamos nessa, aprofundando nossa conversa com Iná Paz, neuroarquiteta, hoje aqui conosco no estúdio. E a gente já entendeu, né, a essência do que é a neuroarquitetura. Mas falando de ambiente urbano, do dia a dia, ainda há muito que se avançar, não é, Iná?
4: Muito.
2: No contexto urbano, a gente não percebe isso assim nas casas, essa preocupação, não.
4: Não. Na verdade, o contexto urbano está devendo em muitas coisas, né? Sobretudo,
2: verdade,
4: conectando com o que a gente está falando de emergências climáticas. Temos pouca preocupação com espaços de convívio saudáveis, sobretudo para comunidades vulneráveis, né? Temos pouca preocupação com uma boa iluminação, inclusive que gera segurança para as pessoas, ou pelo menos a sensação de segurança. Temos pouca preocupação, eu não estou dizendo que não existem já, né, pensamentos e movimentos e atitudes acerca disso, mas se a gente entende que a gente tem um país continental, muita coisa pode ser feita sempre, né? E as cidades, elas acabam deixando alguns grupos também, né, em stand-by nessa situação. Muitos grupos não são assistidos, assim, nas coisas mínimas, por exemplo, um bairro que tenha sombra, áreas de sombra, um bairro que tenha uma localização das ciclovias, ou uma sinalização de onde a gente pode caminhar com segurança, calçadas, tudo isso cria uma rede que gera para a gente, primeiro, uma sensação de pertencimento na cidade, né? Inclusive, a sensação de pertencimento faz com que a gente se comporte melhor como cidadão. Então, é um ciclo que está todo muito interligado.
2: É verdade. Agora, falando da questão climática, que foi assim o assunto, né, principal da sua vinda aqui, extremos climáticos. O que, é que seriam esses extremos climáticos? Seria arborização da cidade? Seria realmente a mudança climática que a gente tem vivido dos últimos anos para cá? Temperaturas mais quentes, os fenômenos, o El Niño que tem trazido mais calor, o La Niña que tem trazido chuvas mais pesadas. É isso?
4: É isso. E foi importante você já conectar as duas coisas, né? Os extremos climáticos que a gente vive hoje não são apenas responsabilidade dos fenômenos climáticos, né? É uma associação desses fenômenos com a forma como a gente habita o mundo. Então, também é uma associação desses fenômenos com o superaquecimento da atmosfera, de uma maneira geral, que é fruto dos gases que são eliminados, ou seja, tem a ver com o nosso comportamento enquanto indivíduos, enquanto sociedade. E assim, o El Niño, ele aquece, né? Aquece águas do Oceano Pacífico, e a gente tem como um reflexo disso altas temperaturas. Sobretudo aqui no Nordeste, causa estiagem, né? Que pode beirar situações de seca para animais, enfim, e plantação. Mas gira também em torno dessa coisa do aquecimento. A gente não está vivendo agora o La Niña, mas ela faz exatamente o oposto dele. E assim, cada lugar do Brasil, por ser um país muito extenso, responde de uma maneira diferente. Como você falou, aqui a gente tem ondas de calor, né? Ondas de calor, e como a gente já tem um clima úmido aqui em Salvador, as chuvas que nascem disso. Então, quando a cidade não está preparada, caos, um caos, né, social, mas também tem a ver com a chuva caindo, não escolhendo onde cair, mas as pessoas sentindo de maneira diferente tudo isso que acontece. Porque assim, temos grupos que podem, nos extremos climáticos, ir para dentro de casa perfeitamente, ligar o ar-condicionado e aproveitar conforto, o conforto. E tem grupos que, em todo o seu trajeto na cidade, é vulnerável.
2: Que tem aquela telha de eternite em casa que faz um forno dentro de casa.
4: Exatamente. E assim, nem todas as modificações são
2: amianto,
4: feitas...
2: aliás, eternite não amianto.
4: Sim, nem todas as modificações são feitas com grandes obras. Algumas são ferramentas pontuais que a gente pode, né, lançar mão para ir vivendo o conforto aos poucos. Claro que, como a gente já falou antes, algumas coisas têm, sim, a ver com o poder público. E são vividas de forma coletiva, né? Então sempre a gente precisa aí fazer um ajuste entre o que é coletivo e o que está dentro das nossas casas.
2: E hoje as nossas casas, elas não servem apenas para abrigar.
4: Sim.
2: Eu até vi assim, bem, bem bacana aqui na descrição, né, da nossa entrevista, que a pele é o nosso primeiro protetor do nosso corpo, logo em seguida vem a casa.
4: Exatamente.
2: Mas a função da casa não é só abrigar. Quais seriam as outras funções do nosso domicílio?
4: Nosso domicílio, ele abriga e protege, né, das intempéries, do sol, da chuva. É sim a nossa primeira infraestrutura de cuidado depois da nossa pele, porque ajuda a regular a temperatura. Regulando a temperatura, regula nosso sono, regula nosso humor, regula nossa vida de maneira geral, né? E a casa, é assim, ela não é só abrigo físico, mas ela é um abrigo emocional. Ela é um abrigo da nossa completude, né? Nós saímos de lá para batalhar, nós saímos de lá para conquistar, para realizar nossos sonhos. E ela é um regulador físico. Né? Ela é um abrigo físico, ela é um abrigo simbólico para a gente, e ela é um regulador de temperatura a partir das escolhas que a gente faz, né? Claro. Ela é um regulador de temperatura, ela é um regulador geral do nosso bem-estar e da nossa sensação de bem-estar.
2: Hoje, uma casa que já foi construída, é possível adaptá-la a essa realidade?
4: Sim.
2: Facilmente? Ou é algo trabalhoso,
4: algumas
2: custoso?
4: Algumas coisas são mais fáceis.
2: Quais seriam os pontos assim, para a gente dar uma orientada ao nosso ouvinte?
4: Vamos lá. Em primeiro lugar, observar a casa. Eu sempre digo isso. E eu não tenho medo de ser repetitiva. Observando a casa, a gente entende quais são as paredes que recebem ao longo do dia mais sol, quais são as paredes que no momento da chuva, dependendo do horário, ela recebe mais chuva. Então, observando, a gente consegue ser mais assertivo nas escolhas. Uhum. Primeira coisa que a gente pode fazer, trazer plantas para dentro de casa. Porque elas, sim, regulam a temperatura ambiental. Isso é um fato, né? Segunda coisa, proteger as janelas que tem maior incidência solar, com todos, enfim, com barreiras físicas da natureza que for mais acessível para a pessoa no momento, né?
2: Porque até um filme, né?
4: Que exato.
2: Um filme, aquele de carro na própria janela que dá
4: exatamente.
2: Uma...
4: Exatamente. Protegendo uma a janela, exatamente, a gente filtra o sol e não sente ele diretamente no interior da casa, porque isso aí vai gerar uma temperatura mais alta. Quando é possível abrir janelas em paredes opostas, porque a gente possibilita que o vento circule.
2: Legal.
4: E uma outra coisa, o vento quente, ele é mais leve, então ele está sempre lá em cima. E o vento frio aqui embaixo. Por isso, se a gente for dormir no chão e tiver frio, a gente vai sentir mais frio, né? Porque a gente está em contato com o solo somente, né?
2: É uma questão de física mesmo.
4: Exatamente. Se a gente abre janelas altas, que a gente chama de janela em fita, a gente possibilita que o ar quente saia. E ele pode fazer essa circulação da ventilação. Então, assim, existem coisas pontuais. E tem uma coisa que eu acho muito importante. Se a gente tem área externa em casa, por menor que ela seja, tire a pavimentação dela em algum ponto. Porque pisando no chão, a gente regula também a nossa temperatura do corpo. E possibilita que exista a finalização de ilhas de calor. Porque quando a gente cimenta,
2: que
4: a gente cria ilhas de calor.
2: Que sensacional. Pensando em chuva e na... O que, que a gente pode fazer para as nossas casas?
4: Essa proteção, né, das janelas com todos que eu falei, ela basicamente ajuda a barrar a chuva que vem, a depender da direção desse vento, né? As chuvas são um pouco mais difíceis porque a água, ela não vai... Onde ela encontrar uma brecha,
2: ela vai entrar, né? Porque a gente vê muitas casas construídas em partes baixas que são, né, alvo de inundações. Algumas casas, se você passar pelos bairros carentes, Uruguai, por exemplo, já são casas que são construídas acima.
4: Ah,
2: assim, eles colocam um batente alto, sabendo que a água sobe a determinado nível para evitar que entre.
4: Justamente porque o bairro está um nível
2: ou está próximo abaixo, do mar, né? Isso acontece muito.
4: Então, assim, é a barreira física. Né? Essas pessoas genialmente fazem isso com o que elas sentem. Vamos criar degraus, porque a água não sobe degraus a depender da quantidade da chuva, né? Então, se a gente protege janelas e protege as portas na maneira que for possível, porque nem sempre dá para colocar um batente, alguma Sim. coisa assim, então a gente já ajuda nesse processo.
2: Vamos falar sobre a questão da harmonia dentro da casa. Eu até falei isso quando eu chamei a sua entrevista mais cedo. Por coincidência, na verdade eu não acredito em coincidência, né? Eu acho que são energias mesmo, talvez no meu subconsciente alguma coisa já estivesse direcionando para essa entrevista aqui de hoje.
4: E tem um algoritmo,
2: porque,
4: né?
2: Mas eu não falei, é engraçado, assim, eu não tinha falado com minha produtora. Não tinha falado nada sobre arquitetura, sobre neuroarquitetura. Aí de repente passou uma postagem assim, com a neuroarquiteta, né? Um perfil aí desses de Instagram. E ela falando que você tem prateleira em cima da sua cama, então isso pode estar sabotando o seu descanso, o seu sono, porque você, quando dorme com algo em cima da sua cabeça, você fica em alerta o tempo inteiro, você não se entrega àquele descanso. E agora entrando nessas outras questões do ambiente interno da nossa casa, é real isso?
4: É completamente real. E eu vou dar um exemplo meu.
2: Diga.
4: De quando eu não era neuroarquiteta, que agora quando você foi falando eu lembrei. Eu fiz uma cirurgia em 2011. E fiquei na casa dos meus pais durante algum tempo para recuperação.
2: Sim.
4: E eu sonhava que a prateleira que tinha acima da minha cama caía em mim todas as noites.
2: Mentira.
4: Eu estava operada, eu não ia conseguir levantar sozinha, eu precisava de ajuda. E assim, hoje eu nomeio isso. Mas antes, eu não tinha.
2: Você já era neuroarquiteta à época?
4: Eu não era nem arquiteta ainda.
2: Entendi.
4: Eu era estudante de arquitetura.
2: Sim.
4: Então, eu ficava tendo pesadelos diariamente que aquela prateleira ia cair em cima de mim e que eu estava sentindo dor. Como é que eu ia lidar com essa situação? Então, o meu cérebro estava tentando resolver isso por mim. E isso ele faz o tempo inteiro com a gente. A gente entra no espaço e antes mesmo que a gente se dê conta, o cérebro está lendo. Lendo as cores, lendo as formas, lendo se ele está muito ocupado ou pouco ocupado. Sabe aquela coisa? Cheguei num lugar que está cheio de gente. Onde eu vou sentar? O cérebro faz isso o tempo inteiro. Então, ele está avaliando. E aí eu vou dar um exemplo prático também. Prateleiras e mobiliário com cantos ortogonais. Aquelas quinas ali despertam na gente algo que se chama luta ou fuga. Um efeito luta ou fuga. A gente está ali, matematicamente, o cérebro pensando...
2: E aí?
4: Existe corro risco?
2: Fico, corro ou fico?
4: Exatamente.
2: Corro ou combato, na verdade.
4: Exatamente.
2: Né?
4: Então, assim, estruturas do nosso cérebro estão trabalhando o tempo inteiro para que a gente se sinta seguro. E isso acontece nos nossos ambientes, em todos os ambientes que a gente circula.
2: É possível que o ambiente nos estresse ou nos acalme, então, né? Porque,
4: com
2: por
4: certeza.
2: Exemplo, voltando até a nossa conversa, uma casa quente, uma casa que não tem circulação de ar, deve ser terrível viver num ambiente assim.
4: É terrível imediatamente, fisicamente, né? Porque a gente sente os efeitos disso. E é terrível a médio e longo prazo na nossa saúde mental. Você já imaginou deitar e acordar pensando se tudo que você tem na vida pode ser perdido em questão de segundos? Então, a nossa saúde mental é comprometida com esse clima, né? Um clima hostil, vamos dizer assim, de estar num ambiente que não vai te proteger efetivamente. É, o tempo inteiro pensar ali, os meus filhos estão seguros? As minhas coisas estão seguras? Eu vou poder sair para o trabalho amanhã sem viver uma guerra para estar lá?
2: E tem gente que quando chove, por exemplo, hoje teve uma chuva muito forte durante a manhã em Salvador. Imagine quem vive numa área dessa.
4: Sim.
2: Eu preciso sair para o meu trabalho e eu tô com medo de deixar minha casa.
4: Sim. E ela não está dessa maneira quando eu voltar.
2: Exatamente. Eu não sei se minha casa vai estar inundada, se minha casa vai ter um vazamento, se essa terra que está aqui atrás vai deslizar e vai invadir o meu quintal.
4: Exato. Então,
2: essa questão do alerta o tempo inteiro mexe com o nosso psicológico.
4: Mexe. E assim, ela responde, né, nos efeitos no corpo. É, o nosso sono é impactado, a nossa produtividade é impactada. Eu não estou falando aqui de desempenho puramente, para que a gente seja máquinas, porque nós não somos máquinas. E a gente responde, eu estou falando do desempenho da vida, do desempenho de cuidar da criança, do desempenho de se alimentar em paz, do desempenho do corpo como uma máquina que ele é onde as coisas precisam estar equilibradas para acontecer.
2: É, Iná, a gente está conversando, né, sobre a estrutura das residências, sobre como isso acaba interferindo na nossa vida, no nosso comportamento. É, falamos da temperatura, do calor, falamos sobre prateleira em cima da cama, sobre quinas assim, muito fortes. A questão da bagunça também. Eu acho a arquitetura uma área, poxa, sensacional, porque cria soluções. É matemático, sabe? Vocês têm uma criatividade absurda de transformar, às vezes, um espaço pequeno que você acha, meu Deus, aqui não sai nada. E vocês conseguem planejar e fazer o negócio acontecer e da melhor forma possível, com o maior aproveitamento possível do espaço também. É, vamos falar sobre outros aspectos, assim, de dentro das residências que podem interferir no comportamento. Antigamente, era moda a luz clara. Ah, a luz clara é mais econômica, mas hoje a gente... Por exemplo, esse estúdio aqui é completamente claro, é luz branca. Isso é um aspecto estressor muito grande. Eu, por exemplo, sair desse estúdio e chegar na minha casa e encontrar essa mesma iluminação.
4: Sim.
2: Não é? Tem a questão da arquitetura ligada à iluminação também. Sim,
4: porque, como eu falei, a leitura dos espaços é feita o tempo inteiro, né? O que é que uma luz mais clara, né, quase azulada, faz na nossa vida? Primeiro eu quero te dizer que existe o ciclo circadiano. O ciclo circadiano é tudo que o nosso corpo faz em mais ou menos 24 horas. E se a gente pensar que o sol faz o seguinte, ele vem amarelinho de manhã, ele atinge o seu ápice meio-dia numa cor que é muito mais aberta, porque ele está dizendo pra gente, fique acordado. Sim. E de noite ele faz o mesmo movimento. Ele vai ficando amarelado de novo até se pôr. A mensagem é, a gente precisa de ambientes mais amarelados para descansar, porque o nosso corpo em luzes azuladas entende, fique em alerta, produza, fique acordado. Por exemplo, centros cirúrgicos,
2: sim,
4: tem uma luz assim, azulada que a gente chama,
2: é verdade.
4: É, a temperatura de cor, né? 5.000 Kelvin, 6.000 Kelvin. Então, essas luzes mantêm o foco naquilo que você está fazendo. É um estacionamento de uma fábrica, se a gente perder a atenção, a gente morre atropelado. Né? Enfim.
2: Ou até uma fábrica mesmo, você está manuseando equipamentos ali, você pode ter uma amputação.
4: Exatamente.
2: Imagina. Farmácias.
4: É. Né? Estamos ali em busca
2: de ambientes que precisam estar muito limpos, cozinhas.
4: Exatamente.
2: Também.
4: Exatamente. E assim, a gente precisa diferenciar. A tonalidade de cor, que é o que torna ela mais amarelada ou mais branca, é diferente da capacidade de iluminar. Então, não façamos essa confusão pensando que eu vou colocar todas as luzes brancas na casa porque eu tenho o maior potencial dessas lâmpadas, eu tenho o maior desempenho delas. Não é sobre isso. É, elas têm funções diferentes, né? Inclusive, uma luz intermediária, que são 3.000 Kelvin, que a gente chama de branco neutro, atende um pouco ali, atende um pouco aqui, né? O que a gente tem que olhar é potência das lâmpadas, o que elas vão favorecer em relação ao nosso bem-estar, que eu já falei da temperatura, né? Mas é a capacidade de iluminação delas e o índice de reprodução de cor, porque a gente vai ver as cores exatamente como elas são.
2: Perfeito. Ó, a gente vai permanecer no estúdio aqui com Iná Paz, neuroarquiteta. Vou puxar o intervalo, vai mandando perguntas. Já tem algumas perguntas aqui chegando pra mim, viu? E eu espero vocês nesse bate-papo também. Bora ali, Paulo Cali? São 2h22.
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7: Olá, amigos, tudo bem? A questão de hoje é de Jacira Gomes. Doutor Ed, quem tem deficiência, mas trabalha e contribui para o INSS, pode se aposentar?
8: Com certeza, Jacira, existe a aposentadoria especial da pessoa com deficiência. E olha, o mais bacana dessa aposentadoria é que a regra e a forma de cálculo se mantiveram mesmo com as mudanças de 2019. Então, essa é uma aposentadoria cuja forma de cálculo é mais benéfica e você trabalhará menos para poder se aposentar. Isso é uma forma de compensar esse esforço que você faz a mais por ter uma deficiência. Lembrando que essa aposentadoria, ela terá critérios diferentes de acordo com o grau da sua deficiência, se leve, moderado ou grave.
7: Acabamos de ouvir o professor e advogado Ed Parrish. Ele é mestre em Direito Público e sócio do Parrish Zenandro Advogados, um escritório especializado em causas contra o INSS e Previdência para Servidores Públicos. Eu sou o Rogério Alves e este foi o Papo Previdenciário. Um grande abraço e até a próxima.
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10h27. 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Conexão de volta aqui do intervalo com Ina Paz, neuroarquiteta, conversando conosco sobre a saúde da arquitetura para a nossa vida, de que forma isso interfere no nosso bem viver, na nossa harmonia dentro de casa. Já tem perguntas chegando aqui, mas antes da gente começar a responder essas perguntas, Ina, a gente via uma tendência de casas minimalistas, né? Casas muito enxutas, aquele rack da TV sem nada em cima, e hoje o porta-retrato, que é uma coisa antiga, maravilhosa, que registra para sempre os momentos ali que você passa e você olha. Isso tá voltando, né? Eu tava compartilhando com você uma coisa que tá acontecendo comigo. Minha casa, ela era uma brinquedoteca, e hoje eu comecei a colocar os locais mais definidos. Sala é lugar de sala, a mesa de comer é o local de comer. Buscando, assim, colocar fotos na parede, trazer afeto para dentro de casa. Agora a arquitetura tá no...

0: espaços por aí. Então, tudo é muito cíclico, né? E isso também vai acontecer na arquitetura como resposta a uma onda de consumo.
1: Aqueles bozerris na parede.
0: Exato.
1: Os arcos arredondados. E a casa fica romântica. Aquela madeira trabalhada, talhada, aqueles móveis antigos, eu acho aquilo de uma riqueza.
0: Eu acho que...
1: Os azulejos estampados.
0: Sim, que os ladrilhos hidráulicos, né? Que a gente tem visto aí em diversos modelos, formatos, cores. É básico a gente pensar o seguinte, que a arquitetura responde ao tempo, né? Responde às necessidades que os seres humanos estão discutindo na rua. Ela se reflete nos nossos hábitos de morar também. Não só nos nossos hábitos de vestir, não só nos nossos hábitos de comer, né? A casa também vai responder isso. E eu sinto que a gente vive hoje um momento em que o pertencimento é muito importante, né? A identidade em tudo que a gente faz, se reconhecer ali. Talvez também essa... A neuroarquitetura tem uma grande importância nesse contexto, porque quando a gente começou a entender o que os espaços fazem com o nosso cérebro e a partir daí com o nosso corpo, né, com as nossas emoções, como a gente se comporta, a gente conseguiu entender também que é importante ter vínculos com o lugar, né? Eu não estou aqui de passagem na minha casa. Você falou da bagunça. Quando você falou sobre guardar coisas, guardar brinquedos do seu filho no lugar específico para você sentir que a casa tinha uma cara mais sua, você estava buscando pertencimento, identidade, né? Tradução da sua identidade.
1: E acho ali. Que a organização, ela também chama mais organização, né?
0: Com
1: ficar
0: certeza.
1: Sem andar, tropeçando em brinquedo não é legal.
0: E a desorganização também gera estresse, né? O nosso corpo, ele responde muito mal ao acúmulo de objetos, a essa hiperestimulação. Então, tudo isso aí é vivido pelo nosso corpo e é respondido em comportamento. Essa casa que a gente vê hoje sendo evocada, né, como a casa do momento, a casa de vó, a casa, enfim,
1: isso.
0: Seja lá como a gente define, é muito relativa também, porque a experiência da casa de vó de cada um é diferente, mas a gente tem no contexto coisas que são comuns. Um filtro de barro, alguém com certeza vai ter uma memória em relação a isso. Um azulejo estampado, alguém com certeza vai ter uma memória. Então, sim, são vínculos que a gente cria com os espaços e com as histórias que a gente viveu nesses espaços antes, que estão sendo valorizados hoje. E é também um convite para a gente fazer isso na casa de hoje, né? Pensar o que é que pode nos gerar saúde pelo simples fato de estar ali, afetivamente nos convidando a viver o presente em tempos de muita aceleração, e a aproveitar o momento naquele lugar, naquele espaço ali, de maneira muito profunda e não só passando.
1: Perfeito. Vamos às dúvidas aqui dos nossos ouvintes. Tem o Maria Aparecida. Um beijo, dona Maria. Obrigada por sua pergunta. Ela está aqui dizendo que a casa dela esquenta muito à tarde. Pintar o telhado de branco realmente ajuda?
0: Pintar o telhado de branco vai ajudar a refletir mais luz. Sim, telhado externo, certo?
1: Isso.
0: Ter telhas mais claras faz com que a gente devolva a luz, né? Então, essa luz é absorvida de uma maneira menor pelo interior da casa. Contudo, Maria Aparecida? Contudo, Maria Aparecida, não é só isso que vai fazer sentir menos calor, né? Porque as telhas, a depender do material, elas vão continuar aquecendo. Ainda que elas reflitam a luz.
1: Mas então, a saída seria qual? Para tentar a casa quente à tarde para ela.
0: Tá. A casa quente à tarde, o que ela pode fazer? Filtrar, primeiro, se é toda a casa que fica quente, inclusive os quartos, ela precisa pensar em situações, por exemplo, recipientes com água dentro de casa, eles vão ajudar a fazer essa troca de calor. Né? Eu sei que às vezes parece muito chato pensar, poxa, eu vou ter uma baciazinha no canto. Mas isso é quando a gente não consegue comprar um umidificador.
1: Sim.
0: Se a gente puder, umidificador, porque aí a gente vai conseguir fazer com que haja essa troca, né, do calor que veio durante a tarde. E, enfim, chega um ar limpo para o interior da casa. E sempre planta, gente. Sempre plantas.
1: Planta dentro de casa, então
0: planta
1: vai ser uma... Qual é a planta que combina para ambiente interno e na...
0: Várias plantas, elas respondem melhor a essa coisa de menos sombra, meia luz que a gente chama, né? Algumas palmeiras são excelentes, como palmeira Raffes, que inclusive esteve na moda durante muito tempo atrás.
1: Sim.
0: Mas é porque ela tem uma resiliência boa. Então, até para aqueles que não têm muita atenção, ela se dá bem. E plantas como jiboia, que são aquelas plantas
1: pega
0: que
1: fácil jiboia.
0: Exato,
1: viu?
0: A gente simplesmente deixa ela viver. E ela vai, né,
1: vai
0: se reproduzindo, porque elas são de fácil cuidado.
1: Então vai lá, aposta

0: de boia nas palmeiras, tenta fazer um ambiente, colocar um vasinho aí com a planta para deixar sua casa mais bonita.
1: Para substituir o vasinho de água que eu falei, a gente pode ter pequenas fontes. Pequenas fontes trazem, assim, elas nos afetam sensorialmente de várias maneiras. É um elemento que decora, a gente ouve o barulho da água. Para quem não se estressa com isso, porque um grupo grande, mundial, se estressa com isso, né? É com o som da água, dá vontade de ir no banheiro, enfim. Para quem não sente isso, a gente tem ali som, textura, porque pode ter pedras, pode ter uma argila, e o visual, né, de você estar vendo a água correr. Perfeito. Que vai ajudar na temperatura.
0: E na, você pode continuar conosco, né? Que é o bate-papo, porque tá rolando perguntas. E a Tony, vem cá. Seu recado tá no ponto? Não? Ah, daqui a pouquinho o Tony vai trazer o recado dele aqui no estúdio da rádio. E na, ainda falando sobre planta, planta na fachada, é Lucas que tá perguntando. Um beijo pra Feira de Santana. Viu, Lucas? Tá no ponto? Tá aí o recado? Ah, então pronto, ela vai responder essa pergunta logo na volta do intervalo e na volta do recado também. Ele quer saber, a gente falou de plantas para dentro de casa, plantas na fachada. Como colocar plantas na fachada se de fato diminui a temperatura dentro do imóvel? Mas aí fica para daqui a pouco essa resposta. Vai lá, Tony, que o espaço é seu.
2: Opa, vamos lá então, porque a Kelly tá com a gente. Ah, Kelly chegou, tá com falta de energia, né? Tá com aquele abatimento, problemas na cama, a Kelly chega para trazer o recado. Bom dia, Kelly!
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2: Vamos!
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0: Rimou. Obrigada, Jessica. Tony. Valeu, Kelly. E a gente aqui no TTT conversando como que, com Iná Paz, sobre arquitetura, neuroarquitetura. Iná, vamos responder então essa pergunta das plantas nas paredes?
1: Vamos.
0: Porque tem questão de raiz também, né? Atração de umidade para a parede, tem que tomar cuidado.
1: Sim. Primeiro, a seleção das espécies que vai estar... Tá, eu vou voltar, na verdade. Uma solução é a fachada completamente vegetal, né? Parede verde, que a gente chama.
0: Sim.
1: Mas a gente tem que fazer uma seleção criteriosa das espécies que vai usar. Algumas espécies, elas enraizam de maneira diferente. São raízes muito mais, né? danadas, vamos dizer assim, é. Que vão se espalhando, podem perturbar aí nessa situação. E tem algo que, assim, a parede verde, ela precisa de um ponto de água para ser alimentada, porque a gente vai fazer ali uma irrigação controlada, automatizada. Isso também pode gerar umidade no interior da residência, caso isso não seja estudado com muito critério. Então, assim, não faça sozinho. Bom, procure um especialista.
0: Perfeito, para não acabar prejudicando aí essa construção. Vamos com o trânsito. É Letícia Rocha que está comigo. Oi, Letícia, por onde você passa agora?
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5: Pois, Metac, acompanhando BR-324 entre Simões Filho e Passagem dos Teixeiras no sentido interior do estado, tem 15 minutos de congestionamento, reflexo de obras e também de ocorrência na região. Para você que sai de Camaçari e segue no sentido interior do estado, a boa rota é desviando pela BR-524 para você alcançar o trecho da BR-324 com mais facilidade. No sentido Salvador, fluxo apenas intenso, sem congestionamento, e aqui na capital baiana, a Rodovia Federal agora tem congestionamento entre a Estação Bom Joá e a Jaqueira do Carneiro no sentido interior. Reflexo de ocorrência. Nesse momento, já pegue a paralela. 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
0: Valeu, Letícia. Um beijão. Vamos puxar aqui o intervalo e a gente volta com o Iná Paz.
6: O arquiteto aqui na Conexão Sociedade. São 10h40.
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0: 10h44.
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0: E volta com Iná Paz, neuroarquiteta, conversando sobre... Ah, menina, tanta coisa. Até maternidade a gente conversou nesse intervalo aqui, não foi, Iná? Mas vamos seguir aqui o nosso raciocínio sobre a sua especialização, né, da neuroarquitetura. Que tem que entender de comportamento humano, já está encabeçando já um mestrado, agora num outro recorte.
2: Sim.
0: Vamos falar um pouquinho sobre esse seu mestrado?
2: Vamos. Sim.
0: Porque o pessoal vibrou lá quando você apresentou o tema e é bacana o pessoal de casa ouvir também.
2: Sim. A especialização que eu, né, fiz, comecei no final de 2025, no final de 2024, mas que ela, na verdade, ela era assim, o final de um percurso ou o início de outro percurso também. Porque eu conheci a neuroarquitetura em 2018, eu fui no Rio fazer uma especialização em espaço de trabalho, né? Com uma empresa brasileira que tinha uma certificação alemã para projetos para espaço de trabalho, projetos comerciais, corporativos, enfim. Minha professora tinha acabado de fazer uma formação nos Estados Unidos em neuroarquitetura. E aí eu falei, me fale mais sobre o assunto. E eu entendi, mas eu faço isso. Faço isso desde sempre. Eu só não tenho embasamento científico ainda. Então, eu vou atrás. Não existia no Brasil uma especialização formalizada, né? Então, eu fiz todos os cursos livres que apareceram na minha frente. Cursos de formas, cursos de aromas, cursos de sons. Enfim, tudo o que essas questões sensoriais afetavam o nosso comportamento. E aí, em 2024, efetivamente, eu comecei essa especialização, que foi finalizada no início desse ano, né? Na NeuroArc Academy, que é a Academia Brasileira de Neuroarquitetura. E recentemente eu apresentei um projeto de pesquisa, que é o que tem me motivado assim, desde o ano passado, que é a afro-neuroarquitetura, que é um campo que eu estou propondo que exista, que é a racialização, o afro-referenciamento da neuroarquitetura. Porque ao buscar entendimento sobre a área, eu vi que toda a bibliografia, todos os estudos eram feitos pelo Norte Global e para o Norte Global. E aí eu fiz uma pergunta assim: como foi estabelecida essa régua do bem-estar, né? Quem foi entrevistado, quem foi observado para que isso fosse definido? E a afro-neuroarquitetura, ela mergulha, né, em questões que são também ancestrais, porque o nosso comportamento diante dos espaços hoje também é determinado pelos resquícios da escravização, né, que ocorreu aqui no Brasil. Então, ninguém chega ao ambiente puro, vazio. Eu sei que existe uma frase hoje que se escuta muito, que é: nenhum ambiente é neutro. E nenhum ambiente é neutro porque quem está no ambiente não chega neutro nele. Chega carregado de história. Uma história que pode ter sido de sofrimento, uma história de vulnerabilidade. A gente falou aqui mais cedo sobre os efeitos dos extremos climáticos e dos fenômenos ambientais. Mas, se a gente for reparar, as cidades brasileiras, elas foram formadas, né? A história urbana do Brasil, ela é desigual. Então, grupos estão em certos lugares, com infraestrutura, com arborização, com sombreamento.
0: Foi o que você falou, que a chuva cai de formas diferentes a depender do CEP.
2: Exato. A
0: e
2: chuva
0: o CEP varia de acordo com a classe social, né?
2: Exato. E é assim, a chuva cai em qualquer lugar e não escolhe onde cair, mas os efeitos que ela causa, eles são sentidos de maneiras muito diferentes, né? Então, essa minha proposta de mestrado, meu projeto de pesquisa que eu estou lá desenvolvendo com o professor Fábio Velame, né, através do grupo Etnicidades da Universidade Federal do Bahia, tem uma proposta de mergulhar, né, na afrocentricidade, na fenomenologia. Sim. E na neuroarquitetura como pilares para o entendimento de como grupos racializados, principalmente, né, pessoas negras, sentem os espaços. E essa relação pessoa-ambiente que eu tanto falo, como ela é sentida nesses grupos.
0: Perfeito. E aí você vai fazer esse mestrado.
2: Amém.
0: Vai fazer essa pesquisa e já deu tudo certo. E traga os resultados para cá.
2: Pode, viu? Deixar, eu volto para contar.
0: Porque eu amo esses papos diferentes. O Conexão permite essas conversas, assim, sobre as mais diversas pautas. E tudo que a gente se compromete a trazer depois, é 2 anos, né, de mercado.
2: Sim.
0: Então, daqui a 2 anos...
2: Com o edital que provavelmente abre aí daqui a pouco.
0: Então, pronto, daqui a 2 anos, no mínimo... Quer dizer, antes disso você pode voltar, tá? Por favor. Mas vamos seguindo aqui, falando sobre as perguntas que a gente recebeu. Aqui, ó, cadê? Me perdi. sobre os idosos. Se os idosos sentem o calor de forma diferente dentro da casa. É Dona Conceição que está perguntando. Da mesma forma que ela pergunta sobre o calor, pergunta sobre o frio.
2: Sim. Oi, Dona Conceição, obrigada pela pergunta. E assim, eu quero só dizer uma coisa. Grupos vulneráveis de qualquer natureza vão sentir extremos climáticos de uma maneira especial, né? E aí a gente já falou da questão racial, mas trazendo agora a questão da faixa etária. Crianças e idosos, né, os extremos, vão sentir, porque eles são mais sensíveis mesmo, né? Então, vão sentir mais frio se forem temperaturas mais baixas. Vão sentir mais calor se forem temperaturas mais altas. E serão afetados de maneira diferente dos grupos aqui intermediários, né? No sono, na resposta mesmo ao estresse. A gente vai poder ver aí, talvez com menos energia, né, para desempenhar as atividades do cotidiano. Uma criança que não quer brincar, um idoso que só quer ficar deitado. Então, sim, eles respondem de maneira diferente.
0: Você já pegou um case desse assim de sucesso, de você pegar uma família vivendo num contexto, depois de transformar aquele espaço, presenciar um outro tipo de convivência?
2: Sim, sim. E o mais recente foi um projeto feito para um senhor que estava vivendo o luto. Oh. Ele perdeu sua companheira de 47 anos.
0: Imagine.
2: E recebeu de presente dos filhos essa transformação da casa. Ele estava no Rio de Janeiro, foi um projeto que eu fui finalizar lá pessoalmente. A gente fez todo o processo online e a finalização foi presencial. Seu Bené, foi assim, foi rico de todas as maneiras, porque Bené trouxe muita experiência. Bené sentava do meu lado durante a final. Eu estava lá arrumando um vaso e ele sentava do meu lado e falava de solidão. E falava de se sentir só, mesmo estando rodeado dos filhos. E que ele entendia que esse era um passo que traria bem-estar para ele de alguma maneira. E a gente fez assim, a gente não apagou nada que ele viveu, a gente também não transformou a casa num mausoléu, né? Mas a gente pontuou ali a presença da vida que ele construiu com sua companheira, que é o que tem de muito valor. E que, embora a saudade, né, física provavelmente não passe, porque, né, ele já tem mais de 80 anos e foi mais da metade da vida dele vivendo com essa pessoa. Depois que os filhos saíram de casa, que os netos vieram, então era só ele e ela ali naquele contexto. E ele passou a ver, eu fui mexendo em tudo, né? A gente fez uma montagem, por exemplo. Eles tinham um jogo de chá que tinha personalização lá, nome de todo mundo no joguinho de chá, mas que estava guardado. Falei, peraí, seu Bené, vamos botar na parede esses pratinhos.
0: Legal!
2: E você vai passar por aqui todos os dias e lembrar de Angélica de um jeito bom. Lembrar dos chás, das orações que vocês faziam juntos, de receber os netos em casa. No meio desses pratinhos a gente colocou uma plaquinha. Olha ao redor. A vida é muito mais do que o que parece agora. Assim, vai passar esse turbilhão. Embora não passe completamente, embora a presença física dela não seja vivida mais. Mas tem ali, ele me contou que ele gostava muito de cantar para ela uma música de Djavan. Deus sinais me confunde. Eu fiz um quadrinho com um trecho dessa música. Então, assim, arquitetura, antes de tudo, é respeito da história da pessoa. Né? Não são tendências, não são os móveis perfeitos, não são, são histórias sendo valorizadas.
0: Lindo, linda entrevista e emocionante esse final, surpreendente. E eu tenho certeza que seu Bené tá feliz, tá com sentimento de pertencimento, porque é um ato de coragem você mudar um local onde você viveu por 47 anos sim, com uma pessoa. Então ele foi muito corajoso e você muito respeitosa, né, Iná? De conseguir buscar alternativas para preservar esse amor de alguma forma, por mais que ela não estivesse mais lá presencialmente, né?
2: E assim, obriguei seu Bené a cuidar de plantas, porque a Angélica fazia isso.
0: Aí, ó.
2: E eu senti que através disso ele teria também a presença dela.
0: Que legal.
2: E tá funcionando.
0: Viu como é a neuroarquitetura? A importância de você ter um profissional desse para sua qualidade de vida, para você ter prazer, pertencimento ao local que você vive, que você dorme, que você acorda. Então tem que ser realmente um local tratado com muito amor e muito respeito.
2: Sim.
0: E na paz, amei a entrevista. Até a próxima, viu?
2: Obrigada.
0: Ó, que volte antes de 2 anos. Mas
2: contem comigo.
0: Venha prazer receber esse mestrado.
2: Temos um compromisso aqui.
0: Por favor.
2: Obrigada.
0: Obrigada, meu amor. Um beijo grande e até a próxima.
2: Até.
0: Eu vou fazer o seguinte, vou começar o nosso giro pelos boletins do interior, convocando aqui a nossa turma, os nossos correspondentes, já cada um com seu boletim informativo, sempre 2 entradas por dia, abrindo lá com o Luciano Reis, de Alagoinhas. Luciano vai falar sobre as inscrições para um casamento social em 2026. A gente está falando aqui de casa, né, Iná? De construção, de tudo. Casar implica, né? Unir duas histórias, sim, mudar de endereço. É o quê? É Luciano Reis. Então a arquitetura tem que respeitar esse momento. E até compartilhando um pouco, eu fui morar na casa do meu marido. Eu tinha o meu apartamento, mas a gente decidiu, por questão de proximidade com o trabalho, em morar na casa que ele morava. Então, assim, eu dei muito minha cara também para que aquele ambiente tivesse um pouco dos dois e eu não me sentisse uma intrusa lá dentro, né? Uma pessoa a mais. É.
2: Sim.
0: Para a saúde do casamento, isso é importante também. Então, vamos falar sobre essa pauta de casamento com o Luciano Reis. Luciano, é com você.
3: Alagoinhas, por meio da Secretaria Municipal de Desenvolvimento Social, abriu as inscrições para o programa Casamento Social 2026, iniciativa que possibilita a oficialização gratuita da União Civil de Casais do município. Os interessados poderão se inscrever até o dia 31 de julho, no horário das 8 da manhã ao meio-dia e das 13 às 16 horas, no Centro Integrado da Assistência Social CIAS, localizado na rua Milton Silva, ao lado da Secretaria de Saúde, no centro de Alagoinhas. Para participar, é necessário ter 18 anos ou mais e apresentar os documentos originais e cópias de RG, CPF, número de identificação social NIS e comprovante de residência. A ação tem como objetivo garantir o acesso ao casamento civil para famílias em situação de vulnerabilidade social, promovendo cidadania, segurança jurídica e fortalecimento dos vínculos familiares. De acordo com a organização, os candidatos devem comparecer ao local de inscrição dentro do período estabelecido e portar toda a documentação exigida para efetuar o cadastro. 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Direto de Alagoinhas para a Rádio Sociedade da Bahia, Luciano Reis.
0: Obrigada, meu irmão Luciano. Um grande abraço para você, falando sobre casamento social nesse ano de 2026. Bora com ela agora, Letícia Rocha, e o Trânsito ao Vivo por Salvador. Oi, Letícia.
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5: Pois, Metaque, surgiu um trecho agora de congestionamento entre a Estação Retiro e a Jaqueira do Carneiro pela BR-324 para quem vai no sentido interior do estado, sentido Feira de Santana. Isso é reflexo de uma ocorrência. Para o motorista que faz o percurso saindo agora do Pelourinho, também Santo Antônio, além do Carmo, Barbalho, vai até Periperi, muito melhor completar o trajeto através da Avenida Jequitaia, passando pelo Largo da Calçada, que tem trânsito um pouquinho mais carregado, mas não faz você demorar muito. Depois você pega a Avenida Frânio Peixoto, suburbana, com trânsito livre. Para quem sai agora da Avenida Tancredo Neves, vai até Cajazeiras, uma opção para driblar desse trecho lento da BR-324 é agora pegar a Avenida Paralela, que tem fluxo apenas intenso. 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
0: Obrigada, Letícia. Eu também tenho um áudio aqui, gente, de um ouvinte sobre o trânsito na Dorival Caymmi.
6: Bom dia, Jéssica. Bom dia, Rádio Sociedade da Bahia, melhor rádio do Brasil. Aqui é Fábio de Itapuã.
0: Oi, Fábio.
6: Jéssica. É, aqui próximo à sede da Polícia Civil, aqui na Dorival Caymmi, na rotatória, estão fazendo um empreendimento e caçamba, carro que despeja concreto, caçamba recolhendo entulho, caminhão para entregar material, bloco, essas coisas assim, ficam na via, sendo que a via já foi estreitada pela prefeitura. Então eles ocupam uma faixa e fica uma faixa só, no horário de pico. Quer dizer, não tem uma fiscalização, não tem ninguém responsável, não tem um Transalvador, e a gente fica à mercê dessa bagunça. Vira e mexe, eles atravessam o caminhão no meio da pista para poder fazer manobra, para poder entrar, para poder pegar entulho, essas coisas tudo. E tá aqui, Dorival Caymmi, ninguém toma providência. Um abraço, Jéssica.
0: Ô, Fábio, obrigada, viu, por suas informações. Se conseguir passar por lá e fazer um vídeo pra gente, eu te agradeço também. Alô, Transalvador, né? Vamos organizar as coisas. E não sei se essa legislação ainda está em vigor, mas não teria horário para esses veículos pesados fazerem carga e descarga? Não tinha essa regra aqui em Salvador, até para mercados? Você lembra disso, Paulo Calil, dessa regra? Que tinha uma fiscalização pesada, que não podia em horário de pico, horário comercial, ter carga e descarga? Essa lei não existe mais, tem que ter regra, ainda mais na construção civil, numa pista que já é afunilada, já é uma pista estreitada. E aí? O pessoal não consegue passar. Caramba, viu? Com a palavra Transalvador, Avenida Dorival Caymmi. Vou mandar uma mensagem aqui para a assessoria de comunicação da Transalvador para ver se conseguem mandar aí uma equipe e dar uma organizada no trânsito. Vamos nessa, seguindo. Mais participações.
7: Bom dia, Jéssica. Isso é uma pouca vergonha. Um banheiro nessa situação, no ferry boat, um lugar que passa tanta gente todos os dias, toda hora. turistas, isso é uma vergonha. Esses banheiros imundos, nojentos, sujo. A gente vem apertado para fazer a necessidade. Eu tive que fazer de cócora para não encostar em nada, porque também não ia fazer nas calças, né? Que horror, isso é uma pouca vergonha. Cadê as autoridades?
0: Cadê, né? Cadê a administração do ferry? Olha, eu tive a oportunidade de conversar uma vez com uma pessoa da equipe, né, do ferry boat, e ela me contou que o banheiro é limpo. Dois minutos depois, tá uma carniça de novo. Os próprios passageiros não cuidam bem do patrimônio do ferry. Sabe o que é que já encontraram na tubulação do ferry? Lata. Lata que deram descarga na lata. E pra você identificar, quando assim, o vaso sanitário ele entope, aí tem que descobrir onde é que é. Pra você descobrir em que ponto do encanamento está essa lata, é uma dor de cabeça que o banheiro tem que ficar interditado. Às vezes tem que tirar o ferry de circulação pra resolver o problema causado por vandalismo. Então assim, vou questionar, claro, a administração do ferry, mas preciso puxar a orelha do passageiro que tá lá, que, ó, me perdoe aí, vou falar sem filtro, que mija tudo mesmo, que esculhamba tudo mesmo, que entope o vaso de papel, que joga o rolo do papel higiênico no chão, que é gente porca, tem muita gente porca que não preserva o próprio patrimônio. Eu fico revoltada. Tem que ter limpeza e também tem que ter educação. Se todo mundo fosse asseado de fazer lá seu xixi, respeitando o buraco do vaso sanitário, como faz em casa, porque em casa ninguém mija tudo. O ferro não tava assim. Bora pro intervalo. 11 horas.
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1: Tá com fome, é, Tony?
2: Tô vendo uns pratos ali. Bota a abertura, papá. Bora.
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2: Minha querida Jéssica, ó, pra lá, já são 11:06, daqui a pouquinho tem o nosso Esporte Mais ao meio-dia.
1: Daqui a pouco também estaremos almoçando.
2: Sim, por enquanto estamos só vendo.
1: Só olhando aí as imagens passando. Cada como é que estão imagem. Hoje Esporte Mais hoje, hein?
2: Bom, vamos lá, porque hoje é dia de ouvir o zagueiro do Bahia falando, Mingo, que é titular hoje nesse time. Aliás, eu não vejo assim uma necessidade muito grande do Rogério Ceni fazer modificações. O que pode acontecer realmente é no ataque com a estreia do Alejo Vélez, né? Esse Sim. tem condições de jogo, apareceu no BID, que é o boletim informativo diário da CBF, é o que garante o jogador em campo, e ele passa a ser uma opção. O arqueiro, o goleiro Guido Herrera, não vai poder jogar porque ele sofreu uma punição no campeonato argentino e falta um jogo a ser cumprido. E lá o regulamento diz, é a mesma coisa que tá com o nome sujo no SPC e Serasa. Quando você quita o negócio direitinho, aí desaparece o nome. Então, para que o mundo fique sabendo que Guido Herrera está liberado para jogar, ele tem que cumprir essa punição em qualquer competição, de qualquer uma outra liga. É o que está no regulamento lá do futebol argentino. E com isso, ele não vai poder ficar à disposição do técnico Rogério Ceni, que tem lá Ronaldo como seu titular. O Fluminense, ele é o terceiro colocado com 32 pontos. Com 9 vitórias e tem um saldo de 5 gols. Onde é que eu quero chegar? O Bahia tem 29 pontos. Se vencer hoje, vai para 9 mais 3? 12. 32. E também vai para 9 vitórias e tem um saldo de 5 gols. Então, se o Bahia vencer, iguala com 1 gol. Se vencer com mais de 1 gol, ultrapassa o Fluminense. O que eu quero deixar bem claro é que hoje o Bahia pode. Pode o Bahia hoje terminar na terceira colocação. É claro que teremos ainda o complemento da rodada, muita coisa pode acontecer. Bahia e Atlético Mineiro jogam às 19h30. Vai ser apenas essa partida hoje pela Série A do Campeonato Brasileiro. Teremos mais jogos amanhã e na quinta-feira o complemento da rodada. No Esporte Mais, a gente traz todos os detalhes, inclusive a provável escalação do Bahia para enfrentar o Galo, que tá cheio de reforços.
1: Tem que se aprumar o Bahia, viu? Que o Atlético não é brincadeira, não.
2: E a sequência, que vai ser Atlético, Corinthians e Fluminense?
1: Pois é jogo de gente grande.
2: Não é verdade?
1: Uma coisa é Chapecoense, ou esse jogo contra a Chapecoense até ajudou para botar um sebo nas canelas para lubrificar junto.
2: Perfeitamente.
1: Né? Porque tava todo mundo parado. Tava. Mas agora mostra para que vieram, porque o time tá cheio de peça nova. Ah, que não se entrosaram ainda, se virem.
2: Foi um time que mostrou o mesmo problema que vinha tendo. Jogando bem um tempo e outro não.
1: É.
2: Que no segundo tempo, se a Chapecoense tivesse um tiquinho só de qualidade, a situação seria complicada.
1: Exatamente.
2: No Bahia.
1: Exatamente.
2: Mas em relação ao Vitória, nós temos mais tempo para falar, mas é claro que hoje teremos informações do Leão, que se prepara para quinta-feira enfrentar o Botafogo. E esse jogo não é pela 19ª rodada, é um jogo atrasado da 4ª rodada. Então, tanto Bahia como Vitória vão passar a ter o mesmo número de jogos dos adversários desta Série A. Todos os detalhes para você no Esporte Mais, já, ao meio-dia.
1: Valeu.
2: Fechado?
1: Obrigada,
2: um abraço,
1: Tony.
2: Até já.
1: Beijão.
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1: Tamo aí, de volta e seguindo com o nosso Conexão Sociedade. Muitas participações, glória a Deus. Quem tá na área comigo?
4: Jéssica, tudo bem? Tudo. Rapaz, 24 horas sem água. Mata de São João Litoral, aqui próximo do... acima de Prado Forte, próximo do Diogo aqui, na comunidade Areal. Estamos há 24 horas sem água. Dona Embasa, por favor. Temos criança, idosos, meninos com deficiência. E a água? Cadê? A conta já está perto para chegar. Dia 27 já chega a conta. Mas a água não tem. Cadê? 24 horas sem água, comunidade do Areal, aqui próximo do Diogo, Mata de São João.
1: É curioso como a conta encontra o caminho, né, de chegar na casa das pessoas. E a água não encontra o caminho. Não é um negócio assim para ser estudado? Alô, Embasa, o que está acontecendo aí, hein? Comunidade do Areal, precisando de água 24 horas, sem uma gota na torneira. Que aperto para o nosso povo, viu? Que tristeza. Será que algum serviço? O que é que está acontecendo? Bora resolver? Vão resolver quando? Qual a previsão? E agora convocando Karine Paixão de Juazeiro para o mundo. A família está cobrando um diagnóstico claro de uma paciente que está internada há mais de 15 dias na UTI do Hospital Regional de Juazeiro. Imagine o que é você ver uma parente, uma pessoa que você ama há 15 dias sem saber o que ela tem. Que sofrimento. Karine!
5: E olha, gente, familiares e amigos de Valquíria Lima do Nascimento cobram esclarecimentos do Hospital Regional de Juazeiro sobre o estado de saúde da paciente internada há mais de 15 dias na unidade de terapia intensiva. Segundo os relatos, Valquíria deu entrada na unidade com falta de ar e foi entubada no dia seguinte. A família afirma que recebe informações diferentes a cada plantão e pede uma posição médica única, objetiva e oficial sobre o diagnóstico e a gravidade do quadro e as possibilidades de recuperação. Os familiares também criticaram a forma de comunicação adotada durante uma convocação feita na madrugada da última sexta-feira, afirmando que houve angústia e falta de clareza no atendimento. Em nota, o Hospital Regional de Juazeiro informou que a paciente continua recebendo assistência integral, com antibióticos, hemodiálise quando necessária, suporte cardiovascular e outros cuidados. A unidade acrescentou que realizou uma reunião com familiares na última sexta-feira para esclarecer dúvidas sobre o caso clínico. De Juazeiro, com informações do Norte Baiano para a Rádio Sociedade da Bahia, que agora é 97.9 FM. Informação com credibilidade, Karine Paixão.
1: Ô, Karine, imagine, hein? Tá aqui o nosso apelo, cobrando aí Hospital Regional de Juazeiro. Atenção, Secretaria de Saúde, o que é que está acontecendo? Qual a dificuldade? O hospital não tem condição de fazer esse diagnóstico? Tem como transferir a paciente para uma outra unidade de maior complexidade? Que não pode a família passar mais um dia, mais outro dia, completar um mês nessa grande incerteza. Que sofrimento. E vamos aqui com o nosso povo participando.
6: Bom dia, Jéssica e equipe. Eu gostaria de pedir mais uma vez que pintem a faixa de pedestre da, em frente à maternidade Tecila Balbino, porque essa faixa fica no fim de uma ladeira e aí fica difícil para os motoristas verem a faixa, o local se não estão pintados. A gente que é pedestre sabe onde é, mas o pessoal não sabe, aí fica muito ruim para isso, para a gente atravessar. Então tenha uma bom dia para vocês.
1: Pronto, meu amor, faixa de pedestre da maternidade de Sila Balbino, fazer a pintura aí, ó, Transalvador, Secretaria de Mobilidade, Secretaria de Manutenção, um assunto que interessa a vocês, né? Segurança dos nossos pedestres, eles precisam de um local sinalizado para atravessar em segurança, ainda mais que fica no fim de uma ladeira. O carro desce em alta, tem que enxergar, né? Obrigada, meu amor, por sua participação. Vamos voltando aqui ao nosso giro pelo interior. Agora, Érica Gomes, de Luiz Eduardo Magalhães. Por lá, por Luiz Eduardo, está acontecendo uma campanha de vacinação antirrábica para cães e gatos. Então, a cidade de Luiz Eduardo Magalhães tá com essa campanha aí acontecendo, gratuita, hein? Oi, Érica.
7: Hoje eu trago um aviso importante aos tutores de cães e gatos. Começou nesta segunda-feira, 20 de julho, a campanha Antirrábica Animal 2026 em Luiz Eduardo Magalhães. A vacinação é gratuita e segue até o dia 30 de agosto para cães e gatos a partir de 3 meses de idade. O dia D da campanha será dia 1º de agosto, com diversos pontos de vacinação na zona urbana. Vale lembrar que a vacinação já está acontecendo na zona rural e acontece porta a porta. A imunização é rápida, segura e fundamental para prevenir a raiva, protegendo os animais e também a saúde da população. Vacinar é um gesto de amor, responsabilidade e cuidado com toda a comunidade. Eu sou a Érica Gomes, correspondente da Rádio Sociedade da Bahia, no Oeste Baiano. A Rádio Sociedade agora é 97.9, notícia com credibilidade. Eu volto com vocês no estúdio.
1: E aqui em Salvador também está acontecendo, viu, a campanha de vacinação antirrábica. São 90 unidades, tem também a equipe itinerante que vai circulando aí, se deslocando pela cidade para favorecer a imunização de quem tem um animalzinho de estimação. Então, se você tem, aí seja em Luiz Eduardo Magalhães ou aqui na capital mesmo, não abra mão dessa possibilidade de graça para fazer esse pacto coletivo de deixar todos os animaizinhos da nossa cidade imunizados, cuidados, sem risco de adoecer por essa doença que pode matar. E pode também ser transmitida para os humanos, né? Trânsito, Letícia Rocha na área com a gente. Oi, Letícia.
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9: Desmatar aqui, estou de volta, acompanhando ainda a BR-324, o trânsito fica cada vez pior entre o Acesso Norte e a Jaqueira do Carneiro para quem vai no sentido interior do estado, com 25 minutos de atraso, reflexo de ocorrência. Para quem sai do comércio, vai até Periperi, região de Coutos, ou até mesmo para quem segue em direção a Pirajá, deve completar o caminho pela suburbana, passando pela Jequitaia, onde apresenta intensidade, mas ainda faz você economizar tempo. 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Volta da Esma, tá aqui.
1: Valeu, essa é a nossa Letícia Rocha circulando aqui por Salvador, trazendo as informações do trânsito para nós a qualquer momento, novos detalhes. Você que tá aí circulando também, tiver qualquer ocorrência, pode mandar pro WhatsApp aqui da Rádio Sociedade, que eu tô esperando seu áudio, hein? Programa aqui bombando de mensagens de vocês que estão aí sintonizados na Rádio Sociedade da Bahia 97.9. Esse é o Conexão ao Vivo até meio-dia. Mais uma, vamos nessa?
10: Bom dia, equipe da Rádio Sociedade.
1: Bom dia.
10: Eu acho, pra mim, meu nome é Alvinéia Maria Vasconcelos Barbosa. Eu, como mãe, eu não aceitaria uma situação dessa de meu filho de jeito nenhum. Eu mesmo quebrava ele todinho dentro de casa. Você fez errado, você está exposto, problema seu, responda pelos seus atos. É. Ah, mas Deus livre, Senhor. Imagine esse metáculo que alguém, uma amiga, uma empregada, uma pessoa não passa próximo de um sujeito desse, que a gente não sabe nem como se expressar a certas horas, viu?
1: A gente não sabe nem do que chama. A gente não sabe nem que nome dá a ele, né? Pois é, imagine o que é que outras mulheres não podem ter passado. Será que ele não tem hábito de gravar companheiras também e ficar com esses conteúdos para depois chantagear? Olha, tanta coisa pode acontecer. São tantas perguntas a serem feitas. Ele importunou sexualmente uma pessoa, uma mulher casada, mesmo que ela fosse solteira. Ela estava lá fazendo atividade física dela na paz de Deus, gente, dentro do condomínio. Quantas pessoas vão para a academia do condomínio porque é um lugar mais seguro para justamente não se expor na rua? Não vou pegar trânsito, não quero ser assaltado com risco de sair caminhando para a academia. E aí você escolhe treinar no seu prédio, no seu condomínio, para passar por isso? E ele ainda virar a câmera, de acordo com a própria delegada do caso, ele virou a câmera da academia para não registrar a ação dele. Ele só não contava que o celular da vítima estaria virado. E eu acho que ele parou o ato porque ele percebeu o celular dela, tanto que ele ficou andando de um lado pro outro, meio aqui tentando se encaixar. Será que eu tô aqui no ângulo daquela câmera? Ele ficou encucado. Eu tenho certeza que ficou. E agora a imagem dele viralizou. Aí depois vem a mãe dizer que vai processar quem colocar a imagem do filho pra circular nas redes sociais. A mãe tem que ser pelo certo, né? Como a senhora mesmo disse, a mãe tem que ser pelo certo. tem que pedir pro filho se apresentar. Olhe, se apresente, porque eu não te criei para isso. Criei um homem dentro de casa. Vá pagar pelo que você fez. Vá dar, né, a sua versão dos fatos. Se fosse o caso, a mãe quisesse ajudar de alguma forma, pagasse o advogado. Mas proteger, proteger não. Porque ele cometeu um crime e todo crime ele tem que ser aplicado ali. Tem que ser enquadrado na letra fria da lei. É assim que tem que ser. Bora ali pro intervalo, Cálio, bora. Agora são 11h20, eu volto já já.
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4: Dirigir é um direito, mas também uma grande responsabilidade. O Código de Trânsito Brasileiro garante ao cidadão o direito de circular em vias mais seguras, receber orientação dos órgãos de trânsito, ter acesso às campanhas educativas, ser bem atendido nos serviços públicos e contar com assistência médica em caso de acidentes. Mas o motorista também tem deveres. É fundamental dirigir com prudência, atenção e muita, muita responsabilidade, mantendo o total controle do veículo, foco e respeitando as condições da via, a sinalização e os demais usuários do trânsito. Um trânsito mais seguro depende do compromisso de cada um. Conhecer seus direitos é importante, mas cumprir os seus deveres é essencial para preservar vidas. Fique ligado, daqui a pouco tem mais uma edição do Minuto do Automóvel aqui na Rádio Sociedade da Bahia, 97.9.
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0: Agora são 11h24.
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0: Vamos nessa, o Conexão tá aqui de volta. Eu tô aqui com Erval Uber, um abraço pra você, Erval, falando que tá num congestionamento retado de 4 minutos já. Que bairro é esse, Erval? Perto ali do Atacadão, ali ó, é sentido Roma, sentido Calçada, que tem as obras do VLT acontecendo. E ele tá reclamando ali dos impactos pra pegar as viagens, que tá uma lentidão retada. Mas é, Val, a gente sabe, né, que sempre que a nossa cidade passa por essas obras, é um tempão que a gente fica sofrendo nos congestionamentos. Depois que a obra acaba, facilita pra nossa vida, né? A gente tem que ter um pouquinho realmente de paciência e ver o que é que a Transalvador pode fazer pra organizar melhor a vida da pessoa que passa por aí, né? Ver se tem alguma identificação, alguma sinalização de trânsito que facilite a vida dos motoristas que passam, porque 11h25 já começa a ficar naquele horário de pico. Cedo da manhã também não é fácil, porque é um ponto comercial bem forte da nossa cidade, aquele vai e vem doido de carro, né? E o pessoal aí preso no congestionamento para passar pelo ponto de obras. Seguindo aqui o nosso giro pelo nosso interiorzão, bora convocar agora Neto Terra Branca. Um jovem morreu e um motociclista ficou ferido num grave acidente no município de Pau Brasil. As causas estão sendo apuradas. Oi, Neto, é com você.
2: Um grave acidente de trânsito terminou com uma vítima fatal e outra ferida no último sábado no município de Pau Brasil, no sul da Bahia. De acordo com informações apuradas, uma motocicleta descia uma ladeira íngreme ali na região central da cidade, quando o condutor perdeu o controle da direção e colidiu com a marquise de residência. Com a força do impacto, o piloto e o passageiro foram arremessados ao chão. O passageiro, identificado como Robson Novaes dos Santos, de 24 anos, sofreu ferimentos graves, morreu ainda do local. Já o condutor do veículo sofreu, ficou ferido, foi socorrido por equipe de saúde e encaminhado ao Hospital Municipal de Pau Brasil. O estado de saúde dele ainda nós não temos informações. Com informações do sul da Bahia, Neto Terra Branca para a Rádio Sociedade.
0: Valeu, esse é o nosso grande Neto Terra Branca. São muitos acidentes, né, que a gente tem noticiado. Deus tenha misericórdia dessas famílias que perdem seus entes queridos em acidentes de trânsito. De sexta pra cá, foram tantos acidentes com vítimas aqui em Salvador. Agora esse no sul do estado. Infelizmente, nosso estado da Bahia ainda mata muitas pessoas nas estradas e no trânsito dentro das cidades. Deixa eu fazer um aviso importante aqui. Pré-selecionados no ProUni tem até sexta para comprovar as informações da inscrição, viu? Não vá perder o prazo. Sexta-feira 24 está chegando e depois o prazo encerra. E essa entrega é obrigatória para garantir a concessão da bolsa de estudos. Entregue aí as informações direitinho para você ter direito à sua vaga. A lista de convocados pode ser consultada no portal único de acesso ao ensino superior, na área destinada ao ProUni. Os documentos exigidos estão detalhados no edital do processo seletivo e essa documentação pode ser entregue presencialmente na instituição privada de ensino para a qual você se selecionou, ou ser enviada também por meio eletrônico, conforme as regras adotadas pela faculdade. São 471 mil bolsas de estudos em 380 cursos de graduação. Imagine, em 879 instituições privadas de ensino superior em todo o país. Boa sorte, viu? Também tem a segunda chamada e lista de espera, que vai ser divulgada em 5 de agosto. 5 de agosto vem a segunda chamada aí. Boa sorte para você. Eleitores também já podem solicitar o voto em trânsito para as eleições de outubro. Se você já tem confirmação de que não estará aqui nas eleições, a Justiça Eleitoral abriu já o prazo para que você solicite o voto em trânsito nas eleições. A modalidade permite que você vote fora do seu município, onde está registrado, desde que você faça a sua solicitação até o dia 20 de agosto. Esse pedido é feito pela internet, por meio da página do Tribunal Superior Eleitoral ou presencialmente em qualquer cartório eleitoral do país. No atendimento online, o eleitor acessa a opção Fazer Transferência Temporária do Local de Votação. Aí você informa os dados solicitados, consulta os locais com vagas disponíveis e conclui o seu procedimento.

0: este ano um aumento de 42,5% em comparação às eleições de 2022. Olha que sensacional! E para acompanhar esse crescimento, a Justiça Eleitoral ampliou a oferta de sessões eleitorais com acessibilidade. O número de locais principais adaptados passou de 156 mil em 2022 para 223 mil em 2026, uma alta de 43%. Uma alta parecida também com o número de pessoas com deficiência, né? Foi uma alta de mais de 40% no número de deficientes aptos a votar. A mesma coisa, o número de sessões aptas a receber os deficientes, uma alta de 43%. É a inclusão, fortalecimento, autonomia das pessoas com deficiência ou que têm a mobilidade reduzida. E é importante dizer também que o TSE, ele divulgou o perfil dos eleitores aqui na Bahia e as mulheres são maioria. As mulheres são 53% do eleitorado, viu? As mulheres que nem votavam antigamente, hoje estão votando e estão votando em maioria. Que bacana! Muito bom para nós, viu? É uma conquista histórica para nós mulheres. E nós temos uma intuição muito forte. Nossa palavra, ela é muito importante, então não abra mão desse direito. No mês de outubro, você que é mulher, assim como eu, faça valer a sua voz por você, pela sua família e pelo que você espera do futuro do nosso país. Trânsito, bora com Letícia Rocha me chamando. Oi, Letícia!
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2: De volta acompanhando a Avenida Paralela, como o fluxo apresenta apenas intensidade nos dois sentidos, é a melhor rota para quem faz o percurso saindo da Avenida Paulo VI e Taigara, seguindo até Mussurunga, Cajazeiras ou a região de Águas Claras, para evitar ainda o congestionamento da BR-324, reflexo de uma ocorrência na Jaqueira do Carneiro. A orla da cidade melhorou bastante, agora trânsito carregado ainda pela Dorival Caymmi, sentido orla. Se você faz o percurso entre São Cristóvão e Piatã, prefira Orlando Gomes. 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
0: Obrigada, Letícia. E nessas imagens ao vivo, para quem me acompanha através do YouTube, o Porto da Barra. O Porto tá até movimentadinho, hein? Essa cidade é um negócio sério. Mesmo o tempo nublado, mesmo com o tempo frio, com vento, com chuva, o povo vai pra praia, vai pra aproveitar, né? E outro lazer tem na cidade? Não tem. Nosso lazer realmente é praia. Agora tem que cobrar aqui uma providência a respeito da Praia da Paciência. Que tem uma água parada lá, um negócio horroroso na Praia da Paciência, a água tá escura, um mau cheiro exalando, uma praia que é usada para prática de atividade física, e parece que assim ninguém tá vendo. Qual seria a solução para essa água não ficar empoçada? Seria colocar uma caçamba zona lá de areia, aumentar o nível da areia de forma que a água da chuva escoe pro mar, é um canal? Qual é a solução? Que não pode continuar assim, né? O porto tá lindo. Mas a Praia da Paciência, pertinho daí, tá feia. O negócio tá bizarro mesmo. Vamos lá, Luan. E aí, Luan, como é que você
3: e
0: tá,
3: meu irmão? Jéssica,
0: e essa rua hoje tá pegando fogo?
3: Que nada, hoje tá bem tranquilo. Tanto que hoje me botaram pra fazer algo totalmente diferente.
0: O quê?
3: Hoje eu fui fazer sobre agronegócio. Tava lá na Federação da Agricultura e Pecuária da Bahia, o presidente convocou a imprensa para trazer aí
0: sobre... E quem foi que encomendou essa pauta para você? Foi Adelson? Foi?
3: Até parece, né? As pautas de Adelson, não, mas ele trouxe um assunto bem interessante, Jéssica, que é a possibilidade dos riscos de um possível Super Niño no estado e como isso impactaria na economia, no agronegócio aqui do nosso estado. Sim, a gente esteve lá conversando aí com o presidente Humberto Miranda, e ele trouxe aí dados importantes, seriam quase 13 bilhões de reais aí, poderia até ultrapassar os 13 bilhões de reais de prejuízo.
0: Nossa,
3: para o agronegócio aqui no estado da Bahia, com impactos na produção de alimentos, na economia de centenas de municípios e até no preço da cesta básica, caso se confirme aí. Essas mudanças climáticas seriam uma seca muito grande, que pode até ultrapassar a maior que a gente teve aí nos últimos anos, que foi entre 2015 e 2016, que passou de um ano de estiagem aí, então muita seca. E ele falou um pouquinho aí sobre esses impactos. Vamos ouvir, mas até uma sonora aí do presidente Humberto Miranda.
0: Bora.
4: Pegar números comparativos, nós pegamos aí a previsão do VBP, que é o valor bruto da produção de tudo que o estado produz, desde a soja no oeste da Bahia, ao cacau e as outras regiões, mas incluindo os produtos da região semiárida. O VBP do estado, a previsão seria para 2026 em torno de 50 bilhões, 51 bilhões. Se a gente retira, baseado nos prejuízos da última seca, que foi a mais, eu diria assim, a mais cruel dos últimos anos, foi 15, 16, que durou mais de um ano os efeitos do El Niño, nós tivemos um prejuízo em torno de 13 bilhões na nossa economia agropecuária, ou seja, daria aí quase

0: 22% de tudo que estaria previsto para esse ano. Isso pensando, e aí a gente sempre faz essa ressalva, baseado nas previsões, mas estão assim mais em sintonia, que as previsões do clima europeu, do americano e também dos organismos daqui do Brasil, que falam que a partir de setembro até o início do ano do primeiro trimestre de 2027 a gente terá esses efeitos. Então, se isso realmente se confirmar, é um prejuízo muito grande, por isso a gente fez esse documento ao governo do estado com uma série de ações propositivas que fala de planejamento, de ações pré-emergenciais, ou seja, de muita coisa que a gente pode fazer antes do fenômeno se estabelecer, para que a gente possa minimizar esses prejuízos, principalmente dos pequenos produtores. E aí é bom fazer uma ressalva que em momentos de crise, como o El Niño, onde cai a produção desses principais produtos que eu citei, que são produtos que são utilizados diretamente na cesta básica, isso acaba se refletindo na mesa de todos os baianos e todos os brasileiros, porque a cesta básica interfere diretamente na economia familiar, inclusive com um possível aumento de reflexo na inflação. Então, é um problema que começa no campo, mas ele pode se estender para toda a sociedade.
1: Como o presidente bem trouxe, Jéssica, é um problema que realmente pode chegar com muita força à cidade. A gente pensa que às vezes esses problemas no campo, eles não têm impacto aqui, mas pode chegar com muita força aqui, porque os alimentos vão aumentar. E ele até trouxe em primeira mão que foi mandado um documento por parte da FAEB ao governo do estado com algumas medidas emergenciais, porque, Jéssica, o semiárido seria o principal afetado por essa questão. E principalmente o pequeno agricultor e o agricultor familiar, que é quem vive do que planta ali mandioca, que planta maracujá, que planta banana, e geralmente ele vive do que chove e da estiagem, ele não tem irrigação nas suas terras, então seriam os principais afetados, seriam esses agricultores familiares, esses pequenos agricultores. Sim. Vamos ouvir a palavra do presidente.
0: A região semiárida, que pega praticamente 70% do estado da Bahia, lembrar que moram aí 8 milhões de pessoas na região semiárida da Bahia, mais de 50% da população baiana. Então, os municípios da região semiárida, historicamente, nesses fenômenos climáticos, são os mais atingidos. E as culturas, naturalmente, os pequenos produtores, de novo, são quem mais sofre, que estão exatamente nessa ampla região do estado, né, que até o número de moradores é mais de metade da população baiana. Os municípios com os menores IDHs, inclusive, estão nessa região semiárida. E os produtores, naturalmente, da agricultura familiar, que são os produtores que plantam de sequeiro, ou seja, que dependem exclusivamente da chuva. Como a previsão é de ter uma diminuição de chuva ou até a falta da chuva, sem dúvida nenhuma, é quem nos preocupa mais são os produtores da agricultura familiar, que produz o milho, o feijão, a mandioca, que planta e que cria caprinos e ovinos, que são exatamente os mais afetados e os que sofrerão, sem dúvida nenhuma, os impactos maiores do efeito El Niño.
1: Jéssica, ele aproveitou também a oportunidade e falou um pouquinho sobre os impactos do tarifaço, né? Dia 22 de julho começaremos a ter novas taxas impostas pelo governo americano. E aí, pelo menos uma notícia boa nisso aí, ele falou que os impactos seriam muito baixos aqui no nosso estado da Bahia, porque apenas 6,1% dos produtos da agricultura baiana, eles são importados para os Estados Unidos, e a maioria desses produtos, eles estariam dentro da faixa de isenção. Eles não entrariam no tarifaço, somente a uva, porém apenas 4% de toda a uva produzida na Bahia é enviada para os Estados Unidos, e ele falou que a uva baiana é uma das melhores do mundo, então muito provavelmente esses 4% seriam exatamente, seriam destinados aí a outros mercados. Então o impacto do tarifaço na Bahia para o agronegócio, ele fala que na indústria seria uma outra situação, nos outros setores seria outras situações, mas para a agropecuária seria um impacto baixo, mas a preocupação realmente aí é com esse super El Niño aí, que pode realmente trazer impactos climáticos muito complicados, porque o tarifaço, ele é um problema econômico, político, diplomático, mas que tem certa previsibilidade, mas problemas climáticos não tem como entender, né? Ele pode ser de qualquer jeito, ele pode ser mais forte do que é previsto, ele pode ser mais fraco, ele pode vir antes, ele pode vir depois. Então,
2: a gente tem que usar a tecnologia para minimizar os impactos.
1: Exatamente.
2: Né? É possível fazer.
1: Por isso eles soltaram esse documento aí já para o governo do estado, tentando capitanear aí algumas medidas emergenciais para mitigar os possíveis efeitos.
2: E as pesquisas, né, do agro, elas vêm buscando espécies resistentes a calor, né, as adversidades. Assim, existe tecnologia para isso, mas é algo muito imediato, né?
1: Exato.
2: Precisa levar tempo.
1: E por isso que uma das medidas, Jéssica, é a tentativa de abrir crédito nos bancos estatais, Banco do Brasil, Banco do Nordeste. investir em caixa econômica para o pequeno agricultor, que geralmente ele não tem esse dinheiro para investir nessa tecnologia de forma instantânea. Então, seria também a abertura de crédito mais facilitado e também diminuir a burocracia para alguns municípios possam decretar estado de emergência, porque geralmente esse município tem que falar com o estado da Bahia passar para o governo federal para aí realmente ter decretado o estado de emergência. Então, eles querem facilitar, desburocratizar essa decretação, porque hoje na Bahia temos 58 municípios em estado de emergência, Jéssica.
2: Tá. Quantos?
1: 58
2: municípios. 58.
1: 58 municípios.
2: De 417 é um percentual alto.
1: É um percentual bastante alto. E a maioria deles por causa da estiagem.
2: É. Obrigada, viu, Luan?
1: Por nada, Jéssica.
2: Bora ali, então,
1: na programação.
2: Beleza, aí amanhã tem muito mais. Eu gosto sempre de estúdio. Sempre. Tá aqui sempre aberto pra você. Agora são 11 horas e 40 minutos.
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0: Já voltei. Tony Silva também.
2: É, eu tô aqui pra falar daquilo que a gente gosta de ouvir. Escuta só, você sabia que a disfunção erétil... Ei, você tá olhando pra mim. É você mesmo. Não é a conda, não. É um problema que afeta muitos homens. Falta de desejo, falta de energia, abatimento, problemas na cama, problemas no trabalho. Marcelo Gama, meu querido, vamos ouvir a voz da experiência. Por que que isso acontece, Gama? Diga!
3: Bom dia mais uma vez, Tony Silva, Jéssica Smetak, amigos ouvintes do Conexão Sociedade. Olha, tá aqui uma boa pergunta. Por que isso acontece? Porque chega a idade, né, Tony? Todo mundo envelhece, né, meu amigo? Todo mundo envelhece. Eu tenho 60 anos, sei do que estou falando. Não vi o tempo passar e já estou com 60 anos, né, gente? E quando nós envelhecemos, o corpo, é claro, né? Ele envelhece também, né, Tony? E uma das coisas que acontece justamente a partir dos 40 anos, tá, gente? Que, segundo os especialistas, nós entramos na fase da andropausa. A mulher tem a menopausa e o homem tem a andropausa. Aí é aquela coisa, né, gente? Dificuldade de urinar, cansaço, insônia e perda da potência sexual. 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Porque o corpo, ele prega uma peça para nós a partir dos 40, 35, 40 anos. Ele começa a produzir uma quantidade inferior, não o bastante, da testosterona, que é o hormônio carro-chefe do homem, né? Que é o hormônio que é sinônimo de vitalidade, que é o hormônio que é sinônimo de virilidade. E aí, Tony Silva, amigos ouvintes, a casa cai, porque a gente começa a ter problemas, né? E o pior de tudo, gente, é que quando você começa a não se sentir seguro na intimidade, no primeiro momento que isso acontece, começa a surgir dúvidas. E agora, será que eu vou ser assim para sempre? E essas dúvidas pioram a nossa situação, porque você começa a ter problemas também, a questão do psicológico, né? Já tem problemas de saúde, que é a baixa da produção da testosterona. 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
2: Isso aí, com direito a esse equio. É isso aí, Tony Silva, Um abraço, Jéssica, a gente se vê já já no Esporte Mais.
0: Valeu, Tony, um beijo, irmão, até já. Bora que seguindo o nosso giro, Brasília agora conosco, começou o prazo para solicitar o voto em trânsito, até falei sobre isso aqui agora, Rafael Lacerda. Não? Bora então com o Edivaldo Lima. Em São Sebastião do Passé, um homem foi morto depois de ter agredido o próprio pai. Oi, Edivaldo, da região metropolitana, é com você.
4: Wellington dos Santos Trindade, 36 anos de idade, foi morto em São Sebastião do Passé após ter agredido o pai com uma arma branca. De acordo com a polícia, a atitude do filho contra o genitor desagradou algumas pessoas que fizeram uma espécie de tribunal. O corpo do homem foi encontrado em um terreno na região da Conceição com sinais de espancamento. O caso será investigado pela 37ª Delegacia de Polícia Civil. 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Da região metropolitana de Salvador para a Rádio Sociedade da Bahia, Egivaldo Lima.
0: Valeu, Egivaldo. 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Pega aí esse recado, viu? Rafael Lacerda, com prazo para solicitar o voto em trânsito. Todas as informações agora com ele. Oi, Rafael.
5: Eleitores poderão solicitar o voto em trânsito até o dia 20 de agosto. Modalidade destinada a quem está fora do seu domicílio eleitoral no primeiro e segundo turno das eleições em outubro. O voto em trânsito estará disponível em todas as capitais brasileiras e nos municípios com mais de 100 mil eleitores. O procedimento pode ser feito pela internet ou presencialmente. Brasileiros que já possuem sua biometria cadastrada na Justiça Eleitoral podem acessar o site do TSE. No menu Serviços, devem clicar na opção Autoatendimento Eleitoral. Presencialmente, o pedido pode ser feito em qualquer cartório eleitoral, mediante apresentação de documento oficial com foto. No momento da solicitação, é preciso indicar o local onde pretende votar, informar se deseja votar apenas no primeiro turno, somente no segundo ou em ambos. A consulta dos locais de votação para o voto em trânsito já está disponível no site. De acordo com as regras, quem vota fora do seu município, mas no mesmo estado, poderá votar para todos os cargos. Presidente da República, governador, senador, deputado federal, deputado estadual ou distrital, no caso de moradores do Distrito Federal. Já aqueles que estiverem em outro estado poderão escolher somente o presidente da República. Eleitores inscritos no exterior que estiverem no Brasil durante as eleições também poderão fazer a solicitação e votar para presidente. Lembrando que quem mora no exterior não pode votar em trânsito. Nesses casos, o procedimento é a transferência da inscrição para a zona eleitoral do exterior, desde que o país de residência tenha representação diplomática brasileira. Aqui é Rafael Lacerda, diretamente de Brasília, para a Rádio Sociedade da Bahia. Informação com credibilidade.
0: Valeu, Rafael Lacerda! E agora, para fechar o giro, Gilvan Rodrigues, de Feira de Santana. O mês de julho é um mês de conscientização sobre as hepatites virais. Tem ação lá por feira. Oi, Gilvan!
6: O mês de julho é um mês de conscientização sobre as hepatites virais, com a campanha Julho Amarelo. As hepatites virais são caracterizadas pela inflamação do fígado e, quando não diagnosticadas e tratadas precocemente, podem evoluir para complicações graves, como cirrose e câncer hepático. Aqui em Feira de Santana, pouco mais de 1.700 pacientes de Feira e municípios pactuados são acompanhados pelo Centro de Saúde Especializado Dr. Leone Coelho Leda, o CSE. A gente ouviu Vanessa Sampaio, coordenadora do centro, que falou sobre a campanha.
7: As mais frequentes são hepatite B e C. A hepatite B, ela é transmitida principalmente por relações sexuais sem preservativo, pelo contato com sangue contaminado e também, né, da mãe para o bebê durante a gestação e também no parto. Já a hepatite C, ela é transmitida principalmente pelo contato, né, com o sangue contaminado, como também no compartilhamento de objetos perfurocortantes, materiais não esterilizados, mas também a boa notícia é que a prevenção ela é possível. A vacina contra a hepatite B, ela está disponível em todas as unidades de saúde e ela é a forma assim mais eficaz de proteção. Além disso, também o uso de preservativo, não compartilhar objetos de uso pessoal, como alicates de unha, lâminas, escovas de dente, esmalte, e garantir também, né, que os procedimentos como tatuagem, piercing, sejam realizados com materiais sempre esterilizados, e isso aí são medidas assim fundamentais. Outro ponto importante de prevenção é a realização dos testes rápidos. Eles são gratuitos, seguros, sigilosos, e o resultado ele fica pronto em poucos minutos.
6: De Feira de Santana, Gilvan Rodrigues para a Rádio Sociedade da Bahia.
0: Valeu, esse é o meu irmão Gilvan Rodrigues aí com as informações de feira. Gente, eu vou encerrando o Conexão Sociedade, agradeço a audiência, a companhia de sempre. Amanhã, às 9h, tô aqui ao vivo, sempre com a entrevista sensacional, sempre com muitas participações, com a nossa interatividade que é tão boa, né? Nossa amizade é tão maravilhosa. E também eu espero vocês às 6h10 ao vivo lá na Record Bahia, no Bahia no Ar. Combinado? Deus abençoe o nosso restante do dia. E eu espero vocês amanhã. Beijo, tchau.
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3: Meio-dia, 1 minuto na Bahia.

0: abrace o seu filho todo dia. Não deixe que a droga o abrace para sempre.
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0: Salve, salve, minha galerinha esportiva. Fala, meu povo bom do futebol também. Estamos no ar com o nosso Esporte Mais. E vamos até as 2 da tarde aqui na Sociedade 97.9, a nova cara da Bahia. Eita, que beleza! E você também acompanha a nossa programação através do nosso aplicativo.
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0: É, e aquele abraço todo especial para você que acompanha o nosso dia a dia através do nosso canal no YouTube. Eita, eita, eita, vamos lá. Vem comigo se inscrevendo em nosso canal no YouTube. Como é que é? Tudo jóia? Eu não entendi, foi nada. Ela foi pular, fez a curva e passou por trás. Não podia vir por aqui, mulher. Eita, tomou banho agora, foi. Os cabelos todos molhados. Eita, chegou minha parceira aqui do Esporte Mais. O povo tá vendo aí, a nossa querida Manuela Vena estará aqui do meu lado, beleza? Hoje vai ser dia de correria pra ela, né?
3: Tô chegando agora.
0: É. Respira.
3: Nem respirei.
0: Não se preocupa que não vai ser por agora, viu? A galera que tá com a gente em nosso canal no YouTube, deixa eu lembrar você que é fácil demais pra você se inscrever. Vai lá, youtube.com, Rádio Sociedade, pronto. Aí aparece inscrever-se, clicou em cima. Aí tem também o sininho pra você apertar o sininho. É, ativa o sininho aí, tem um like pra você mandar no gostei. Fica à vontade, acompanha a programação Líder Sociedade através do nosso canal no YouTube. 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
0: Ah, tá vendo? Até vinheta o homem tem, rapaz. É diferenciado. É, ele rei de Jaguaquara, é o Genivaldo Novaes, que tá lá comandando tudo. E na nossa equipe no Twitter, olha ele. Gleidson o quê? Júnior? Parece mesmo. Gleidson Júnior. Pra ele, grande Jefferson, também conhecido como JJ, é cheio de nome, o cara. É isso aí, beleza. E lá está também o grande Abraão. Essa galera boa em nossa equipe no Twitter comandando o nosso canal no YouTube. Eita, que hoje é dia, né? Mas você pode mandar a sua mensagem, pode ser áudio, pode ser texto, através do zap da galera.
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0: Hoje é dia de Série A, 19ª rodada vai continuar. Epa, que beleza, hein? E a nossa querida Manuela Vena que tá aqui do meu lado, bota a vinheta dela, bota essa vinhetona, bota aí, vai. Pescoço, até entorta o pescoço. É, menino, oxe, bom demais. Boa tarde, Manu, como é que você tá?
3: Muito boa tarde, Tony Silva. Muito boa tarde a galera JJ, Geni, Calil, todo mundo que tá nos ouvindo. Respirando, né?
0: Saúde,
3: hoje
0: saúde.
3: É correria, viu?
0: Você tá bem, né?
3: Mas graças a Deus, mas leva o menino na escola. Funções de mãe, né? Não tem jeito, a gente se desdobra em 50. E é assim mesmo, leva a menina na escola cedo, volta, arruma as coisas do menino. Boa, tem que buscar o menino daqui a pouco, aí eu tô aqui, aí leva o menino na... Mais tarde ainda tem Bahia, tem que estudar, né? Porque senão a gente chega de noite e não sabe nada.
0: É,
3: a gente tem que estudar direitinho pra estar aqui. Enfim, é isso mesmo, é uma correria boa. A gente hoje, gosta muito.
0: Hoje às 18 horas nós teremos a nossa jornada esportiva aqui na Rádio Sociedade com a narração do Fabrício Cunha. As reportagens de Brenner Menezes, o Caio Leone, que nesse momento está estudando o Galo, ele me falou. Ele vai estar nos comentários. E a Melissa Lima no plantão esportivo, a nossa jornada começando às 18 horas aqui na Sociedade, com a bola rolando às 19h30. Então vamos fazer o seguinte.
3: Sim.
0: Bora começar logo trazendo as primeiras do Bahia, porque hoje é dia do jogo do Tricolor aqui na Sociedade.
3: Pois é, mais tarde, às 19h30, tem Bahia, né? Atlético Mineiro e Bahia. É jogo que vai acontecer pela 19ª rodada do Campeonato Brasileiro. Lembrando que o jogo que o Bahia fez contra a Chapecoense foi referente à quarta rodada ainda desse primeiro turno. Então hoje é o jogo que vai fechar esse primeiro turno do Bahia contra o Atlético Mineiro. A gente vai trazer daqui a pouquinho informações também do Atlético Mineiro, Tony. Eu tive a oportunidade de conversar hoje pela manhã com meu amigo Luiz Soares, lá de BH. Ele cobre o Galo, narrador, a gente fez junto narra Quem Sabe, e nos conversamos muito sobre futebol. Fiz pra ele também falando do Bahia, ele me trouxe informações também do Galo. Vou trazer pro torcedor daqui a pouquinho, ouvir um pouquinho do Luiz também contando como veio o Galo. Mas falando de Bahia, o Bahia que veio se preparando pra enfrentar o Atlético Mineiro, né, com o Rogério Ceni, não teve muito tempo assim pra treinar, né, pra corrigir as coisas, porque jogou na sexta-feira à noite. Então, já teve aquela recuperação no sábado, um domingo ali com um treino pra ajeitar alguma coisa ou outra, na segunda também, mas já tem que viajar, porque hoje já tem jogo. O Bahia, depois desse jogo, vai ter o Corinthians e aí acho que vai ter uma semaninha aí pra dar uma respirada, né? Por enquanto, tem um jogo atrás do outro aí, porque o Rogério vai falar sobre isso, né? A gente sabe que o Rogério gosta de falar quando as coisas estão apertadas. Então, ele tá preparando o Bahia, né? Preparou já o Bahia hoje tá lá já em Belo Horizonte pra poder fazer esse jogo de logo mais. Eu acho que não vamos ter muitas surpresas no time do Bahia para hoje. Por quê, Manuela? Porque o que o Rogério tem à disposição é isso daí. E o Juba ainda não tem condições de jogar, ainda que tivesse, tá suspenso, né? Porque tomou o terceiro cartão amarelo. O Iago Borducci retornou já, mas ainda não tem condições de jogo, né? Um jogo inteiro. Então, creio eu que ele vai começar no banco de reserva, talvez até entre ali para ganhar uns minutos. Mas eu acho que o Rogério não vai colocar ele de primeira, assim, eu imagino, tá? No campo da teoria, porque a gente não tem informações detalhadas sobre a questão física, né, 100% do jogador. Assim como o Everton Ribeiro, que no último jogo foi liberado ali para 20, 30 minutos, também deve começar hoje no banco. A grande dúvida, para mim, tá toda no lado direito. O Rogério em coletiva, apesar de ter elogiado bastante o jogo do Román, e para mim o Román fez, sim, um bom jogo, já foi um outro Román que a gente viu nesse jogo contra o Chapecoense, inclusive fez gol, isso dá moral. Mas o Rogério falou em coletiva que, pelo menos dentro de casa, pensa em jogar com o Román. E aí eu fiquei naquela dúvida, será que ele tá dizendo que fora de casa, que precisa de um time mais robusto, mais forte fisicamente, um time mais que se feche melhor, ele vai optar pelo Marcos Vitor? Então fiquei com essa dúvida. Então vamos saber de noite, né, quando soltar aí a escalação, se vai ser Román ou Marcos Vitor. Acho até que vai dar Marcos Vitor, por isso que ele falou, acho que faz mais sentido ele entrar com o Marcos Vitor e liberar um pouco mais o Zé Guilherme, né, já que o Román também avança muito. E o Zé Guilherme avança também. Então eu acho que ele vai avançar o Zé Guilherme pela esquerda e recuar um pouquinho mais o lado direito. Então seria o Marcos Vitor nessa função. Na frente, Ademir ou Kiki, né? O Kiki tá passando por todos esses problemas, né? Questões pessoais, né? Com a mãe. E o Bahia informou, a gente ficou na dúvida se seria a questão do Atlético Nacional, que fez uma proposta por ele. Alguns disseram também que ele estava forçando um pouco a saída, e ele saiu da lista de convocados, né, da lista de relacionados, um pouquinho antes dela acontecer. Então, fica aquela dúvida, mas segundo o Bahia, a questão do Kiki é um pessoal, a mãe dele tá doente, né? Então, vamos ver se ele vai estar aí disponível também para o jogo de hoje, se não, vai dar ADM. Até porque é a lei do ex, né, Tony? Essa lei que é tão interessante no futebol, é uma lei que todo mundo se apega. Quem sabe o Ademir hoje não deslancha, né? Tá todo mundo querendo ver de novo o Ademir brilhando como nos anos anteriores. Esse ano ainda não aconteceu do jeito Ademir de ser. Então é isso, o Bahia já tá lá. O jogo vai acontecer às 7h30. Daqui a pouquinho eu trago pra vocês a arbitragem da partida, um pouquinho sobre o adversário. E vamos trazer também o Ramos Mingo, né? O Mingo deu coletiva falando um pouquinho sobre esse jogo, né? As dificuldades que o Bahia tem. Quando assim, para fazer uma boa partida, né? Muito tem se falado sobre o estilo de jogo do Bahia, se vai ser esse estilo mesmo meio feio de se assistir, mas que consegue muitas vezes o resultado, né? Eu vejo que o torcedor, Toninho, não sei se você concorda, mas se você comparar ano passado com esse ano, o primeiro turno, ano passado o torcedor tava feliz da vida com o primeiro turno. E esse ano o torcedor tá retado da vida
4: total,
3: com o primeiro turno.
4: É, isso mesmo.
3: Só que, falando de números, da parte fria da coisa.
0: Sim.
3: Ano passado, no primeiro turno, o Bahia fez 33 pontos. Se vencer hoje o Atlético Mineiro,
0: vai para 32.
3: O Bahia vai para 32. Para ser muito bom e muito ruim, um ponto não é a questão, né? Aí perdeu hoje, Manuela. Então vai ficar o quê? 28 para 33, 5 pontos. Ainda assim, eu acho que o muito bom pro muito ruim ainda tá um pouco exagerado. Mas talvez seja um novo estilo de jogar do Bahia e o torcedor vai precisar se acostumar com isso. Porque vai sofrer algumas vezes, vai ganhar outras. Mas se no final de tudo os pontos ficarem mais equilibrados, eu acho que vai ser mais interessante do que ganhar tudo dentro de casa e perder todas fora de casa, Tony.
0: Mas é isso mesmo. É, assim, de repente você vê um time na sexta posição hoje. Rapaz, eu tava vendo aqui a matemática. Se o Bahia vencer hoje, ele indo para 32, ele chega também a 9 vitórias. E dependendo do saldo de gols, ele ou iguala ou passa a equipe do Fluminense, que é o terceiro colocado, que tem 32 pontos, tem 9 vitórias e saldo de 5. O Bahia, ele tem 29 pontos, se chegar a 32 com 9 vitórias, o saldo de gols do Bahia hoje é de 4.
3: Basta ganhar de 1-0, né?
0: Exato.
3: Já empata com o Fluminense.
0: Iguala. Então, se você analisar por isso, você vai dizer, poxa, tá reclamando de quê? Mas a questão não é só isso. A questão é a forma como o time vem jogando e o pior de tudo, que está na cabeça do torcedor, o investimento é muito pouco para a imagem que o torcedor criou. A verdade é essa. Quando surgiu essa história do Grupo City, o torcedor criou na mente a imagem de que seria um super time que ele teria do Bahia para a sequência daqui para frente. E aí as primeiras contratações vieram e a galera foi acreditando. Não, vai ser isso mesmo. Eita que vai ser mesmo. Só que vem uma realidade, né? De uma empresa que precisa ter lucros e tem todo um planejamento decidido. Agora vá botar isso na cabeça do torcedor, que criou toda a expectativa, porque eu não ouvi nenhuma vez de nenhum dirigente desse grupo que comanda o futebol do Bahia que seria dessa forma. Falaram até em um planejamento a longo prazo para que as coisas aconteçam. E aí, quando caíram na realidade, aí começou aquela conversa. Observe como foi o Manchester City para chegar ao que é hoje, né? O tempo que sofreu. Mas no início foi criada uma ideia de que o Bahia teria realmente um super time. E essa ideia foi criada pelo torcedor. Não sei se vocês na imprensa entraram na onda também, né? Entraram ou não? Eu ouvi assim, alguns companheiros de imprensa. Não, o nível de contratação agora é outro, isso aí não. Entendeu?
3: Mas, Tony, assim, ó, tem algumas questões aí que eu. Porque aquela ideia do seremos odiados. Tem uma frase, né, que eu não me lembro agora 100%, mas é mais ou menos. Seremos temidos a ponto de ser odiados, alguma coisa assim, tá? Isso aí não foi o Bahia quem criou, ou não foi a torcida do Bahia quem criou, não foi. Teve um pouco da instituição. Olha isso aí, daí, porque tá foi vendo? Um bandeirão que subiu. Aí, assim, me perdoe até se não tiver sido, posso até procurar saber direito, mas um bandeirão que subiu na Arena Fonte Nova várias vezes em jogos importantes. Então você vai usando aquele ideal. Eu não tô falando do dinheiro. Porque o dinheiro sempre foi dito que seria gasto com tranquilidade, que seria de forma responsável, com blocos a se subir aos poucos. Aí eu entendo. Mas quando você fala que você vai ser temido por grandes, é como a gente viu 2024, 2025. O Bahia enfrentava Palmeiras aqui em casa, o Bahia saía para jogar contra Palmeiras e Flamengo fora. O Bahia fazia um jogo que muitas vezes não vencia, mas que você olhava e dizia, é esse time que eu quero jogando.
0: Mas aí o que acontece? Essas equipes, notando isso, elas tendo um poder maior, entre aspas, né? Maior entre aspas, porque é o Grupo City, né? Partiram para um investimento para dizer, não, é nós aqui, é. Tanto é que já tem um tempinho, e é bom a gente acordar para a vida, que o Campeonato Brasileiro está sendo só Palmeiras e Flamengo.
3: Então, infelizmente
0: isso não é bom. Por exemplo, na Alemanha, é Bayern de Munique todo ano. Fica um negócio sem graça, né?
3: Aqui, muito provavelmente, né? A gente já tem hoje aqui na tabela, Palmeiras já tem 41 pontos com 18 jogos. O Flamengo é segundo colocado com 34, mas ainda tem 17 jogos. Já joga mais duas vezes, até igualar com a galera. Então, assim, o Fluminense, na terceira colocação com 32, já jogou tudo. O Bragantino tem 30, também já jogou às 19. O Atlético Paranaense tem 30, jogou, vai jogar mais uma só pra poder igualar. Então, assim, você chegar aos 41 do Palmeiras hoje, é só se o Palmeiras deixar o brasileiro à parte e começar a pensar só nas outras competições. Isso é muito difícil, nós, porque eles querem ganhar tudo, né?
0: Exemplos, né? De disparar na frente. Botafogo foi um exemplo. E depois, na reta final, né, cair de produção. Mas a tendência é que um time com qualidade mantenha essa pegada. Daqui a pouquinho vamos trazer também informações do Vitória, viu? Já já tudo do Vitória. O que é que tem de novidade do Leão? Porque quinta-feira tem um jogo atrasado da quarta rodada contra o Botafogo fora de casa. É mais um carioca na vida do Leão, não foi o Vasco? Agora vai ser, que tem que falar Vasco, né? Senão o povo não gosta. Vascão. Agora vai ser o Fogão. Vamos ver o que é que vai dar na próxima quinta-feira. A gente fala um pouquinho mais do Vitória. A notícia que a gente recebe aqui é que a CBF definiu que a partir da rodada 20, a partir da próxima rodada, que essa é a 19, teremos o sistema de impedimento semiautomático no Brasileirão. Meu Deus! Atlético Paranaense e Inter na Arena da Baixada e Santos e Chapecoense na Vila Belmiro, que começam às 18h30 no dia 25 de julho, serão os primeiros jogos no Brasil que terão a tecnologia para valer. E eu tô vendo aqui as imagens, né? Porque são celulares, aqueles que só Manuela Vena, esse pessoal que pode ter, né? É aquele negócio que tem uma maçã no meio, cortada. E é o tal de pró, Genival.
3: Não, deles não é igual ao meu, não.
0: É um tal de pró. Rapaz, mas o Brasil não tem jeito, né?
3: Tem não.
0: Os caras falaram, rapaz, tem muita segurança pra não pegar esse celular, coisa e tal.
4: Será?
0: Mas, não, a caixinha é igual ao que eu tô vendo aqui, porque essa empresa é a mesma que cuida, que gere todo esse programa, esse sistema de impedimento semiautomático na liga inglesa, por exemplo, na espanhola, é a mesma empresa que instalou aqui no Brasil. Então, a partir da próxima rodada, a 20, nós teremos já o impedimento semiautomático. E eu vi, por exemplo, na Copa, uma hora, que o detalhe foi
3: o fio do cabelo quase, né, Tony?
0: É, exatamente. Ó, bicho, eu acho isso tão estranho, cara. Tão estranho. Existem impedimentos, né, que às vezes a gente tá assistindo na televisão ou até no estádio, dependendo da visão que você tá, de que você imagina que o assistente vai levantar a bandeira. Nem precisa mais não. Pelo protocolo, ele tem que esperar a rodada, a jogada toda terminar para depois confirmar, né? Já aqui não, velho. Na Copa do Mundo era assim. O cara, quando tava em impedimento e o assistente deixava, que ele tem a garantia do SEMI, ele vai pegar, comprar essa briga.
3: Daqui a um dia não precisa mais dele.
0: É, ele já recebeu. Pois é, é o risco que eles estão correndo. Eles recebiam o sinal e levantavam a bandeira, porque o SEMI automático avisou. Aí daqui a um dia eu vou acabar com essa profissão, viu? De assistente, não diga nada. Eu vou no intervalo e volto já. Olha a hora. 12:21 na Bahia.
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0: Meio-dia e 26 na Bahia.
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0: Estamos de volta com o nosso Esporte Mais aqui na Rádio Sociedade da Bahia. É, meu Deus. Tô vendo uma notícia boa aqui, cara. A gente que gosta de futebol, né? Você conhece? Genivaldo conhece. Tem a camisa, não tem, Genivaldo? Do Juventus? Tu não tem, né? Aquela bonitona, né?
14: tu tem uma branca, né? Tu tem a Grenat, que é muito bonita. É bonita demais aquela camisa. E o escudo do Juventus, né? Que é uma coisa. O Juventus lá da Rua Javari. É, porque agora eu tô vendo aqui, a notícia é essa: o estádio mais raiz de São Paulo passa por modernização, divide torcida e gera controvérsia. Porque agora vai ser Arena Javari. É porque é o seguinte: tudo que vem, bicho, que traz progresso e coisa e tal, sempre tem alguma coisa contra, né? Ó, de volta ao Paulistão, prepara a camisa, Genial. Após 18 anos, Juventus, hoje SAF, avança em melhorias no estádio e promete manter a estrutura histórica. Obras no estádio, que é tombado, provocam divergências com o órgão da prefeitura. Eita, entrou o órgão da prefeitura. Meu Deus, isso atrapalha, Genial. É. Não, não dá não, hein? Não libera a verba não. Não vai nessa onda não. É, segue a lei, não entra na onda do povo não. Mas é, bicho. Porque primeiro que ele é um... Eu não sabia não, mas ele é tombado. Ele é tombado. E aí tem a questão da história do espaço, né? É, Juventus da Moca. Muito bem, lá na Rua Javari. Estádio. Eita, rapaz, olha pra aí, velho. Estádio do Juventus passando por reforma. E aí tá, eu pensei que era com torcedor. Ah, não, o torcedor tá feliz da vida, né? Que virou SAF, voltou pro Campeonato Paulista depois de 18 anos, estádio reformado, mas aí a briga é que a prefeitura entrou no ar. Ah, não pode, não sei o quê, não sei o quê, não sei o quê, não sei o quê. A gente fica feliz. Olha, para aqui eu tô vendo uma foto de como vai ficar. Vai ficar lindo demais, né? Mas mantendo aquele acesso na abertura e tudo mais, a entrada dos torcedores, mas a notícia boa é essa, é que a Arena Javari, nós teremos um novo estádio, todo moderno, mas mantendo alguns pontos históricos, senão a prefeitura barra. Meio-dia e 28, quinta-feira é dia do Vitória. E aí, minha querida Manuela Alveno, o que você traz pra galera do Leão? Diga lá.
15: Pois é, quinta-feira é dia de Vitória, a Vitória enfrenta o Botafogo. E aí o Jair tem um duelo que ele conhece muito bem, né, Tony? O Botafogo demais. Que ele... Pois é, o Botafogo ele, que ele já pai. Treinou. Pô, é. Mas ele, eu acho que ele tem as informações... Quer dizer, tinha, né, as informações mais internas, né? O pai tinha as informações gerais. O pai dele arrasou muito realmente, seu Jair. Bom, falando do Vitória, né? O Jair fez sua preparação, continua fazendo sua preparação, né? Desde quinta-feira, quando o Vitória enfrentou o Vasco, venceu por 1-0 no Barradão, o jogo que a gente fez a cobertura aqui. E agora precisa enfrentar o Botafogo. O Jair sabe das dificuldades, quer vencer, porque tem se incomodado muito com essa questão fora de casa, né? Que o Vitória não venceu ainda fora de casa. Foram 3 empates e 6 empates e 3 derrotas, né, em 9 jogos, então o Vitória ainda não venceu fora de casa, tem essa chance, vem num momento bom, vem embalado, venceu a Copa do Nordeste antes da Copa do Mundo, voltou, já enfrentou o Vasco em casa, já ganhou por 1-0, tem peças novas, né?

0: direito. O Fabiano é lateral de origem, então pode ser que o Fabiano faça a sua estreia aí pelo lado do Vitória. Outra novidade do time do Vitória com relação ao elenco é com relação ao Zé Breno. Né, o Zé Breno, que foi emprestado pelo Vitória, né, um jogador de 22 anos, que o Vitória jogou, né, algumas partidas esse ano, no começo do ano, jogou algumas partidas pelo Campeonato do Nordeste, pela Copa do Nordeste, pelo Campeonato Baiano, estava, né, sempre integrando ali o elenco do Vitória, mas ele acabou sendo emprestado para o Torense. Ele foi cedido aí por um ano de empréstimo para esse clube Torense lá de Portugal. União Torense, né, é o nome do clube, Esporte Clube União Torense, lá de Portugal, e fez o vínculo aí de um ano com a opção de compra do jogador. Nesse ano, né, o Zé Breno entrou em campo com Vitória em 10 oportunidades, fez parte do elenco aí, campeão da Copa do Nordeste, e o Vitória deseja boa sorte aí pro jogador, para que ele possa se encontrar. A gente sabe, Tony, que o Vitória já tem no grupo de volantes alguns nomes, né? E vale lembrar sempre pro torcedor dos que chegaram agora, que foi o Wallace e também o Pochettino, né? Chegaram ali pra vaga, né? Pra essa vaga de volantes. À disposição do Jair Ventura hoje, no setor de volantes, o Vitória conta com Baralhas, Martínez, Zé Vitor, o Wallace e Kaique Gonçalves, né? São os jogadores. E aí o Pochettino, que é um volante meia, né? Também pode ajudar aí nessa função. Ele inclusive falou isso em entrevista, que prefere jogar mais atrás, né? Como um volante meia do que um meia atacante. Então tem aí ele, o Vitória fica com 6 volantes, acho que uma boa quantidade, né, Tony, para esse finalzinho de temporada, esse restante de temporada. Então o Zé Vitor vai defender aí o Torense de Portugal. Falar mais sobre o Vitória, né? Contra o Botafogo. O Jair, que completou 50 jogos pelo Vitória, ele agora vai enfrentar o seu um time que ele conhece muito bem, falou sobre isso em coletiva. O Vitória, que também tem a dúvida aí para quinta-feira do Zé Vitor, né? O Zé Vitor foi substituído no primeiro tempo do jogo contra o Vasco, depois ele disse que não era nada grave, que ele deixou o jogo por precaução, mas ainda não temos informações oficiais do Vitória quanto ao retorno dele. Vamos aguardar até amanhã, né? Quarta-feira, véspera da partida, quando o Vitória deve viajar, para a gente saber se ele viajou ou não com a equipe do Vitória. O Vitória ainda treina hoje, às 15 horas, né? Vai ter uma coletiva antes. Quem vai falar com a gente da imprensa é o Jamerson. E o Vitória treina também. Cadê? Quarta-feira, 8 horas da manhã, e já viaja logo depois do treino da apresentação para o Rio de Janeiro. Na quinta-feira, enfrenta o Botafogo no Engenhão às 7h30 da noite, um jogo atrasado, válido pela quarta rodada, mas pro Vitória é para fechar o turno, porque contra o Vasco era o último jogo do turno, então Vitória fecha aí diante do Botafogo, Tony.
1: Ó, pra Zé Breno foi um bom negócio, cara.
0: Também achei.
1: Por quê? Ó, o Sport Clube Torreense, que é de uma cidade chamada Torres Vedras.
0: Ah, já ia dizer Torres de Belém?
1: Torres Vedras. Lá em Portugal, vai disputar a Liga Europa.
0: Aí.
1: Foi campeão de um torneio lá, um campeonato importante, em cima do Sporting de Lisboa, de Portugal. E com esse resultado, o Torreense, ele vai disputar a Liga Europa. Então, para Zé Breno, foi um excelente negócio, cara.
0: Eu acho também. Vai ter oportunidade, né, Tony, de rodar bastante, de conhecer novas culturas.
1: Uma competição importante.
0: Uma competição importante.
1: É assim, ó, aqui tem Libertadores e tem Sul-Americana, né? Lá tem Champions e Liga Europa.
0: Europa.
1: Então, uma prateleira legal, cara, pra você demonstrar um bom futebol. Genivaldo vai abrir a porta.
2: Fala português.
1: Fala.
0: Mesma língua, né? Não vai ter
1: português.
0: Problema da língua,
1: Algumas palavras.
0: Vai falar só, vai aprender a falar só.
1: Vá para o final da bicha. Ele tem que saber o que é isso.
2: Mas ele vai tomar uma injeção.
1: Tomar uma injeção? Pois bem, aí.
0: Exatamente.
1: Aquela facilidade, Genivaldo, tem as suas.
0: E aqui, Tony, convenhamos, ele não teria muito espaço, né?
1: Exatamente.
0: Porque embora... tem jogadores muito bem aqui. A gente olhar para Baralhas, não vejo Baralhas perder, perder a vaga. Vitória, Martins, né? Também não. Zé Breno também não. Ainda Zé tem Vitor. O Wallace que tá querendo correr. Kaique Gonçalves, Pochettino. Então, assim, é muita gente brigando pelas três posições ali, como Vitória joga mais ou menos, né? Com três volantes. Então, eu acho que para ele também.

0: e foi muito bom.
1: E não é bom só pra ele não, é bom pro Vitória também, né? Porque o cara aparece lá de repente na Liga Europa, ele chama a atenção, e aí? Olha o Cascai entrando, que aquele povo tem dinheiro demais. Oh, meu pai do céu, eu tô vendo aí o Cruzeiro numa luta pra comprar Zé Lucas. E o Sport doido pra vender com o Pires na mão, como é que pode uma coisa dessa? O cara tem uma joia dessa e vai entregar de qualquer jeito, né? É brincadeira. Como é que pode? Mas é assim mesmo, né? Diz que o CEP, né? Nessas horas faz. Também o CEP conta.
0: É, a gente tem visto, né, nos últimos anos que sim.
1: Pois é. Mas bora falar de amor, Genivaldo Novaes. Eita, bora falar de amor. Amor completo. Chuchu Love de primeira categoria. É. Você tá, como é que tá? Tá ruim o negócio? Tem um empurrãozinho. Esquenta não. 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
1: Dado o recado, valeu, Gama. Deixa eu mandar um abraço aqui à família Santiago lá em Paripe, sempre ouvindo a gente. Nene, Dona Valmira e todo mundo. É, a galera ligada aqui no Som da Sociedade. Vou ali, volto já. 12:41 e o povo vai falar na volta.
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12: Olá, amigos, tudo bem? A questão de hoje é do ouvinte Miro, do bairro Alto da Terezinha. Doutor Ed, o INSS fez pente fino e cancelou meu LOAS. O que faço agora?
13: Veja só, o INSS tem intensificado os pentes finos dos LOAS nos últimos meses. Lembre que para você ter direito a esse benefício, você precisa ser idoso ou uma pessoa com deficiência cuja renda seja baixa. Além disso, você precisa estar com o CadÚnico único em dia. Então, se todos esses requisitos continuam presentes na sua vida, você vai ter direito a restabelecer esse benefício. E por que o INSS faz isso? O INSS faz isso porque é muito comum que algumas pessoas recebendo esse benefício arranjem um emprego ou saiam do critério de baixa renda porque trabalharam como autônomo, abram microempreendedores individuais. O importante é que você entenda que para manter esse benefício, você tem que manter os requisitos que deram direito à sua concessão, que é ser uma pessoa idosa acima dos 65 anos ou ser uma pessoa com deficiência e, além disso, ser uma pessoa de baixa renda. Lembrando que o Cade Único, imprescindível, tem que estar em dia.
12: Acabamos de ouvir o professor e advogado Ed Parrish. Ele é mestre em Direito Público e sócio do Parrish Zenandro Advogados, um escritório especializado em causas contra o INSS e Previdência para Servidores Públicos. Eu sou o Rogério Alves e este foi o Papo Previdenciário. Um grande abraço e até a próxima.
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15: Bahia. Ô, rapaz.
1: Olha a hora, cheguei na hora certa, 12:46 na Bahia.
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1: Meu querido Abraão, você tá bem, cara? Tá quente aí, não? Ah, botou um casaquinho, você não é bobo nem nada, hein? Ó, Manu tá mandando pra você aí um negócio pra fazer, preparar pra nós, viu? Mas é pra tarde, bola na rede, 3:30, 5:30, fechou, cara? Esse é o Abraão, ele besta, ele foi lá no capacete e pegou o casaco de moto, que esse engenheiro não vale nada, velho. Oxi, como é que faz isso com um ser humano? Olha a cara dele. Ai, ai, ai. Vamos lá, vamos lá. Botar o povo pra falar no zap da galera. Vai soltar a voz da galera. Cadê? Cadê? Cadê você? Deixa eu ver quem é o primeiro.
15: Ô, rapaz!
1: Oi, filho. O que foi, rapaz? É porque tem um bocado de gente, eu tenho que... Eita, tá correndo direto pra um lado, pro outro. Meu Deus do céu, começar com esse aqui. Botou um sinal positivo. Tenha fé em Deus que
16: quem
1: vai
16: é
1: dar
16: que tá aí no telefone?
1: Boa pergunta, viu, Genivaldo? Vou ter que abrir e fechar de novo pra gente começar essa questão toda. Deixa eu ver se vai agora. Atenção, aqui é Henrique de Itinga. Tá aqui, ó. Abriu. Fechou. Abriu, que maravilha.
17: E agora?
1: Agora vai. Posso soltar? Então lá vai, Jezinho Valdo Novaes.
18: Boa tarde, bancada, um abraço.
1: Não, peraí que botaram em 2.0. Meu Deus do céu.
0: Tá correndo igual a Fórmula 1.
1: Não é? Tá correndo mais do que Bortoleto. Fale, torcedor, venha.
18: Boa tarde, bancada, um abraço. Boa. Seguindo o que Manuela falou, a torcida tá a pé da vida, mas é o sexto colocado e o quinto melhor ataque. E se o Bahia der 1-0 hoje, empata em saldos, mas estaria com gol a menos. Se der 2-1, empata no gols e saldo. Confronto direto também está igual, que empataram, mas o Bahia tomou um cartão vermelho contra o Fluminense, que talvez o Fluminense ficasse à frente. O Bahia teria que fazer 2 gols de diferença ou ganhar de 3-2 para ficar com um gol a mais. Henrique Tinga, Lauro de Freitas.
1: Pronto, foi. Valeu, praticamente Henrique. Aquilo que a gente falou, né? Que a gente estava conversando aqui da possibilidade do Bahia até.
0: E para você ver, né, Tony? Quinto melhor ataque da competição. Com os pontas em má fase. É. Porque se você pegar quem faz gol no Bahia hoje, é o William José, Juba, Nestor.
1: E pronto, é David Duarte. Não, né? Sim, fez aquele contra o Botafogo.
0: Tem gol dele, sim, tem gol dele, sim.
1: Uma reforma de estádio que será bom para o futebol baiano é o de Camaçari, que servirá, por exemplo, para o time do SSA, entre outros times menores. Hoje, sim. Será a mudança de chave para o Bahia. Meu placar de hoje, Galo 0, Bahia 1, José Luiz de Natal, no Rio Grande do Norte. Eu entendo que ele estava acompanhando ontem o nosso bate-bola, que foi um tema que eu levantei, porque nós colocamos no ar as participações do Luciano Cortizo, do SSA, e do Filemon Neto, do Fluminense. Eu solicitei os dois, eles mandaram os vídeos falando, né, da importância. Sim. Da subida para a elite, os dois, lógico, felizes da vida, claro. Porque é um projeto, né, que, por exemplo, o Filemon já tinha 3 anos tentando, o SSA, que começou com a base, subiu para o profissional e também vinha tentando, e são dois times que o SSA não tem tanta tradição como tem o Fluminense, mas que estarão representando com a possibilidade dos dois jogos serem comando de campo em Feira de Santana. O do Fluminense já é decidido, é no Joia da Princesa, que precisa colocar iluminação só, porque pela a bola rolando a gente viu as estruturas, né, tudo prontinho para receber jogos. É claro que vai ter também uma vistoria, mas no caso do SSA, ele mandou seus jogos na arena lá em Feira de Santana. Deverá continuar por lá. Aí agora o nosso ouvinte, o Zé Luiz, que está lá em Natal, no Rio Grande do Norte, citou como exemplo o Camaçari. Velho, é impressionante, cara, o que eles fazem com os estádios por aí afora. A gente reproduziu, foi o Rogério Alves, né, que reproduziu uma matéria para o jornalismo, saiu no programa do Adelson, no Balanço, sobre a situação do estádio de Madre de Deus, cara. Quer dizer, você faz um investimento, você constrói uma obra e você acaba com ela. E simplesmente acaba e pronto. E que tem que, quem tem que fiscalizar isso não sou eu nem você, o morador fiscaliza, mas existe uma pessoa feita para isso, eleita para isso, que são os vereadores.
16: Será?
1: Sim, boa pergunta, será? Porque a maioria nas prefeituras sempre está ao lado do, né, da parte de cima. Aí, esses que deveriam cobrar.
16: Amém.
1: Exatamente, é assim que diz, amém. Não pode ser assim. Por exemplo, Riachão do Jacuípe está do jeito que está, por quê? Já vamos para 3 anos já.
16: Amém.
1: E aí eu cobrava, aí eu comecei a fazer assim, a relação dos times, né? Que esse ano, na minha opinião, os problemas serão menores, porque o Fluminense tem lugar para jogar.
0: Sim.
1: O SSA, se quiser, tem a arena, que pode fazer um acordo.
0: Acho que o Pituaçu, para ano que vem, será que já está liberado?
1: Eu entendo assim, que os caras vão.
0: Porque se a Copa vai ser no
1: iniciar essa
0: ano,
1: obra para uma Copa do Mundo. Vão deixar guardado.
0: Talvez tenha alguma coisa aqui.
1: Eu imagino assim, né? A obra iniciada, levada. Entendo eu que vai ser preparado para a Copa do Mundo. Mas dá para receber um jogo aqui e outro ali. Aí você vai para a Jequié, tem o Valdomirão. E por aí vai, né? São equipes que tem onde jogar. Entendo eu que esse ano, para não ficar tudo que é jogo em Feira de Santana. Nada contra a Feira, não, mas a Série B foi tudo em Feira, velho. Parecia também um torneio interno em Feira.
0: E também, Tony, para que os torcedores tenham condição, né, de ver seus times em suas cidades, porque é, não tem nada pior, né, do que você querer acompanhar o time, e os times precisam do torcedor e não tem. Você vê como foi lindo, né, Feira e Fluminense, estádios lotados, aquela alegria, né, do público podendo estar ali perto. Aí você vai para Salvador, pro SSA e para Barreiras, não tiveram essas oportunidades, né? O Barreiras também jogou em Feira de Santana.
1: Não, o Barreiras jogou em casa.
0: Jogou em casa?
1: No Geraldão.
0: Ah, então jogou no Geraldão. Então o Barreiras pelo menos teve, achei que o jogo tivesse sido até junto, mas foi o da volta, né? Entendi.
1: Olha só, os times que vão disputar o Campeonato Baiano do ano que vem. Bahia, tem estádio?
0: Tem.
1: Vitória também.
0: Tem.
1: Barcelona de Ilhéus.
0: Né? Aí eu sou Vitória não me matar.
1: Hein?
0: Eu tô falando Vitória não me matar, né?
1: É.
0: Bahia tem estádio? Tem.
1: Não, estádio para jogar 11 é bando de campo definido. Então, sim, vamos usar assim, né? O Bahia tem, o Vitória tem, Barcelona de Ilhéus não tem.
0: É.
1: Porque o Wellington sofre pra caramba. O Wellington, que é um cara dedicado, que investe pra caramba, que voltou as atenções pra esse time. E é um time que não tem lugar pra jogar.
17: Estranho, hein?
1: Porque o Mário Pessoa é outro. É outro que os caras, eu não sei o que tem contra, velho. É o que? É o nome do estádio, algum político, alguém que não gosta de fazer alguma coisa, porque é impressionante, todo ano é o mesmo sofrimento. Aí vem o Fluminense de Feira, tem. O Galícia é outro. Se não tiver Pituaçu, o Galícia é pra onde? Pra Feira.
0: Pra Feira.
1: Olha aí, Feira de novo. Jacuipense.
0: Feira.
1: Tá sem estádio. Lá vem Feira de novo. Jequié tem. Juazeirense tem. Ruim ou não, mas tem. E o gramado melhorou muito. O Porto tem e o SSA não tem. Então, SSA, Galícia, Jacuipense e Barcelona de Ilhéus. 4 times dos 10. Né? Porque se o Barcelona jogasse em Ilhéus, como falou a Manuela Vena, você teria a torcida do seu lado. Se o Jacuipense jogasse em Riachão, ali eu conheço, sei como é que é. Torcida vai junto. SSA não tem torcida. Beleza. Mas é um projeto que está chegando agora.
0: Sim.
1: Aos poucos vai conseguindo, né? O Porto tem lá o seu estádio em Porto Seguro, então eu acredito que esse ano a gente tenha problemas menores para a realização do Campeonato Baiano com as suas equipes jogando em casa, até porque um amigo meu lá de Riachão, que falou para mim que nada, rapaz, o time vai jogar na Série D, e eu falei, não, não vai, não vai, e não jogou, porque eu acompanhei o passo a passo do que está acontecendo nas obras. Mas para o Campeonato Baiano, aí até eu vou apostar, porque o gramado já está colocado, né? Não é possível que para o Campeonato Baiano
0: não consiga,
1: essa né? obra não termine, né?
16: Será?
1: Pelo amor de Deus. Provavelmente.
0: E notícias, você que tem notícia, notícia lá de Leos, do Barcelona, de Leos, alguma chance?
1: De Leos, do Mário Pessoa? A informação que eu tenho é zero. Eu vou procurar o meu amigo J. Age, que é gente boa. E passo, ó, provavelmente somente depois da Copa mesmo, Pituaçu. Não acredito que eles vão liberar antes, desgastar a gramada, etc.
0: Verdade.
1: Boa questão, como ficará o Campeonato Baiano 2027 sem Pituaçu, com tanto problema de estádio, etc, etc, etc. É isso aí, né? Meu amigo Felipe Bonfim que mandou essa colocação e é o que nós estamos discutindo nesse momento por aqui. Um abraço, meu amigo Márcio Mota, lá de Conceição do Coité. Tony, meu amigo, boa tarde. E o estádio de Simões Filho tem até uma boa estrutura? Tem. Estádio tem, cara. Simões Filho tem boa estrutura. Serrinha tá prontinho. Um gramado sintético. Né? Agora, os caras querem chegar lá e a prefeitura me dá tudo. Não. Tem um estádio, cara. Ó, já temos o estádio. Vamos agora buscar isso aqui e aquilo lá para colocar o nosso time para jogar. Mas vamos lá. Vamos, tem tempo, né? Nós estamos ainda em julho.
0: Mas tem que começar agora, né, Tony? Porque senão...
1: Eu ia dizer, tem tempo, mas o tempo corre.
0: É.
1: Corre pra caramba.
0: 6 meses passam rapidinho.
1: E Ananias, chegou. Serra Negra. Vamos lá, Genivaldo? Põe no ar.
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17: Boa tarde. Salvador tem dia com temperatura de 26 graus. A polícia realiza buscas para capturar um ex-policial militar do Rio de Janeiro que estava detido e conseguiu fugir da central de flagrantes nos Barris, em Salvador. Ele tinha sido preso por suspeita de furtar mercadorias de uma loja de um shopping na região da Barra na noite de ontem. Antes que o registro de ocorrência fosse formalizado, ele saiu por uma porta da unidade que estava aberta. Durante a fuga, o suspeito entrou em uma área de obras do metrô de Salvador, onde conseguiu despistar as equipes que iniciaram as buscas. 6 pessoas foram presas na madrugada de hoje durante a Operação Eldorado, que investiga uma organização criminosa suspeita de extorsão, agiotagem e associação criminosa em Campo Formoso, Senhor do Bonfim e São José do Jacuípe. Segundo a polícia, o grupo teria movimentado mais de 25 milhões de reais nos últimos anos por meio de um esquema de empréstimos ilegais, com cobrança de juros abusivos e intimidação das vítimas para garantir os pagamentos. A polícia segue com as investigações para identificar outros integrantes da organização criminosa. O governo federal autorizou o repasse de 547 milhões de reais para ressarcir beneficiários do INSS vítimas dos descontos indevidos. O objetivo é garantir o reembolso dos valores descontados de forma irregular. O recurso integra o orçamento da própria Seguridade Social. De acordo com o texto, o crédito extraordinário, um instrumento aí para atender as despesas urgentes e imprevisíveis, será destinado ao programa Previdência Social Promoção Garantia de Direitos e Cidadania e serão executados pelo próprio INSS. TSE aponta redução de quase 2 milhões de eleitores entre 21 e 34 anos. 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
1: Olha aqui, ó, para ir pro intervalo. Tony, eu tô ligado aqui no Esporte Mais. Não acredito mais no Bahia, enquanto o senhor Rogério Ceni continuar como técnico. Grande abraço em toda a galera. Meu amigo Tim Maia, grande Tim Rangel. Pontualmente, 1 da tarde, eu volto já já.
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2: 1:04 na Bahia.
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2: Epa, Ramos Mingo vai falar com a gente?
5: Vai sim.
2: Será?
5: Vai sim, Juninho. Gente,
2: o zagueirão.
5: A gente vai soltar a entrevista do Ramos Mingo. Foi uma entrevista curta, então a gente vai trazer toda pro torcedor poder entender um pouquinho do que ele falou. Ele com o sotaque meio espanhol, mas dá para entender um pouquinho. Depois eu também trago um resuminho pro torcedor. Ele fala um pouco sobre não só o jogo de hoje, mas também a expectativa pro Bahia, né, na temporada. Vamos ouvir lá o Ramos Mingo.
6: Entrevista coletiva com o zagueiro Ramos Mingo. Mingo, bom dia. A pergunta de Nilson Luiz e Emanuel Costa. O que podemos esperar do Bahia após esse período da Copa do Mundo, já pensando também no jogo contra o Atlético?
7: Bom dia. Esperar de Bahia que vamos dar o melhor nosso, estar em campo 100%, intentar conseguir a maior quantidade de triunfos para poder cumprir nossos objetivos.
6: A pergunta de Adelso Góes, fisicamente, Mingo, como você se sente hoje?
7: Não, hoje me sinto bem, acho que o parado foi importante para poder preparar de novo a forma física e mental, e hoje, graças a Deus, me sinto bem.
6: Pergunta de Flávio Lordeiro, Pititing e J. Bispo. Com a chegada de um novo atleta para a posição, o quanto isso pode ajudar a elevar o nível do sistema defensivo? O quanto a concorrência de Marco Moreno pode fazer bem a todos os defensores?
7: Eu acho que a persona o jogador que chega, mientras venga a sumar, va a ser muito bom para nosso elenco. E acredito que quando trabalhamos juntos todos para o mesmo objetivo, va a ser bem melhor e poder conseguir nossas coisas.
6: Pergunta de Jailson Baraúna e Douglas Santos. Mingo, o Bahia foi para a parada da Copa entre os seis, no G6 do Campeonato Brasileiro. Esse time de fato vai brigar para estar na Libertadores do ano que vem? E o que faltou o Bahia antes da Copa que vocês podem voltar a fazer agora?
7: Com certeza que vai brigar. Nossa ideia sempre foi terminar o torneio, o campeonato entre os primeiros quatro para conseguir uma vaga na Libertadores. E vamos a brigar até o fim. Hoje estamos perto, não há muita diferença de pontos e vamos tentá-lo até o final.
6: A pergunta de Samara Figueiredo. Mingo, você já jogou na Espanha e sabe como é a exigência técnica jogando por lá. Você já conversou com o Marco Moreno sobre essa chegada dele ao Bahia? De que forma você acha que as características jogadas lá podem ser trazidas para cá?
7: E sempre quando uno é de fora, a princípio precisa essa adaptação, mas o futebol é igual em todos lados, tanto na Espanha como no Brasil.
6: A última pergunta de Vinícius Daniel. Mingo, agora o Bahia passa a contar com 5 jogadores argentinos no elenco. O quanto isso ajuda na adaptação desses atletas e faz com que vocês também se sintam ainda mais em casa?
7: E acho que é muito importante porque você tem algum companheiro que é da sua casa ou da mesma cidade ou fala o mesmo idioma, e acho que é importante.
5: Tá aí o Ramos Mingo falando um pouquinho sobre... Curtinho, né? O Mingo não é de muitas palavras, não. Ele aqui tá pá. Mas, em geral, ele falou, torcedor, que o Bahia tá se preparando, né, pra esse próximo semestre, né? E que o Bahia quer, sim, conquistar as posições mais acima, que vão lutar até o fim, né? Falou um pouquinho sobre a chegada do Marco Moreno, novo zagueiro. O Marco que... chega aí pra, quem sabe, tomar a posição de titular deles ou do David Duarte, ou deixar eles ali, pelo menos em estado de alerta, né? O que também é muito bom, eleva a concorrência do grupo, todo mundo melhora, isso é importante. E falou da vontade do Bahia mesmo, dos jogadores, das cobranças que tem internamente e que sempre é o que é melhor pra instituição, melhor pro Bahia. Então tá aí o que o Ramos Mingo falou. Ainda sobre o jogo de hoje, Tony, falando sobre os jogadores que chegaram recentemente, né, os três, não vai ter estreia deles, pelo menos não por enquanto. O Guido Herrera ele já estava disponível para jogar. Só que o Guido, ele fez uma... Ele no último jogo do Campeonato Argentino, ele acabou sendo expulso. E por isso, ele teria que cumprir, ele foi julgado e teria que cumprir... ele foi julgado e pegou um jogo de suspensão. Ele teria que cumprir esse jogo contra jogando pelo Bahia, né? O Bahia entrou com um efeito suspensivo, né, para tentar reverter essa situação, para que ele possa atuar no jogo de hoje. Mas só vai ser confirmado aí, né, ali mais ou menos à tarde, né, se ele vai realmente estar à disposição ali. É do banco de reservas, né? O Ronaldo tem a posição confirmada como titular, mas o Guido seria uma boa opção para ter no banco, né, já que foi contratado para isso, né? O Guido poderia estar no banco hoje, mas provavelmente ele não poderá atuar. Outro que também pode não atuar é o Alejo Vélez. Eu estou aguardando aqui a confirmação da assessoria de imprensa do Bahia, porque eles não divulgam a lista de relacionados com antecedência, apesar de eu estar vendo aqui em algumas notícias dando a lista de relacionados. Eles divulgam geralmente muito próximo ao jogo. Mas eu estou confirmando aqui para saber sobre o Alejo Vélez, porque o Alejo não foi ainda para o BID. As informações que dão conta aqui é de que a documentação está com algum problema e está emperrada ainda, então não chegou 100% aqui, e por isso ele ainda não está no BID e não vai poder estrear pelo Bahia também no jogo de hoje, Tony.
3: Porque tem que ser 24 horas antes do jogo. Então teria que ser ontem. No caso do Alejo, mas chegou. Ele viajou. O pessoal viu umas fotos lá que ele está... Pelo menos o Brenner falou ontem que ele viajou, né? Mas deve ter viajado nessa expectativa, né? Aí, nesse caso, ninguém...
5: Eu vou apurar melhor essas informações, estreia. Porque...
3: Nem Marco Moreno, nem Gui Guerreiro e nem Alex Alejo Vélez.
5: Os únicos que estavam aptos para jogar era Alejo e Guido. Mas aí tem a questão dessa informação aí, que os documentos não chegaram e que por isso ele ainda não está disponível. Mas vou confirmar essa informação aqui, porque... Tem uns desencontros por aqui, mas isso. Eu trago essa informação daqui a pouquinho para vocês.
3: Muito bem. É que tem gente que fica batendo foto, Janival. Fica no aeroporto assim, gente. Esse foi. Meu Deus do céu, falta do que fazer. Não, de repente é a profissão, né? De paparazzi. Fala, Geni.
8: Antigamente tinha uma categoria chamada assim, cinegrafista. Hoje não tem mais não.
3: Cinegrafista?
8: É.
3: Tem mais não?
8: Não.
3: Não, hoje é só foto, né? Não, nem celular.
8: Você
3: tudo, né? Eita, é problema mesmo, Genivaldo. Genivaldo mesmo anda se escondendo, né?
8: Ninguém
3: passa lá na rua, ninguém. Não, não. Eu não quero nem tocar nesse assunto, Genivaldo.
5: Esse genio é uma onda.
3: Que figura. Genivaldo corre de paparazzi. O pessoal fica querendo pegar Genivaldo na bicicleta, pra cima e pra baixo. Oh, meu, deixa o rapaz na vida em paz. Bom, em relação ao Galo, hein? O Galo Mineiro, hein? Esse time que o Bahia vai enfrentar hoje, hein? Rapaz, que coisa, viu? Que situação do Atlético Mineiro. Porque o técnico Eduardo Domingues, ele já tem um time definido, né? Mas eu vou esperar daqui a pouquinho, a gente vai falar um pouquinho mais do Galo. Enquanto isso, o torcedor solta a voz no zap da galera. 1 da tarde, 12 minutos. Fala, torcedor.
9: Tony Manu, durante a Copa... Teve uma turma que disse que Neymar foi boicotado pelo técnico, porque Neymar estava pronto, preparado, querendo, em boa forma e apto para jogar. E que era para ter muito mais minutagem na Copa do que teve. Ok. Vamos imaginar que isso é verdade. Mas a Copa acabou, o Brasil foi eliminado. O Campeonato Brasileiro retornou. O Santos fez o jogo, o Neymar estava aqui para jogar? Não. Estava nos Estados Unidos jogando pôquer. Hoje o Santos joga de novo. Neymar vai estar em campo? Não. Tá. Controle de carga. Não entendo. Se ele estava pronto, preparado, querendo há 15 dias na Copa, por que não está preparado hoje para jogar no Santos? Alguém sabe se ligar?
3: Não.
9: Boa tarde,
3: do Santos. O negócio é o seguinte, o negócio é o nome, né? Neymar. Se Neymar fizesse o que Messi fez naquele jogo, ah, meu Deus, o brasileiro tava caindo matando de Neymar. O argentino nem fala o que Messi fez, né? O jornal The Mirror foi que soltou uma nota lá. Né, chateado porque Messi fez isso e aquilo, disse que Correia fez o quê? O Neymar é assim, né?
5: Não, não só isso,
3: outra
5: né?
3: Outra coisa, o Nico Williams, aquele que entrou na Espanha e fez o que fez, dedicou o título a Neymar. Por quê? Porque ele tinha Neymar como uma referência, coisa e tal. Mas o brasileiro não enaltece. A vida do brasileiro é essa. É queimar Neymar, queimar Neymar, queimar Neymar. E a vida segue, né? A vida segue. É o que, Genivaldo? O meu vizinho faz isso também. Fica de olho,
5: é? E
3: a grama do vizinho, né?
5: Falando da Copa também, Tony, os jogadores da Argentina, todos de costas na hora que a Espanha levantou a taça. Todos isso. De costas, com exceção de um, Flaco Lopes, do Palmeiras.
3: Que ficou olhando em respeito.
5: Eu não tô dizendo que não dói, não, porque deve doer pra caramba você querer ser campeão de uma Copa do Mundo e perder. Claro. Mas assim, muitos ali já tinham, inclusive, vencido a última Copa do Mundo. E você não olhar pro seu adversário.
3: Falta
5: disso. Enfim, eu já acho um absurdo tirar uma medalha de vice-campeão, porque eu sempre falo aqui, só ganha um. Não só por isso, só tem um bom. Né? Muitos ficam pelo caminho. Inclusive o que chegou na final, né, que ficou com o segundo lugar, também fez uma mega campanha, fez tudo que podia ser feito, perdeu na final porque faz parte, mas também insiste em desvalorizar o segundo colocado.
3: Pois é, a torcida da Argentina fez uma festa para receber os vice-campeões. Fez uma festa. Mas Messi não estava. Não chegou no mesmo voo. O pessoal criticou. Se fosse Neymar. É isso que eu tô. A diferença eu quero fazer. E eu tô defendendo aqui é um cara que me deu muitas alegrias como jogador de futebol. Como cara que entende de bola. Que pode ser chamado de craque. Eu tô falando é disso. A vida dele, fora isso, não me interessa. Por exemplo, tá lá Genivaldo preocupado porque disse que não reconheceu Vini Júnior, que achou que Virgínia estava com outro amigo, porque ele fez a harmonização facial. Pô, Genivaldo, esquece a vida dos outros, velho. Mas ficou diferente, ficou
5: nojento.
3: Eu tomei um susto, eu falei, quem é esse cara aí, bicho?
5: Não, quando eu vi, eu
3: pensei
5: falei...
3: que ela tava de novo a mão, mas não é não.
5: Eu falei, Vini Júnior tá mais bonito.
3: É o quê?
5: Aí eu fui olhar.
3: Ficou mais bonito?
5: Ficou mais bonito.
3: Olha, tá vendo
5: aí? Eu achei Vini Júnior fez alguma coisa. Aí quando eu fui ver, já tava a fofoca toda, né? Porque...
3: Ai, ai, ai. Vamos deixar a vida dos outros pra lá, né, Genivaldo? Vamos cuidar.
5: Deixa o cara ficar mal. Hoje em dia, minha gente, quem
3: da
5: tem
3: nossa
5: grana, velho, faz o que quer. Deixa o povo ser feliz, ser bonito.
3: Rapaz,
5: ficar mais bonito.
3: O cara ainda tem iate porque pode. Não é, não, Genivaldo?
10: A gente tem que cuidar da saúde. Cuidar da nossa vida, tem que cuidar do
3: outro. Ah, muito bem. Entendi. Genivaldo tá falando uma coisa sábia. Nós temos de cuidar da nossa saúde. Porque quem cuida da nossa vida são os outros. E é verdade. Ah, o cara não pode ter um iate, não, velho. Por exemplo, Pablo, o nosso cantor Pablo, que só vivia aqui nos corredores da rádio, lembra disso? A gente encontrava Pablo direto aqui no início da carreira. Ele não aparece mais não, mas ele vem às vezes. É um menino bom. Comprou um jatinho. E daí o cara pode comprar um jatinho, gente? Pelo amor de Deus, o cara trabalha feito um condenado, não é? Comprou um jatinho. Ah, Delmário Coelho comprou um ônibus novo, bonito. Tu imaginou já quanto show meu amigo Ademário Coelho fez e ainda faz agora no mês de julho? Pô, o cara ganha um dinheiro, tem que gastar no que ele gosta, velho. Se o cara quer ter um iate, deixa ele no iate dele, rapaz. Só porque não convidou tu fica aí nesse negócio. Fala, torcedor!
11: Boa tarde, Tony Silva. Boa tarde, bancada. Aqui, Fabrício de Brota.
3: Ô, Fabrício.
11: É, Tony, eu segui o seu conselho aquele dia. Fui ver o jogo no bar lá em Olinda. E deu tudo certo.
3: Ô, que bom.
11: Um barzinho ali do lado do shopping Pátio Olinda.
3: Ah, eu conheço.
11: Muito bom, gostei. Consegui ver o jogo lá. Outra coisa, hoje Bahia 1-0.
3: Será?
11: 1-0 no Galo. Vamos comer o Galo, Tony Silva. Um abraço. Boa tarde, Fabrício de Brotas.
3: O Fabrício estava em Olinda no dia do jogo do Bahia. E aí ele entrou no ar no bate-bola e Pitone, eu tô aqui em Olinda, me indica aí um lugar, um bar que eu possa assistir o jogo do Bahia. De Pernambuco, velho, pra querer ver o jogo do Bahia. Aí eu e Brenner, né? Brenner usou toda a experiência espiritual dele nesses assuntos futebolísticos em bar. Meu irmão, vai lá, faça uma consumação, pede logo uma gelada, uns pedaços de carne, pede e aí pede pra botar no jogo. E deu certinho, ele tá dizendo que assistiu o jogo numa boa, tá vendo? Que maravilha.
5: Se fosse Petrolina em Juazeiro, eu diria.
3: Ô Brenner, Genivaldo abriu a porta pra perguntar pra você indicar um barbô lá bom lá na Argentina. Deixa a vida dos outros, rapaz. Rapaz, tu se mete demais na vida dos outros aí, tá vendo aí? Oxe, fala, torcedor!
12: O Tony Manoa, a torcida do Bahia tá chateada, não é pelo Brasileiro não, é pela temporada. Sai pelo Ourinhos e pelo Remo no mata-mata, que o Bahia poderia até chegar a título. Entendeu? É isso aí, a forma que saiu. E o Rogério Ceni não bota os meninos pra jogar. E é tudo junto, misturado, entendeu? É, eu boto no liquidificador que a vitamina sai ruim.
3: É.
5: Não, isso é verdade. Mas tudo tá bem, você tá certo.
3: É um
5: mas
3: combo,
5: assim.
3: É um combo.
5: É um combo. Mas eu tô falando mais porque continuo vendo as pessoas bem mal-humoradas nesse segundo semestre. E assim, eu sempre falo, né? Tem que pegar um pouco mais leve pro torcedor. E eu tô falando isso em sentido torcedor. Pro torcedor ficar se estressando o tempo todo.
13: Olha,
5: aí
13: o coração.
5: Aí uns largam pra. Ah, não vou mais ver o Bahia, não vou acompanhar mais o Bahia.
13: Olha,
5: não.
13: O coração.
5: A instituição é maior do que Rogério, que. Que William tudo. José, que Ademir, que qualquer um jogador. Então, assim, é nesse sentido que eu falo, sabe? Para o torcedor, só resta o Bahia agora o Campeonato Brasileiro. Só resta para o Bahia agora ficar entre os cinco para poder ano que vem estar na Libertadores de novo. Ficar entre os quatro para estar de forma direta. Tem que fazer isso, então. Se não, pode ser igual esse ano. Então, a gente tem que torcer para que ano que vem seja melhor do que esse ano.
3: Fala, torcedor.
14: Fala galera, aqui é o Roberto Pujuca. Meu povo, esquece Neymar. Neymar já é assunto morto e enterrado. Acabou Neymar na seleção. E o controle de carga, que ele trouxe muita carga na bagagem. Por isso que ele tá com controle de carga.
3: Gostei da risada dele.
5: Não, mas tá de férias. Quer dizer, entre aspas, né? Ele tirou férias e voltou
3: pra
5: estar treinando.
3: Ele volta com a bagagem cheia. Eu volto com a bagagem cheia quando eu vou no interior. É bom, viu? Alô, meu amigo Lula, cabeleireiro aí. Alô, Pedro Júnior. Alô, Lino do Tabuleiro. Alô, tio Correia. Alô, essa galera boa que tá com a gente aí. Como é que tá? Alô, Doda. Alô, meu povo bom de Barreiros. Alô, Júnior. Alô, Guto. Fala, Jaiminho. Alô, Carneirinho. Alô, meu povo bom de Serrinha. Alô, Sival. Alô, Orlando, Dona Maria, esse povo bom do interior, eu gosto. O que é agora o trânsito? Então, bora.
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3: É Letícia, né, rapaz? Rapaz, não complique meu lado não, rapaz. Oi, Letícia, boa tarde.
15: Oi, Tony, uma excelente tarde para você, também para os nossos ouvintes. Já tô aqui acompanhando o BR-324, que deu bastante trabalho para o motorista que segue em direção a Salvador. Agora apenas fluxo intenso para quem vai ainda almoçar ou para quem segue em direção ao interior do estado. Tem intensidade aqui na capital baiana. Isso porque passou de Simões Filho até o acesso ali para Candeias, passagem dos Teixeiras, tem um longo congestionamento, reflexo de obras. Inclusive, se você faz o percurso saindo agora de Itapuã, por exemplo, seguindo em direção a Camaçari, ou se vai até Candeias, vale a pena desviar pela via parafuso, depois você pode pegar a BA-524, que consegue driblar desse trecho mais lento. Enquanto isso, a Avenida Paralela tem fluxo intenso nos dois sentidos, mas sem retenção, o mesmo acontece ali na orla da cidade. 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É com você, Tony.
3: Vou no intervalo e na volta tem muito mais informações do Atlético Mineiro, tem mais o Vitória do Bahia. Eita, 1:22, eu volto já.
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0: Agora é 1h26 na Bahia. 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Manda um abraço aqui, o meu amigo Pingo, tá lá em Ouriçangas, tá ligado com a gente aqui, ele mandou os resultados do 13º campeonato dos quarentões da Urbis 3. A nona rodada, foi no dia 19, o Renascer do Mangalô perdeu para o Adese por 2-1 e o meu Riacho da Guia se recuperou depois da bronca que eu dei no ar. Ô, meus jogadores, pelo amor de Deus, eu tô aqui sofrendo como torcedor. Aí o pessoal deu a resposta: Riacho da Guia 3, Super Sexta 1. E os amigos do Titi venceram por 3-2 o Barreiro. E o campeonato segue com mais uma rodada, dia 26. A décima serão dois jogos. Às 8 da manhã, Asata e Cruzeiro da Calu. E às 9h45, Super Sexta enfrentando o Botafogo. Décima rodada do 13º campeonato dos quarentões na Urbis 3, que tem a organização da Liga São Mateus, do meu amigo presidente Pingo. Um abraço pra todo mundo. Alô, Riacho da Guia, parabéns. É isso aí. Nada como uma bronca bem dada pra resposta vir assim de forma imediata. Parabéns aos meus guerreiros do Riacho da Guia, o meu verde e branco, aquele abraço. 1h28, já podemos falar do Galo?
1: Podemos sim.
0: E aí, o que é que você tem de informações do Atlético Mineiro? Antes um rapaz mandou um recado aqui e ele tá certo. O Carlos de Souza, lá de Candeias. Neymar teve 10 dias de férias combinado com o Santos, que paga ele. Desinformado não deveria se pronunciar. O recado para aquele torcedor, não é pra gente.
1: Eu sabia que ele tinha, mas ele já voltou. Ontem eu vi imagens dele treinando, inclusive não viajou com a equipe para o jogo da Sul-Americana, se eu não estou enganada. Ou é Sul-Americana, Libertadores, mas é Sul-Americana, né? O Santos não tá na Libertadores. Não viajaria com o pessoal porque voltou a treinar recente. Assim foram as informações que eu vi ontem à noite, mais ou menos. Então, também tem isso aí. Tony, eu tô procurando aqui o número. Enquanto eu tô organizando aqui o negócio, sim, do Galo, deixa eu dar aqui uma informação importante. Já olhei aqui no BID, já confirmei com a assessoria do Bahia, não saiu a lista de relacionados ainda, então não temos como confirmar, por exemplo, Kik estará na lista de relacionados, se ele vai pro jogo. E Alejo Vélez e Marco Moreno, os dois ainda não estão no BID, tá? A janela abriu ontem, só o Guido Herrera aparece no BID, nenhum dos dois aparecem ainda, já atualizei aqui agora. Então, o Marco Moreno já não iria, porque não tem condição de jogo, mas o Alejo Vélez
0: vamos ter que esperar um pouco mais.
1: O Alejo Vélez poderia ir, vai ter que esperar um pouquinho mais.
0: Um pouquinho mais, pronto.
1: Você tem o telefone daí?
0: O telefone daqui?
1: Do Zap.
0: Uhum. Sim. Deixa eu botar o ouvinte aqui no ar.
1: Bote aí.
2: Boa tarde, toda a bancada da Rádio Sociedade. Fabrício, cadê nosso amigo Tony Silva? Tá fazendo uma foto danada.
0: Puxa, eu aqui, pô.
2: Não desmerecendo os outros profissionais que trabalham aí na bancada da Rádio Sociedade, Tony Silva é diferenciado. Gago de Pirão. Um abraço a todos vocês aí. Fica com Deus.
0: Tá ficando doido, né? Esse é o Gago que não gagueja. Tu viu que ele falou? Tudo lindo e maravilhoso. Alô, Gago! Abraço,
1: Tony Silva aí, ó.
0: Sou eu que tô aqui, cara.
1: É que Tony Silva fica mais no bate-bola, né, Tony? É bom você explicar aí pro pessoal também. Pra você ouvir Tony Silva. Isso. De noite. Mas assim, ele também aparece aqui no Esporte Mais.
0: Aí, ó, quando tem um jogo, aí Fabrício vai narrar hoje, eu tô aqui.
1: Isso.
0: Viu? Por exemplo, quinta-feira eu vou narrar Botafogo e Vitória. Espero você, viu?
3: Será?
0: Cara? Venha comigo.
3: Boa tarde, Tony. Boa tarde, bancada do Esporte Mais. Aqui é Fábio de Itapuã. Hoje, meu Bahia 2-0, Tony.

0: Será?
1: Totalmente lento na transição defesa-ataque e os atacantes deploráveis na parte cognitiva. Olha o ratinho da Cabel que mandou o recado. A formação tende a ser a mesma, né?
2: Tende a ser a mesma. Ronaldo. Eu acho que a dúvida mesmo seria no lado direito. Eu já diria que no Ademir, mas não tenho dúvida, mas no ou Romão ou Marcos Vitor. Mas fiquei com essa dúvida, Tony, volto a dizer, porque na coletiva do Rogério, ele fala sobre o Romão, elogia o Romão, inclusive. Só que ele fala que, ele fala assim, alguma coisa, pelo menos dentro de casa a gente optou pelo Romão. Então, a impressão que me dá é que no jogo fora de casa ele vai optar pelo Marcos Vitor, pra deixar o sistema defensivo melhor. E aí eu até entendo e até concordo, porque eu acho o Romão um jogador ofensivamente bom, ele avança bastante, ele pisa na área, ele consegue tabelar direitinho, confunde até ali com ponta. Mas, defensivamente, eu acho que ele ainda tem algumas coisinhas que ele dá pra melhorar, apesar das características dele serem mais defensivas, né, quando ele chegou. Então, eu acho que o Romão fica menos ali na linha de três. Então, era melhor que o Marcos Vitor ficasse na linha de três, na saída, e que o Zé Guilherme pudesse ir pra segunda linha, porque ele até foi bem, né? A gente viu o Nestor, ele e Pulga fazerem umas trianguladas ali, bem bacanas, pelo lado esquerdo no jogo contra o Chapecoense. Então, eu acho que ficaria melhor dessa forma.
1: É, aquele meio de campo é o mesmo. O ataque é esse aí. Se bem que, na minha opinião, Cauê Furquim fez mais do que Ademir está fazendo e Kiki também.
2: Tomara
1: não
2: que ele esteja relacionado hoje, né? O Cauê Furquim. A gente está torcendo para que ele seja, porque a gente quer ver mais minutos dele no time principal, né? Ele pode render mais.
1: A resposta vai ser dada, né? Só pode ser se for dessa forma. Agora vamos falar com o Marcelo Gama. Tá na linha comigo, meu querido Gama. Ei, para tudo! Não corre ninguém! Para tudo! Não corre ninguém! 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
1: 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Ô, Genivaldo, sabe quem vai falar agora na rádio? Sabe quem vai falar? Luiz Soares. É. Não, dá mordida não, rapaz. É um outro, é um repórter, não é isso, Manuela?
2: É sim, grande Luiz, repórter. É, amigo meu, na verdade, narrador, né? E também repórter. Grande amigo meu da TMC Minas Gerais. A gente se conheceu no programa Crack da Voz. E fizemos uma amizade bacana, conversamos sobre isso e vamos liberar aqui. Ele vai falar com a gente, Tony, sobre esse jogo, vai trazer um pouquinho do Atlético Mineiro para a gente entender o panorama.
3: Um bom dia para você, Manu Avena, para você, Tony Silva, e para a galera ligada no Esporte Mais. Vamos falar um pouquinho do Galo, né? O Clube Atlético Mineiro, que reestreia depois dessa mini parada na Copa do Mundo. O Atlético que vem aí com alguns desfalques, não tem Júnior Alonso, que era o zagueiro pelo lado esquerdo, Júnior Alonso, que deixou o Atlético para assinar com o Atlanta United dos Estados Unidos. E também não tem mais o Hulk, né? O Hulk que foi negociado pelo Atlético ao Fluminense. O Atlético que contratou o zagueiro Léo Duarte, seria o titular diante de um Bahia, que vem forte, um Bahia de Rogério Ceni. Porém, o Léo Duarte, que foi a única contratação do Atlético, ele se lesionou, né, antes dessa volta do Campeonato Brasileiro, e o Atlético provavelmente vai usar o Vitor Hugo, também conhecido do torcedor baiano, né? Então o Atlético pode ir com uma zaga com o Lianco, Juan Tressold e Vitor Hugo, fechando a zaga ali com 3 zagueiros. O Atlético que tá vindo muito forte, viu, Manu Avena? O Atlético que vem com 8 jogos com o técnico Barba dentro do seu estádio. Aliás, perdão, são 10 jogos onde são 8 vitórias, 1 empate e apenas 1 derrota. Esse pode ser o trunfo do técnico Eduardo Domingues para o jogo de daqui a pouco, às 7h30 da noite, na Arena MRV. Então o Atlético vem preparado, o Atlético tem um retorno do meio-campista Gustavo Scarpa. O Scarpa que não vem evoluindo muito bem no Atlético, já tem alguns anos que a torcida pega no pé, tá devendo, e o Atlético confia ainda, né? Porque o Atlético não conseguiu negociá-lo na última parada para a Copa, mas acredita num retorno do meio-campista que pode ser um trunfo do Atlético. Acredito que vá jogar no banco de reserva e entrar ao decorrer da segunda etapa. Outro jogador que o Atlético tá ainda no vai, não vai, é o nosso querido Igor Gomes. Igor Gomes que foi sondado pelo Grêmio, teve uma sondagem também do Red Bull Bragantino, porém nenhuma das ofertas brilhou o olho tanto do atleta quanto também do seu empresário. Então, olho nesse Atlético, o Atlético que faz valer o seu mando de campo, como eu disse, 10 jogos, 8 vitórias, 1 empate e apenas 1 derrota. Já deixando meu abraço para você, grande Manu Avena, Tony Silva, galera do Esporte Mais, um prazer revê-la, né? A gente que teve a oportunidade de participar do Crack da Voz. te desejo todo o sucesso do mundo e um grande beijo no seu coração e para todos os torcedores do Bahia. Não tem como eu desejar sucesso, porque estou do outro lado aqui defendendo as cores do Clube Atlético Mineiro. Isso. Um grande abraço a todos, obrigado Manu e obrigado a todos vocês. Um bom dia!
2: Valeu, meu querido, um beijo para você, Luizão.
1: Grande Luiz.
2: Tá aí, as informações do Atlético, né? Preocupa aí, eu que o pessoal já me conhece, viu, Tony? Faz assim, Manu, você se preocupa sempre com a lei, né? Eu digo, é, Vitor Hugo, quando eu vi aí, eu falei ainda mais pelo histórico dele, eu já me preocupei. Mas
1: calma, tem Lianco. Lianco é uma mãe. Não, com todo respeito, a mãe não merece ser comparada com o Lianco, não. Para com isso. É. Não, Tony, tira o que eu falei. Faz de conta que eu não falei nada. Lianco... É sopa no mel. É só partir pra cima, que é no mínimo um cartão amarelo. Eu vou ali e volto já. Olha a hora, Geni. 1h42 na Bahia.
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10: 1h47.
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10: Opa, vamos aqui nesses papos legais da vida. Ai, ai, ai. Já estamos no finalzinho. Ó, essa 19ª rodada. Ela começou com aqueles dois jogos, os quatro jogos, né? Que teve o Vitória vencendo a equipe do Vasco por 1-0, o Botafogo derrotando o Santos por 2-1. Aí tivemos mais dois jogos. Essa rodada que a gente chama assim, é como se estivesse indo a metade do campeonato pro Beleléu. Mas é porque existem equipes ainda que têm outros jogos atrasados e precisam ser realizados. Aí o Fluminense empatou em casa com o Red Bull Bragantino em 1-1 e o Mirassol venceu o Grêmio por 2-1. Hoje vai ser só um jogo, às 19h30 da noite, Atlético Mineiro e Bahia. Aí amanhã serão mais quatro, 19h30 da noite, no Couto Pereira, Coritiba e Palmeiras. E às 21h30, os outros três jogos de amanhã, no Cícero de Souza Marques, São Paulo e Atlético Paranaense. Ah, porque o jogo não vai ser no Morumbi? Ah, tu já sabe, né? Precisa responder, não? É, muito evento.
13: Tem show da Xuxa.
10: É, assim, né? Tá vendo? É, que show é esse, não sei o quê. Tô aqui desde madrugada. Show da Xuxa é esse. No Beira-Rio, Internacional e Cruzeiro, e na Arena Condá, Chapecoense e Flamengo. Ê, Renivaldo, né? Renivaldo, Thiago tá numa felicidade que vai pegar a Chapecoense. Diz que é de 5 pra cima, ele falou. Rapaz, hein? É por aí, deixa ele. E na quinta-feira, o complemento da rodada, às 19h30 da noite, Corinthians e Remo na Neoquímica Arena. Fechado? Então tá fechado. Mas chegou aí. Espanhol chegou. O espanhol chegou. Ô, Genivaldo, ele é igualzinho a Brenner, não? Não, não vai pra Argentina, não. Vai não.
14: Não posso não.
10: Por quê? Não tem isso não, rapaz. Você viaja no Brasil, por que essa preocupação, rapaz? Oxe, deixe disso, rapaz. Faça mas, isso.
14: Que o mal não venceu.
10: É.
14: O bem venceu, a Argentina não foi campeão.
10: Pronto.
14: É tri ainda.
10: Pronto.
14: O maior tem 5. Acabou.
13: Quem mais tem 5.
10: Pronto, beleza então. Daqui a pouquinho o Lucas vem aí com Sociedade agora. Ai, ai, ai. Eita, eita, eita. Vamos botar o ouvinte pra falar? Dá Bora. Tempo de ouvir a galera? Fala, torcedor.
15: Boa tarde, bancada. Aqui quem fala é João Manuel Tamara, torcedor do Bahia. Meu Bahia hoje vai dar 2-0 em cima desse pirata aí, viu? Partir pra cima desse carro.
10: Pirata, hein? Olha pra aí, tirou onda, hein? Bora, meu filho. Oxente, agora vai. Cadê? Fala aí, torcedor, solte a voz.
11: Boa tarde, boa tarde da Rádio Sociedade. Aqui é João do Pero Vaz.
10: Ô, João.
11: Eu quero dizer a vocês que aqui, Simões Filho, era pra ter um time disputando o Campeonato Baiano, como já teve o Leônico nos anos 80. Que tal trazer um Galícia pra aqui? Aqui é uma boa praça, pertinho de Salvador. O povo gosta de futebol. Tchau, bancada.
10: Tchau, eu lembro que o Galícia. O Galícia esteve perto de ir pra aí. Naquele papo que a gente teve aqui com Jaime Brandão, ele falou sobre isso, né? De repente pode ser, agora, né? Fala, torcedor.
15: Ali, Rádio Sociedade, Tony Silva.
10: Opa.
15: Aqui é Gilberto de Esplanada, Bahia.
10: Ô, Gilberto. Fala.
15: Esse time do Bahia é time prendas domésticas, só ganha em casa. Vai apanhar hoje de novo, fora de casa. Tem jeito, não.
10: Mas o pior é que, mesmo sendo prendas domésticas, esse ano tá sendo diferente,
13: né? É, esse ano ele tá vencendo muito fora de casa, o Bahia. Posso até tentar trazer esses números aqui, como já estamos no finzinho, mas posso resgatar aqui.
10: Pois é. Fala, torcedor.
16: Boa tarde, Tony. Beleza? Você está falando aqui é Marcos, diretamente de São Paulo.
10: Oi, Marcos.
16: É, o Bahia ganhar hoje tem que jogar um pouquinho mais, hein?
10: Oh.
16: Porque pegou aquele fraco time de Chapecoense. E só deu dois. Tem que jogar um pouco mais para ganhar lá, hein? Apesar que tá sem Hulk. Mas eu tô confiante, 2-0.
10: Mais um.
17: Boa tarde, bancada Sociedade. Aqui é Cláudio do Cabula. Eu acho que o presidente da CBF tem que ter aquilo roxo. É, contratar um treinador do Brasil, entendeu? E proibir jogador da Europa vestir a camisa da seleção brasileira. Enquanto não fizer isso, a gente nunca vai ser campeão de nada. Eita. Esses caras fez o papel sujo que fez, manchou a Copa. E nem humildade pra pedir desculpa aos torcedores brasileiros ele teve. Se eu sou presidente da CBF, quem joga na Europa é proibido vestir camisa da seleção brasileira.
10: Rapaz, o cara pegou, jogou duro. Fala, torcedor. Bora.
18: Boa tarde, Tony Silva. Aqui quem fala é Antônio de São Paulo. Tricolor de aço hoje 3-1 no Galo, no Marido da Galinha. E vai firme pra Libertadores, direto. Se Deus quiser.
13: Tony.
10: Oi.
13: Fora de casa, pro torcedor, foram no total 18 jogos, né? Do Bahia até agora. Fora de casa, o Bahia venceu o Corinthians, venceu o Vasco, venceu o Internacional, venceu o Mirassol.
10: Poxa, tá bom demais, já passou do
13: empatou com o São Paulo.
10: Imaginava.
13: Tô olhando aqui mais, viu?
10: Os fora de casa.
13: Aí o Curitiba perdeu. Foi isso.
10: Pronto. A campanha em relação que vem
13: a fazer. A campanha tá ruim? Não
10: anos,
13: tá, não.
10: Quem vai apitar o jogo hoje?
13: A arbitragem hoje é do senhor. Aqui eita, o nome dele, ó. Braulio da Silva Machado,
10: ei,
13: de Santa Catarina.
10: Rapaz,
13: os auxiliares.
10: Me deu salvar. Não, salvar.
13: Salvar?
10: Salvar.
13: Caio Max Augusto Vieira,
10: ei,
13: do Goiás.
10: Haja coração, torcida brasileira. Um abraço pra você, Manu.
15: Tchau.
13: Um abraço, Tony Silva, pra você, pra Lucas Figueiredo, toda a galera ali do Switch e também pra toda a audiência da Rádio Sociedade. Até amanhã.
10: Lucas Figueiredo tá chegando agora. Amanhã a gente se encontra no Bate Bola. Hoje às 18 horas, Fabrício comanda a jornada para Atlético Mineiro e Bahia. Um abraço.
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20: Boa tarde a você que estava acompanhando o Esporte Mais. Salvador tem dia com temperatura de 26 graus. Motoristas serão beneficiados com uma mudança na notificação de multa de trânsito, segundo o projeto de lei aprovado pela Comissão de Viação e Transporte da Câmara. As notificações incluirão a imagem da infração e outros detalhes. A proposta visa uma alteração no Código de Trânsito Brasileiro, garantindo mais transparência para os condutores sobre o processo de autuação dos agentes de trânsito nos estados brasileiros. Na prática, os registros das infrações capturadas por câmeras ou outros equipamentos audiovisuais deverão acompanhar as multas encaminhadas ao proprietário do veículo. Após taxar produtos brasileiros em 25%, o presidente dos Estados Unidos, Donald Trump, está se preparando para aplicar as tarifas para outros países. A informação foi divulgada hoje. Segundo o jornal, as novas tarifas devem ficar no mesmo patamar dos atuais 10%. Mas, de acordo com o jornal americano que publicou a notícia, o governo trabalha com outras investigações que lhes darão autoridade legal para elevar essas alíquotas. A via que conecta a Avenida 29 de Março à Estrada do Coqueiro Grande, na região de Cajazeiras, em Salvador, permanece interditada. O bloqueio foi realizado após a identificação de problemas estruturais pouco mais de um ano depois da inauguração. De acordo com a Superintendência de Trânsito de Salvador, a Transalvador, uma avaliação preliminar apontou a existência de um buraco na faixa da esquerda e um afundamento significativo na faixa da direita da pista, comprometendo a segurança de quem trafega pelo local. Em comunicado divulgado nas redes sociais, o órgão informou que a interdição será mantida até a conclusão do serviço de reparo. Até o momento, porém, não há prazo definido para a liberação da via, nem informações sobre a empresa ou órgão responsável pela execução da obra. Polícia e suspeitos são baleados em confronto no Imbuí. 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
2: 2 horas 2 minutos.
3: Quanto?
2: 2:02.

0: companhia, isso mesmo pra você, uma tarde recheada de coisa boa, tá nascendo a ligação premiada, Minha Vida Virou Novela, pediu, tocou e muito mais, é pra você, é Rádio Sociedade da Bahia, é o nosso Show da Tarde.
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0: Eita, eita, tô na área, tô na cena pra você da Rádio Sociedade da Bahia, senhoras e senhores, você ligado na melhor programação. É, vamos nessa juntinhos, viu? Hoje, terça-feira, dia 21 de julho de 2026, meu amigo Genivaldo Novaes comandando a mesa de efeitos da Sociedade, rapaz. Isso aí, a produção da Solange Cavalcante, gerência de programação, Gleidson Tavares, direção geral Francisco Costa, viu?
2: Quem é que tá aí no
0: Quem
2: telefone?
0: Tá no telefone, Solange Cavalcante, pronta pra te atender e te cadastrar em todas as promoções da Rádio Sociedade da Bahia. Vamos nessa com a playlist de sucessos. Você quer participar, manda sua mensagem, o WhatsApp é aberto pra você, viu? Manda
3: WhatsApp
0: sua mensagem aí.
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0: E a música boa é por nossa conta, então aumenta o volume, vamos juntinhos na melhor programação.

0: mensagem.
1: Eita, eita, você ligado no Som na Sociedade, filho de Jorge, pra você, atenção, atenção, porque polícia e suspeito, na verdade, suspeitos são baleados, né? Polícia e suspeitos são baleados em confronto no Imbuí. Quer saber mais? Vem pra cá, o nosso portal de notícias.
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1: Vamos nessa, música pra você, aumenta o volume, o nosso Show da Tarde até às 6 da melhor programação.

0: Rádio Sociedade da Bahia, Arlindo Cruz, para você na melhor programação. Sinalzão de hora mais bonito. 2h20.
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0: 2:24. Sou da tarde. Matheus, tô na área, tô na cena pra você, da melhor programação do rádio brasileiro. Vamos brincar de tá na cena, cara? Podemos?
1: Quem tá na
0: atenção,
1: cena?
0: Atenção, senhoras e senhores.
1: Pista número 1.
0: Você que tá em casa, você que tá aí no carro, no trabalho, vamos brincar de tá na cena, porque hoje mais uma celebridade misteriosa, viu? Atenção, atenção. Ó, serviu ao exército antes de viver da música. Então, serviu ao exército. Inclusive foi sargento do exército brasileiro, viu? Por cerca de 13 anos. Sabe quem é? Vai mandando a sua mensagem pro nosso WhatsApp.
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0: Enquanto isso, vamos saber como é que tá o trânsito em Salvador. E aí, vamos lá? Saber pras ruas e avenidas da capital baiana? Renatinha? Daqui a pouquinho vamos de música, muito volume, nosso Churatade pra você na melhor programação do rádio brasileiro.

0: Rádio Sociedade da Bahia, você ligado na melhor programação. É, coisa boa, hein? 2:30, vamos saber do trânsito.
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0: Renata Falcone, boa tarde.
2: Boa tarde, Matheus. Boa tarde para o ouvinte Sociedade. Trânsito carregado agora no trecho final da Avenida Paralela, já na chegada à Avenida Tancredo Neves, desde um pouco antes do trevo que liga com a Avenida Luiz Eduardo Magalhães. Trecho não muito longo, você que segue para o acesso norte não compensa desvios, você pode seguir para a faixa da direita, ela vai estar fluindo melhor e na chegada CM Detran o trânsito melhora, por isso eu não recomendo desvios. Já quem pega a Avenida Bonocô em direção à Cidade Baixa vai encontrar um trecho de lentidão no início da via, mas se o seu destino é o comércio ou calçada, vale a pena pegar a Via Expressa, você vai encontrar pista livre por lá. Conheça a linha Haval e Tanque 300 com a tecnologia Flex na GWM Morena, venha fazer o seu test drive. Volto contigo, Matheus.
0: Valeu, minha amiga Renata Falcone, seguimos daqui com boa música pra você na melhor programação.

0: Rádio Sociedade da Bahia, você ligado na melhor programação, agora o sinalzão de hora mais bonito. 2h39.
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6: Dirigir é um direito, mas também uma grande responsabilidade. O Código de Trânsito Brasileiro garante ao cidadão o direito de circular em vias mais seguras, receber orientação dos órgãos de trânsito, ter acesso às campanhas educativas, ser bem atendido nos serviços públicos e contar com assistência médica em caso de acidentes. Mas o motorista também tem deveres. É fundamental dirigir com prudência, atenção e muita, muita responsabilidade, mantendo o total controle do veículo, foco e respeitando as condições da via, a sinalização e os demais usuários do trânsito. Um trânsito mais seguro depende do compromisso de cada um. Conhecer seus direitos é importante, mas cumprir os seus deveres é essencial para preservar vidas. Fique ligado, daqui a pouco tem mais uma edição do Minuto do Automóvel aqui na Rádio Sociedade da Bahia, 97.9.
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0: 2:42.
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0: Tô na cena pra você da Rádio Sociedade da Bahia. Senhoras e senhores, vamos pra segunda pista do Tá na Cena.
2: Quem tá na cena?
0: Atenção, atenção, você que tá em casa, pista, você que tá no carro, você que tá ligadinho na programação da Rádio Sociedade da Bahia, ó. O nome artístico desse cara, né, vem do bairro e a escola de samba onde ele nasceu, né?
3: Tem certeza?
0: E aí? Eu não sei. Não sei.
4: Não sabe o quê?
0: Mas se soubesse, não diria.
3: Tem certeza?
0: Não. Será que a galera de casa já sabe quem é, cara?
5: Será?
0: Será que a galera que tá em casa ligadinha na programação já sabe quem é que tá na cena? Vamos colocar o 20 no ar. Atenção, atenção, senhoras e senhores. Boa tarde.
6: Boa tarde, Matheus Lucena, Paula Nildo, aquele Rio Vermelho. Quem tá na cena hoje é Martinho da Vila.
0: Será que é ele?
3: Tem certeza?
6: Bora, Bahia, hoje, viu, Bahia, 2-0.
5: Será?
0: Tu tá confiante, viu, boa?
5: Será?
7: Boa tarde, Rádio Sociedade, Matheus Lucena.
0: Oi.
7: Meu nome é Eduardo, daqui do Cabula 6.
0: Fala, Eduardo.
7: Quem serviu o Exército 13 anos e hoje é cantor é Martinho da Vila.
0: Mais uma apostando do Martinho da Vila, hein? E você sabe quem é? Vai mandando sua mensagem pro nosso WhatsApp. Manda aí a sua mensagem.
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0: Daqui a pouquinho eu descer a pista pra ficar ainda mais fácil você adivinhar que tá na cena. Agora tem música pra você, aumenta o volume. É o nosso show. É o show da tarde.

0: Rádio Sociedade da Bahia, você ligado na melhor programação, finalzão de hora mais bonito. 2h53.
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2: Boa tarde, Matheus, e a você acompanhando o show da tarde. Salvador tem dia com temperatura de 26 graus. A Polícia Federal concluiu o processo administrativo disciplinar, o PAD, contra o ex-deputado federal Eduardo Bolsonaro e recomendou sua demissão do cargo de escrivão da corporação por abandono de cargo. A decisão foi encaminhada ao Ministério da Justiça, responsável por definir se o desligamento será oficializado. Agora, cabe ao ministro da Justiça, Wellington Lima e Silva, analisar o processo e decidir sobre a aplicação da penalidade. A pasta também faz uma revisão jurídica do procedimento antes da assinatura do ato. Um ex-policial militar do Rio de Janeiro conseguiu fugir da central de flagrantes nos Barris, em Salvador, após ser preso por suspeita de furtar mercadorias em uma loja de um shopping na região da Barra. O caso aconteceu na noite de ontem e a Polícia Civil realiza buscas para localizar o suspeito. Identificado por policiais como Sidney e Gilberto, o homem foi detido logo após sair de uma loja de departamento com outros produtos que, segundo a polícia, haviam sido furtados. Após a prisão, ele foi encaminhado à central de flagrantes para os procedimentos legais. O governo federal liberou R$547 milhões para indenizar aposentados e pensionistas do Instituto Nacional do Seguro Social, o INSS, que sofreram descontos irregulares em seus benefícios. A autorização foi publicada na edição de hoje do Diário Oficial da União. Os recursos serão destinados ao programa Previdência Social, Promoção, Garantia de Direitos e Cidadania e ficarão sob responsabilidade do próprio INSS. O objetivo é assegurar a devolução dos valores descontados de forma indevida de beneficiários do regime geral da Previdência Social. O montante será custeado com recursos do Orçamento da Seguridade Social. Bolsonaro terá a palavra final sobre vice de Flávio. Para saber mais sobre essa e outras notícias, acesse nosso site.
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0: 2h56.
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2: 3 horas em Salvador, Bahia. Toda a área, toda a cena para você da melhor programação. Vamos agora com o destaque do nosso portal de notícias.
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2: Emanuel Santos, boa tarde.
3: Boa tarde, Matheus, e você acompanhando o Show da Tarde. Vamos conferir as principais manchetes do dia lá no sociedadeonline.com. Lula reforça a soberania na véspera de tarifa dos Estados Unidos. Polícia Federal aprofunda apuração sobre distribuição de emendas parlamentares. Trump promete resposta a bloqueio dos routes. E Bolsonaro terá a palavra final sobre o vice de Flávio Matheus.
2: Valeu, valeu, Manoel Santos.
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2: É o nosso portal de notícias pra você. Vamos nessa, música, bom aumento, volume, nosso Show da Tarde.

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0: 3:21. Toda a área, hein? Toda a cena pra você da Rádio Sociedade da Bahia, senhoras e senhores. Vamos pra terceira pista, não tá na cena.
1: Quem tá na cena?
0: Atenção, atenção. Vamos
1: pista
0: pra...
1: número 3.
0: Isso aí, ó. Além da música, publicou livros e romances mostrando aí seu interesse pela literatura e pela cultura brasileira, hein? Então, além de músico, né? Ele também é escritor. E você, sabe quem é?
2: Será?
0: Será que a galera de casa sabe quem é, cara? Vamos botar um pouco pra falar aqui. Boa tarde, quem é?
3: Boa tarde, Matheus.
0: Oi.
3: Solange de Pituaçu.
0: Oi, Sol, tudo bem?
3: Quem tá na cena hoje, Matheus, é Martinho da Vila.
0: Será que é o Martinho da Vila, cara, hein? Será que é ele?
2: Será?
0: O pai da Martinália, boa?
2: Será?
4: Boa tarde, Matheus.
0: Oi.
4: Sou Elza Maria.
0: Oi, Elza, tudo bem?
4: São Cristóvão.
0: Me conta, Elza.
4: E quem está na cena hoje
0: quem
4: é Martinho da Vila.
0: Martinho, mais uma aposta. Tá todo mundo apostando. Obrigada, que é o seu Martinho da Vila, viu, cara? O cara que canta... Canta,
2: será?
0: Canta, minha gente. Será que é ele? Boa!
5: Boa tarde, Matheus.
0: Oi!
5: Ana, tudo bem com você? O cantor de hoje é Martinho da Vila, viu? Vê se faz a ligação premiada pra mim hoje, viu? Eliana Ribeiro de Sussuara na Vila.
0: Epa, eita! Será que vai ser hoje pra você, Eliana? Fica ligada, né? Porque a gente tá cansado de ligar, cara, e o pessoal vai dormir, ó, cochila, não vê a ligação, e aí perde, né? Aí depois fica mandando mensagem, liga de novo, e aí passou, né, cara? Boa!
6: Boa tarde, meu brother Matheus.
0: Fala, meu irmão. Tudo bem?
6: Hoje eu tô meio perdido, mas eu vou com a povo, hein?
0: É, vai seguir o ritmo, né?
6: Martinho da Vila, tamo junto, aquele abraço.
0: Seguiu o relator aí, viu? Atenção, atenção, mais um mandando mensagem pra gente, compartilhando aqui a sua tarde de terça-feira, né? Essa terça-feira tão especial, ligado no som da Sociedade da Bahia, mais um. Boa!
7: Boa tarde, Matheus Lucena.
0: Oi.
7: Quem tá na cena hoje é
0: quem
7: Martinho
0: é?
7: Da Vila. É Lisiane aqui debaixo de plataforma.
0: Valeu, Lisiane. Tem mais um chegando por aqui, viu?
7: Salvador, Bahia.
0: Eita, eita, 3:23. Boa.
8: É devagar, é devagar. É devagar, é devagar, devagarinho. É devagar, é devagar. É devagar, é devagar, devagarinho. Matheus, meu
0: Oi.
8: Filho. Ah. Quem tá na cena é Martinho da Vila. Sociedade Preto do Salvador Bahia.
0: Ó, 3:24, vamos nessa, música boa pra você até às 6, aqui é Rádio Sociedade da Bahia, é o nosso show da tarde.
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10: Bora! Show, gente!

0: Rádio Sociedade da Bahia, cheia de manias, raça negra pra você na melhor programação, agora 3:30.
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0: Fala, Tony! Boa tarde,
2: fala,
0: meu irmão.
2: Minha galerinha, como é que vamos? Tudo beleza? Estamos chegando com o nosso Bola na Rede aqui no Show da Tarde. Olha, meu querido Lucena, deixa eu falar, porque hoje é dia de Bahia. Eita! 19ª rodada terá prosseguimento hoje. O Bahia vai enfrentar a equipe do Atlético Mineiro às 19h30. E aí, que time Rogério Ceni vai mandar a campo? Todo mundo fica na dúvida, porque Rogério sempre tem, né? Uma novidade na mente, uma coisa nova na cabeça, será? A coisa nova pode ser a entrada como titular do Alejo Vélez. Ele viajou. O Guido Herrera não pode jogar porque vai ter que cumprir uma punição que aconteceu na Argentina. Deve um jogo ainda e, pelo regulamento lá, o Cabra cumpre essa punição já no primeiro jogo, seja em que liga for. Então, Guido Herrera está fora da partida. O Marco Moreno continua fazendo um trabalho especial aqui em Salvador, então apenas Alejo Vélez, das 3 contratações do Bahia, estará à disposição para este jogo contra o Atlético Mineiro. O Galo, que é um adversário que está atrás do Bahia. E o Bahia, que tem a pontuação que tem de 29 pontos, pode chegar

0: confirmando, às 18 horas começa a nossa jornada esportiva para Atlético Mineiro e Bahia. Jogo fora de casa. E o Bahia precisando dar essa pegada, né? Pontuar até para voltar a ter a confiança do seu torcedor. O Vitória só vai jogar na quinta-feira e vai ser um jogo atrasado da quarta rodada contra a equipe do Botafogo lá no Rio de Janeiro. Mas o convite é feito para hoje. 18 horas, jornada esportiva em destaque, Atlético Mineiro e Bahia. O Ronaldo vai ser o goleiro, né? Creio eu que ele vai continuar com aquela formação, daquela zaga que utilizou, se bem que o Iago Gurducci e o Luciano Juba já tem uma condição melhor de ficar à disposição do Rogério. Vamos esperar, né? É melhor a gente esperar. Tá bom, Luciano? Um grande abraço.
1: Valeu.
0: Pra você, meu querido.
1: Tamo junto, Tony Silva, hein? Vamos nessa, você ligado no som da Sociedade da Bahia. Assina aí, Geni.
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1: É hora de saber o trânsito com ela, Renata Falcone.
3: Oi, Matheus, estou de volta, ainda acompanhando agora a Barão de Cotegipe. Trânsito ainda sempre carregado por causa das obras no Largo da Calçada do VLT. O motorista pode ganhar tempo agora desviando para Fernandes da Cunha. Ela está fluindo muito melhor, você só encara congestionamento no retorno para a Barão de Cotegipe para continuar em direção a Engenheiro Oscar Pontes, que nesse momento tem trânsito bom. A General São Martin, que é uma via que eu sempre dou como sugestão, hoje está com trânsito muito intenso e acaba tomando mais tempo para quem segue em direção ao Acesso Norte. Após Engenheiro Oscar Pontes, quem segue em direção ao Acesso Norte deve pegar a Via Expressa. Evite a Avenida Bonocô, ela tem um trechinho de lentidão ali nas proximidades da estação de metrô Bonocô e acaba tomando mais tempo. 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Volto contigo, Matheus.
1: Valeu, minha amiga Renata Falcone. Seguimos aqui, viu? Boa música pra você. Vamos nessa juntinho.

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3: Olá, ouvintes. Salvador acaba de dar um importante passo para fortalecer o esporte e o turismo. A prefeitura autorizou o início das obras do clube de surf de Jaguaribe, que será o primeiro clube público de surf do Brasil. O projeto, elaborado pela Fundação Mário Leal Ferreira, pela minha amiga Tânia Scofield, receberá um investimento de 3,5 milhões. O espaço, que tem entrega prevista em 10 meses, vai oferecer estrutura para atletas, praticantes e iniciantes, com guarda de pranchas, vestiários, sala de apoio e áreas voltadas para atividades esportivas e educativas. A proposta é democratizar o acesso ao surf, incentivar novos atletas e ampliar as oportunidades para crianças e jovens. Além do esporte, o projeto também representa um investimento no turismo e na economia da cidade. Salvador já é conhecida pelas suas belas praias e agora passa a contar com um equipamento que pode atrair competições, eventos e visitantes, movimentando o comércio e valorizando ainda mais a orla de Jaguaribe. O surf é um esporte que cresce a cada ano e ganhou ainda mais visibilidade após os excelentes resultados dos atletas brasileiros nas competições internacionais. Ter um espaço público dedicado à modalidade é investir em qualidade de vida, inclusão social e desenvolvimento. Salvador mostra que é possível unir esporte, lazer e turismo em benefícios da população. Eu sou Luiz Carlos de Souza, administrador, escritor e vereador de Salvador, para a Rádio Sociedade da Bahia. Aproveito e mando um abraço para Dona Lourdes e toda a sua família aí na Barra. Continue me acompanhando pelas redes sociais. Meu endereço é @amigoLuizCarlos. Tudo junto. E o Luiz Cusé.
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0: 3:42.
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0: Tô na área, hein? Tô na cena pra você da Rádio Sociedade da Bahia. Vamos pra quarta e última pista. Atenção, atenção, senhoras e senhores.
2: Quem tá na cena?
0: A quarta e última pista do Tá na Cena.
2: Pista número 4.
0: Pra você de casa não ter nenhuma dúvida agora, viu? Nenhuma dúvida.
3: Será?
0: Atenção, atenção. Ó, já fez apresentações em diversos países da África, Europa e América, ajudando a divulgar o samba internacionalmente. Uma das músicas mais populares, né, aí dele... É, canta, canta, minha gente. E aí, você sabe qual é? Sabe qual é o nome do cara?
3: Será?
0: Se você sabe, manda sua mensagem pro nosso WhatsApp.
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2: Estamos esperando.
0: Daqui a pouquinho eu revelo pra você quem tá na cena. Agora tem música, aumenta o volume. A Rádio Sociedade da Bahia é o

0: Rádio Sociedade, para você ligados na melhor programação, sinal de hora mais bonito do Brasil. Agora 3 horas 53 minutos, tá chegando Sociedade. Informação, né? Agora. É com ele, Emanuel Santos.
1: Boa tarde. Salvador tem dia com temperatura de 27 graus. O presidente dos Estados Unidos, Donald Trump, afirmou hoje que o país pode se encarregar de lidar com os Houthis, grupo armado do Iêmen pró-Irã, caso a ameaça de bloqueio naval no Mar Vermelho seja cumprida. Os Houthis controlam parte do Iêmen, inclusive a costa do estreito de Bab el-Mandeb, importante rota comercial que liga o Mar Vermelho ao Oceano Índico. A rota vinha sendo utilizada pela Arábia Saudita para contornar o fechamento do estreito de Hormuz. O Irã também ameaçou um possível bloqueio no estreito devido à proximidade do regime xiita com os Houthis, que fazem parte do chamado Eixo da Resistência do Oriente Médio. O presidente Lula pode manter firme uma tradição na Bahia antes da campanha eleitoral acelerar de vez. O mandatário foi convidado pela cúpula petista do estado para participar da convenção que vai oficializar o nome de Jerônimo Rodrigues como candidato à reeleição ao governo da Bahia. O convite foi confirmado de forma pública pelo senador Jacques Wagner na tarde desta terça-feira. A chapa de ACM Neto será oficializada na tarde desta quarta-feira. O evento acontecerá no Centro de Convenções de Salvador. Além do ex-prefeito de Salvador, que será oficializado como candidato ao governo da Bahia, o ex-prefeito de Jequié, Zé Cocá, será confirmado como postulante a vice-governador do estado. O senador Ângelo Coronel e o presidente do PL na Bahia, João Roma, serão oficializados como postulantes ao Senado Federal. Criança encontrada morta dentro de cisterna. 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
0: 3 horas e 55 minutos.
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3: 4 horas em Salvador, Bahia. Tô na área, hein? Tô na cena pra você da Rádio Sociedade da Bahia. Antes de, né, da gente ir pro Minha Vida Virou Novela, vamos revelar que tá na cena? Podemos ou não podemos? Senhoras e senhores, hoje quem tá na cena, né, com unanimidade, eu acho, viu? Primeira vez que eu vejo unanimidade total aqui, desde a primeira pista.
4: Qual o nome dele?
3: Eu faço demais. É seu Martinho da Vila. Isso mesmo. Martinho da Vila, um dos maiores sambistas desse Brasil, planeta na verdade, né? Nascina hoje aqui na Rádio Sociedade da Bahia.
5: E agora?
3: Oh, agora minha vida virou novela.
6: Oi, Matheus. Boa tarde. Matheus, eu não quero me identificar. Por favor. Prefiro manter a minha identidade preservada. Mas quero muito compartilhar uma história com os ouvintes da Rádio Sociedade da Bahia. Olha que eu tenho várias, viu, Matheus? Gente, durante quase 10 anos trabalhei como detetive particular em Salvador. Nesse tempo, vi casamentos acabarem, famílias se desfazerem e muita mentira vir à tona. Confesso que depois de tantos casos, comecei a acreditar que ninguém era totalmente fiel. Até que um dia, Matheus, apareceu um homem dizendo que tinha certeza que a esposa dele o traía. Ele queria provas, né, para pedir o divórcio, dizer que ela sempre arrumava desculpas para sair de casa. Deu alguns detalhes, né, do que estava acontecendo. E eu aceitei. Mais um trabalho aí para minha história nessa profissão. Gente, durante dias acompanhei a rotina daquela mulher. Ela saía cedo, deixava os filhos na escola, seguia para o trabalho. Voltava no final da tarde, passava no mercado, comprava o que faltava em casa e ia cuidar da família. No primeiro dia, achei que ela estava sendo cuidadosa, que poderia estar suspeitando de alguma coisa. Só que no segundo dia, pensei a mesma coisa e no terceiro também. Passou uma semana, depois duas, e eu não encontrei absolutamente nada. Nada do que o esposo dela havia sinalizado para mim. Era uma mulher que vivia para o trabalho e para a família. Só que o marido continuava me impressionando, perguntando se eu já tinha descoberto alguma coisa. Aquilo começou a me incomodar. Eu comecei a investigar também, além dos passos dela, os passos dele. E não demorou nem 2 dias para descobrir que quem traía era justamente ele, o marido. Ele tinha outro relacionamento havia meses e queria culpar a esposa para sair da relação como vítima e não dividir tantos bens no divórcio, acusar ali, né, de adultério e tudo mais. Matheus, naquele momento, percebi que a pessoa que estava sendo seguida era justamente a única inocente da história. A pessoa que talvez, além da traição em si que estava sofrendo, ela tinha os seus passos ali vigiados. E eu continuei pensando naquele caso por dias. Até que, Matheus, em uma coincidência daquelas que a vida nos permite que aconteça. Encontrei aquela mulher, sim, a mesma da história, a que eu havia acompanhado semanas e semanas e não tinha encontrado nada, numa padaria. Ela entrou logo atrás de mim na fila do pão, e do nada, eu estava até meio nervoso com a situação, afinal de contas, eu jamais havia passado por tamanha coincidência, depois de um caso. E de repente ela puxou o assunto perguntando se eu sabia se tal tipo de pão ainda tinha ou já tinha acabado. Foi uma conversa simples de poucos minutos. Ela não fazia ideia de quem eu era. Eu não fazia ideia que semanas atrás eu estava na cola dela tentando descobrir se ela traiu o esposo. E além de já ter a convicção de que o cara, né, estava pintando a imagem da pessoa que não era verdadeira, naquele dia eu conheci uma pessoa completamente diferente. Educada, sorridente, e transmitia no sorriso, Matheus, uma paz que há muito tempo, mas há muito tempo, eu não percebia em alguém. Na conclusão da investigação, Matheus, eu disse a verdade. O que eu pude apurar. Não tinha falsos em falso. Até onde eu pude acompanhar, ela era uma mulher correta. E não havia presenciado nenhuma atitude suspeita. Algo que pudesse supor uma traição. E o cara, o marido, o contratante, ficou revoltado. Disse que eu era um péssimo detetive e nunca mais entrou em contato. Matheus, depois desse caso, algo mudou dentro de mim. Percebi que eu já não tinha vontade de viver investigando a vida dos outros. Eu resolvi mudar de ramo, fechei o escritório, vendi os equipamentos e passei a rodar aplicativo para me sustentar. Passei por muitos momentos difíceis, né? Afinal de contas, não é fácil a vida de motorista de aplicativo em Salvador. Eu sei que tem muito motorista ouvindo agora e sabe o que eu tô falando. Mais uma vez, a vida ia me colocar diante de uma coincidência ainda mais absurda. Uma certa feita, num dia qualquer, mais um dia, na minha rotina de motorista de aplicativo, aceitei uma corrida. Na hora não liguei o nome da passageira, a pessoa. Parei o carro, ela embarcou e eu cheguei a andar alguns metros sem manter contato visual. Matheus, de repente, quando ela começou a me perguntar alguma coisa, eu olhei pelo retrovisor interno do carro e tomei um susto. Sim. Por mais improvável e estranho que pareça, ela era. Era ela. E ela estava ali, dentro do meu carro. Matheus, a corrida era para Simões Filho. Uma corrida relativamente longa, né? Para trajetos aqui dentro da cidade. Durante metade da corrida, eu fui me tomando por uma vontade absurda de contar toda a verdade. Criei conflitos ali na minha cabeça, porque eu tinha, né, toda a questão do sigilo e tudo mais. Mas não consegui suportar. E pra mim foi inevitável, afinal de contas ele nem era mais detetive. Tomei coragem e do nada comecei a falar. Matheus, eu contei toda a verdade. Comecei falando de como eu trabalhava e que ela havia sido uma das pessoas, né, acompanhadas durante a rotina de um caso. E para minha surpresa, imaginei que ela fosse ficar brava, pedir para sair, para interromper a corrida, não sei. Ela ficou alguns minutos em silêncio, absoluto silêncio. Sabe quando fica aquele silêncio, o famoso silêncio ensurdecedor? De repente, uma voz mansa quebra esse silêncio e diz: tudo bem. Você só estava fazendo o seu trabalho. Naquele momento eu fiquei aliviado, meu pedido de desculpas parecia estar sendo atendido. Depois disso eu passei a acompanhar um pouco, né, na rede social, como o que tinha acontecido depois. Eu percebi que ela descobriu toda a verdade sobre o marido, colocou um fim no casamento e cada um seguiu o caminho. Ali eu já sabia, senhoras e senhores, que além do sentimento de injustiça que eu sentia pela situação toda, eu já sabia que no fundo algo estava diferente em mim desde a padaria. Puxei assunto na rede social, passamos a conversar, primeiro como amigos, só que as conversas foram ficando constantes e intensas. Aí foi crescendo uma admiração de ambos os lados. Passamos a sair, nos encontrar. E hoje estamos juntos. Eu nunca imaginei que um caso de investigação terminaria em uma história de amor, gente. Se eu já não acreditava muito nesse sentimento, piorou vindo de uma suspeita de traição. Mas a vida tem dessas coisas, né? Se eu não tivesse aceitado aquele caso, talvez nunca tivesse encontrado a mulher da minha vida. Hoje a opinião não é sobre o que eu devo fazer, mas sim em busca da minha absorção. Às vezes eu conflito internamente sobre o que aconteceu. Vocês acham que eu errei ao me apaixonar por uma pessoa que conheci durante o trabalho? Mesmo depois de tudo o que aconteceu, Vocês acreditam que esse relacionamento tinha chances de dar certo? Eu deveria ter mantido a ética profissional e jamais ter permitido chegar a esse lugar, mesmo não sendo mais um detetive. Por isso eu quero muito saber dos ouvintes. O que vocês fariam? Se permitiria viver esse amor, esse sentimento que foi crescendo? Eu não dava nem lugar para isso crescer. O importante, Matheus, é que hoje eu acredito no amor, acredito nas coincidências da vida e no acaso. Toca uma música bonita, Matheus. Afinal de contas, por acaso, por coincidências, eu descobri o quanto bom é amar.

0: Rádio Sociedade da Bahia, que história, hein, cara?
1: Conselhos de monte aqui, viu? Muitos conselhos chegando aqui pra você que mandou essa história de hoje. História de amor, né? Final feliz. Mas ele quer saber, será que ele errou tanto assim? Será que ele foi antiético, né? Vamos saber os ouvintes da Rádio Sociedade da Bahia. Vamos lá, boa tarde.
2: Boa tarde, amigo Matheus.
1: Oi, tudo bem?
2: Sou Elsa Maria.
1: Oi, Elsa.
2: São Cristóvão, quero participar das promoções e dar um conselho. Não, Matheus, eu não acho que ele está errado de forma alguma. Ele estava trabalhando. Descobriu uma mulher direita, uma mulher que não estava fazendo nada de errado, quem estava fazendo é o marido. Ele contou para ela, ela viu que realmente ele estava andando errado e o que ele queria era isso mesmo, se separar dela. Então, o que aconteceu? Os dois se separaram e ele pegou essa oportunidade porque viu que ela era uma mulher direita e se apaixonou por ela. Então, eu não acho que ele está errado, não. Eu acho que ele está certo e eu acho que ele deve ir em frente, esquecer tudo o que passou e só lembrar desde que conheceu ela em diante, viu? Deus abençoe vocês. Uma boa tarde.
1: Valeu, Elza. Mais ouvinte chegando por aqui, compartilhando a sua opinião. Boa tarde.
3: Bom dia. Boa tarde, Matheus.
1: Boa.
3: Vado do Cabula.
1: Fala, meu irmão.
3: Que história bonita desse rapaz, né, Matheus?
1: Não é, cara?
3: O destino é assim. O destino não faz isso com a gente. O amor dele veio. Bem, ele não esperava, o amor dele chegou. Então ele não trabalha, mas acontece isso. Eu vou dizer uma coisa pra você, todas as pessoas que é ciumenta, que é desconfiada, que faz, todas as pessoas que é desconfiada, faz, aquela que não é, não faz. Vá fundo, meu irmão, viva a vida com ela até o final da vida de vocês dois. Felicidade, que Deus proteja vocês dois.
1: Valeu, hein? Obrigado pelo rádio ligado, pela sua audiência aqui na Sociedade da Bahia. Mais ouvinte chegando por aqui, deixando seu recado, deixando o seu conselho. Vamos ouvir, hein? Boa! Cadê tu?
4: Oi, Matheus.
1: Oi.
4: Boa tarde. É Lindy de Base Naval.
1: Oi, Lindy. Me conta.
4: Eu consegui, Matheus, escutar toda a história desse rapaz, do detetive. E, Matheus, foi uma coisa que foi o ex-marido dela que provocou. Né? Porque desde quando ele estava traindo a esposa e desconfiando que era ele que estava sendo traído, ele mesmo jogou a esposa dele no braço do detetive. Então, se ele mesmo a jogou no braço de outro, porque ele não confiava nem nele mesmo? Porque se ele fosse fiel, ele não ia desconfiar da esposa dele. Porque desde quando uma pessoa erra é porque teve motivo de errar. Entendeu, Matheus? Então, ele errou, porque desde quando ele não confiava na esposa que ele tinha e era ele quem traía, então foi bem merecido. Aí foi Deus que mostrou a ele que nem toda mulher é igual, nem todo homem é igual. Ele mesmo deu a esposa dele fiel para outro de mão beijada. Então, esse amor aí tem que continuar acontecendo. Foi um amor sincero que Deus colocou no caminho dele e ele não jogue esta mulher fora. Porque ele foi o detetive dela e ele viu que ela é uma mulher sincera, uma mulher de respeito. Então ele faça ela feliz e seja feliz também.
1: Valeu, Lindy.
4: Base Naval.
1: Obrigado, viu? Mais um boa.
5: Oi, Matheus. Boa tarde. Aqui é a Solange.
1: Oi, Sol.
5: Eu vi a história desse rapaz, do ouvinte. Ele fez a coisa certa, as coisas acontecem quando tem que acontecer, né? Deus coloca tudo no seu devido lugar. E uma história com alguns capítulos e um final feliz, né? Que ele seja feliz e viva esse amor.
1: Valeu, hein? Boa!
6: Oi, Matheus. Boa tarde.
1: Boa tarde.
6: Meu nome é Ana Maria Borges.
1: Oi, Ana. Santos. Tudo bem?
6: Moro aqui na Vista Alegre. Matheus, falar para o ouvinte escrever a carta, né? Que oportunidades a gente tem de fazer coisas boas, e quando tem essa oportunidade a gente age para poder adquirir essa coisa boa. Não precisa ficar pensando no que vai acontecer de ruim. Se é coisa boa, não precisa pensar que vai acontecer coisas ruins. Então, ele tinha que chegar ao primeiro momento e contar a verdade para ela, dizer que estava apaixonado por ela e correr atrás desse grande amor. Porque a vida é assim, Matheus. Eu também fui assim também. Eu perdi um grande amor meu por causa da minha medrotice. Eu fui medrosa. Fui uma pessoa que teve um momento de chegar para essa pessoa e dizer o quanto tanto eu amava essa pessoa já casada com a melhor amiga minha. Então, se houver tempo ainda, se ele tiver paixão, tiver amando, tiver apaixonado por essa pessoa, que ele corra atrás da felicidade dele, viu?
1: Matheus, valeu.
6: Que tá na cena, é Martinho da Vila, me cadastra e quero receber essa ligação premiada da Sociedade. Por favor, liga para mim.
1: Valeu, valeu, obrigado pelo rádio ligado, que história, hein? História de hoje, daquele jeito, inclusive tem muitos conselhos aqui, não vai dar pra gente colocar tudo, mas obrigado a você, ó, vai mandando seu pedido de música e na volta tem pediu, tocou, viu? Agora 4 horas 24 minutos.
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0: 4:28. 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Pediu, tocou. Vamos nessa, saber das informações. Eita, rapaz, saber das informações daqui a pouco. Agora é hora de você pedir a sua canção e a gente tocar pra você. O nosso pediu tocou, hein? Vamos lá, boa tarde.
1: Boa tarde, Matheus. No pediu tocou de hoje aí, toca pra mim, Raça Negra. É tarde demais. Eliana Ribeiro de Sussuarana Velha.
0: Valeu, valeu, vamos nessa, hein?

0: 4:32.
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0: É com ela, Renata Falcone.
2: Oi, Matheus, estou de volta agora acompanhando o entorno do DIC em direção à Avenida Bonocô. Está bastante congestionado desde a saída da Avenida Centenário. Você que vem da Centenário e quer pegar a Avenida Bonocô, eu recomendo seguir em direção a Vasco da Gama e usar o Vale do Gujá para acessar a via. Inclusive, tem trânsito lento na Avenida Bonocô, justamente até o ponto onde sai da região do Vale do Ogujá. Então, você vai pegar... vai evitar dois trechos de congestionamento. Outra que está bastante congestionada é a Juracy Magalhães, desde a saída da Rua do Canal até as proximidades da ACM Caminho das Árvores. Você que está vindo agora da Vasco da Garibaldi, siga pela orla e vá para a Magalhães Neto para acessar a região do Miolo Empresarial, se esse for o seu destino. 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Volto contigo, Matheus.
0: Valeu, Renata Falcone. Seguimos
3: você
0: aqui com o nosso pediu tocou, hein?
3: A gente toca!

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Boa tarde, Matheus. Matheus aqui, José Félix Santo Amaro. Matheus, gostaria de ouvir uma música no pedido tocou, Amada Amante.

0: Rádio Sociedade da Bahia, Madamantes, você curtiu aí na voz do Nando Reis. Agora, sinal de hora mais bonito, 4h41.
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0: 4:44.
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0: Vamos nessa.
3: Boa tarde, Matheus.
0: Oi. Senna. Beleza, irmão?
3: É, Matheus.
0: Oi.
3: Passa uma música aí de Zé Vaqueiro. Pode ser qualquer uma música do sucesso dele.
0: Que valeu.
3: Tá falando aqui é Jairo de Povoado Saco do Correio, Lamarão, Bahia.
0: Vamos nessa. Pra você, Zé Vaqueiro, da Rádio Sociedade.

Padre Mateus, toca pra mim. Ó, abelha rainha, faz de mim o instrumento do teu prazer. Maria Bethânia, tá, Maria Brasil, no bairro de São Caetano.

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2: Fala, Matheus, boa tarde, meu irmão. Não sei se vai dar tempo ainda. Dá uma secada, Ângel.
3: Obrigado.

0: Angel John Secada, você ligado no som da Sociedade da Bahia, sinal de hora, lindão pra você, 4h55.
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0: E é com ela, Antônia Fernanda. Boa tarde, Antônia.
2: Boa tarde, Matheus e ouvintes da Rádio Sociedade. Salvador tem dia com temperatura máxima de 26 graus. Invernou em Salvador, hein? A Justiça da Bahia recebeu a denúncia apresentada pelo Ministério Público e tornou réu por feminicídio o policial militar João Marcelo Araújo Hermano, suspeito de matar a esposa, a também policial militar Celeste Martins Oliveira do Nascimento, de 39 anos, dentro do apartamento onde o casal morava no bairro do Barbalho, em Salvador. Na mesma decisão, assinada na última sexta-feira, o magistrado da primeira vara do Tribunal do Júri de Salvador manteve a prisão preventiva do policial e destacou que há indícios de que ele tentou manipular provas após o crime. Com isso, João Marcelo passa a condição de réu e foi citado para apresentar resposta à acusação no prazo de 10 dias. Um adolescente de 13 anos morreu após cair em uma cisterna de cerca de 25 metros na cidade de Nova Viçosa, no sul da Bahia. Segundo o Corpo de Bombeiros, o acidente aconteceu na segunda-feira e foi descoberto devido a imagens de câmeras de segurança que flagraram o acidente. O vídeo mostra o momento em que Maxwell de Jesus Lemos andava de bicicleta pela região até que ele se aproximou da cisterna, que é cercada por diversas plantas. Ele estava no local coletando tampas de garrafa para um trabalho escolar e, por não ter visto a cisterna, acabou caindo no buraco. A Justiça da Bahia determinou o afastamento cautelar por 180 dias dos 6 policiais denunciados pelo Ministério Público da Bahia pelas mortes de um guia de turismo e um suspeito durante uma operação policial realizada em Caraíva, um distrito turístico de Porto de Seguro, no extremo sul do estado. A operação policial investigada aconteceu no dia 10 de maio de 2025. O guia foi identificado como Vitor Cerqueira Santos Santana, conhecido como Vitinho, de 28 anos. Ele não era suspeito de nenhum crime e acabou sendo morto na ação. Já o suspeito que tinha passagens pela polícia foi identificado como Davidson Sampaio dos Santos, conhecido como Alongado, que era procurado pela polícia e também acabou morrendo na ação. Um terceiro homem foi preso, porém o nome dele não foi divulgado. Um homem ex-policial militar do Rio de Janeiro consegue fugir dentro de uma delegacia aqui em Salvador e segue foragido. 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
0: 4h59.
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1: 5 horas, 1 minuto.

Vamos nessa, você ligado na melhor programação, que o fim do dia traga paz, gratidão e a certeza de que cada passo valeu a pena. Descanse, renove as energias e confie. Amanhã é uma nova oportunidade para sorrir e recomeçar.

0: Rádio Sociedade da Bahia, São Elton John pra você. Agora 2:05, 12 minutos, tem trânsito chegando pra gente, hein?
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0: Vamos nessa, minha amiga Renata Falcone, hora do Rush na cena, né?
2: Sim. Oi, Matheus, tudo bom? Trânsito já complicado ainda na Juraci Magalhães, mas assim, não tá tão congestionado como já esteve. Agora só pega a partir da Chapada do Rio Vermelho até o início da ACM Caminho das Árvores. Para você que tá vindo ainda da Anitta Garibaldi e da Vasco da Gama, eu já não recomendo o desvio para a Orla. O trânsito ficou carregado na região de Amaralina e acaba tomando mais tempo do motorista. Já quem sai agora do Itaigara em direção ao Miolo Empresarial pode ganhar tempo desviando por dentro do bairro e acessando a ACM Caminho das Árvores a partir da Paulo VI. Evite seguir em direção à Rua do Jaracatiá. Ela também está congestionada e já não compensa como desvio. A Avenida Paralela já começa também a ter um trecho lento ali a partir do Imbuí até as proximidades do CAB, mas não está carregando muito e ainda não recomendo fazer desvios por enquanto. 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Volto contigo, Matheus.
0: Valeu, Renata Falcone. Ó, vamos nessa, música pra você até às 6 aqui na Rádio Sociedade.

0: Rádio Sociedade da Bahia para você, roupa nova, agora sinalzão de hora mais bonito. Você ligado no som da Sociedade, 5 horas 19 minutos.
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8: Dirigir é um direito, mas também uma grande responsabilidade. O Código de Trânsito Brasileiro garante ao cidadão o direito de circular em vias mais seguras, receber orientação dos órgãos de trânsito, ter acesso às campanhas educativas, ser bem atendido nos serviços públicos e contar com assistência médica em caso de acidentes. Mas o motorista também tem deveres. É fundamental dirigir com prudência, atenção e muita, muita responsabilidade, mantendo o total controle do veículo, foco e respeitando as condições da via, a sinalização e os demais usuários do trânsito. Um trânsito mais seguro depende do compromisso de cada um. Conhecer seus direitos é importante, mas cumprir os seus deveres é essencial para preservar vidas. Fique ligado, daqui a pouco tem mais uma edição do Minuto do Automóvel aqui na Rádio Sociedade da Bahia, 97.9.
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5:22. Tô na área, hein? Tô na cena pra você da Rádio Sociedade da Bahia. Senhoras e senhores, daqui a pouquinho tem ligação premiada, hein? E aí é só atender e falar Rádio Sociedade 97.9 FM, tá bom? Apenas isso. E você leva o prêmio de hoje aqui no Ligação Premiada. Daqui a pouquinho tá na cena também. E também o nosso Bola na Rede. Agora tem música, aumenta o volume. É o nosso show, é o show da tarde juntinho pra você na melhor programação.

0: Rádio Sociedade da Bahia. Ó, chegou o momento, hein? Vamos ligar pra você agora. Você que tava aí durante toda a tarde esperando essa ligação, pelo amor de Deus, atenda e fale. Rádio Sociedade da Bahia, 97.9 FM. Isso aí, você, né, já vai sair na frente, faturar o seu prêmio aqui. Atenção, atenção, produção, pode ligar. Vamos nessa, hein? Atenção, atenção. Valendo o ventilador. Tá chamando, hein? Mais uma vez, mais uma só.
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0: Ó, eu vou dar a chance dela falar. Rádio Sociedade,
1: Salvador, Bahia.
0: E aí, Sol? Tem certeza? Aceita ou não aceito isso, hein? Aceita? Solange tá de bom coração hoje, viu? Porque o trato novo é atender e falar Rádio Sociedade 97.9. Mas como você cantou a
1: 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Mas eu saí, não fiquei até o final.
0: Como você.
1: Tava resolvendo um problema aqui
0: de. Calma, rapaz. Calma, escute, pelo amor de Deus, ó. Como você cantou a vinheta mais famosa do Brasil, a gente vai aceitar também, tá bom? Então, faturou o ventilador aqui na programação da Sociedade. Você mora onde? Alô?
1: Eu moro aqui no Imbuí, Bate Facho, Boca do Rio.
0: Bate Facho no Imbuí, então, ó, pode retirar a partir de amanhã, no horário comercial aqui na Rádio Sociedade, tá bom?
1: Tá bom, meu querido.
0: Seu nome como é, rapaz?
1: Obrigado, viu?
0: Seu nome, hein? Alô?
1: Oi?
0: Seu nome?
1: É Valtenberg Lima Bezerra, conhecido como Valtinho Baleiro.
0: Valtinho Baleiro? Valeu, tamo junto, meu irmão. Obrigado pela audiência, viu? Pelo rádio ligado agora às 5 horas 33 minutos.
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0: Fala, Tony!
3: Olha eu aqui de volta e aquela passadinha rápida, é só pra constar, como diz o outro, né? Pra convidar você, porque a nossa equipe tá toda prontinha, a jornada esportiva já vai começar agora. As

0: Rádio Sociedade da Bahia pra você, Caetano Veloso, Maurino Veloso pra você, todo homem. Agora vamos saber como é que tá o trânsito em Salvador.
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0: Vamos nessa, minha amiga Renata Falcone, hora do rush na cena, hein?
2: Com certeza, a Avenida Paralela já está com trânsito congestionado em direção a Lauro de Freitas em dois trechos. O primeiro entre o Imbuí e o CAB, que fica mais intenso na região do CAB também, e a partir do bairro da Paz, principalmente nas proximidades do Parque de Exposições, também até a Avenida Caribé. Quem sai agora da Pituba, quer chegar mais rápido em Lauro de Freitas ou no aeroporto, vai ganhar mais tempo pela Orla, mas vale a pena retornar para a Avenida Paralela pela Pinto de Aguiar. Mesmo encontrando esse segundo trecho de congestionamento, a volta acaba tomando mais tempo, ainda tem um trecho de lentidão ali nas proximidades da Praia de Jaguaribe e acaba tomando muito tempo também. No sentido do centro, o motorista também pisando freio na região do Trubogi, vale o desvio para a marginal da via e também na chegada da Avenida Tancredo Neves, mas esse trecho é mais curto, eu não recomendo desvios. 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Volto contigo, Matheus.
0: Valeu, valeu, minha amiga Renata Falcone. Deixa eu fazer um registro aqui, muito legal, viu, cara? É, Silas Silva, rapaz. Fez aniversário ontem, né? É melhor tarde do que nunca, né, Silas? Então, feliz aniversário, meu irmão. Deus te abençoe. Que você tenha aí.

0: E essa data se renovando a cada ano com muita saúde, paz, alegria. Que você siga sendo esse cara fantástico, profissional, exemplar e grande amigo aqui de todo mundo da Rádio Sociedade da Bahia. Tamo junto, meu irmão. Daqui a pouco a gente vai tocar a música dele aí, viu? 5 horas 40 minutos.
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0: 5:44. Tô na área, tô na cena pra você da Rádio Sociedade, na cena também, meu amigo Gabriel Mascarenhas, pra trazer o Direto da Redação, hein?
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2: Boa tarde, Matheus. Muito boa tarde a você, ouvinte da Rádio Sociedade, acompanhando o finalzinho do Show da Tarde. Três pessoas saíram ilesas após um carro em que elas estavam colidir com um cavalo solto na BA-001. O acidente aconteceu no trecho entre Matarandiba e Jiribatuba, na ilha de Itaparica. Apesar do forte impacto, nenhum passageiro ficou ferido. Com a força da batida, o animal foi arremessado para fora da pista e morreu na hora. A frente do veículo ficou totalmente destruída, em mais um caso que liga o alerta sobre o perigo de animais na pista. E um incêndio de grandes proporções destruiu totalmente um galpão do Tribunal de Justiça do Espírito Santo na manhã desta terça-feira. O local abrigava o arquivo geral e o almoxarifado do judiciário. Apesar da gravidade, ninguém ficou ferido. O fogo foi controlado pelo Corpo de Bombeiros, que já descartou o risco de atingir imóveis vizinhos. Por causa da grande quantidade de papel, a área foi isolada e uma densa fumaça tomou conta da região. As causas do incêndio no complexo, que funcionava desde 2019 e guardava documentos de 5 comarcas, serão apurados pela perícia. E Direto da Redação fica por aqui. 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É com você, Matheus.
0: Vamos nessa, fazer aqui o Tá na Cena, hein? É, o sorteio Tá na Cena. Atenção, atenção, valendo um espremedor de laranjas. Vamos nessa pra você ligado no Sul, na Sociedade. O bairro sabe o que é? Plataforma. Quem fatura hoje é Elisiane Souza Aguiar, rapaz. É, o Elisiane, a partir de amanhã pode retirar aqui, viu? Na portaria da Rádio Sociedade da Bahia. Agora, homenageando meu amigo Silas Silva, né? Que tá fazendo, fez aniversário ontem. A gente vai tocar aqui uma música clássico do rock 2000 aí. Ele gosta muito. LS Jack pra você amanhã, não se sabe.

0: Rádio Sociedade da Bahia, você ligado na melhor programação do rádio brasileiro. Obrigado, viu? A você aí, sintonizado no 97.9 FM, você conectado com a gente. Obrigado pela audiência, pelo rádio ligado, pela sua participação. Valeu, meu amigo Genivaldo Novaes, tamo junto. Produção, gratidão.
1: E tu já vai,
0: Tô indo porque o que é bom dura pouco, viu? Ó, quão poucos são aqueles que ao deitar-se ousam dizer: Pai, trata-me amanhã como tratei o outro hoje. Portanto, amém. Seja gentil, pratique, espalhe a gentileza. Afinal de contas, todo mundo enfrenta uma batalha. Você vai ficar agora com a Jornada Esportiva Sociedade e a nossa equipe show comandando tudo. Bora, Bahia! Fui! Boa noite!
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0: pra mim que eu mato no peito, boto no chão, vem com a gente, vem para o Brasileirão, vem com a Rádio Sociedade. Muito boa noite a você ligado na 97.9, a nova cara da Bahia. Muito boa noite a você ligado no aplicativo Sociedade Play, também no youtube.com/Rádio Sociedade da Bahia. Vem com a gente, vem com a 19ª rodada do Campeonato Brasileiro, vem com o Atlético Mineiro e Bahia, jogo importante, briga na parte de cima, o tricolor de aço tentando invadir o G5 da competição. Lembrando, hein? Por enquanto, 5 vagas apenas garantem a possibilidade de Taça Libertadores do ano que vem. Então é importante o Bahia ficar entre os 5. Nesse momento é o 6º colocado. Uma vitória hoje, um triunfo hoje, coloca o Bahia em boas condições no Campeonato Brasileiro. Tem que jogar bem, tem que tentar vencer. O Atlético Mineiro vive ótima sequência. Tudo isso a partir de agora, pra você na Rádio Sociedade da Bahia, no relato 90 minutos de pura emoção. Estarei ao seu lado, torcedor! O comentário, a análise será dele, Cracasso Sociedade. Aqui, comentário tem classe, tem nome. Caio Leone. Nas reportagens, de olho em tudo que acontece com a equipe do Bahia, de olho em tudo que acontece com o Galo Mineiro. A competência, o talento do Trovão. E no plantão esportivo, ela aqui chegando, talento especial, joga demais, mais uma craque Sociedade. Grande Melissa Lima, já no plantão esportivo, trazendo todos os detalhes dessa que é a 19ª rodada do Campeonato Brasileiro. Oportunidade para o Bahia entrar no G5 do Campeonato Nacional. Na mesa de efeitos, ele é aniversariante da semana, um cracaço, nosso grande Silas Silva. Na produção do youtube.com, a craque Rebeca Tavares. Na operação, ele, Thiago Reis. Só tem talento na Sociedade. Coordenação esportiva de Gleidson Tavares. Coordenação de momento, já que o Gleidson tá de férias, do grande Noel Tavares. Aliás, família Tavares, hein? Tá demais, viu? Gleidson Tavares, Noel Tavares. E no comando geral da Rádio Sociedade, o grande Francisco Costa. Vem com a gente, vem com a Sociedade, a maior e melhor do Norte e Nordeste do Brasil. Vem com os melhores e maiores anunciantes de toda a Bahia, de todo este país.
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0: que eu mato no peito, boto no chão, vem com a gente, vem pra noite, tricolor, Bahia diante do Atlético Mineiro, é o Campeonato Brasileiro chegando em sua 19ª rodada. Vamos então com ele, os primeiros destaques da partida, esse talento, é sempre um prazer estar coladinho com o grande Trovão, coloca a vinheta dele, que tá na área, um dos mais recentes, talentosos cronistas dessa terra, coloca a vinheta na fera aí. Boa noite, Brenner.
1: Muito boa noite, Fabrício Cunha, Caio Leone, boa noite, Melissa Lima, Silas Silva, Thiago Reis, um boa noite especial pra você, ouvinte ligado na rádio que comanda o futebol. Pois é, Fabrício, o técnico Rogério Ceni tem praticamente todo o time à disposição, com exceção ali do Caio Alexandre, uma lesão em cima da hora, tem também uma lesão do Kike, ele que já foi desfalque no último jogo contra a Chapecoense, dessa vez, tendo sequência entre a lista de relacionados, Cauê Furquim. Será que vai ser titular no jogo de hoje? Será? Fez uma boa partida, até melhor que o Ademir no jogo contra a Chapecoense. Acredito que o técnico Rogério Ceni vai manter a equipe que iniciou o jogo contra a Chapecoense. Bahia é o sexto colocado, vencendo hoje, que é a 19ª rodada para o Bahia. O Bahia pode alcançar a terceira posição do Campeonato Brasileiro ao final dessa 19ª rodada, mas precisa vencer primeiro. E depois torcer para Atlético Paranaense, acabar sendo derrotado para o São Paulo, ou um empate, porque pelo menos uma posição o Bahia alcança, que é a equipe do RB Bragantino, que já jogou na rodada e tem 30 pontos, o Bahia vencendo vai a 32 pontos, Fabrício.
0: Olha que condição bacana para o Bahia, do outro lado um Galo que vive um grande momento, hein, Trovão?
1: Pois é, Fabrício, o técnico Eduardo Domingues, né, tá... não mudará praticamente a base do time que terminou o primeiro semestre, né? Então algumas trocas serão pontuais na zaga e também no meio de campo, e tem um provável time ali com o Bernard, né? Também no sistema ofensivo, Vitor Hugo, ex-Bahia, Ateu Coelho. O Atlético Mineiro está ali na 11ª posição, naquela zona mingana que eu gosto, 24 pontos, 4 pontos ali perto da zona de rebaixamento, precisa vencer para quem sabe ultrapassar até mesmo Vitória neste momento, Botafogo e até mesmo São Paulo, que tem 25 pontos, ainda joga na rodada, e o Coritiba, que tem 26. Vencendo, tem essa possibilidade do Atlético Mineiro alcançar várias casas acima, inclusive chegar a ficar 2 pontos do Bahia, que é o sexto colocado. Mas já tem um tabu que o Bahia precisa quebrar. Aliás, 2. O primeiro, vencer na Arena MRV. E o segundo, já faz tempo que o Bahia não vence fora de casa o Atlético Mineiro. Você lembra qual foi a última vez, torcedor? Rapaz, você lembra, Fabrício?
0: Acho que fiz esse jogo, hein? Tem um Juninho, de repente, fazendo gol de fora da área.
1: Já matou o repórter, acertou. 2017, 2 gols do Juninho.
0: Se o Cileiro buscar aí, vai encontrando esse gol aí na voz dessa Rádio Sociedade da Bahia. Bola cola daqui a pouquinho pra você aqui na 97.9. E eu vou dar todo o tempo do mundo pra ele, né? Porque o homem é um craque. Então vou logo com as informações do trânsito, né? Vamos então com o trânsito na Rádio Sociedade. Quem tá com a gente, Cileiro, no trânsito? Renata Falcone. Aqui só tem talento, meus amigos. Renata Falcone, chegando com todo o seu talento, com informações do trânsito na programação Sociedade. Boa tarde, Renata.
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3: Boa tarde, Tony, Brenner, equipe. Uma ótima fim de tarde para vocês, um início de noite maravilhoso. Trânsito já complicado ainda na Avenida Bonocô, sentido Acesso Norte, desde a passagem pelo dique do Tororó até as proximidades da estação Bonocô de metrô. A melhor alternativa agora para quem sai da região do comércio em direção ao Acesso Norte é pegar a Via Expressa. A BR-324, a partir desse ponto, também está congestionada até a altura da Jaqueira do Carneiro. Mas não vale a pena desviar para a Avenida Barro 6. Ela também está completamente congestionada e acaba tomando mais tempo. Siga pela BR mesmo, que você vai perder menos tempo. 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Volto com vocês no estúdio.
0: Valeu, grande Renata Falcone. Daqui a pouco ela volta com mais informações do trânsito aqui na Rádio Sociedade da Bahia. 6:12, 6:12. Agora sim, para analisar esse confronto, Atlético Mineiro e Bahia. Coloca a vinheta na fera, tá na área. Caio Leone. Caio Leone. Boa noite, minha dupla.
4: Boa noite, minha dupla. Boa noite, Fabrício Cunha. Boa noite, Brenner Menezes. Melissa Lima. Ao nosso querido Wilton Zau. Ao Silas Silva. Também ao nosso Thiago Reis. E a você, ouvinte Sociedade 97.9. Bom, Bahia, nesse momento, vive uma recuperação de autoestima e também na relação com o seu torcedor. Bahia teve dois amistosos. Enfrentou o Montevideo City Torque, acabou vencendo. Depois enfrentou o Fluminense. Temperatura completamente diferente. Na última sexta-feira, enfrenta a Chapecoense, vence por 2-0. Apesar do resultado e do tempo de inatividade, foi um Bahia que não encantou o seu torcedor. Hoje, o teste é completamente diferente. O Galo Mineiro é uma equipe muito bem treinada pelo Eduardo Domingues, o Barba, como é chamado carinhosamente pelo torcedor alvinegro. O Eduardo Domingues, sob o comando do Galo, fez 10 partidas na Arena MRV. Tem um aproveitamento superior a 83%. Venceu 8, empatou 1 e perdeu apenas 1. O Atlético Mineiro não vai poder contar com os atletas que serviram à seleção equatoriana. Entre eles, o Alan Franco, o Preciado, né? E lembrando que o Preciado é um jogador importante para esse Atlético Mineiro. Ele acaba dividindo o posicionamento pela lateral direita com o Natanael. O jogo do Atlético Mineiro é um jogo que tem muita influência pelos lados do campo. O Renan Lodi também é um atleta que é importante o destaque. Ele já soma gols importantes na temporada. Mas o que é que o Eduardo Domingues também fez? Colocou o Bernard mais centralizado, para que na transição ofensiva ele consiga, né, aproveitar esse momento do jogo e também no momento de circulação de bola, quando o Atlético se instala no campo adversário. O Bahia hoje deve ter um meio de campo que é o titular. Ah, existe o Prime. Tá, mas o Prime não é mais Prime. Hoje o Bahia tem o Acevedo, o Eric e o Rodrigo Nestor de forma muito justa. Só que o desenvolvimento desse setor de meio de campo para enfrentar um Galo fora de casa precisa ser superior ao que vimos, principalmente no espaço em que o Bahia teve para conseguir o seu primeiro resultado positivo após ficar 8 jogos sem vencer. Jogo importante, o Bahia é o 5º melhor visitante do Campeonato Brasileiro da Série A. É algo que precisa ser destacado, precisa manter essa sequência e, claro, a produtividade. O Atlético Mineiro é a 4ª equipe com menos posse de bola do Campeonato Brasileiro. Então é natural que o Bahia, que é o 3º nesse quesito, tenha a bola. Mas os princípios, por ter a bola, precisam ser muito bem cumpridos. Se eu tenho a bola, estou no campo adversário, perdi, preciso pressionar com muita qualidade para que eu retome a minha construção e a partir daí eu consiga controlar a partida. É ingenuidade achar que o Bahia vai conseguir controlar o Galo o tempo inteiro, mas tem futebol para isso. O futebol não tem aparecido. Nada melhor do que aparecer hoje, às 19h30, num jogo importantíssimo contra o Atlético Mineiro.
0: Jogão, hein? Jogão. Daqui a pouquinho a bola rola. O Brasileirão começou, meus amigos. A Copa do Mundo foi um deleite, né? Muito bom, tirando, claro, a participação do Brasil, que acabou sendo eliminado de maneira precoce, mas a Copa deu uma esquentada pra gente voltar pra esse Brasileirão daquele jeito. Eu tô empolgado com a sequência do Campeonato Brasileiro, ainda mais que Bahia e Vitória já voltaram vencendo, né? Então, já em situações bem interessantes pra essa rodada 19 do Campeonato Nacional, rodada essa que pode botar o Bahia no G5, que pode colocar o Vitória ainda mais próximo nesse pelotão da frente. E quem conta tudo pra gente é ela, tá na área, esse talento também gigante na Rádio Sociedade, Melissa Lima, nossa super craque.
5: Boa noite, Fabrício, boa noite, Caio, Brenner, toda a nossa equipe, você que tá ligado aqui na nossa jornada esportiva. Hoje começa, na verdade, já começou semana passada e vai dar seguimento à rodada 19 do Campeonato Brasileiro. Alguns jogos foram adiantados. Hoje só temos Atlético Mineiro e Bahia, mas amanhã a gente tem uma sequência de jogos, começando com Curitiba e Palmeiras às 19h30. Esse jogo que interessa ao Bahia, porque o Curitiba tá ali também na briga pelo G5, né, pela Libertadores, enfim. Amanhã, às 9h30, 21h30, tem São Paulo e Atlético Paranaense. Outro jogo importante para o Bahia, dois adversários diretos nessa briga pela Libertadores. Também às 21h30, 9h30 da noite, Internacional e Cruzeiro, Chapecoense e Flamengo. E aí, na quinta-feira, Corinthians e Remo se enfrentam, fechando a 19ª rodada. E na quinta-feira também teremos Vitória e Botafogo. Botafogo e Vitória, porque o jogo é no Nilton Santos. Mas é um jogo atrasado da 4ª rodada do Campeonato Brasileiro. Oportunidade aí pro Vitória se desgarrar ainda mais da zona de rebaixamento. Ali já está 5 pontos à frente e pode começar, se vencer esse jogo atrasado, a sonhar pela Libertadores ou uma Sul-Americana, enfim. O fato é que o Bahia vive situação confortável na tabela, está nesse momento em sexto lugar, lembrando que vão 5 para a Libertadores, teoricamente, né? São 4 de forma direta e 1 apenas para a pré-Libertadores, e o Bahia está ali em sexto, um pontinho só atrás do Atlético Paranaense, que joga contra o São Paulo. Então, São Paulo tem 25 pontos, 4 atrás do Bahia, então o Bahia é um jogo importante ali, vencendo hoje. Já passa o Atlético Paranaense, já entra nesse G4, né? Pode ser até terceiro na rodada, se vencer e se os outros resultados colaborarem também. Então, um jogo importantíssimo para o Bahia, para sacramentar de vez os interesses e o objetivo do Bahia nesse campeonato. E não perder isso de vista, porque o Bahia oscilou no primeiro turno, né? No primeiro semestre, ficou algumas rodadas sem vencer, mas isso não comprometeu a situação do Bahia na tabela. Então, 29 pontos, se ganhar, vai a 32, 32 tem o Fluminense, que é o terceiro, e aí o Bahia pode ficar bem mais tranquilo e continuar vislumbrando aí uma vaga direta para a Libertadores, que é o principal objetivo, mas perseguindo esse G5, Fabrício.
0: É a expectativa grande do torcedor tricolor para esse jogo de hoje, né? Mostrar também, falar da presença do grande Magic Hilton Zal, também ali no Hack Sociedade, essa equipe maravilhosa, João Vitor Roque, também ali nas mídias digitais, é a Rádio Sociedade, deixando tudo para você nessa super live no youtube.com/Rádio Sociedade, nessa super transmissão para você que tá com a gente no dial 97.9. Conta para todo mundo, tá procurando a Rádio Sociedade, é? Achou a gente na 97.9? Já conta para sua galera que a Rádio Sociedade está na 97.9. 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Vem pra 97.9, a nova cara da Bahia, 6h20. Eu vou pro intervalo, é rapidaço. E a gente volta já, quem sabe até já com as escalações de Atlético Mineiro e Bahia. Segura aí.
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5: Manda pra mim que eu mato no peito, boto no chão, de volta com a nossa super jornada esportiva. As emoções de Atlético Mineiro e Bahia, a bola rola daqui a pouquinho, às 7:30, direto da Arena MRV. Inclusive, tem tabu pra ser quebrado por lá, né, Menezes?
6: Pois é, seu Fabrício Cunha, desde 2017, né, que o Bahia não vence lá. A última vez que venceu foi com 2 gols marcados pelo Juninho, na sua narração, em 2017, pela 15ª rodada do Brasileirão na Arena Independência, né? Nos últimos, desde a inauguração da Arena MRV, né, melhor dizendo, em 2023, o Bahia não venceu o Atlético Mineiro no local, né? Foram 2 jogos disputados. Em 2024, pela 7ª rodada do Brasileirão, o Bahia empatou em 1-1. Inclusive, o gol de empate foi do Ademir. Já no ano passado, pela 32ª rodada da competição, o Atlético venceu por 3-0. Naquele jogo foi marcado por reclamações em relação à arbitragem, o seu Davi Lacerda, que expulsou o Canu de forma injusta, né? E a gente até debateu sobre isso aqui. E o Atlético Mineiro venceu por 3-0. Então, o Bahia tem esse tabu. E desde 2017, que não vence o Atlético Mineiro fora de casa. Então, lá se vai... praticamente 9 anos, né? 9 anos, a última vez que o Bahia venceu por lá, e tem esse tabu de não vencer ainda na Arena MRV em 2 jogos disputados, 1 derrota e 1 empate.
5: Claro que isso não entra em campo, Caio, mas as estatísticas do futebol são interessantes, que muitas vezes elas até acabam trazendo leituras antecipadas de coisas que acontecem no jogo. Você olha depois, rapaz, de novo isso, né? Impressionante como o futebol tem essa sinergia aí entre algumas coisas que envolvem tabus, números, né? Confronto entre 2 equipes. Mas assim, tem uma lembrança boa de enfrentamentos contra o Atlético Mineiro. Esse jogo fora de casa 2017, tive a honra de narrar aqui pela Rádio Sociedade. Aquele jogo também em 2023, né? Rodada final aqui na Arena Fonte Nova. Que seja mais uma jornada de triunfo para o Tricolor de Aço, claro, no jogo que a gente sabe que não é fácil até pelo momento atual do Galo.
7: Não é um jogo simples, né? Longe disso. O Galo, na parada para a Copa do Mundo, em 5 partidas, tinha perdido apenas um único jogo, né? Tinha perdido para o Corinthians fora de casa, vive uma boa fase com o Eduardo Domingues e inclusive sofre hoje, né, a saída do Hulk. O Hulk, campeoníssimo. Sim. Ganhou o Campeonato Brasileiro, Copa do Brasil, o 3º maior artilheiro da história do Galo, mas no lugar do Hulk, que ainda tem 5 gols e é um dos artilheiros do Atlético Mineiro, vem o Cassierra, que inclusive foi contratado junto ao Zenit, 44 milhões na cotação atual, ele chega no início do ano, e é um atleta com muita qualidade. Então, quando Eduardo Domingues entendeu como potencializar esses jogadores, junto com o Renan Lodi também, 4 gols, 2 assistências, o Bernat por dentro, né? O Alan Minda, que disputou a Copa do Mundo pela seleção equatoriana e que é um bom ponta, o Galo começou a ter mais qualidade para jogar e a partir disso começou a somar bons resultados. Agora, para o Bahia é um jogo de reconquista da autoestima e sobretudo mostrar que pode ser melhor nos momentos do jogo. É um Bahia que tem tido dificuldade na transição defensiva, é um Bahia que tem a posse de bola, mas não tem, às vezes, dinâmico suficiente para criar grandes chances, e o jogo vai pedir isso, principalmente com uma equipe que tem jogadores rápidos para o contra-ataque. Eu citei o Bernard, mas tem o Coelho também, o Cassierra. Então são jogadores muito rápidos, são jogadores que chegam no gol sem posses tão longas. Então o Bahia vai precisar prestar atenção nisso para marcar melhor o Atlético Mineiro e, claro, conseguir fazer os gols. É um Bahia que, se vencer hoje, o torcedor já vai ficar muito mais animado. É fora de casa, é contra uma grande equipe que está ali no meio da tabela, mas pelo desenvolvimento tem chances de chegar além. Então o jogo tem essa importância na minha visão.
5: É um confronto que acaba sendo muito direto, né, entre Atlético Mineiro e Bahia pelos objetivos de ambos dentro do Campeonato Brasileiro. 6:28, a Rádio Sociedade agora 97.9, a nova cara da Bahia.
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5: 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Bola rola daqui a pouquinho, às 7h30 na Arena MRV. E agora a gente tem mais informações do trânsito com ela, Renata Falcone. Chega mais o trânsito, Renata.
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9: Oi, Tony, tô de volta acompanhando agora a Avenida Paralela, sentido Lauro de Freitas, bastante congestionada desde a saída da Avenida Tancredo Neves até as proximidades do acesso para a Avenida São Rafael e Pinto de Aguiar. Por isso, para você que está vindo ainda da Pituba e também Costa Azul segue em direção a Lauro de Freitas, eu recomendo seguir pela Orla e usar a Avenida Pinto de Aguiar para acessar a Avenida Paralela. Por quê? Ainda tem congestionamento na chegada às proximidades do Parque de Exposições, mas o trecho é curto. Depois a Avenida Caribé volta a fluir com tranquilidade. Já pela Orla, você encontra mais congestionamentos, tanto na região de Patamares como na região de Piatã, e acaba tomando mais tempo. 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Volto contigo, Tony, bom jogo. Ah, e eu tenho um palpite, né? Pra mim vai ser 2-1. Pro Bahia.
5: Pro Bahia, né, Renatinha? Pelo amor de Deus, 2-1 Bahia. Já colei em você, viu? 2-1 Bahia. Tá bom demais, e o Bahia conquistando esses 3 pontos fora de casa. Prometo que na volta já tem as escalações de Atlético Mineiro e Bahia, 6h30, a gente volta já.

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0: O atacante Kike Oliveira, com dores no tornozelo, ficou em Salvador. Marco Moreno, jogador espanhol que foi contratado, ainda segue treinando a parte física e técnica no CT Evaristo Macedo, enquanto Alejo Vélez não teve o nome publicado no BID. Marco Moreno não está treinando normalmente ainda com todos os jogadores. O Alejo Vélez até viajou, mas o Bahia não conseguiu a documentação ainda da Inglaterra para chegar a tempo do nome dele estar no BID. Então, o atacante argentino deve estar disponível no próximo domingo contra o Corinthians. Na relação de hoje, algumas novidades. Será? O Bahia tá definido e escalado pro jogo de hoje. Bahia! Um para Ronaldo. Goleiro Ronaldo permanece no gol. Na lateral direita também permanece autor de gol e tudo mais. Roman Gomes com a 31. A dupla de zaga é aquela que a gente sabe sempre, né? 33, David Duarte, 21 para Ramos Mingo. E na lateral esquerda, mantido Zé Guilherme com a 66. No meio de campo, também foi mantido o mesmo time. 5 para Acevedo, 14 para Eric, segue como capitão, 11 para Nestor. E no ataque, também sem novidades. 7 para Ademir, 16 para Eric Pulga, 12 para William José. Esse é o Bahia definido e escalado pelo técnico Rogério Ceni.
1: E aí o Rogério, né, pro coleteiro do Fabrício, ele vai dizer assim: amigo, o time que tá ganhando não se mexe, venceu a Chape e manteve o time. Torcedor espera ao menos, talvez, no segundo tempo, alguns minutos, né, para jogadores, que a gente espera ver um pouquinho mais. Mas como é que você enxerga essa manutenção do time e a escalação do Bahia para hoje, Caio?
2: Bom, Fabrício, o Bahia hoje não pode contar com seu principal jogador na temporada, que é o Luciano Juba, né, com 8 gols, 7 no Campeonato Brasileiro, mas tem também outro artilheiro da temporada, que é o caso do William José, que também tem 8 gols. Mas é um Bahia com Ronaldo titular, conquistou isso com o passar do tempo, com boas atuações. O Roman Gomes é mantido, é importante que o Roman Gomes tenha liberdade suficiente para aproveitar o corredor, para incomodar o sistema defensivo do Atlético Mineiro com David Duarte e Ramos Mingo. É um Atlético Mineiro que deve pressionar o Bahia na saída de bola, subir o bloco. Então, o Ramos Mingo é muito adequado para fazer esse tipo de dinâmica, tendo o Zé Guilherme pelo lado esquerdo. Então o Bahia contra o Chapecoense chegou a alternar uma saída, ao invés de ser 3 jogadores na base com mais 2 por dentro, você tem 4 defensores envolvidos, com o Acevedo baixando para fazer essa construção. O Eric tem 6 gols, um jogador muito importante não só na marcação, mas quando ele chega como elemento surpresa, o adversário não está esperando, seja na bola aérea ofensiva ou também com finalizações. O Eric, ele tem essa qualidade, ele é decisivo, junto com o Nestor, que começou a demonstrar que pode evoluir. Ainda não é o ideal, mas é um Nestor como atuava no São Paulo, inclusive com o Rogério Ceni pelo lado esquerdo, um pouco mais próximo ao gol, porque ele consegue ter um bom chute de longa distância. Isso, obviamente, faz com que o jogador tenha suas características melhor preenchidas, valorizadas. E na frente vem uma incógnita, apesar de não ter novidade. Mas por que incógnita? Você tem Ademir pelo lado direito, Eric Pulga, William José. Os três não conseguem fazer partidas convincentes. O Ademir, 2 gols na temporada, o Eric Pulga também. É um ataque que não é produtivo, é um ataque que perdeu a confiança. E para vencer o Atlético Mineiro fora de casa, um jogo desse tamanho, esses 3 jogadores vão precisar ter uma atuação muito acima do que tem entregado ultimamente, mas muito acima. Então o Rogério Ceni, ele tem só 2 escolhas para fazer. Mudar o time como um todo, ou continuar acreditando que esses jogadores vão conseguir dar a volta por cima. É um risco que ele corre. Então, peças no banco de reservas ele tem, até para suprir a dificuldade técnica que o Bahia tem demonstrado.
1: É, meus amigos, tá chegando a hora, tá? A escalação do Bahia, né? Mais do mesmo. Mas foi um Bahia dominante, controlador, e que vença a partida, não reclamaremos. Vamos ver como é que será o comportamento do Tricolor de Aço diante do Galo na Arena MRV. 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

0: E o banco do Ceni, ao menos no banco, a gente pode nutrir alguma esperança de novidade, hein, Brenner?
1: No banco, sim, Fabrício. No banco, quatro novidades. Começando no gol com Guido Herrera, de camisa número 17, o goleiro argentino. Pode, sim, hoje relacionado para um jogo oficial. 25 para Iago Borducci, opção para lateral esquerda. Opção para lateral direita e também zagueiro. 44 Marcos Vitor, para zaga 4 Canu. Outra opção e outra novidade. Opção para o meio de campo, David Martins, 63. 6 para Jean Lucas, 15 para Michel Araújo, 10 para Everton Ribeiro. E mais duas novidades na lista no ataque. 77 para Juan Pablo, 57 para Cauê Furquim, 23 Sanabria e 27 Everaldo. Fabrício.
0: Tá aí o banco do Bahia, Cauê Furquim tá na área, Juan Pablo também, Caio Leone, né? Tomara que na hora que ele decidir no segundo tempo quem vai entrar, e os de sempre não tomem a frente do Juan Pablo, do Cauê, que merecem ter uma oportunidade nesse atual cenário de escassez, né, de jogadores que possam trazer aquela confiança de mudança de cenário, se o Bahia precisar, claro, no segundo tempo contra o Galo. Caio.
2: É, exatamente. E para falar sobre o banco de reservas, vou traçar um cenário rapidamente. O Atlético Mineiro, bloco baixo, tirando a profundidade do Bahia, você precisa de uma equipe que tenha jogadores com qualidade para costurar o adversário com passes. O Cauê Furquim pelo lado direito, ele te entrega esse jogo de tabela, de triangulação, mais do que o Ademir. Então ele pode desbloquear uma marcação por conta dessa qualidade que ele tem, o drible curto, toca muito bem na bola, ataca o espaço. O Everton Ribeiro também é esse atleta. Você não tem o Everton Ribeiro para 90 minutos? Tem para 45? Você utiliza os 45, porque o Everton Ribeiro, ele é mágico. Ele precisa de uma única bola, por exemplo, no jogo contra o Chapecoense, ele recebe ali no setor de meio de campo, consegue acionar o Eric. É porque o Eric não consegue chegar a tempo. A bola foi um pouco forte demais e ficou nítido ali que o Everton Ribeiro pode muito bem te dar a oportunidade de vencer a partida. Agora, chama atenção também para o Sanabria. Você tem atletas no banco de reservas que podem substituir os pontas caso o cenário seja o mesmo. Um cenário onde o Bahia não consegue produzir pelos lados do campo, Ademir e Eric Puga, você tem Sanabria e tem Cauê Furquim. Sanabria que atua pelo lado esquerdo tranquilamente, fez isso no Central Córdoba. E fico na expectativa de um renascimento. Os meio-campistas do Bahia, que sempre foram muito elogiados, e com razão, porque entregavam, estão muito aquém. Mas se o Jean Lucas despertar, o próprio Everton Ribeiro voltar a ter o seu rendimento, e aí a questão do Everton Ribeiro não é comprometimento, não é interesse, não é desânimo, é uma questão física e é natural, você pode muito bem utilizá-lo. E fico na esperança do Juan Pablo. Você não tem o Alejo Vélez, não pôde atuar por conta de documentação, não está regularizado ainda, mas você tem o Juan Pablo. Se o William José não estiver funcionando, o Juan Pablo inicia a temporada atuando como um atacante, preenchendo a área, mas com liberdade suficiente para se movimentar. Então seria muito mais difícil, né, para a dupla de zaga do Atlético Mineiro ter um Juan Pablo que é muito rápido. Se o cenário, por exemplo, for para contra-atacar o Atlético Mineiro, você tem velocidade para isso. Claro, somando o Cauê Furquim e também o Sanabria, Fabrício.
0: Bicho vai pegar, vamos lá, Bahia, expectativa é positiva. 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
0: É a Rádio Sociedade da Bahia na super cobertura do Campeonato Brasileiro. 7:30, bola rola na Arena MRV para Atlético Mineiro e Bahia. Vem com a gente, vem com a 19ª rodada do Brasileirão. E o Galo Mineiro, meu caro Brenner Menezes, como vem o time do Eduardo Domingues, hein, Trovão?
1: Pois é, Fabrício, o técnico Eduardo Domingues já definiu a escalação do Galo para o jogo de hoje. Atlético! Everson é o goleiro, camisa número 22, capitão da equipe. Na lateral direita, Natanael veste a número 2. A dupla de zaga tem 13 para Lianco, mas cuidado com esse aí que gosta de tomar cartão, tá? E 4 para Juan. Na lateral esquerda, ele, convocação para a seleção brasileira, Copa do Mundo, Copa América, Renan Lloyd tem a camisa número 6. No meio de campo, Tomás Pérez com a 25, 8 para Maicon, aquele ex-Corinthians. e 30 para Vitor Hugo. No ataque, 11 Bernard, alegria nas pernas, 28 para Coelho e 9 para Cassierra. Esse é o time do Atlético Mineiro escalado pelo técnico Eduardo Domingues.
0: Muito bem, tá aí o Galo Mineiro sempre com boas peças, já não tem mais o Hulk, o Cassierra chega para assumir essa posição, mas é um time que tem, é um elenco caro, né? Tem jogadores de qualidade nesse elenco do Galo, hein, Caio?
2: Sim, é um dos melhores elencos do futebol brasileiro. O que falta é render em relação ao que reuniu em qualidade, né? Mas assim, eu iniciei o comentário citando qual era a influência dos laterais no jogo do Atlético Mineiro. O Atlético Mineiro, quando se organiza no campo do adversário, hoje no caso no campo do Bahia, é natural, por exemplo, que o Natanael atue por dentro e pelo lado esquerdo o Renan Lodi. Por quê? O Eduardo Domingues coloca os dois laterais no meio espaço. O que eu quero dizer com isso? No espaço entre lateral e zagueiro. Então, quando essa bola gira e chega pelo homem que está fazendo amplitude, seja pelo lado direito ou pelo lado esquerdo, esse ataque ao espaço acontece muito com o Renan Lodi ou com o Natanael, que tem força para fazer isso. Então eles estão muito bem adaptados a esse tipo de dinâmica. Então essa é a linha defensiva que com bola consegue causar estragos, né? Você tem o Lianco, que tem qualidade de construção, e o Juan Tressod, contratado junto ao Sassuolo, né? Mas que também tem essa qualidade, um jogador forte, atua no São Paulo também. Mais na frente, Tomás Pérez e Maicon, nenhum dos dois é aquele volante que é um volante fixo, que é um volante apenas de marcação. Os dois têm qualidade para construir jogo, valorizam também a posse. Tomás Pérez é muito bom jogador, por sinal. E o Vitor Hugo, né, que circula um pouco mais. O Bernard, ele atua para conseguir potencializar o Coelho, seja pelo lado direito ou pelo lado esquerdo, e o Cassierra. Nós falamos do Hulk, que tem 5 gols. O Cassierra também já tem esses 5 gols. E o Bernard também tem 5 gols. Então é um Bernard, desde que chegou ao Atlético Mineiro, no seu retorno, começa a mostrar porque de fato foi contratado. Então é uma equipe que qualidade técnica sobra, agora precisa traduzir isso dentro do jogo. Teve uma parada importante, não atua há mais de 40 dias. Isso pode ser um fator decisivo durante a partida. Agora o Bahia que tem que prestar muita atenção pelos lados do campo, principalmente quando o Galo tiver a bola.
0: E o banco do Galo, meu caro Trovão, Brenner Menezes.
1: Vamos lá, as opções do técnico Eduardo Domingues: tem Gabriel Delfim para o gol, camisa número 1. O Pacini com a camisa número 36. Vitor Hugo, número 14, aquele mesmo ex-Bahia. 5 para Alexander, 17 para Igor Gomes, 19 para Renier, 39 para Cissé, 48 para Guti. Cauã Soares veste a camisa de número 29 e Dudu com a camisa número 92, ex-Palmeiras, ex-Cruzeiro. Esse é o banco do técnico Eduardo Domingues.
0: Banco forte no Galo, Caio Leone?
2: É um banco que tem boas peças, mas sofre também pelos atletas que não conseguiram reunir condições por terem disputado o Mundial. O Alan Franco, um zagueiro importantíssimo de seleção equatoriana. O Alan Minda, um ponta que se encontrou com a camisa do Galo Mineiro. E o Preciado, todos de seleção. Então, se eles pudessem estar à disposição, o Eduardo Domingues teria um arcabouço melhor para mudar cenários das partidas. Mas você tem o Alexander também, canhoto, eu jogo como lateral esquerdo, por dentro, é importante, construção, aquele mesmo que foi campeão da Libertadores sob o comando de Diniz, pelo Fluminense. Você tem o Renier também, que é um meio atacante que pode jogar nas duas, né? É mais adequado, ele rende melhor, na minha visão, por dentro, porque próximo ao gol ele tem essa qualidade. E também o Dudu, é um veterano, mas ninguém seria, por exemplo, se equivocaria, melhor dizendo, de achar, por exemplo, que o Dudu não pode decidir uma partida. Então toda atenção é muito importante com o camisa 92 do Galo Mineiro.
0: Tá chegando a hora, Atlético Mineiro e Bahia, 7:30, bola rola na Arena MRV, e aqui na Sociedade sempre com muito mais emoção pra você. E quem apita e quem tá no VAR é sempre a preocupação, viu, Menezes?
1: Pois é, seu Fabrício Cunha, sempre é uma preocupação quem apita, quem tá no VAR, e vai ter essa preocupação sim, porque essa dupla, quem vai apitar em campo, quem estará no VAR, é uma dupla que está constantemente em polêmicas. Quem apita o jogo de hoje é o Braulio da Silva Machado. Você lembra dele? Você lembra muito bem. Será auxiliado por Eduardo Gonçalves da Cruz e Thiago Americano Labis. Já o VAR será ele, Caio Max Augusto Vieira, de Goiânia. Ele será o árbitro de vídeo. E lembrando quem apita, Braulio da Silva Machado. Fabrício.
0: E aí, Caio Leone, arbitragem ou VAR? Conta pra gente, Leone, a sua impressão.
2: Bom, a minha impressão hoje não é sobre o Braulio da Silva Machado, mas após o Campeonato Mundial, uma mudança ficou muito clara. O jogo, ele está sendo feito e as orientações é para que as faltinhas não sejam marcadas. Como que os árbitros brasileiros vão se adaptar a esse cenário? Porque no último jogo do Vitória, por exemplo, quando o Vitória enfrentou o Vasco, o Matheus Delgado Candançan, novo árbitro FIFA, deixou seguir. Não marcou qualquer faltinha. Mas, por exemplo, hoje o Braulio da Silva Machado, que inclusive é muito mais experiente do que o Matheus Delgado Candançan, vai deixar o jogo seguir. Porque se cada árbitro tiver um estilo, isso é uma coisa, estilo. Mas se cada árbitro tiver uma interpretação do que é falta ou não, nós teremos um problema muito grave para os próximos 6 meses de competição. Então, ou a CBF tem a orientação de deixar um jogo mais fluido para que ele renda mais, e para mim é o melhor a fazer, ou vai ter que ser muito bem conversado com cada ator dessa peça para que o jogo não descambe, por exemplo, para a perda da parte disciplinar, que é o que mais preocupa.
0: Muito bem, daqui a pouquinho a gente vai saber justamente a arbitragem do Braulio Machado, do Caio Max no VAR, expectativa de uma boa arbitragem, hein? Vamos ver aí, hein, senhoras e senhores. 6h52 da Rádio Sociedade, agora 97.9, a nova cara da Bahia.
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0: Vem com a gente, vem com a Rádio Sociedade da Bahia, sua 97.9. Eu vou chamar ela, viu, pra chegar junto com a gente. Melissa Lima na área com Plantão Esportivo, trazendo tudo da rodada. A galera participando através do WhatsApp 965-1025. Vem pra Sociedade, vem com Melissa Lima.
4: Oi, galera, então vamos lá, vamos botar o povo pra falar, né? Primeiro convidar você a participar da nossa transmissão através do nosso canal no YouTube, lá o chat, você se inscreve no nosso canal, ativa o sininho da notificação, dá like na Jornada Esportiva, isso é muito importante, e também participa através do nosso WhatsApp. Como é que faz, Silas?
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4: Exatamente, 9656-1025, manda sua mensagem, seu áudio de até 30 segundos para a gente conversar sobre esse jogão que vai acontecer logo mais às 19h30. Antes disso, vamos falar um pouco sobre os jogos que vão acontecer hoje, além do Brasileirão, só tem o jogo do Bahia no caso, mas alguns times anteciparam a rodada 19 na semana passada, justamente porque terá Copa Sul-Americana a partir de hoje. Então hoje o Santos joga contra a Universidade Central fora de casa, e esse jogo o Neymar não vai estar, ele não reuniu condições para viajar depois de voltar da Copa do Mundo, ficou um tempo machucado, jogou até o último jogo em que o Brasil foi eliminado pela Noruega, mas não viajou para enfrentar a Universidade Central com o Santos. Essa já é a fase mata-mata, tá? Então, o Santos precisa vencer seu jogo de ida para poder se manter na competição. O Vasco joga amanhã às 19 horas diante do Independiente Medellín. O Bragantino também joga amanhã às 21h30 diante do Sporting Cristal. E o Grêmio, na quinta-feira, enfrenta o Bolívar. Então, esses times já jogaram a 19ª rodada do Campeonato Brasileiro e aí eles não vão participar dos jogos que vão acontecer a partir de hoje. Tem amanhã, tem quinta-feira também, jogos da 19ª rodada. O Vitória também já adiantou essa rodada, porque agora vai jogar na quinta-feira um jogo atrasado contra o Botafogo. Então, dito isso, a gente vai poder acompanhar o jogo do Santos, que começa às 21h30, durante aqui a nossa transmissão também, resultados e mais. Agora vamos colocar o torcedor para falar, sua participação é muito importante para a gente, então fala, torcedor.
6: Boa noite, meus amigos da Rádio Sociedade da Bahia. Aqui quem fala é Luiz Corredor do Bairro de Pernambués. Fabrício Cunha, um grande abraço. Brenner Menezes, um grande abraço. Mel, um grande abraço. Caio, um grande abraço. Um

0: Isso aí, torcedor empolgado, bora Bahia. Jogo importantíssimo hoje. Vamos lá, fala torcedor.
1: Boa noite, Fabrício Cunha aqui, Clésio Lamarão tá falando. Hoje o Bahia 2-0, Fabrício. Pode que tá golaço, golaço. O Lia José e Ademir. Valeu.
0: 2-0 pro Bahia, então manda seu palpite também no chat ou aqui através do nosso WhatsApp. Quanto você acha que vai ser o jogo, por favor? Um placar favorável pro Bahia, tá? Não vem de zica aqui, não.
2: Fala, bancada, muito boa noite. Ali as motoristas de aplicativo. É, velho. Bem que o pessoal do Grêmio nos falou, viu? No último jogo teve a situação da mãe dele, a gente entende. Mas aí hoje já teve uma outra situação, também não vai poder atuar. Realmente esse kick aí tá forçando a saída, viu, velho? Não consigo ver de outra forma.
0: É, a torcida do Grêmio que ficou na bronca aí com o Kiki pela forma como ele saiu e agora tá tendo essas inconsistências aí no Bahia, né? Informações de que ele tá querendo sair, diz que não, teve a situação da mãe, enfim. Mais uma vez, não estará presente.
3: Boa noite, bancada, Lomando de Arendebe. O Bahia hoje é 3-0. Vamos pra cima. Vamos aí pra bancada, bom trabalho pra todos aí. Felicidade pra todos aí.
0: Bora lá, torcedor confiante, 3-0. Vamos mais, fala torcedor.
4: Boa noite, a Rádio Sociedade da Bahia. A rádio mais tocada e mais ouvida da Bahia. Meu apelido é Marinho, torcedor do Esquadrão, moro em Salvador. Te contei não, mano, tá na Sociedade. É, em Vitória da Conquista tá frio, viu? 6 graus. Viu, Fabrício Cunha? Você vai gritar gol aí, gol golaço do Bahia. O Bahia vai fazer hoje 2-0. Viu, Rogério Senna, não decepcionar a minha torcida, viu? Na Arena Fonte Nova, um abraço.
0: O jogo não é na Arena Fonte Nova, é na Arena MRV, lá em Belo Horizonte, né? Jogo fora de casa, mas de qualquer forma é importante o Bahia vencer. E o Bahia, na verdade, está se saindo melhor ultimamente, né? Fora de casa, precisa ainda melhorar o desempenho na Fonte Nova, mas isso já começou bem nesse retorno, vencendo a Chapecoense. Então, daqui pra frente, só evolução é o que a gente espera do Bahia. Vamos pra mais um torcedor.
5: Boa noite, bancada. Aqui é a Gerson Caetano. Boa noite, Melissa. Fabrício Cunha. Fabrício Cunha, hoje você vai gritar 2 golaços hoje, viu, Fabrício Cunha? 2 golaços daquele jeito. Mais do Galo Mineiro. 2-0, Galo Mineiro. Um abraço a todos. Boa jornada.
0: Que isso, velho. Dois gols do Galo, não. Só se o Bahia fizer 3, aí ele pode narrar 2 do Galo. De resto, não vai narrar nada.
6: Vamos lá. Noite bancada, Léo Silva da Ponta da Serra. Do jeito que o Rogério Ceni escala errado e bota aquele Jean Lucas, eu não sei pra quê. Hoje é capaz que o Bahia ganhe, mas é muito feio. Não vai agradar ninguém essa vitória, viu? Léo Silva.
0: O torcedor tá na vibe pessimista aqui, vamos lá.
7: Boa noite, Rádio Sociedade da Bahia 740.97.9. É, quem tá falando aí é Melícia, é? Ou Manuela Vena, Bahia 1-0 hoje, viu gente? 1-0 é goleada. Nivaldinho, não dá mais escuro.
0: Melissa Lima aqui no plantão com vocês. Vamos lá, fala torcedor.
8: Boa noite, equipe de Ouro de Esporte da Rádio Sociedade, 97.9. Aqui quem está falando aqui é a Betana Maria de Catrás, do Esporte Clube Bahia. É um jogo contra o Atlético, é um jogo muito difícil. 1-0 pro Bahia. O jogo é 1-0 pro Bahia, porque o jogo é muito difícil, viu? Uma boa noite, boa programação e Deus abençoe.
0: Amém, amém. É isso aí, Bahia. O torcedor tá confiante, muitos apostando no 1-0, placar apertado ali. O que importa é vencer.
9: Boa noite, bancada, boa noite a todos. Concordo com o Caio. Ele falou essa semana passada, que o trabalho do Rogério Ceni bateu no teto. Acho que não tem mais para onde ir. E agora aí é torcer para acabar o ano e o Bahia terminar aí entre os 10. E nem entre os 5 vai terminar, viu? Marcos de Abrantes.
0: É, o grande objetivo é ficar entre os 5, na verdade entre os 4, né? Para o torcedor não ter que passar de novo por uma pré-Libertadores e a chance de ser eliminado como aconteceu esse ano, mas... Por enquanto a situação é confortável, a gente espera que o time passe a evoluir, porque de fato parece que o Bahia acaba, que o Rogério acaba não conseguindo mais extrair algo diferente dos jogadores, mesmo mudando o estilo de jogo, mesmo mudando esquema tático, tentando algumas opções diferentes, posicionamentos diferentes para os mesmos jogadores, acaba que as coisas não mudam, né? E o Bahia tem dificuldade de desempenhar um bom futebol nos jogos, mas a gente viu um domínio ali contra a Chapecoense. É claro que é um time que tem um nível de enfrentamento mais baixo em relação a outros, inclusive ao Atlético Mineiro, que é o adversário de hoje. Mas vamos acreditar que o Bahia tem potencial ainda para melhorar com o Rogério, já que provavelmente ele não vai sair. Vamos lá.
10: Boa noite, bancada. Boa noite, Fabrício. Você é um dos melhores narradores, cara. É, eu acredito que vai ser 2-0 com o Bahia. Adriana aqui de São Paulo, mas o Sebastião do Passé.
0: Isso aí, a Rádio Sociedade está em todos os lugares, em São Paulo, até fora do Brasil, pelo YouTube, se você quiser. Vamos lá.
11: Boa noite a todos da bancada. Hoje, pelo futebol que o Bahia apresenta, bem provavelmente é derrota. Eu sou torcedor do Bahia, mas é derrota.
12: No Brasil, outra, ainda falta.
11: As coisas só vão melhorar a partir da saída de Rogério Ceni. Mudança no comando técnico. José Carlos de Fazenda Grande do Retiro.
0: Complicado.
13: Boa noite, bancada da Rádio Sociedade. Toda a galera da região metropolitana da capital baiana. Aqui é o Ivan Casca de Bala que tá falando. Bahia hoje é 3-1. 3-1. Não tem pro Atlético não, viu? Aqui é Casca de Bala que tá falando. Boa noite pra toda a galera aí.
0: Isso aí, nada para o Atlético. Vamos colocar mais torcedor pra falar.
14: Boa noite, bancada da Sociedade. Aqui quem fala é Rock da cidade de Pedro de Serra. Rock do Filtro, torcedor do Vitória. Eu sou ouvinte assíduo desse programa na Rádio Sociedade todos os dias. Cuidado que o galo hoje vai depenar a sardinha. Um abraço aí.
0: Que isso, precisa disso não.
15: Boa noite, pessoal da Sociedade. Eu sou o Luiz, aqui de Camaçari. É, tem uma galinha aí que falou que o galo vai dar 2-0 no Bahia. Ele tem que olhar que o time dele também vai jogar lá no Rio depois da manhã e pode tomar 3 ou 4 do Botafogo. Avisa essa galinha aí que ela falou pouca hora aí.
0: A Vitória joga fora de casa também contra o Botafogo, jogo difícil, mas ninguém vai tomar 3, 4 de ninguém não, gente. Vamos ser positivo aqui, energia positiva, Bahia vai ganhar, Vitória vai ganhar, todo mundo vai ganhar.
2: Fala, bancada, muito boa noite, Elias, motorista de aplicativo. É, velho, bem que o pessoal do Grêmio nos falou, viu? No último jogo teve a situação da mãe dele, a gente entende, mas aí hoje já teve uma outra situação, também não vai poder atuar. Realmente esse kick aí tá forçando a saída, viu, velho?
0: É até um assunto, né? Você tem mais informações aí sobre o kick, que mais uma vez, né, não vai estar disponível. O que é que a gente pode falar sobre a situação do Kiki?
16: Em relação ao Kiki, no último jogo, depois do jogo, né, que a gente fica ali na sala de imprensa da Fonte Nova, esperando a coletiva do Rogério, o Cadu Santoro se reuniu com todos os repórteres, jornalistas, influência que estavam no momento na sala de imprensa, para trazer a seguinte informação, de que o Kiki, em momento algum, ele disse que poderia mudar a qualquer momento alguma informação, mas até aquele prezado momento que ele estava na sala de coletiva, o Kiki não falou nem ele, nem o empresário, sobre nenhuma vontade de sair. Inclusive falou ao próprio diretor de futebol do Bahia que ele indo para o Nacional seria um regresso até financeiro para ele hoje. E o motivo dele não ser relacionado no último jogo foi problemas familiares e com a mãe. Hoje o Bahia colocou no seu site, entre os relacionados, que Kiki sentiu dores no tornozelo e ficou em Salvador. No último jogo foi problema familiar, agora foi questão no tornozelo. Até o momento, a gente não tem nenhuma informação de que o Grêmio, de fato, quer vender o Kiki para o Nacional. Eu acho que o vice-presidente do Nacional do Uruguai fez ali, sabe, jogou para a galera, sabe? Vai ver, ele está interessado no jogador e viu que nos últimos jogos ele não tem ido bem com a camisa do Bahia e começou a soltar essa polêmica e acaba que o torcedor vai acreditando. Mas o Cadu Santoro foi lá e explicou para a gente o real motivo dele não ser relacionado no último jogo foi questões familiares, inclusive o Cauê Furquim, que não estava nem na lista do último jogo, foi chamado às pressas para suprir essa necessidade. Então, hoje, o Bahia divulgou que ele está fora por conta de dores no tornozelo. Então, informações de bastidores que a gente tem é que o Kiki, nem o empresário, pediram para sair, nem ao mesmo conversou com o Nacional do Uruguai.
0: E aí, Caio, sobre essa situação do Kiki, né? Na verdade, a situação do Kiki no Bahia, de forma geral, ele ainda não mostrou exatamente para que veio, né? Não contribuiu da forma que a torcida esperava e acaba ficando na frente do Caio e Fouquinho. Enfim, de que maneira você avalia também a participação do Kiki aí nesses últimos jogos, nesses últimos tempos no Bahia, né? Um jogador que está emprestado, que pode ser comprado ou não, mas que tem prospecção também para sair. Como você avalia essa passagem do Kiki até o momento?
12: Bom, Mel, o Kiki, quando ele chega do Grêmio, o primeiro momento dele é um momento muito bom. Inclusive, o Bahia é campeão baiano, muito por conta da substituição que o Rogério fez, das substituições, né? O Acevedo passa a ser um lateral direito e o Kiki entra também pelo mesmo setor, os dois fazem uma boa dupla, se entendem muito bem, e o Bahia consegue a virada com dois gols de Jean Lucas. Depois disso, o Kiki acabou sendo parte de uma equipe que teve um decréscimo de atuação em todos os setores. Kiki talvez seja a peça que nós temos informação que talvez não queira mais ficar, ou que talvez tenha a intenção de ir ao Nacional. Ao mesmo tempo, o Breno Menezes acaba de trazer que seria algo negativo em relação a salário, mas existe uma dúvida. As coisas não estão 100%. Se estivessem 100%, ele estaria jogando, atuando, alguma coisa tem. Eu espero que o problema dele com a mãe seja resolvido, porque nenhum jogador de futebol vai conseguir atuar tendo um problema familiar. É ser humano como todos nós. Agora, me vem algo à mente também. Outros atletas também saíram, ou pelo menos não fizeram força para ficar. Para mim, o caso Gilberto, que foi para o Atlético Paranaense, é bastante emblemático, não é à toa. Além de outros atletas também que perderam o interesse. Me parece interesse, talvez de forma leviana, eu comento e peço desculpa por isso, mas eu não consigo olhar o Jean Lucas e o Caio Alexandre com a mesma vibração que eles já demonstraram. Eles nos mostraram que podem fazer completamente diferente do que estão fazendo. Então existe um Bahia que o Kiki é mais um sintoma de um trabalho que tem dificuldades. Não acho que está tudo na conta do Rogério Ceni. Acho que as responsabilidades são ser divididas. Cadu Santoro, Raul Aguirre, Rogério Ceni, jogadores também que precisam chamar a responsabilidade, porque precisam demonstrar o respeito pelo salário que recebem, também por uma torcida que sempre comparece, tempo bom, tempo ruim. Mas eu vejo o Kiki nessa condição. Será que está tão interessante os bastidores do Bahia para ter uma sequência? Deixo essa reflexão não só para a gente, mas também para o nosso caro torcedor.
0: Existe uma queda coletiva, né, no time do Bahia, que passa muito pelo trabalho técnico, mas também eu também enxergo uma questão ali de motivação dos jogadores. Parece que algo mudou realmente e talvez o resultado não vir tenha influenciado muito nisso, né? Acontece de forma geral assim que quando a situação não é boa para o time, isso acaba batendo os jogadores de forma geral. Mas se algo de bom pode ser tirado da ausência do Kiki, é justamente a presença do Cauê Furquim, que fez um bom jogo, entrou mostrando para que veio no último jogo, e espero que ele tenha mais chances, né? 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
18: É a Rádio Sociedade da Bahia na super cobertura do Campeonato Brasileiro, tá chegando a hora, hein? A bola rola às 7:30, Arena MRV. O público vai chegando, Arena MRV, Atlético Mineiro e Bahia, noite fria em Minas. Expectativa talvez de um público interessante por lá. O Atlético Mineiro vive um momento positivo dentro da sua temporada, a retomada a partir da chegada do técnico Eduardo Domingues. Então, o torcedor do Galo também vive uma expectativa interessante. O Bahia tentando furar essa expectativa, vencer fora de casa, conquistar 3 pontos importantíssimos e quem sabe já invadir esse G5 do Campeonato Brasileiro. Caio Leone, essa semana a gente estava falando sobre as coletivas do Rogério Ceni, né? Pelo menos as coletivas de 2026, né? Principalmente após as eliminações, vai contra o Rings, contra o Remo, talvez mais ainda. O Rogério que às vezes aparenta porque a Mel acabou de tocar no ponto da motivação. Então acho que quando eu vejo o Rogério Ceni em algumas coletivas, eu tenho dificuldade de tentar encontrar aonde está essa motivação, sabe? E o quanto ele contamina ou o quanto ele consegue passar essa energia de motivação para os atletas. Porque é sempre o Rogério ali, cansado, né? É só a gente pegar assim, dois, três textos, se o Silas quiser de maneira aleatória, só pegar qualquer trecho na última coletiva, ele sempre ali, com a paciência um pouco menor, justificando sempre de maneira ali, né, a gente vai tentar, a gente vai buscar, né, enquanto que, por exemplo, não estou comparando, mas é inevitável a comparação, o Jair, às vezes, com poucas chances, como era contra o Flamengo, falava para o torcedor do Vitória, que era para o torcedor acreditar que o Vitória tinha as grandes chances de passar. Eu falava, Jair está doido, né? Ele deve estar com algum problema. Eu pensei isso antes de Vitória e Flamengo, a maneira que ele colocava aquele confronto como possível para o Vitória. Não é que o Vitória passou, não é que os caras acreditaram no Jair, tiraram o Flamengo. Como é que vai acreditar no Rogério se o discurso está tão para baixo? Caio Leone.
12: Não, perfeito. E assim, eu inicio a resposta com algo que um amigo meu me ensinou uma certa vez. Eu não posso prestar atenção ou julgar o outro, a vida do outro, com o meu ponto de vista. Quando eu olho o Rogério Ceni, existem algumas questões que podem ter desestimulado ele. Mas os discursos e a forma que ele se comporta na coletiva vai na contramão da declaração, por exemplo, quando ele respondeu o Mário Júnior. O Mário Júnior pergunta se já tinha chegado no teto, se ele não conseguiria mais, né, extrair algo dos jogadores. Ele cita que você desistiria num momento adverso, então eu vou continuar, eu vou tentar acreditando nos jogadores, acreditar que o resultado positivo pode vir sempre. Me chamou muita atenção, porque ali parecia um Rogério muito resiliente, sempre foi resiliente na carreira, que faria com aquele grupo, pelo menos, mudanças para sacudir a poeira, depois de tantas eliminações. Mas será que o Rogério Ceni e o Cadu Santoro têm o mesmo discurso? Me parece que não, principalmente em relação à base. O Rogério Ceni, dentro da carreira, é claro que ele não demonstrou gostar de trabalhar com a base, e trabalhar com base no Bahia é algo que não pode ser tirado de contexto. O futebol, o projeto, os jogadores, as contratações têm a ver com os meninos da base. E é assim. Mas, ao mesmo tempo, ninguém mais do que o treinador sabe os problemas que ele tem e os problemas que precisam ser resolvidos em relação ao que ele tem de ideia de futebol. Não vou aqui julgar o Rogério Ceni. Talvez, mais do que ninguém, ele sabe que os pontas não estão conseguindo render. Esses pontas chegaram? Não chegaram. Ele tem o Cauê Furquim, que para ele é mais uma oportunidade para poder utilizar os garotos da base. Você tem Roger Gabriel, Caio Suassuna. Então, eu não vejo os discursos alinhados. Ao mesmo tempo, se ele precisa de 3, 4 peças e chegaram 2, isso também desestimula o treinador. É um trabalho longo, é um trabalho que é uma cadeira muito boa do futebol brasileiro, porque você tem uma estabilidade, você tem salário em dia, a pressão, ela é muito mais externa do que interna, e por mais que as eliminações aconteçam, você continua tendo a oportunidade de ter um trabalho longo para modificar o seu próprio cenário. Então, para mim, é 50%, 50%. As responsabilidades, elas precisam ser divididas. Mas me parece que ou os resultados começam a acontecer ou o insustentável vai parecer óbvio. Eu acho que o insustentável já é óbvio, na minha visão. Mas eu não posso, jornada a jornada, iniciar com esse discurso. Senão nem o torcedor vai aguentar e eu vou para o jogo de forma viciada. Mas é um trabalho, por exemplo, se o Bahia ganhar hoje, está tudo bem, porque ganhou. É sobre isso o projeto. E os jogadores, eles estão sendo formados, porque você tem David Martins, você tem Cauê Furquim, você tem Del. Del tem 4 gols no ano.
18: O elenco está fechado com o treinador?
12: O elenco está fechado. Jean Lucas será recuperado. Caio Alexandre teve um problema de lesão, não conseguiu se recuperar, não é mais o mesmo Caio Alexandre. isso faz parte do futebol, mas eu estou dizendo o todo. Os discursos vão continuar os mesmos? Porque senão vai estar tudo bem se vencer o Atlético Mineiro e vai estar tudo ruim se perder para o Corinthians. E para mim não é isso. Acho que o trabalho precisa ter uma constância, precisa ter um equilíbrio de discursos. E esse equilíbrio nos discursos tem passado longe há muito tempo.
18: É, rapaz, é um momento que o torcedor questiona muito o trabalho do técnico Rogério Ceni, né? Há uma pressão para que ele tenha também outras ideias. A sexta colocação do Bahia com possibilidade de ser quinto hoje, independente dos resultados, porque o Bragantino já jogou, respalda as ideias do Rogério, né? Porque se ele tivesse sentado aqui com a gente, ele ia dizer, pô, cara, a gente pode ser quinto hoje, cara. O que é que vocês estão falando e tudo mais? Só que a expectativa criada, Breno, foi muito alta. Torcedor viveu a expectativa de um ano zero, de um ano um, de um ano dois, de um ano três, ele começa a achar que ele pode sonhar com mais. E de repente o 26 está dando um recado inferior ao recado dado em 25, ao recado dado em 24, quando aquele time encantou. Isso deixa o torcedor ressabiado, isso deixa o torcedor interpretando de que o trabalho do Rogério chegou no teto. E a impressão, porque eu não posso ser leviano e dizer que é isso. Pode ser que o estilo de Rogério seja aquele. Como jogador, achava ele mais vibrante. Né? Como treinador, quando está retado, já vi algumas vezes, mas eu sinto falta desse Rogério que acredita mais no seu elenco, sabe? E ao invés de blindar, ele muitas vezes expõe, quando falou sobre os jogadores da Argentina cantando hino, por exemplo, da Argentina. Ali, intrinsecamente, ele quer dizer que o time dele não vibra por uma vontade individual de cada um. E que isso poderia ser diferente, como que eles, meu trabalho eu faço, está faltando deles. É, assim, a gente pode interpretar de várias maneiras aquela situação. E isso acaba nos dando essas várias impressões, inclusive uma delas, de que o trabalho chegou no teto. Mas se vence o Galo hoje, se vence o Corinthians, talvez seja isso mesmo, Breno. É o suficiente para o torcedor se acalmar? Ou realmente o teto bateu e, independente do que vai acontecer, a torcida... desejaria uma mudança nesse momento, Trovão?
16: Eu acho, Fabrício, que a temporada do Bahia já foi perdida. A temporada do Bahia só seria recuperada com o título de campeonato brasileiro, algo que não vai acontecer. Futebol pode acontecer e esse vídeo pode ficar, né, envelhecer mal.
18: Você vai até gostar.
16: Que envelheça mal, mas eu hoje não acredito, vendo Palmeiras e Flamengo e até Fluminense, tendo times melhores e mais...
18: A distância de pontos nesse momento?
16: Também, mas é porque o campeonato é longo, né, pode chegar, por exemplo, mas acho muito difícil. E com as eliminações precoces no primeiro semestre, praticamente temporada perdida. O que resta para o Bahia nesse momento, o que resta para o Rogério Ceni, o que resta para os jogadores comandados pelo Rogério Ceni, é conseguir uma mínima vaga de forma direta para a Libertadores, que no final do ano vai deixar o torcedor, ufa, vamos respirar, vaga direta a gente tem. Não vai ter mais aquele sufoco de pré-Libertadores com 4-2 jogos, se for o caso, para a gente se firmar ou não numa fase de grupos como foi em 24 e como foi em 25. Ou, perdão, como foi em 25, como foi nesse ano. Infelizmente, nesse ano não conseguiu. Mas, para mim, é uma temporada perdida. E o couro fora Rogério vai seguir até o final do ano. Até porque são vários fatores. Quem viu o Bahia Chapecoense viu um Bahia praticamente igual do que viu o primeiro semestre. Claro que tinha a fragilidade do adversário, que contou bastante. Mas, no segundo tempo, o Bahia que dava muito espaço. Um Bahia sem tesão, sem vontade de jogar. Quem sai do banco, é o exemplo do Jean Lucas, mais o mesmo. Você viu o Cauê Furquim jogando, jogou muito... Não estou dizendo que ele fez uma grande partida, mas...
18: Ah, mas já é outro jogador, né?
16: O pouco,
18: né,
16: que ele fez...
18: Eu não tenho dúvida.
16: Fez
18: não.
16: Mais do que um tempo e meio do que o Ademir fez como titular.
18: Eu começava com ele hoje fácil.
16: O Juan Pablo cortado da lista, David Martins não aparece, Roger Gabriel com bons números na base em 2020, em 2026 não aparece para ter oportunidade. Finalmente vimos o Rodrigo Nestor atuando pelo lado esquerdo e o Rodrigo Nestor jogou bem. Porque quando ele jogava do lado direito, o Cássio até costuma falar isso, ele joga um pouco torto. E é justamente na posição que ele vem entrando sempre para substituir o Everton Ribeiro. E não era ali que o Nestor rende. A Melissa lembrou ontem no bate-bola. A melhor fase do Nestor foi do lado esquerdo jogando no São Paulo. E o Rogério Ceni sabe disso. E assim, o Rogério Ceni, ele não engana ninguém quando não coloca jogadores à base. Porque quando o discurso do Cadu é um, e o que a gente vê o Rogério Ceni fazendo é outro, pra mim não engana. Pra mim, os meninos só vão ter mais oportunidades quando o Rogério sair do Bahia. Ou a diretoria, o Grupo City, a SAF, percebe que o Rogério Ceni não usa a base com constância, mesmo os meninos entrando bem, ou essa frase de tem que colocar os meninos para jogar, que vai ser o futuro, que vai ser vendido, vai ser... Não vai. Vendeu, por exemplo, o Cauã Davi por um valor baixo, vendeu o Thiaguinho, beleza, por um valor melhor, mas não vai
19: ser... Melhor que o Thiago jogou.
16: É,
19: fez gol e decidiu e foi
16: artilheiro assim, de Nordeste. E assim, foi, entrou assim, né, na tora. Mas assim, você não vai conseguir vender um Del por 30 milhões de euros, você não vai vender um Juan Pablo por 100 milhões de reais, porque não joga. O David Martins, que é elogiado pelo próprio treinador o tempo todo, não joga. O Marcos Vitor, por exemplo, ó a coerência, o Marcos Vitor fez boas partidas nos amistosos. Quem é o titular agora?
19: Roman Gomes.
16: Então assim, Caio Suassuna perdeu espaço, Del perdeu espaço, pra quem? Everaldo
19: será... E chegou o Vélez agora, piorou a situação dos meninos.
16: E o Everaldo segue sendo opção, mesmo não ajudando. O último gol do Everaldo foi na derrota de 4-1 pro Remo. Os gols do Everaldo mais contundentes que a gente pode falar foi na vitória contra o Atlético Paranaense. Aí o Caio Suassuna entra bem, dá uma assistência para um quase gol do Everaldo. Tchau, não vem mais. Del faz gol, dá 3 pontos contra o Vitória no Barradão. Vitória titular, o Bahia mesclado, não vai mais. David Martins, não vai mais. Roger Gabriel, esqueça. Então assim, se esse alinhamento não acontecer, Rogério, você tem que colocar o menino da base, é o futuro pra gente, é o futuro até em relação à renda. Se esse ano o Bahia não teve renda de Libertadores e Copa do Brasil, poderia ver no menino agora, em junho, se eles tivessem jogado o primeiro semestre. Opa, vamos vender aqui o Roger Gabriel, sim, vamos vender o David Martins, vamos vender o Del.
19: Sem dúvida, são ativos do clube.
16: Enquanto, eu enxergo dessa forma, enquanto o Rogério estiver no Bahia, esses meninos não vão jogar. Você quer ver um outro exemplo, só pra encerrar meu comentário? O Sidney, no ano passado e nesse ano, fez um bom campeonato baiano. Quantas oportunidades o Sidney teve no time profissional, nenhum, mesmo com o cara Alexandre embaixo e o Acevedo jogando na lateral?
19: É, inclusive o Sidney, ano passado, teve um dado momento do ano que ele deu uma impressão pra gente muito boa.
16: O último jogo do Sidney no profissional foi a final da Copa do Nordeste, porque o Bahia tinha feito 4-0 em Aracaju.
19: Jogou muito.
16: E jogou bem na final aqui.
19: No jogo
16: e
19: da volta.
16: Teve mais oportunidades.
19: E depois não apareceu mais. E aí a gente fica sem saber qual é o conceito de Rogério sobre eu utilizo a base, né? Porque pode ser que o Rogério saia do Bahia e esses garotos estourem e que no próximo clube que ele esteja, sei lá, tá Rogério lá no São Paulo. Não, no Bahia foi eu que revelei Cauê Forquim, David, foi eu que dei as primeiras oportunidades.
16: Ele fala de Beraldo até hoje. Isso
19: sobre Beraldo, sendo que o Beraldo só se desenvolveu com o Dorival Júnior, né? Virou o grande zagueiro que é hoje, é um zagueiro internacional. Então assim, cada vez mais difícil, Mel, de fazer um encontro entre as ideias do Rogério, o discurso do Grupo City e aquilo que a gente acredita que é bom para o Bahia. Claro que quem somos nós, mas somos apaixonados por futebol e também pelos clubes daqui e o Bahia, logicamente, e a gente fica sem entender algumas coisas, amiga.
0: É, o que me incomoda mais nessa situação é que ele age como se o Bahia não precisasse dessas posições e desses meninos. Como se nas posições de centroavante, de meio campo, houvessem jogadores que estivessem muito bem no time titular, tivessem muitas opções no banco. E isso não é verdade. O Alejo Vélez chegou agora, a gente ainda nem sabe como ele vai se apresentar no Bahia, mas até então só tinha o Everaldo no banco, e mesmo assim Caio Suassuna e Del não tinham chances. Então que grande opção é essa que você tem no banco que você não consegue oportunizar um menino que veio totalmente em alta? Ele simplesmente destruiu a atuação pela seleção brasileira que Del e Juan Pablo tiveram, a impressão que deixaram em competições internacionais.
19: Voltaram,
0: pela
19: sumiram, seleção, né?
0: Voltaram em alta, o Bahia renovou o contrato, aumentou multa, colocou a multa lá em cima, pra quê? Pra vender pra quem se os meninos não jogam? Então ele simplesmente destruiu o auge ali que os meninos tiveram na base.
19: O problema que a gente tem na extrema direita, cara, é inadmissível o Cauê não ter um pouco mais de minutos, Mel.
0: Porque todas as opções foram testadas e nenhuma deu certo, nenhuma teve consistência. E aí a única que não tem chance é o Cauê. Então isso me incomoda muito, porque também a tolerância, como eu falei até ontem no Bate-Bola, é muito maior para jogadores que já provaram que não rendem mesmo tendo oportunidades. Com todo o respeito ao Ademir, mas quanto tempo se bate nessa tecla do Ademir nessa
19: não faz um direita? Gol desde janeiro contra o Barcelona de Léos na vitória por 5-1.
0: Você entende? Então por que a insistência? Qual é o motivo que te leva a crer que ele não pode de jeito nenhum ficar um pouco atrás de um menino da base que pode te render, além de dinheiro, boas atuações também?
19: E não é colocar o menino, viu, Mel? E às vezes o menino faz um tempo ruim e já não tem mais oportunidade, porque o Ademir faz 10 jogos ruins e segue tendo oportunidade. Eu até brinquei com o Caio esses dias aqui, que assim, se o Ademir tá na atuação nota 5 e o Cauê entrar e fizer uma atuação nota 6, sabe? Já é o suficiente pra trocar, cara. Por que não?
0: E nos últimos jogos do Bahia, incluindo os amistosos, o ataque simplesmente, todos os atacantes simplesmente jogaram extremamente abaixo. E quando o Bahia foi bem contra a Chapecoense, o momento de maior domínio, ele acontece pelo lado esquerdo, com o Nestor finalmente jogando ali, e Zé Guilherme, que fez uma ótima partida, inclusive ganhou o melhor do jogo pela emissora de TV. O lado direito não funcionou, ou seja, Ademir não funcionou também de novo, mais uma vez. E ele ganha, mais uma vez, a titularidade hoje. Pra mim é muito difícil de entender a linha de raciocínio, porque não funciona. Ele fala, por exemplo, do Jean Lucas, aí diz que conta, que confia, que é um cara que pode ser recuperado e tudo mais. Mas a demora pra tirar e pra oportunizar outros jogadores que vinham melhor, como é o caso do Nestor, que pode ser o que for, muita gente reclama dele, ah, é lento, ah, não consegue contribuir. Mas, na verdade, ele sempre tá participando de gols no Bahia. Ele cobra escanteios bem, ele cobra a bola parada bem, ele é um cara que pega muito bem na bola, chuta de fora da área, tem algumas valências ali que o Bahia precisa e que às vezes tira o Bahia do sufoco para construir a jogada de gol. E o Jean Lucas não estava fazendo isso, então já demora para ativos que ele mesmo quis trazer ou que ele deu aval para trazer. Imagina os meninos da base, é uma necessidade muito grande de manter as coisas como estão, só que elas não estão dando certo.
19: E tá sendo cada vez mais difícil pro torcedor tricolor entender, né?
16: Sabe quem tá feliz, quem tá te ouvindo agora, mandou agora um áudio aqui? Só Adailton Moura.
19: Grande Adailton Moura, essa figura maravilhosa, um fã da Rádio Sociedade. Vamos juntos hoje, hein, Adailton?
16: E se e também quem tricolor tá ligado, de aço. É o Papinho do Bahia lá de Iambu, dizendo que o placar hoje é 2-0.
19: Grande Papinho da Bahia, um abraço pra você, Papinho, tamo junto, vamos pra cima, vem com a gente, vem com a Rádio Sociedade. Tudo ficando pronto para Bahia e Atlético Mineiro e Bahia. O público vai chegando, Arena MRV. Momento do Tricolor de Aço tentar somar esses três pontos fora de casa. Tá tudo quase pronto, Rádio Sociedade. 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
19: 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Tá tudo ficando pronto, Trovão!
16: Pois é, Fabrício, o Bahia todo de branco hoje, camisa branca, meiões a cor branca, calções na cor branca, o Atlético Mineiro com seu uniforme número 1, mas com calções a cor preta e meiões também na cor preta. Artilheiros do Bahia, Juba com 7 gols, hoje não tá disponível, suspenso e ainda é lesionado, e Vitor Hugo com 3 gols, artilheiro do Atlético Mineiro. Olha só pra lista de pendurados do Bahia, tá? Preste atenção, torcedor. Ronaldo, David Duarte, Canu, Jean Lucas, Ademir, Eric Puga e Everaldo. Dessa lista aí a gente percebe aí que quatro jogadores hoje são titulares no jogo de hoje, então podem ficar de fora do jogo de domingo, contra o Corinthians. Bahia na sexta posição com 29 pontos, podendo chegar a 32, podendo chegar na terceira posição. E o Atlético Mineiro na 11ª posição com 24 pontos. Agora a bola vai rolar e você vai curtir 45 minutos de emoções com ele, o cara do golaço.
19: Manda pra mim que eu mato no peito, boto no chão. Vai começar o jogo na Arena MRV. 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
19: Manda pra mim que eu mato no peito, boto no chão e vou com a Rádio Sociedade. Eu vou com um tricolor de aço pra cima do Atlético Mineiro. É Brasileirão pra você, chegando em sua 19ª rodada. O Bahia já tentava ali pelo setor direito, a bola chegou pro Roman Gomes, acabou saindo lateral para a equipe do Galo. Pelo setor esquerdo, a bola ficando com o jogador que é o Renan Lodi. Tentou sair, a falta ali no campo de ataque do Eric Pulga. Foi dar o combate lá pelo setor direito de ataque da equipe do Bahia. Bahia já fazendo a sua primeira falta no jogo, falta já cobrada pelo jogador do Atlético ali, o Lianco. Bola chegando mais atrás com o Everson, goleirão do Galo, já foi desejado pelo Bahia, acabou não vindo, segue no Galo Mineiro, já algumas temporadas no Galo, quinta temporada do Everson no Atlético Mineiro, ficando com ele, vai bater essa bola de pé direita, entregou bonito, olha o Bahia, ganhou bem o tricolor, brincou pela bola ali o Ademir, por muito pouco o Bahia não consegue aproveitar esse vacilo do Everson, hein, Brenner?
16: Vou dizer que o Ademir foi um pouco fominha, né? Se ele toca a bola para receber na frente, poderia ficar cara a cara com o Everson ou até o companheiro tentar o chute, mas ele tentou resolver. Mais uma saída de bola errada aí do Atlético Mineiro. Bahia com a marcação alta, que permanece assim 0-0 é o placar na Arena MRV.
19: Bacana a postura de marcação alta, obrigando o Everson a bater essa bola para frente. Lançamento no campo de ataque buscando o Coelho. Essa bola vai chegar pro time do Bahia. Recuperação do Galo pelo setor direito. Domina ali o Coelho, meteu essa bola na canhota. Renan Lodi fez o trabalho, foi pra cima, deixou o Roman Gomes pra trás, lá vai Lodi na linha de fundo, bem Roman Gomes, bela recuperação, chegou de perna direita com um carrinho para jogar pra fora, lateral para a equipe do Atlético Mineiro aí, Renan Lodi, era cotado para esse ciclo do Brasil na Copa, acabou no meio do caminho perdendo força, o Lodi não foi convocado para a Copa do Mundo, lateral para a equipe do Atlético Mineiro, outro que era do Galo, Arana, também muito cotado, acabou também não indo, né? E a gente ficou lá com o Alexandre. O Douglas, não, o Douglas foi até benzinho. Fica com a equipe do Atlético, a bola trabalhada mais atrás. Vai ficar com o jogador que é o Thomas Pérez. Thomas Pérez, bola mais atrás com o Everson. Bateu para frente o goleirão do Galo Mineiro. Lançamento buscando na esquerda o Renan Lodi. Renan Lodi deixou pro Bernardo. Bernardo com ela, tocou mais atrás. A bola chegando ali com o jogador que é o Michael. Vitor Hugo participando. O Galo toca a bola no campo de ataque. O Bahia já baixa as linhas para esperar essa tentativa de ataque do Galo Mineiro. Bola ficando com o Natanael. Jogou na direita. Tentativa de jogada pelo setor direito. Tentativa de lance ali da equipe do Galo. Coelho trabalha, mais atrás, bola com o Natanael, mais atrás ainda, agora com o jogador que é o Juan Tressor, bola ficando com o Lianco, na esquerda, vai dominar a equipe do Galo, Bernardo foi pra cima, jogada boa na canhota, Lodi, Roman Gomes escorregou, bola pra trás, chegou a zaga do Bahia pra cortar, Roman Gomes foi facilmente batido pelo Lodi, tá ali olhando a chuteira, meio que escorreguei, mas acho que ele ficou, foi meio com vergonha, viu, Brenner?
16: É, na certa ele não escolheu a chuteira correta pra jogar no sintético, né, e acabou escorregando, mas que sirva de alerta pra ele, pra quem sabe trocar a chuteira, porque no sintético é diferente, viu, Roman?
19: É porque no Baba a gente faz isso, né, Caio, né? Deu,
16: ali foi bem, a vergonha dá um miguezinho também.
19: Olhou a chuteira, o gramado, fato que ele ficou de bumbum no chão e o Lodi já tinha ido embora, Leone!
12: É, o Lodi começa muito bem, né? Conseguiu criar uma boa chance para o Atlético Mineiro. O Atlético Mineiro que inicia, né? Construindo pelo lado direito, aglomera jogadores naquele setor e tenta inverter o mais rápido possível para pegar o Bahia desprevenido.
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17: 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Confia,
19: Bahia! E a tentativa do Galo pela direita, chegou forte ali o Acevedo, os jogadores do Galo querem o cartão, o Coelho chega por ali para pressionar, o Vitor Hugo também, mas acho que tá de bom tamanho a marcação da falta e pronto, né? Mas correu o risco de tomar o cartão Acevedo, hein, Brenner?
16: É, correu o risco, deu o carrinho ali para cima do Natanael, acabou não encontrando a bola, ele até fala que se toca na bola, mas que não é toca, né?
19: Que cara dura
16: do Acevedo. Cara de pau do Acevedo. Mas o Braulio ali até o momento, não vai dar o cartão e os jogadores ficaram reclamando bastante.
19: Já levantou com aquele gesto da bola, esse tudo que ele não tocou foi na bola, viu, Leandro?
12: Não, ele pegou. Pegou firme. Agora, não é uma falta para cartão amarelo, é uma falta de jogo. O Braulio deixou seguir, na minha visão, ele acertou.
19: Braulio Machado, o árbitro da partida, o árbitro central, tem Caio Max, né, no VAR.
16: Caio,
19: né?
16: Max.
19: Caio Max no VAR. É, desse jogo, a arbitragem sempre é preocupação. Olha o Bahia roubando essa bola no campo de ataque. Eric Pulga, foi empurrado o Eric Pulga, hein? A arbitragem não marcou, ele se levantou e ficou com ela. Lá canhota essa bola com o Zé Guilherme. Vai tocar a bola, Rodrigo Nestor mais atrás. Trabalha com Santiago Ramos Mingo na canhota pra Nestor. Veio buscar, tenta organizar a equipe do Bahia no centro com o Acevedo. Mais ao centro tem o Eric, ele prefere na direita. Essa bola vai chegar com o Roman Gomes. Dominou o Roman Gomes, o argentino toca mais à direita pra Ademir. Grande lance de Ademir pelo setor direito, lá vai ele. Levou bonito, pode tentar o cruzamento, invadiu Ademir, ficou esperando contato, né, velho? São vícios que a gente já conhece, né? Porque ele já tinha ganho a jogada, cara, faz algo produtivo, ele esperou o contatinho ali, deu aquelas jogadas, no árbitro, tiro de meta. Pra mim, desperdício absoluto, tinha tudo pra ser um bom lance. Ó, como ele deu o toquinho, já ficou esperando. Tá de brincadeira o Ademir, viu, Brenner Menezes?
16: E quando ele dá o toque com a perna esquerda dentro da área, poderia ter feito o cruzamento ou brecado a jogada pro Lianco passar batido, mas nem isso pensou, não levantou a cabeça, ficou pensando aí no toque. É a malandragem do jogador brasileiro que não acaba nunca, né? Infelizmente, mesmo assistindo uma Copa do Mundo belíssima, os jogadores brasileiros aprendem.
19: É, rapaz, com o VAR, com tudo. Pra mim, um desperdício, cara. Invadiu a área em condição, cruza, velho. Ficou esperando o pênalti ali. O jogador do Galo nem fez a menção de tocar nele. E ele acabou caindo.

0: e sem nenhuma concepção, né, de nenhuma, não é nem concepção a palavra, pra ninguém assim reclamar, não, porque o Ronaldo é titular, se o Guido Herrera já tá apto, Ronaldo segue sendo titular e por essas e outras, né, o goleiro do Bahia titular, Bahia com a bola.
1: Eu disse isso até o Caio durante essa semana, né? O Guido até é o nome que mais agrada dos três, né?
0: E até com os pés joga bem, né?
1: Só que o Ronaldo é o dono da posição, Caio Leão.
2: Contestável. E provou mais uma vez porque é o dono da posição. Fez uma defesaça. Agora o Bahia sobe a marcação, obriga o Atlético Mineiro a apostar na bola longa. Só que essa bola longa tem sido muito bem encaixada pelo Everson, que é muito bom com os pés. Então essa bola chegou pelo lado direito, o duelo foi vencido, a bola sobrou pro Coelho. No decorrer da jogada, um bom chute, o Ronaldo acabou fazendo uma boa defesa. É um Atlético Mineiro que consegue progredir, mesmo sem tantos toques, a partir da saída de três.
1: Fica com o Elo Galo, pelo setor esquerdo, trabalha o time do Atlético Mineiro. Essa bola chegando pro Lianco, setor de zaga do Galo, mas muito próximo ali ao ciclo central, porque o Galo ataca no campo ofensivo, bola do Natanael pela direita, Coelho ganhou, lá vai tentar pra trás, cruzamento, trava com ele ali o zagueirão do Bahia, o Ramos Mingo. Tentativa pela direita do Atlético Mineiro, jogada muito boa pela aquele setor, acho até que o jogador do Galo estava um pouquinho à frente, o juiz deu prosseguimento na jogada e por muito pouco não sai o gol do time mineiro, viu, Brenner?
0: E uma pena que o impedimento semiautomático já não está valendo, vai valer somente na próxima rodada, porque ia ter marcado esse impedimento e automaticamente já não teria escanteio. Mas o Zé Guilherme tentou proteger a bola pro Ronaldo e o Ronaldo acabou não encaixando, e no retorno ali o jogador Cacierra tentou ali a finalização, escanteio pro Galo, setor direito de ataque.
1: Setor direito, escanteio pro Atlético Mineiro. Vamos chegando a quase 9 minutos do primeiro tempo, tá 0-0 na Arena MRV.
0: Não,
1: eu acho que depois, né? Ele marcou o impedimento.
0: Então tudo ok com o assistente aí, o Thiago Americano Lopes.
1: Tive a impressão também que tinha ficado com escanteio, mas depois, né, do lance finalizado, como é um lance ajustado, mas depois ele acabou dando impedimento, por isso a bola do Bahia. Olha o lançamento bacana na frente, Ademir! Chegou trombando com o Everson, o árbitro pede pra parar. Eu fiquei até na expectativa do zagueiro fazer o pênalti do Ademir, mas depois a trombada foi com o Everson. O fato é que o Ademir apareceu no espaço vazio e por muito pouco não conseguiu aproveitar a chance. Tem até que olhar a repetição da imagem, me parece uma trombada acidental, né, Brenner?
0: Também vou com a trombada acidental. Na hora que ele tenta o domínio, o Natanael acaba dando um empurrão e ali o contato, e ele vai pro contato com o Everson, que tá inteiro na bola e acaba se chocando com o jogador. Interessante que o Ademir começa bem esse jogo, né, com três lances já de ataque, e justamente o Ademir, ex-jogador do Atlético Mineiro, e o último gol marcado pelo Bahia foi justamente do Ademir. O Ademir, quando joga contra o Atlético, é o leão de jogo.
1: Tomara, viu, que o Ademir consiga, fez um golaço aí jogando em Minas, né?
0: 1-1.
1: Chute de fora da área, ano passado, Breno?
0: 2024, né? 4 foi 23, você não, 24.
1: Né? Um golaço que ele fez de fora da área. Vamos lá, Ademir, quem sabe você não justifica essa titularidade, toda essa confiança que o Rogério tem dado pra você. Fica com a equipe do Atlético Mineiro, trabalhando no setor de zaga ali, o jogador que é o Lianco, Lianco com o Juan, de novo essa bola chegando pro Lianco, tentou sair, fez o drible, mais atrás, vai trabalhar com o Everson, goleirão do Galo, vai bater pra frente, ficou ali sem marcação, por isso ele consegue avançar um pouco mais para tentar jogar essa bola longa no campo de ataque do Galo Mineiro. Lançamento buscando o Coelho, corte errado do Zé Guilherme, ficou para a equipe do Galo, na direita Natanael, chegou pro Atlético, cruzamento, desvio no meio do caminho, mas escanteio, viu, Brenner?
0: O Mingo acabou cortando errado para pro lado direito, né, o lado justamente onde tinha o jogador do Atlético Mineiro. Agora mais um escanteio pro Atlético Mineiro, setor direito de ataque, a bola vai chuveirar na área, tricolor, 0-0 é o placar na Arena MRV.
1: 0-0, quase 11 minutos do primeiro tempo. Vamos lá, Bahia, segura aí, quem sabe agora no contra-ataque, pegando esse escanteio, conseguindo contra-atacar de Almanac. Vamos lá, tricolor, tem escanteio, Galo, cruzamento, bola no primeiro pau, desvio, a zaga falhou, pra fora! Finalização do Cassiego, desvio, Ronaldo vendido, e ela passou muito perto, Trovão.
0: No bate e rebate, no cruzamento, a bola sobrou na marca do pênalti pro Cassiego, que tentou a finalização, lá vem o Galo.
1: De novo o Galo, mais um cruzamento, David Duarte cortou, vamos lá no contra-ataque, Bahia. Ademir tentou o lance, acabou vacilando, perdeu o Bahia. O Galo Mineiro começa a conseguir bons lances, o Ronaldo já fez uma boa intervenção e essa não entrou por pouco, hein? Para que o Rogério já comece a ter uma leitura do jogo para conseguir ajustar esse Bahia. Quase 12, primeiro tempo. Vem comigo, torcedor. Cola comigo, nação tricolor. Acredita e vamos girando o tempo.

0: MRV em Belo Horizonte, capital de Minas Gerais. Agora sim, 12 minutos do primeiro tempo. E no placar tá lá:
1: Atlético
0: 0,
1: Bahia
0: ainda 0. 7 horas 41 minutos em Belo Horizonte, 7h41 em Salvador.
2: Às 21h30, Universidade Central e Santos pela Sul-Americana.
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0: Caio Leone, 12,5, um Galo de 67% de posse, 2 chances agudas, o Bahia com 33. Tem uma chegadinha ali com a Ademir, mas ficou querendo o pênalti ao invés de tentar fazer algo mais produtivo.
4: É, até agora o Galo é a equipe que tem mais volume, que controla a partida. O Bahia não conseguiu ter grandes chances ainda, teve 3 jogadas com a Ademir. Mas o que é que tem acontecido? O Bahia tem subido o bloco de marcação. Quando essa bola acaba chegando no Lianco, o gatilho é o seguinte: quando o Lianco conduz, o William José sobe pressão nele. Ou se essa bola girar pelo lado, chegar no Tomás Pérez, por exemplo, que também tenta essa construção, o Ademir, que está pelo lado direito, sobe essa marcação para carimbar para trás. Só que tem um problema: quando essa circulação acontece, não tem uma pressão adequada. Então, como esse bloco ele é alto, a profundidade ela está exposta, não tem pressão no homem que está com a bola. Então o Galo tenta os lançamentos longos para aproveitar esse espaço às costas da linha defensiva do Bahia. Já tiveram algumas escapadas, mas o próprio Everson também, que não se enquadra nesse contexto, tem conseguido apostar na bola longa. Então o Bahia precisa prestar muita atenção nas costas da sua defesa por conta desses lançamentos.
0: E é o Bahia que se defende nesse momento. O Galo tenta sair pelo setor esquerdo. Renan Lodi, bola no Lianco, vai voltar essa bola no Everson. Trabalho do goleiro da equipe do Galo. Galo muita vontade nesse primeiro tempo, já com quase 70% de posse de bola. Lançamento na direita buscando o Coelho. Já tentou o drible para cima do Zé Guilherme. Bem agora Zé Guilherme. Saiu pela esquerda, Nestor. Subido no jogo ainda, Rodrigo Nestor. Tabela foi boa com o Zé Guilherme. Nestor escondeu bem a bola. Passou no primeiro, passou no segundo, tentou sair. Acabou perdendo. Galo na pressão, conseguiu roubar essa bola pelo setor direito. Coelho com ela. Vai buscar o cruzamento. Chegou lá o Ramos Mingo para tirar de cabeça. Vai assistir o Atlético Mineiro. Caiu Mingo, viu? Caiu Mingo, o cruzamento, a bola estourou na cabeça do zagueiro. O Lianco, né? O Lianco é impressionante, né? Ele já tá ali reclamando, né? Porque o jogo vai parar. Cara, o cara tomou uma bolada, amigo, que tá ali, não sei nem se ele desacordou. E ele tentou continuar, ó. Só que ele tontou e caiu, velho.
5: É, ficou zonzo, né? Acabou caindo e é engraçado demais. Os jogadores, às vezes, não têm uma tolerância mínima, né?
0: É porque o Lianco é daqueles que nas redes sociais, né?
5: É o machão.
0: Simpatia. Não, nas redes sociais o Lianco é
5: todo
0: mundo.
5: Mas em campo não.
0: Em campo, vou te contar, né? Um jogador tóxico, cara. O que faz o Lianco muitas vezes é tóxico. Sinceramente.
4: Até pra ser xerife, é necessário ter limite, né? Acho que falta limite no Lianco.
0: Fica com a equipe do Galo, pelo setor direito. Retomada do jogo já foi atendido ali. O jogador Santiago Ramos Mingo. Trabalha Atlético Mineiro com justamente o Lianco. Na esquerda, Renan Lodi. Tem o Bernardo com ela. Ele volta com o Lianco. Lianco mais ao meio. Pode trabalhar com o Tomás Pérez. Michael também se aproxima. Lianco com ela. Mais uma vez o Galo tenta chegar. O Bahia começa a marcar ali os dois volantes para que o zagueiro é que tenha essa oportunidade de construir. E será mais difícil para o zagueiro. O Bahia consegue retomar e ficar com o lateral. É por aí, Caio. Você viu que rolou uma marcação maior ali no Tomás Pérez, no Michael, e o Lianco teve que avançar até perder essa bola.
4: É, exatamente. Porque essa marcação, ela induz o Atlético Mineiro para construir pelo lado do Lianco, que é, em tese, o jogador que tem menos qualidade de construção. No momento que essa bola chega no Lianco, o William José sobe pressão nele, para que ele carimbe para trás ou para que ele erre o passe. Então é o que tem acontecido de ponto negativo no Atlético Mineiro até aqui. Mas é o Atlético Mineiro, por exemplo, que tem sido muito vertical. Tem a bola, tenta encontrar o gol o mais rápido possível, principalmente pelos lados do campo. O Coelho aparece pelo lado direito, o Renan Lodi um pouco mais à frente. Quem fica na saída de bola é o Lianco, né? Por esse lado esquerdo. Agora é um Bahia que precisa recuperar a bola e aí acelerar mais rápido, ter essa qualidade na transição ofensiva. Agora conseguiu, Fabrício.
0: E olha o Bahia pela direita com Eric Pulga, né? Invertendo a posição ali com o Ademir. O Ademir ficou por lá também, recebeu o jogador da equipe do Bahia. O Eric quem trabalha, bola mais atrás. 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
0: 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Vamos lá, Bahia, Zé Guilherme, vai daí, Zé Guilherme! Que é isso, hein? Que isso, hein? Foi direto pra fora, Santiago Ramos Mingo. Não tem um gol pelo Bahia, mas a 50 metros ele achou que dava.
5: É, inimigo do gol, Mingo, né? Até dentro da área, contra dentro da área, faz gol contra e tudo mais, mas não consegue fazer o dele. Mas interessante foi que teve a falta no Pulga ali, e o juizão deu sequência, né? Deu vantagem no jogo, no lance, mas o Bahia não sabe aproveitar, né? Mais uma vez, o Bahia tem a bola no ataque e não sabe aproveitar.
0: Abraçando o Valdinei de Jesus, meu parceiro Valdinei, torcendo pelo Tricolor de Aço, ligadinho na Rádio Sociedade. Abraçando também a audiência internacional, o grande Mark Charles, ele coloca, voltou o sofrimento, né? Claro que ele botou com as aspinhas ali, porque não é fácil, né, Marcos? Essas ideias do Rogério, Bahia que não tem mudanças da maneira que o torcedor queria, mas jogo tá 0-0, Bahia tem chance de vencer, vamos lá, Tricolor. Abraçando também Nildo Brandão, boa noite pra você. Galera da padaria aí no final de linha do IAPI também ligado com a gente, o Nando, o Silvio, o Bira, o Lindoel, o Brito, a Isabel, é o Nildo Brandão do bairro da Paz, é a Rádio Sociedade com essa audiência maravilhosa nos quatro cantos de Salvador, da Bahia, do Brasil e do mundo, através do youtube.com/Rádio Sociedade. 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Lá vem o Galo, cruzamento na canhota, Cacinheca! Pegou de prima, hein? Bola difícil, Renan Lodi, a bola foi pra fora, Brenner.
5: É, mais uma vez o Atlético chegando, agora da direita pra esquerda, veio o cruzamento e o Renan Lodi, que é lateral, tava dentro da grande área, tentou pegar de primeira pra surpreender o Ronaldo, mas a bola acabou não ganhando direção pro gol. Tiro de meta pro Tricolor, 19 minutos, segue 0-0 na Arena MRV.
0: Quase 19, agora sim, 19 minutos do primeiro tempo, 0 para o Bahia, 0 pro Atlético. Rapaz, o Roman Gomes, hein? Que é isso, esportes radicais, cruzou uma bola muito mal feita ali, oportunizando o Galo de brigar por essa bola e ganhar. Lá vem Galo, Coelho, o Mingo cortou, o Galo insiste, campo de ataque, a bola chicou, Thomas Pérez na direita, Natanael vai brigar, Coelho se aproxima, tentou o Galo, cruzamento, cadê o David Duarte? De cabeça cortou a zaga do Bahia, vai tentar o Atlético Mineiro, Bahia briga pela bola, Bahia coado, William José, falei o nome do William José, que chegou por ali para afastar pro time do Bahia, porque o Galo segue em cima no ataque, bola ficando no Coelho, tentou o lance, Cacinha pediu, roubou bem o Bahia, arbitragem mandou seguir, queria a falta dos jogadores do Galo, melhor pro Bahia, Roman Gomes, bolaço, Lademir, ô Gomes, faltou capricho aí no contra-ataque, hein, Trovão?
5: Tá faltando muito capricho, Fabrício, não só no contra-ataque, nos troca de passes do Bahia, né, seja saindo da defesa ou seja roubando a bola no ataque, não consegue fazer ali um lance, ficar pelo menos 30, 40 segundos com a bola que acaba perdendo. Mais um contra-ataque perdido lá vem o Atlético.
0: Tá difícil, hein? O Renan Lodi tentou e o Ronaldo ficou com ela. 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
0: 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Já já vou com Melissa Lima, galera participando com a gente através do youtube.com/Rádio Sociedade, também através do WhatsApp 965-610-25. Lá vem Bahia pela esquerda, cruzamento, vamos lá, William José! Chegou rasgando a defesa da equipe do Atlético Mineiro com o Juan Tresson. Recuperação da equipe do Bahia, pela esquerda Zé Guilherme, conseguiu ver a tabela com Nestor, partiu Zé Guilherme por dentro, ele tentou achar o Eric Pulga, a ideia foi boa, viu, Trovão?
5: A ideia foi muito boa, Fabrício, o Rodrigo Nestor tentou ali achar em profundidade na diagonal o Eric Pulga, mas a bola acabou sendo forte, mais uma boa chegada do Bahia pelo lado esquerdo, lá vem o Atlético.
0: Lá vem o Atlético, tentativa do Atlético sair jogando pelo setor direito, a bola ficou pra Coelho, já deixou pra trás o Zé Guilherme, invadiu, calma Zé Guilherme, cruzamento, David Duarte cortou, voltou, olha a bola pro Bernardo, bateu, explode na zaga do Bahia, David Duarte de novo, gigante em dois momentos, conseguiu aliviar pro Tricolor, olha o Ademir que a galera quer aí, Fumacinha pelo setor direito, ganhou bem na marcação, já foi pra dentro, vamos lá Ademir, pouca opção, né? William José mais atrás, Eric Pulga, driblou bonito espaço, Pulga demorou de chutar, Pulga.
5: Pra que esse segundo passe?
0: Quando abriu, toque na bola. Pra
5: mancar, Brenner. Pois é, abriu espaço, ajeitava o chute, mas não, foi ajeitar mais uma vez. É muito, pintia demais a bola antes de chutar esse Bahia.
0: Muito precioso. Caio, quando ele fez a menção do toque, porque o William fez o facão e foram dois com o William, abriu um latifúndio e ele não chutou, Leone!
4: E é um Bahia que nesse momento tem 40% de posse de bola contra 60% do Galo Mineiro. A diferença é que dentro desses 40%, o Bahia não tem conseguido valorizar a posse suficiente, principalmente no último terço. Vai lá, Fabrício.
0: E olha o Galo pela direita, bateu! A bola foi pra fora! Coelho pegou dentro da área, a bola passou à direita, agora uma marcação de impedimento, mas de novo o Galo chega com perigo no ataque, hein, Trovão?
5: Dessa vez pelo lado direito, mas estava impedido ali o jogador do Atlético, mas fica aí, fica aí anotado mais um ataque do Galo pelo lado direito, setor esquerdo do Bahia, que parece que tá sofrendo bastante por ali, Fabrício.
0: Vem comigo, torcedor, cola comigo, nação tricolor, e vamos girando o tempo de jogo.
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0: Na Arena MRV, 23 minutos do... No placar tá lá
1: Atlético
0: 0
1: Bahia
0: ainda 0. 7:52 em Minas Gerais e na Bahia.
2: Amanhã a rodada segue com Curitiba e Palmeiras abrindo o dia com jogo às 19:30.
0: Manda pra mim que eu bato no peito, bato no chão e vou com o tricolor de aço. Eu vou com o Eric pela direita, ele toca mais atrás. Roman Gomes faz o trabalho mais atrás ainda com o David Duarte, mas é o Bahia que se mantém no campo de ataque ofensivo. O tricolor de aço com todos os homens em linha no campo do Atlético. O Atlético se defende com todos os homens também. É o Bahia que tenta agora a sua investida. Rodrigo Nestor, bola ficando pra David Duarte. David Duarte domina, tentou no meio pra Eric de primeira. Belo passe. Vamos lá, tricolor. Jogada mais à direita pra Ademir. Ademir pode tentar o cruzamento mais atrás. Roman Gomes vai tentar na perna esquerda, cruzamento do Roman. Direto pra fora. Não dê razão, Rogério Ceni, não, Roman Gomes. Me ajuda aí, argentino. Brenner.
5: A triangulação até foi boa. O William José saiu da área, né? Fez ali o passe pro Eric, que achou o Ademir. Mas aí, na hora do último passe, o Bahia segue pecando, né? Foi numa possível finalização do Pulga, foi no passe do Nestor, do Zé Guilherme pro Pulga também, da dentro da grande área. E agora, esse cruzamento ruim do Roman Gomes. 0-0 é o placar na Arena MRV.
0: 0-0 é o placar na Arena MRV, a Rádio Sociedade trazendo toda a cobertura do Campeonato Brasileiro pra você. O Atlético tenta pelo setor direito, a bola ficando ali com o jogador que é o Thomas Pérez. No meio, o jogador que é o Coelho, foi pra cima, amigo, pra trás. Vem Gomes, tira daí Roman, não brinca não, Roman, boa, na esquerda com o Zé Guilherme, tenta sair o Bahia, Zé Guilherme com ela, trabalha mais atrás, Acevedo de primeira pra Eric faz o controle, quanta calma tem o Eric, 14 na camisa, lá vai ele, na direita tem Roman Gomes, ele segura um pouquinho, ao centro tem o William José, baixou um pouquinho mais o William José, fazer aquela espécie de ponta de lança, mas a bola chegou com muita qualidade pro Rodrigo Nestor, o William José, na direita pra Demi, vamos lá, tricolor, e cara, marcação, Demi mais atrás, de primeira, batida do Eric pra fora, tentou Bahia, Trovão, o Eric tá de capitão, hein?
5: O chute não foi bom, mas a jogada foi boa, construída desde a defesa, com a recuperação do Roman Gomes, toque de bola do Eric, Ademir, William José, Ademir de novo pro Eric, a finalização não foi boa, mas valeu aí a jogada bem trabalhada, Fabrício.
0: E a galera tá participando com a gente, tem youtube.com/Rádio Sociedade, faça sua inscrição, participe com a gente, tem também o WhatsApp, Melissa Lima, o torcedor do Bahia.
2: Abraçando aqui o pessoal do chat, né? O Jackson Evangelista, Fernando Conceição, André Santos, Cláudio aqui. Mandar um abraço para todo mundo que tá dando seu palpite aí, dando uma de comentarista. E também áudio do torcedor, você aqui tem vez na transmissão da Sociedade. Vamos lá.
8: Boa noite, Bahia. Boa noite, Sociedade. Hoje nosso Bahia vai brocar. E nosso Vitória também, depois de amanhã, no caso aí, né? Futebol da Bahia sempre tem que estar em alta, rapaz. A dupla Bavi tem que prevalecer sobre todo mundo aí.
2: Isso aí, obrigada, Ricardo. Um abraço pra você e vamos pelo futebol baiano.
0: Muito bacana, tô com você, viu, Ricardo? Com você e no Abra, o futebol da Bahia no pra cima. Fica com o Atlético Mineiro, bola trabalhada no centro. Tomás Pérez na esquerda com Renan Lodi. Mais a canhota ainda pra Bernardo, lá vai ele. O chamado Alegria nas pernas, foi pra cima do Romã Gomes. Tentou por dentro com Cacierra, bem Romã. Conseguiu fazer o corte, chegou rasgando por ali agora. O jogador que é o Eric, ela acabou saindo. Lateral para a equipe do Atlético Mineiro, já cobrado o Galo insiste, o Bahia se defende. Olha o Renan Lodi, Romã Gomes, muita entrega. Aí sim, garoto. Romã Gomes muito bem ali, com muita entrega para roubar essa bola. Mas tentou o passe, acabou errando. Recuperação do Galo. Bola ainda na canhota. O Galo tenta. Renan Lodi foi para cima. Três do Bahia em cima. Ele protege a bola, mais a canhota. Bernardo ameaçou o cruzamento, conseguiu achar o passe por dentro. Bem Zé Guilherme na antecipação. Quem sabe agora no contra-ataque. Passou o Rodrigo Nestor em alta velocidade. Zé Guilherme prendeu um pouquinho. Na direita ele tem o William José. Nestor queria muito essa bola nele, né? Mas prendeu um pouco o ritmo do Bahia com o William José. Aí pronto, né? Aí pronto, as linhas do
5: também
0: Atlético
5: já voltaram. Também não tinha opção, né?
0: Assim, a opção.
5: O Ademir voltou andando.
0: Nestor fez o facão, amigo. Eu acho que a bola era nele, né, velho? Quem passa tem preferência. E aí o Bahia permitiu que o Atlético posicionasse as suas linhas de novo, assim. Tem contra-ataque, você tem que dar uma arriscada. Caio Leone, time do Bahia preferiu segurar um pouco, talvez pela pouquíssima posse de bola, né?
4: O Bahia passou a ter mais chances nos contra-ataques, mas falta o capricho final, a qualidade no último terço. O Eric recebeu uma boa bola na jogada anterior e acabou chutando mal. Agora, mais uma vez, um contra-ataque, onde o Zé Guilherme já poderia ter tocado no Eric Pulga, que atacou o espaço, e ele é veloz para isso, para conseguir aproveitar as costas da linha defensiva, que já estava batida do Atlético Mineiro. Ele acabou segurando demais, acabou tocando para o William José, que não é um jogador tão veloz, acabou matando o contra-ataque. O contra-ataque ele só existe por causa do efeito surpresa. Se você perde o efeito surpresa, você acaba fazendo com que o Atlético se organize novamente. O Atlético ele joga com uma linha de 5, é um 5-4-1, o Cacierra sobra, é o centroavante, é o último homem. E nessa linha de 5, quem encaixa é o Tomás Pérez, junto com os dois laterais e os dois zagueiros. O Bahia precisa circular essa bola mais rápido, para que quando chegar pelo lado do campo, você tenha uma situação de mano a mano, que aconteceu com o Ademir. O Ademir tinha uma situação de mano a mano, conseguiu se desvencilhar, é aí que a jogada com o Eric acontece. Então, esse toque mais rápido, o ACV do Eric, o próprio Rodrigo Nestor, precisam aparecer nesse sentido, e principalmente sobrecarregar a última linha, peso na última linha. Era um Atlético que se organizava com linha de 5, se organiza ainda, mas tinham dois jogadores, Eric Puga e William José. Tá 5-2, então não é um cenário interessante pro Bahia. E os lados do campo, o Bahia é muito permissivo, as bolas estão chegando por esses setores, pelo lado direito, pelo lado esquerdo. Pelo lado direito defensivo do Bahia, o Romã Gomes está bem sem a bola, ele consegue fazer boas ações defensivas, mas quando tem a bola, para ele chegar no corredor, para acertar o passe, aí é um Bahia como um todo que tem tido essa dificuldade.
0: Esse é Caio Leone, meus amigos, só aqui com a equipe Show Sociedade, aqui comentário tem classe e tem nome, Rádio Sociedade, agora 97.9, a nova cara da Bahia.
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0: 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Vem comigo, torcedor! Cola comigo, nação tricolor, cruza os dedos, acredita e vamos girando o tempo de jogo.
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0: Na Arena MRV em Minas Gerais. 30 minutos e meio do
10: primeiro tempo.
0: E no placar tá lá.
9: Atlético
0: 0.
9: Bahia.
0: Ainda 0. 8 horas em ponto em Belo Horizonte, capital mineira. 8 em ponto em Salvador, a mais linda capital entre as capitais do Brasil.
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0: Manda pra mim que eu mato no peito, boto no chão e vou com a Rádio Sociedade. Vou com o Bahia tomando essa bola no campo de ataque. Eric tocou pra Eric Pulga, atacou o espaço, invadiu, lindo lance do Pulga pra trás. Everson fez a defesa. Aí o Pulga, ó, não ficou esperando contato, né? Ele foi no limite da linha de fundo, fez um bom cruzamento. Tava esperto o Everson, viu, Brenner?
5: É, e mais uma vez, Fabrício, as melhores chances do Bahia foi nessa roubada de bola já no campo ofensivo, né? E mais uma vez pelo lado direito. Só que quando o Pulga tenta achar o Ademir na área, o Everson é feliz ali e consegue fazer a defesa. 0-0 é o placar na Arena MRV.
0: É um Bahia melhor do que no início da partida.
4: É um Bahia melhor. É um Bahia que foi equilibrando a partida. A melhor chance foi essa, com o Eric Pulga atacando o espaço, o cruzamento e o Everson que está muito bem. Mas é um Bahia que se sente mais confiante, que contra-ataca. O que falta é a qualidade no último terço, no passe final. O William José errou um passe onde ele poderia deixar o Eric Pulga numa condição muito melhor. A bola acabou se perdendo, né, pela linha lateral. Agora, é uma substituição que eu faria no intervalo. O Bahia está baixando o bloco, precisa de um jogador na frente que seja mais velocista. Então pode ser um jogo para o Juan Pablo, para jogar no local do William José, que tem tido dificuldade nesse contra-ataque.
0: E lá veio o Atlético Mineiro, cruzamento, a bola passou por todo mundo, vai se perder do outro lado em lateral para a equipe do Bahia, pelo setor esquerdo. O Zé Guilherme vai fazer a cobrança, abraçando o grande Pituca Santos em Sátiro Dias. Grande Piduca, um abraço para você, obrigado pelo carinho da audiência, tamo junto, grande Piduca, a galera participando com a gente, ligada na super transmissão da Rádio Sociedade. É o Bahia que tá empatando com o Galo, que chega dentro da área. Cacieira girou, tentou cruzar, David Duarte, gigante, mais uma vez, cortou o zagueiraço no Bahia, brigou pela bola ali o Rodrigo Nestor, a bola bateu nas costas dele, acabou saindo o William José por ali, a bola acabou ficando em lateral para a equipe do Atlético Mineiro. Everson com Melo, o Atlético toca no campo de defesa, 33 minutos do primeiro tempo, tá 0-0 na Arena MRV. Fica com a equipe do Atlético pelo setor direito, a cobrança do lateral, demora um pouquinho por ali, mas Natanael fazendo a cobrança, se aproxima por ali o Coelho, Natanael trouxe por dentro, o time do Bahia acabou fazendo a falta. Meio que atrasado ali o Rodrigo Nestor, fez a falta em cima do lateral do Galo, não foi isso, Brenner?
5: É isso, a falta ali pra cima do Natanael, o Rodrigo Nestor chegou atrasado, mas 0-0, lá vem o Atlético no ataque, lado esquerdo do campo da Arena MRV.
0: Renan Lodi, tocando essa bola com o Lianco, essa bola voltando no Michael, mais a canhota pra Bernardo, lado sempre forte do Galo, esse setor canhoto, Bernardo com ela. Campeão da Taça Libertadores da América com esse Galo em 2003, por isso um ídolo da torcida, muito importante naquela conquista. Lá vem o Atlético, o Coelho, o cruzamento, segundo pau pro Lodi, a bola acabou sendo muito esticada, ficou tranquila para apenas tiro de meta para a equipe do Bahia, 34 minutos do primeiro tempo, Caio.
4: Agora é uma jogada que virou padrão na primeira etapa, né? Essa bola chega pelo lado esquerdo, o Bernard consegue acionar por dentro, vem no Coelho, o Coelho tenta o lado oposto para buscar o Renan Lodi, Fabrício.
0: E lá vem Ademir, que ganhou essa bola com o Romão Gomes, cruzamento, William José, na trave! Sensacional o lance do Bahia, que começou numa roubada de bola do Romão Gomes, que teve Ademir participando, e o William José por muito pouco não abriu o placar, Brenner Menezes.
5: A estocada do Bahia sempre pelo lado direito, justamente espaço onde deixa o Guilherme Arana, deixa muito espaço, porque sobe muito pro ataque, cruzamento na área, o William José de primeira tentou a boa finalização, acabou estourando na trave, lá vem o Bahia.
0: Olha o gol do Bahia, sempre no cruzamento, Lianco em cima da hora, conseguiu fazer o corte e meter pra fora, o Bahia já é melhor nesse momento, Trovão.
5: Fabrício, Cássio, Melissa, reparem que o Guilherme Arana, ele sempre tá no ataque, mas ele deixa muito espaço na recomposição. É justamente esse lado que o Bahia precisa aproveitar. Escanteio pro Bahia.
0: 35,5. O Bahia tenta aproveitar. Ademir com ela. Tocou essa bola. Romão Gomes. Deu uma melhorada boa no jogo argentino. Romão Gomes, hein? Começou um pouco instável, dando alguns vacilos. Mas é outro atleta, pelo menos nesses últimos 10 minutos. Lá vai ele. Boa bola no centro pra Nestor. Domínio do Bahia. Vai daí, Nestor? Não, prefiro na canhota. Jogador que é o Zé Guilherme no centro. Nestor participando pra Zé Guilherme. Levou no fundo. Lá vai Bahia. Cruzamento. Escanteio pro Bahia. Momento talvez de maior pressão do Bahia no campo de ataque, hein, Brenner?
5: É, se o Bahia tentou antes com o Ademir, agora pelo lado esquerdo com o Rodrigo Nestor e ali a tabela com o Zé Guilherme. Zé Guilherme foi inteligente, conseguiu o escanteio. Rodrigo Nestor na bola, a bola vai chuveirar na área do Galo, 0-0 na Arena MRV.
0: Rodrigo Nestor na cobrança, quem sabe agora, vamos lá, Nestor, no bom momento do Bahia no jogo, pode ser agora. Capricha, Nestor, 36 minutos, Rodrigo Nestor, cruzamento, buscava o Mingo dentro da área, tirou a zaga da equipe do Atlético, insiste o Bahia. Eric Pulga, essa bola voltou na direita, chegou pro Ademir. Dois extremos do Bahia ficando na última linha defensiva. Ademir se precipitou, né, velho?
5: O William José do lado, tem um meio campista pra tocar a bola, ele prefere esse cruzamento horrível.
0: É pra se livrar da bola, Léo? Ficou parecendo, não foi?
4: A tomada de decisão totalmente equivocada. O Bahia tava no campo do Atlético Mineiro, pelo menos 3 ou 4 linhas de passe pra você acalmar, circular a bola, tentar uma nova chance. De maneira até desesperada, o Ademir tenta uma bola longa sem praticamente ninguém na área. Mas é um Bahia que melhora, é um Bahia que é mais agressivo. O Brenner cita algo importante. As principais jogadas do Bahia foram pelo lado direito, com o Ademir, com o próprio Roman Gomes também, que começou a entrar na partida. Já estava bem, porque é um jogador de transpiração, é muito concentrado na partida. Apesar de ter errado alguns passes, defensivamente, desde o início, ele está muito bem, inclusive marcando o Renan Lodi, que ataca muito por aquele setor. Agora é um Bahia mais calmo, é um Bahia que começa a valorizar mais os momentos de posse, começa a circular para achar espaço, né? Principalmente por esse lado direito. Agora volto a frisar, não adianta, né? Uma construção boa, ter boa qualidade no setor de meio de campo, quando a bola passa pelo Eric, principalmente pelo Acevedo, que apareceu para fazer um bom cruzamento na jogada anterior, se no último terço essa finalização ela não tem sido com qualidade. Tudo bem, o Willian José acertou a trave, é importante para ele ganhar mais ritmo na partida, a melhor chance do jogo. Antes dessa chance tinha sido um cruzamento do Eric Pulga pelo lado direito, ele faz isso, joga pelos dois lados, né? E o Everson acaba fazendo uma ótima defesa. Agora quem tá bem é o goleiro Everson, principalmente na construção. Toda vez que o Bahia sobe a marcação, ele consegue com lançamentos longos deixar os seus jogadores em boa condição. Ou seja, é algo que faz com que o Atlético muitas vezes saia de apuros por conta da qualidade do seu goleiro.
5: Fazer uma correção aqui rápida, Fabrício e Caio, porque o Tony até me alertou, aquele grande Tony Silva ligado na nossa transmissão, que eu tô falando muito do Guilherme Arana, e é Renan Lodi. É o Renan Lodi que tá deixando espaço.
0: Pô, eu percebi esquerdo. Você falando do Arana. A gente até lembrou do Arana, né, antes da bola rolar, o Arana que acabou saindo do Galo, né, tá no Fluminense, né?
5: Isso.
0: E que era cotado pra seleção, assim como o Lodi, né, e no meio do caminho desse ciclo.
5: Pra Lodi veio pro Brasil justamente pra tentar isso, né?
0: É.
5: Tava apagado no Al-Hilal.
0: É. E os dois acabaram não indo, nem o Arana, nem o Lodi, deu Douglas Santos e Alexandro. Aí a gente viu o fiasco do Brasil na Copa do Mundo. Não por isso, né? Mas a gente conta a história de maneira total. Alô, Tony Silva! Quinta-feira tem, hein? Uma das grandes referências da narração em todo o país. É daqui da Rádio Sociedade. Quinta-feira tem Vitória e Botafogo. Botafogo e Vitória, a narração dele. O craque que emociona a galera.
12: Emocionando.
0: Com os comentários dele, outro super craque Sociedade, o que sabe do jogo, trazendo todas as informações da equipe do Vitória, as informações também do Botafogo, as reportagens com o Trovão. E no plantão esportivo, também na jornada esportiva, com a gente, a fera! É a super transmissão, quinta-feira pra você, tem bola rolando, Botafogo e Vitória, Rádio Sociedade da Bahia acompanhando mais essa rodada do Campeonato Brasileiro. E o jogo Botafogo e Vitória é um jogo adiado na quarta rodada, meus amigos. Mas agora vai ficar todo mundo mais igual no número de jogos, né, pra gente ter uma noção maior do que está acontecendo no Brasileirão. Muitas vezes distorce ali a percepção por conta desses jogos retidos. Vem comigo, torcedor, cola comigo, nação tricolor, e vamos girando o tempo de jogo.
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0: Na Arena MRV, o Bahia botou a bola na trave agora há pouco, 40 minutos e meio do
12: primeiro tempo.
0: E o placar tá lá,
13: Atlético
0: 0
13: Bahia, ainda
0: 0. 8:10.
2: Amanhã às 21:30, seguindo a 19ª rodada, tem Internacional e Cruzeiro.
0: É a Sociedade, parceiro. Manda pra mim que eu mato no peito, boto no chão e me seguro aqui com o Bahia, porque o Galo pressiona no campo de ataque, tirou de qualquer maneira o David Duarte, recuperação do Galo, cruzamento, Santiago Ramos Mingo faz um corte, insiste, o Galo, Thomas Pérez cortou na direita, Coelho tenta jogar a passo, Natanael, ele segura um pouquinho, ameaçou o cruzamento, marcação deu uma afrouxada por ali, cadê o Ronaldo pra ficar com ela? Tentou o Galo, Bahia quase fez o gol, e agora o Galo deu uma ocupada, viu, Brenner?
5: O Galo ocupou a parte de ataque ali do campo, lá vem o Bahia com o Ademir.
0: E o Galo demorou pra recompor, quem sabe o Ademir não aproveita, vamos lá, Ademir, joga na boa do Ademir!
5: Eu pensei que ele ia dar uma chapada no canto direito.
0: É porque o horário não dá, né, mas tinha um amigo que falava que essa é de grilo, né? Porque foi traquinho!
5: Fraco, do lado direito e rasteiro, né? Eu pensei que ele ia dar uma chapada no canto direito, no alto.
0: O gol do ano retrasado, né?
5: Uma pena. O Ademir sem confiança que o treinador segue insistindo.
0: O Cauê mesmo tem um chute, né? Você viu o último jogo que ele chutou? Não chutou nem muito bem, mas potente no centro do gol. Eu fico curioso pra ver um pouco mais do Foquinho, viu, Caio?
4: Eu acho que todos envolvidos no futebol, né? Tem a curiosidade de olhar o Cauê Furquim com mais tempo, né, para analisá-lo, porque ele entrega muito, é muito inteligente, tem muito bom drible. No jogo entre Bahia e Atlético Mineiro, onde o cenário para o Bahia é um cenário de contra-ataque, na maioria das vezes, quando pega na bola, você ter o Cauê Furquim seria importantíssimo, ele ganharia vantagem. Para o Ademir também, o Ademir precisa de campo aberto para conseguir jogar, mas tem errado, né, no principal, tem errado nesse refino que eu tanto citei na primeira etapa em relação ao Bahia.
0: Que não vive grande fase o Ademir, o Cauê Forquinha, a gente não sabe nem que fase tá, porque não joga. Lá vem o Atlético, cruzamento! A tentativa do Renan Lodi, como aparece dentro da área, o Lodi, ele queria um escanteio, a arbitragem ainda bem confirmou, só o tiro de meta, Brenner.
5: E perceba como o Renan Lodi sempre tá dentro da área e a recomposição dele é muito lenta. Então, não sei se o Caio concorda com isso, mas o Rogério, ele é muito previsível. E eu não vou esperar isso dele. Porque eu voltaria no segundo tempo sem um centroavante. Colocaria mais um cara veloz para aproveitar esses espaços. Porque somente o Ademir e o Pulga não tá aproveitando. Colocaria um Cauê Furquinho, um Juan Pablo da vida, até o Sanabria, para tentar ocupar mais esse espaço no ataque. Porque espaço tem, principalmente pelo lado esquerdo de defesa do Atlético.
0: Agora, a melhor chance do Bahia, mesmo subido no jogo, acabou sendo do centroavante, colocando a cabeçada na trave. Mas dá para pensar num ataque mais móvel, como disse o Brenner, para o segundo tempo, Caio?
4: Dá para pensar, sim. Dá para pensar. Você tem velocidade pelos dois lados, né? Você tem Ademir e tem o Eric Pulga. Os dois fazem uma partida boa. Não é uma partida incrível, mas uma partida boa. Mas no comando de ataque, você pode ter um jogador mais móvel. Esse jogador pode ser o Juan Pablo, principalmente pela qualidade que ele tem. Ele é rápido, ele é forte fisicamente, ele vai conseguir arrastar os zagueiros. Então pode ser uma alternativa para a segunda etapa. Agora, é um Bahia com duas linhas de quatro, quando não tem a bola, e dois jogadores mais à frente, o William José e o Eric Pulga. O que é que tem acontecido? Essa bola circula, né? Você tem o Juan Tressod, tem o Lianco e também o Natanael. Essa bola tem circulado, normalmente pelo lado, você tem um jogador do Atlético Mineiro que consegue dar vazão a esses ataques, né? Então o Bahia que tem sofrido por esse setor, até porque tem sempre uma igualdade numérica, 2-2, é sempre pior para a defesa.
0: Bernardo, por ali mesmo, Renan Lodi, essa bola vai chegar, cabe o centro com o Tressor, fica com ela a equipe do Atlético Mineiro, pela direita ela chega pro Natanael, devolução do número 4, Juan Tressor, bola na esquerda pra Lianco, tenta construir o Galo, campo de ataque, bola na esquerda pra o jogador que é o Bernardo, mano a mano com o Roman Gomes, tocou pra Lodi, bem pra fazer a cobertura por ali, jogador da equipe do Bahia, chegou o Roman Gomes, meteu pra fora, escanteio pro Galo Mineiro, jogador Bernardo já chega por ali pra cobrança, viu, Trovão?
5: Pois a tentativa mais uma vez o Renan Lodi, dessa vez o Roman Gomes estava atento e vai ali o Bernard para a cobrança de escanteio. Bola vai chuveirar na área tricolor.
0: Segura aí, Bahia. Nada de tomar gol uma hora dessa, viu? Pelo amor de Deus. Primeiro tempo, jogo controlado. Lá vem o Atlético, cruzamento. Santiago Ramos Mingo. Essa bola voltou no Bernard. Agora com angulação até para chutar no gol. Cruzamento no segundo pau. Toque! Não vai tomar gol no final do primeiro tempo, não, Bahia. Não é possível, velho. Pelo amor de Deus! Gol do Atlético! Juan Tressor! No cruzamento, lá no segundo pau, zagueiro do Atlético Mineiro, uma cabeçada até distante do gol. Ronaldo talvez não tivesse no seu melhor posicionamento. E o Atlético faz 1-0 no apagar das luzes. Depois de um Bahia melhor nos últimos minutos, podendo ter feito o seu gol. E o Atlético é quem sai na frente, Juan Tresso, 1-0.
5: É, o Bernat tentou a primeira vez, bate e rebate, a bola sobrou pra ele mais uma vez, depois da tentativa do escanteio. E o Juan Tresso no segundo pau, né? Subiu mais ali, subiu sozinho praticamente. E o Ronaldo acabou ficando sem reação pro gol do Juan Tresso hoje, abrindo o placar na Arena MRV.
13: Atlético!
5: Agora tem um.
13: Bahia!
5: Não tem nada no placar da 97.9.
0: Aos 45 minutos do primeiro tempo, no apagar das luzes da etapa inicial. Na janela positiva, o Bahia não marca seu gol. Chegou botando a trave com o Mílio José. E o Atlético aproveita, tá 1-0, Leone.
4: No melhor momento do Bahia, o Bahia acabou sofrendo o gol, né? A distância do Eric para o cruzamento do Bernard é uma distância longa, mas você tem jogadores que estão dentro da área. Só que o Zé Guilherme, ele acaba perdendo a referência, muito mérito do zagueiro Juan, que sobe, inclusive dá um giro no Zé Guilherme, o Zé Guilherme perde a referência, o Ronaldo tá um pouco mal colocado, muito pro canto esquerdo, a cabeçada é bem feita, sem chance pra...
0: Opa, pra mim pênalti pro Bahia aí, viu? Pra mim pênalti claríssimo em cima de Eric Pulga, viu? Se o VAR não chamar, o futebol brasileiro segue sendo essa várzea. Pra mim, um pênalti absolutamente claro. Olhar, tirou bola, pronto, só vê as pernas
5: Juan.
0: Do cara.
5: O próprio Juan, todo
0: pênalti
5: gol.
0: Claríssimo. Eu não sei, ó, tirou, pronto, só achou
5: Fabrício,
0: o
5: Eric Pulga. Muito parecido com o pênalti da Chapecoense, tá?
0: Meus amigos, e no ângulo inicial, sem ser esses dois últimos, é mais claro ainda. O Juan não... Ah, não é possível.
5: E aí, o Caio Max não chamou.
0: Não é possível. Não é possível. Não, não é... Gente, não é possível. O Eric Pulga tá até agora falando com o árbitro. Ele vai autorizar a cobrança? Cara, pra mim um pênalti muito claro. Lá vem Bahia, cruzamento, tira o Atlético Mineiro. Pra mim é uma roubalheira aí. O cara não dá esse pênalti, Breno.
5: É. Nem o Caio Max não chamou ele nem pra dúvida na cabine, né? E acaba o primeiro tempo. 1-0 pro Atlético Mineiro mais... Um lance muito questionável aí, mas é o que eu já falava desde o pré-jogo, né? É uma dupla muito questionável, uma dupla sempre envolvida em polêmicas, o Braulio da Silva Machado, que dessa vez eu acho que em campo ele não leva 100% da culpa, porque tem um cara lá no ar-condicionado sentado pra ver o lance e rever várias vezes por vários ângulos e não chama o árbitro de campo pro vídeo.
0: Mas é por causa dessa cena aí, ó. Agora, depois de 500 segundos que o Michael já tá lá em cima do árbitro, é que chegou o Rodrigo Nestor, cara. Também falta isso aos jogadores do Bahia, sabe? Acabou o jogo ali, já era pra estar todo mundo em cima do cara, velho. Não é possível, o pênalti foi claríssimo. Acho que o Breno consegue ir no retrô, até pra gente, né, de repente na emoção, não ter deixado de enxergar alguma coisa.
5: Não, é unanimidade, Fabrício, sabe, até as redes sociais agora, todo mundo indignado, mas pra mim foi muito pênalti.
0: Foi muito pênalti, cara. A arbitragem brasileira, ela quer fazer do jeito dela. É assim o maior absurdo o que acontece na Arena MRV. O Eric Pulga toca a bola pro lado e o jogador do Galo só acha o pé do Pulga, cara.
5: O Juan, sabe, o que fez o gol, ele acha o pé de apoio, o pé esquerdo do Pulga, né?
0: Cara,
5: tira justamente o Pulga do equilíbrio, Luan.
0: Eu quero entender como é que não marca um pênalti desse, terminou o primeiro tempo na Arena MRV. Cara, o Leone, eu quero entender.
4: Pênalti porque o Pulga, ele toca na frente, o Juan, ele vai apenas nas pernas do Pulga, né? O Pulga não progride na jogada muito por conta do Juan, né? Mas o Braulio da Silva Machado acabou mandando seguir, nem o Caio Max Augusto, o VAR da partida, também não recomendou a revisão. Na minha visão, um pênalti.
0: Olha, eu vou te falar, viu? Isso já ouvi muito sobre isso, alguns jogadores falando inclusive sobre isso. Infelizmente é o que funciona no futebol brasileiro. Essa coisa do Nestor ir lá pro escanteio bater com a velocidade que ele foi. Não, cara.
5: Espera.
0: Faz uma zorra de uma conferência.
5: Se mostra... é o Palmeiras aí bate escanteio?
0: Não ia. Mostra pro VAR, cara, que se ele não chamar uma vergonha, sabe? Mostra pro VAR que o... Por que se você fica ali alguns minutos debatendo aquele lance, a emissora tem que botar o replay no ar, porque ela tem que explicar por que aquela discussão tá acontecendo no campo. A zorra do VAR começa a ficar constrangido de não chamar. Só que você vai bater o escanteio, você normaliza, velho. Rapaz, o Bahia foi roubado agora na Arena MRV, cara. É impressionante, porque não foi qualquer pênalti não, gente. Vocês podem olhar nas redes sociais, é um absurdo. Ah, era o último lance do primeiro tempo, não importa. Não importa, assim, não importa nenhum contexto, cara. Você tem que marcar um pênalti desse. Final de primeiro tempo e já a primeira sangria, né? dessa arbitragem no futebol brasileiro. Agora eu quero ver os jogadores na volta no intervalo, porque a hora dessa estão tendo acesso ao replay, cara. O Bahia tem que vibrar mais, velho. Jogadores do Galo, qualquer coisa reclamam, vão no árbitro. Do Bahia não, velho. Acabou o primeiro tempo ali, o Bahia depois de ter sido roubado, quem foi conversar com o árbitro foi o Michael, cara. Depois de 200 minutos apareceu o Nestor ali todo educadinho. Velho, felizmente futebol, o futebol tem esse tipo de ingrediente, que às vezes é horroroso, mas a gente viu, a Argentina foi a final da Copa assim. Não estou dizendo para o Bahia chegar a esse extremo, que a Argentina teve alguns momentos que, pelo amor de Deus, né? Mas também esse excesso de passividade faz com que a arbitragem escolha o que vai marcar para o Bahia. Para mim,
5: falta malandragem, né? Falta vibração, jogadores do Bahia. Isso é verdade.
0: Para mim, um lance revoltante, cara. Final de primeiro tempo, 1 para o Atlético, 0 para o Bahia. Bahia colocou a bola na trave, agora não teve um pênalti marcado no Pulga, para mim, claríssimo. A gente vai pro nosso comentário. O Caio Leone chega com o comentário, depois tem intervalo, depois tem Melissa Lima, eu volto pro segundo tempo. Tentar me acalmar ali, meu irmão, porque é difícil, viu? Ô, roubalheira! A gente volta já. Caio Leone.
4: Fim de primeiro tempo na Arena MRV, o Atlético Mineiro vai vencendo o Bahia por 1-0. O jogo inicia com um Atlético Mineiro aproveitando os lados do campo, né? O Bahia se organizou num 4-4-2, o William José e Eric Pulga fazendo esses dois homens mais à frente, né? Duas linhas de quatro. E o Atlético Mineiro, que tinha na saída o Juan Tressold, o Lianco e também o Natanael, acabava tentando conectar os lados do campo, principalmente pelo lado esquerdo. O Renan Lodi apareceu muito. Foi dele, por exemplo, algumas jogadas que faziam com que ela iniciasse do lado direito do Atlético Mineiro para esse cruzamento acontecer pelo lado esquerdo, para o Renan Lodi conseguir a finalização. Foi um Bahia que iniciou mal, iniciou com dificuldade. O Coelho consegue uma dessas escapadas pelos lados do campo, onde o Atlético Mineiro teve qualidade suficiente para levar perigo ao Bahia. O Coelho dá um bom chute, o Ronaldo faz a sua primeira defesa. Foi um Bahia que demorou a engatar na partida, principalmente por conta do setor de meio de campo. Tanto o Acevedo, o Eric e também o Rodrigo Nestor não conseguiu aparecer. Foi um jogo onde o Bahia aproveitava a transição, recuperava essa bola, tinha o Ademir pelo lado direito. O Ademir teve algumas chances, poderia ter caprichado melhor. Em uma dessas jogadas, ele recebe, consegue gerar a situação de mano a mano, toca para o Eric acaba finalizando mal. O William José teve muita dificuldade, porque esse jogo de transição, ele precisa ser muito mais o arco do que propriamente ele consegue ser a flecha, por questões de característica. Então, se ele pudesse ser o jogador para baixar como ele faz, para tentar esse lançamento tanto para o Eric Pug e para o Ademir, acho que o Bahia conseguiria gerar mais vantagem. Foi o Atlético Mineiro que se organizou também num 5-4-1, quem encaixava nessa linha de 5, o Tomás Pérez. Mas foi um Bahia, por exemplo, que a partir dos 30 minutos começou a ter boas chances. O Pulga consegue ter um ótimo cruzamento pelo lado direito, o Everson acaba fazendo uma boa defesa, e logo depois a melhor chance do Bahia na partida, que foi um cruzamento pelo lado direito, e o William José consegue colocar a bola na trave. O Everson já estava batido. O Everson fez uma boa partida, principalmente em construção. O Bahia tentava gerar desconforto na saída de bola, e quando esse desconforto acontecia, essa bola era recuada para o Everson, e o Everson não errou uma sequer. Para ser justo, ele errou uma apenas, que já foi já na reta final, mas conseguiu conectar esses passes longos, o que fez com que o Atlético Mineiro conseguisse escapar. Agora, no Bahia tem faltado refino, tem faltado tranquilidade no último terço para acionar esse passe profundidade. Teve uma bola em que o Zé Guilherme recebeu, poderia ter ligado no Rodrigo Nestor, mas acabou se equivocando. Então são oportunidades como essa que te deixam muito mais longe do resultado positivo ou de um resultado importante do que propriamente o que aconteceu na primeira etapa. E claro, após tentar muito pelo lado esquerdo, o Bernard consegue um cruzamento e o Juan Tressod sobe. O Ronaldo está bastante para o lado esquerdo. A cabeçada, ela é forte, ele consegue dar um bom giro no Zé Guilherme, que não fez uma boa partida. Zé Guilherme se equivocou bastante defensivamente e ofensivamente. O Juan acaba fazendo 1-0 já na reta final da primeira etapa. E depois o lance, que é um lance polêmico. E um lance polêmico com justiça, porque o Eric Pulga recebe a bola, tenta se desvencilhar. O Juan Tressod vai apenas nas pernas dele. Ali o Braulio da Silva Machado poderia ter marcado o pênalti, não marcou pênalti. O VAR da partida, o Caio Max Augusto, também não recomendou a revisão. O jogo terminou em 1-0. Para o Bahia, precisa melhorar essa situação de transição. Não adianta ter qualidade na transição se quando o Bahia chega no momento de finalização não tem tido êxito. Então, William José pode esperar no banco de reserva, sacaria o William José, colocaria o Juan Pablo, tentaria três homens de maior velocidade. E também o Ademir, que fez uma boa partida, o Eric Puga tentou bastante. Caso o Ademir não consiga manter o nível, colocaria o Cauê Furquim para fazer com que esse meio de campo consiga ter um pouco mais, primeiro, de opções no ataque para tentar ligar os homens que estão jogando mais à frente. O William José perdeu muitas chances e, por conta disso, o Bahia sofreu, apesar da melhor chance do Bahia na partida ter sido numa cabeçada que ele conseguiu encontrar a trave do goleiro Everson. É isso, Melissa Lima.
2: Obrigada, Caio. Vamos para um rápido intervalo. Já a gente volta, 8h25 na Bahia.

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0: 8h29 na Bahia. Aqui com você na nossa jornada esportiva, intervalo de jogo, Atlético Mineiro 1, Bahia 0, Bahia infelizmente perdendo e vivendo aí um lance muito polêmico no final do primeiro tempo. Agora a gente vai trazer aqui um torcedor para nossa transmissão, então já vem participando através do nosso chat no YouTube e também do nosso WhatsApp.
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0: Antes, só vou fazer um panorama da tabela, né? Por que esse jogo é tão importante? Porque o Atlético Mineiro, com essa vitória parcial, tá chegando a sétimo lugar. Um atrás do Bahia, né? Com 27 pontos. Então tá encostando no Bahia aí por essa briga pela Libertadores. É um time que já ultrapassou o Curitiba, ultrapassou o São Paulo, isso também derruba o Vitória para a 11ª colocação, então de forma geral está mexendo bastante com essa parte de cima da tabela, com a primeira parte, né? E o Bahia ganha ali mais um concorrente direto na briga pelo G5, o Bahia é o sexto e o Atlético nesse momento é o sétimo, então importantíssimo esse resultado, Bahia fazer o resultado, né? E vamos esperar a virada aí a partir do segundo tempo. Agora sim, você vai falar com a gente aqui na Rádio Sociedade. Intervalo de jogo é do torcedor.
3: Infelizmente, meu povo, é o Brasil que nós vivemos. A roubalheira não tá só no futebol, não. Tá em todos os sentidos. Infelizmente, o Bahia, os jogadores do Bahia e o técnico do Bahia nunca vai procurar ver os erros que tem com os árbitros que apita o jogo do Bahia, infelizmente.
0: Tá aí o áudio da Kátia, que também falou que acha bonito mulheres na rádio, né? Eu também acho muito bonito mulheres participando da nossa transmissão. Estamos aqui cada vez mais presentes. Um beijo pra você, Kátia.
4: Por que você não bota meu áudio aí para eu dizer a vocês como é que funciona? Rapaz, vocês da mídia aí, pelo amor de Deus, rapaz, tira da cabeça do Bahia, que esse time do Bahia é time de disputar nada, rapaz. Isso, será que vocês só vão entender quando tiver na segunda divisão, é? Eu apostei, não tá bom, porque eu não queria que perdesse. Mas eu ganhei dinheiro aqui, como tomava um gol antes de terminar o primeiro tempo, com faltando um minuto. Só tomou com faltando um minuto. Um time que tem um Everaldo jogando, que tem um Rogério Santos treinando, não vai para lugar nenhum, não, rapaz. Bota na cabeça de vocês que o Bahia, esse sítio, só vem acabar o Bahia.
0: É complicada a situação do Bahia, que performou um pouco melhor, conseguiu construir um pouco mais de jogadas, porque o jogo tá bastante aberto, principalmente pelos lados, né? O Brenner mencionou e o Caio também que o Bahia tá achando espaço, só precisa acelerar um pouco mais esse passe para conseguir chegar em condições melhores, né? E o William José não vem fazendo boa partida, não vem fazendo boas participações pelo Bahia, mas o Bahia faz um bom jogo até aqui diante do que vinha produzindo ofensivamente e mesmo assim tá perdendo, infelizmente.
5: Boa noite, Fabrício. Boa noite para todos os da sociedade, toda a bancada aí. Irmão, árbitro brasileiro, não agravando a todos, é uma falta de respeito. O cara fica na dele ali, não dá nada, o VAR, isso aí é combinado já, rapaz. Eles são todos contra o Bahia. Essas arbitragens, quando um marca melhorzinho, tudo bem, mas é tudo contra o Bahia, é tudo contra o Bahia. Essas arbitragens horrorosas, insuportáveis. Uma boa noite, Deus abençoe, tchau.
0: É, realmente a arbitragem, o Braulio da Silva Machado, ele já é bem polêmico, né, e aí tem esse lance contra o Bahia que realmente deixa a torcida na bronca. Fala, torcedor.
6: Boa noite aí, locutor da Sociedade da Bahia. Eu quero assistir a sua torcida, manda uma pergunta para você aí, tá fazendo um programa de esporte aí, pode conselho do Chico Santo Santo que quer amarão, meu nome é Franchão de Souza, pode conselho.
0: Pois é, torcedor participando aqui, vamos colocar mais áudio.
7: Boa noite, bancada. Meu nome é Luiz Cleber de Janeiro, eu sou de Entre Rios, Bahia. Esse gol do Atlético, você acha que Ronaldo não falhou, não? Onde é que ele está naquela bola? Numa bola daquela? Ele tem que estar no meio do gol. Onde é que ele está numa bola daquela? E agora aí, ó, o último lance do Bahia, a bola foi pênalti claríssimo, o VAR que me chamou. O cara deu embaixo no pé de Juba. Embaixo. Ele não visou a bola, ele pegou o pé do jogador do Bahia. E o VAR não chamou, a bola foi pênalti claríssimo, ele que não deu. E, Marcelo, e Ronaldo falhou no gol do Atlético aí, com certeza, numa bola daquela. Onde é que ele tá? No canto. Ele tá no meio do gol ali, numa bola daquela ali, rapaz. Como é que pode um negócio desse, um goleiro desse pra lá, desse jeito aí? Falhou feio ele ali, ó.
0: É, o Juba, coitado, não tá aí, né? Quem tá aí é o Pulga, que acabou sofrendo o lance do pênalti não marcado, mas de fato falhou o Ronaldo ali. Se posicionou mal, na verdade, né? É melhor dizer nesses termos. Se posicionou mal, muito pro canto, e realmente não conseguiu ir na bola. E também o Juan Tressoldi, que subiu sozinho para cabecear. Vamos lá.
8: Boa noite, Brana. Boa noite, pessoal da sociedade. Rapaz, como é um centroavante desse aí? Ruim. A bola cheia, ele quer se desligar da bola rápido, com medroso. Não chuta uma bola. Devagar, só o Rogério Ceni que apaixonado por esse cara, rapaz. Pelo amor de Jesus Cristo, rapaz. Para com isso, rapaz. Aí não aguenta mais não, torcedor do Bahia, mais não.
0: É, o torcedor não tá feliz, né? Mas vamos pro segundo tempo. 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
2: Vamos que vamos tricolor de aço, superar tudo que aconteceu no primeiro tempo, né? Inclusive essa situação da arbitragem que pra mim foi um absurdo, cara. Foi um absurdo. Bahia pode ter mudanças aí pro segundo tempo. É o Marcos Vitor?
10: É, vem o Marcos Vitor, 44. Deixa eu só confirmar quem vai sair, se vai ser o Romã.
2: Tô achando, viu?
10: Ou um...

0: Vai começar o segundo tempo, hein? Braulio da Silva Machado.
1: Mas agora, sabe o importante, Fabrício? Só do Canu não ser a primeira opção, isso já me deixa feliz.
0: É, o Marcos Vitor.
1: Porque justamente era sempre ele, né?
0: É verdade, o Marcos Vitor parece que pulou na frente, vive um momento interessante pelo Bahia, né? Vamos ver se a arbitragem não toma do Bahia esses pontos que o Bahia vai buscar lá, porque tem todo o segundo tempo. Vamos pra virar, Tricolor de Aço. Vai começar o segundo tempo, que traz com erro gravíssimo no primeiro tempo, não marcando o pênalti a favor do Bahia. Começa o segundo tempo na Arena MRV.
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0: Manda pra mim que eu mato no peito, boto no chão e vou com você, torcedor Tricolor, e vou com Bahia rumo a pontos, jogando em Minas Gerais, lá vai Tricolor, olha só, Rodrigo Nestor na esquerda, Eric Pulga dominou, foi pra cima, passou, Guilherme Pulga bateu a defesa do Everson, mas na origem da jogada, tava impedido o atleta do Bahia, né, Brené?
1: É, tava impedido logo no início ali o Rodrigo Nestor, eu já tava com essa impressão, até fiz o sinal aqui com o Caio, porque ele tava, não sei não, viu?
0: É o do meio.
1: Foi outro lance, tava mesmo. E o impedimento foi marcado, mas o Bahia tentou aí chegar no ataque, Fabrício.
0: Os primeiros segundos, primeiros movimentos do segundo tempo, de 1 para o Atlético Mineiro, 0 para o Bahia, gol do Juan Tresso, que fez um pênalti claríssimo no Pulga, a arbitragem não deu. Fica com a equipe do Bahia, tentou girar bonito por ali o jogador que é o William José. Vai trabalhar na direita, essa bola chegando para Romã Gomes mais atrás. Quem trabalha por ali é Marcos Vitor, primeira dele no jogo, toca na direita, Romã Gomes mais uma vez. A Cefeiro se aproxima, a marcação chegou junto com ele, por isso o Romã vai tentar esse lançamento para o Nestor de primeira, consegue boa jogada com David Duarte. Pelo setor esquerdo tenta é o Bahia, o David Duarte não conseguiu ter saída por ali, por isso ele abre lá na direita com o Romano Gomes. Vamos lá, Tricolor, controlar um pouco mais, tentar chegar esse empate, boa bola pra Cefedo, faz o domínio uruguaio, a Cefedo tocou pra Ademir, protegeu, foi pra cima, dois em cima, ficou difícil ainda ele, tenta a jogada, vai tentar levar no fundo, buscou o lance, atrapalhou um pouquinho e perdeu a bola, recuperação da equipe do Atlético Mineiro, era o Eric que tentava por ali junto com o Ademir, acabaram perdendo essa bola, recuperação do Bahia, Marcos Vitor, tocou essa bola mais atrás com o Ronaldo mais à esquerda, David Duarte com ela, mais a canhota, Rodrigo Nestor, recebeu exatamente no círculo central do camisa 11 da equipe do Bahia, mais à frente Eric Pulga com ela, tentou a jogada do Pulga mais à frente com o jogador que é o Mingo, devolução do Rodrigo Nestor, chegou por baixo a marcação do Galo para meter essa bola para fora. Lateral favorecendo a equipe do Bahia. Eric Pulga, Zé Guilherme, mais atrás, David Duarte, no centro tem a Cefedo, bom lance do Cefedo, com espaço de frente para a marcação do Guaia Cefedo, deu pro Pulga, invadiu a área, o Bahia, defesaça do Everson! Quase o Bahia empatou com o Pulga, vem cruzamento por baixo, tira a zaga do Atlético Mineiro com o Lianco, voltou a Cefedo, abatido, desvio para a defesa do Everson. Grande lance no Bahia, de novo com Pulga, parou nas mãos do Everson Brenner.
1: Bahia tentando pelo lado esquerdo, dessa vez o Acevedo colocou a bola em profundidade pro Pulga, que deu um mínimo toque possível para colocar o Everson para trabalhar, talvez se fosse um pouco mais forte, pegaria ali, quem sabe, um empate na Arena MRV, mas vem o Bahia no ataque de novo.
0: Bahia tenta, campo de ataque, boa bola do Tricolor, tentando chegar com Rodrigo Nestor pelo setor esquerdo, lá vai ele, tá em boa fase, Nestor tá confiante também, o camisa 11 no Bahia, ele segurou um pouquinho, ficou sem opção de passe, por isso ele espera, a Cefedo se aproxima, recebeu, olha o Uruguai, a Cefedo, bom passe agora há pouco pro jogador que o Eric Pulga, o Bahia tenta com o Roman Gomes na direita, mais à direita para Ademir, no mano a mano como ele gosta, um contra um, lá vai Ademir, levou bonito no fundo, com vantagem, cruzamento, Eric! Cabeçada pra fora do hoje capitão Tricolor, e ele erra poucas desse jeito, essa foi pra fora, Brenner!
1: Erra poucas, o Eric justamente broca, Fabrício. Geralmente.
0: Normalmente broca.
1: Normalmente. O cruzamento do Ademir foi perfeito, tá? E o Eric parece que chegou um pouco atrasado, né? E aí acabou a bola subindo. Só a informação aqui da assessoria de imprensa do Bahia que o Ramos Mingo saiu após sofrer uma pancada na região do quadril.
0: 4 minutos de só Bahia, hein, Caio?
4: Bahia melhor. Voltou melhor do que o Galo nessa segunda etapa. Duas chances, né? Uma boa chance agora com o Eric Pulga. E o Everson fez uma boa defesa. Eric Pulga chutou fraquinho, tentou de bico pra colocar no canto, mas o Everson acabou conseguindo fazer uma boa defesa. Agora, o Acevedo começa a aparecer mais, principalmente no setor de meio de campo, pra fazer essa bola girar. E o Zé Guilherme também conseguiu fazer um bom passe, né? Foi justamente esse passe que encontra o Acevedo para o Eric Pulga atacar o espaço. Bahia que volta melhor, teve o cruzamento pela direita, o Eric apareceu.
0: Lá veio o Bahia com o Roman Gomes, pegou muito mal. Tem que dar uma treinadinha, né, Gomes? Dessa tentativa de chute fora da área, mas mais uma tentativa do Bahia que finaliza de novo.

0: É como você tá falando, né, Caio? Por enquanto, até aqui, o Bahia melhor na etapa final.
1: Não, o Bahia melhor. O Bahia volta melhor para a segunda etapa. Começa a ter as chances, né? Começa primeiro a valorizar mais a posse de bola. No início, o Galo teve mais posse, né? No início da primeira etapa, o Galo foi protagonista, criou boa chance. Então agora o Bahia colocar a cabeça no lugar e valorizar mais esse momento com posse.
0: É melhor demais o Bahia, que jogadaça do Eric Tabelo. Pulga devolveu muito mal no primeiro momento. O William José fez uma bela tabela com o Eric. Quando ele tentou fazer mais uma tabela com o Pulga acabou devolvendo errado. Mas o Bahia se mantém com posse de bola. Mas deve estar com a posse de bola no segundo tempo absurda, né? Porque o Galo praticamente não toca na bola. Tá bem demais o tricolor nesse início da etapa final. Bola ficando pro Zé Guilherme no meio. A bola escapou do Acevedo. Parte foi um pouco forte ali o passe pra ele, por isso acabou perdendo. Tem o contra-ataque do Galo, tá exposto também o contra-ataque do Galo Bahia. Bola ficou no Cacierga, passou com ele, o Cacierga tenta o lance, não fez o passe porque ficou impedido o atacante do Atlético Mineiro. Essa bola voltou mais atrás, Thomas Pérez, Michael na esquerda, tenta o Galo, Bernard por ali, devolução no Michael, segurou, tocou atrás com o Lianco, Lianco de novo no Michael, espaço pra ele na esquerda, buscou o Lodi, Lodi com o Bernardo. Time do Galo tenta encontrar o espaço, quebra um pouco o ritmo do jogo, porque viu o Bahia começar muito efusivo no segundo tempo. O Galo agora tenta quebrar o ritmo, toca a bola com mais paciência no campo de ataque. Olha a tabela feita, Natanael tentou, Bernardo com ela, deu certo, ficou para trás o zagueiro do Bahia, mas porque a arbitragem já marcava a infração na tentativa do Natanael no campo de ataque. A falta pro Galo, é? Pro Atlético essa falta,
2: é? É, deu pro Atlético.
0: Essa faltinha aí é falta, né? Aí um pênalti escandaloso daquele, ele não marca. Tá de brincadeira, viu, velho? É, a arbitragem... É o Brasil inteiro, né? Uma porcaria, né? Mas no Brasil, vou te falar, é uma várzea, velho. Eles marcam o que querem, né? Ah, Atlético em casa, tal. Eu consigo marcar essa falta,
2: né? É por isso que quando vai escalar pra Copa, só vão três assim no limite, né? Vão três assim contestados, né?
0: Ainda bem que o Wilton Pereira não apitou final nenhuma, viu? Porque ia ser um afronto para esse nível de arbitragem do futebol brasileiro. Lá vem o Atlético, cruzamento! Chegou bem a zaga do Bahia para tirar com o Hunt Santiago, Ramos Mingo, William José. Tentou achar na frente o Pulga. Boa, Pulga. Tentou a jogada, o Pulga. Falta em cima do Pulga. Já tava para cornetar. Pensei que ele não ia marcar.
2: Também
0: marcou,
2: marca,
0: o Brenner.
2: É, marcou a falta do Bernac, só foi no corpo do Pulga, na frente do Braulio. Ele acabou marcando a falta aí no centro do campo. 1-0 Atlético Mineiro é o placar de momento na Arena MRV.
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0: Vem Bahia com Ademir Nestor. Bateu de fora da área. Um chute improvável, né, Nestor? De muito longe. Claro que ele tem essa característica de um bom chute de fora da área, mas esse não saiu legal, Trovão.
2: É, o Rodrigo Nestor tentou puxar pra perna esquerda, que é a boa no meio de campo, mas o chute saiu muito fraco e sem direção. Everson deixou pra sair pra linha de fundo e o tiro de meta vai ser cobrado. 1-0 Atlético Mineiro, 8 minutos do segundo tempo.
0: 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Direto do Engenhão. Tem Botafogo e Vitória, jogão de bola que você confere na 97.9. E a narração será dele, do cara que emociona a galera. Emocionando, Tony Silva. Com os comentários do que sabe do jogo. As reportagens do Trovão. Com a fera no plantão. É a equipe Show Sociedade com as emoções de Vitória e Botafogo. Botafogo e Vitória, mais uma rodada do Campeonato Brasileiro. Esse é jogo atrasado na quarta rodada. Vitória que jogou pela 19ª e venceu o Vasco por 1-0. Tenta ser o Atlético Mineiro, lançamento para o Lodi, foi muito forte. Lateral para a equipe do Bahia pelo setor direito da sua zaga. Roman Gomes na cobrança. O Eric já fica marcado ali pelo Bernardo, por isso que ele teve que voltar no Marcos Vitor. Marcos Vitor com o Ronaldo. Ronaldo tem espaço para trabalhar com o David Duarte, é isso que ele faz. David Duarte, zagueiro do Bahia, no campo de defesa, tenta o trabalho. A Cefeiro se aproxima, ele volta a bola no Marcos Vitor. Bahia tenta sair para o campo de ataque, com pouca velocidade, tricolor de aço, tenta achar o espaço. Marcos Vitor mais uma vez, de novo com o David Duarte. O time do Atlético não dá pressão nos dois zagueiros, deixando os dois zagueiros do Bahia com a bola. De repente, para tentar forçar esse erro dos jogadores do Bahia com menos habilidade, que são os dois zagueiros, Acevedo na direita com Romano Gomes, Romano Gomes com Marcos Vitor, tem o David Duarte, ele segura um pouco na frente, Acevedo dois em cima, preferiu de ladinho com Romano Gomes na direita, tem o jogador com Ademir. Bahia tentou sair, brigou pela bola Ademir, muita briga ali também dos jogadores do Galo, voltou para Ademir, ele consegue voltar essa bola pro Marcos Vitor tenta se projetar, David Duarte está aberto na esquerda, Marcos Vitor vai tentar o lance. No Ceará, ele teve boas jogadas de construção, né? De repente, com um pouco mais de confiança, pode ser um cara para achar algum espaço no campo ofensivo. Marcos Vitor, zagueirão do Bahia, hein, Caio?
1: Ele faz muito bem esse tipo de trabalho, tem boa condução, chega no campo ofensivo, tem bom cruzamento. É um zagueiro que tem essa característica e pode ser muito bem utilizado, principalmente quando o Bahia estiver mais à frente, né? Onde você precisa de dois zagueiros para participarem da construção.
0: E olha o Bahia pela direita com a Acevedo. Ele tentou o chute, pediu desvio, arbitragem deu só tiro de meta, hein, Trovão?
2: A jogada ali do lado direito, porque o Lianco acabou saindo para fazer a falta para cima da Ademir, o Acevedo ocupou espaço, recebeu a bola e a finalização não foi boa, segue 1-0 Atlético Mineiro, Bahia tentando um empate a todo custo, 1-0 Atlético na Arena MRV.
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0: E lá vem o Bahia chegando pela esquerda, vamos lá, Tricolor, faz o gol, Ademir bateu, golaço, golaço, golaço, golaço. Bahia.

0: de mim, narrador. Uma pancada pra colocar pra dentro, para empatar o jogo, para voltar a marcar pelo Bahia. Depois de quase 6 meses, Ademir, gol importante, aonde ele gosta de marcar, na casa do Galo, seu ex-clube, é a lei do ex, pra Ademir, que tá precisando recuperar aquele futebol do ano passado. Ademir pra rede, com muito merecimento, Bahia empata, é de aço, é de aço, é do tricolor de aço, é de Ademir pra rede. Tudo igual pra fazer justiça ao jogo, Brenner Menezes.
1: Ele que não marcava desde o dia 20 de janeiro contra o Barcelona de Léus. A roubada de bola foi dele. Achou o William José, esperou a passada do Rodrigo Nestor. E que passe, hein, Nestor? Que passe do Nestor jogando do lado esquerdo. E o Ademir, hein? Dominou com a esquerda e chutou com qual? Chutou com a direita. Se tem gol, é festa da nação, tricolor. A lei do ex nunca falha nesse Brasil. Bahia tem um. Atlético Mineiro também tem um. Na 97.9, Fabrício.

0: Gabriel, tá empatado, Caio Leone.
1: Gol importantíssimo, gol de empate. Quando o Bahia controla a partida pela primeira vez, controla o jogo. E o Bahia conseguiu aproveitar um vacilo do Atlético Mineiro que erra no setor de meio de campo. Um bom passe para o Nestor, e o passe, a assistência do Nestor é meio gol. O Ademir pega muito forte de direita, a bola desvia no defensor do Atlético Mineiro, bate na trave e o Everson já estava batido. O Bahia empata, porque era melhor, porque já tinha construído chances claras para poder empatar. É um Bahia que é melhor, precisa manter esse nível para conseguir o resultado positivo.
0: É o Bahia que empata, é o Bahia que deixa tudo igual na Arena MRV. Gol de Ademir para rede, tudo igual. Melissa Lima e Agenda Sociedade.
2: Esse foi o primeiro gol de Ademir no Campeonato Brasileiro.
3: Bahia!
2: O 28º do Bahia na competição.
0: É o Bahia deixando tudo igual,
4: e Fabrício?
0: Né? Lance bacana, com participação de William José. O Nestor rasgou a defesa do Galo, né, Brenner?
4: E chamar
0: a
4: atenção pro Juan Tressoni envolvendo mais um lance, né? Fez o gol, lance do pênalti não marcado, e agora perdeu a bola pro próprio Ademir. O William José fez bem em segurar a passada, porque o Nestor passou na esquerda. E é nesse lado que a gente vem falando há muito tempo em que o Nestor rende. Com a perna boa, ele fez o lançamento. Não foi um passe, né? Foi uma assistência pornográfica, né? 8,52, tá valendo.
0: Já dá pra falar.
4: E o Ademir, que dominou com a esquerda, mas bateu com a direita e infelizmente fez o gol. É a lei do ex, que nunca falha. O último gol dele tinha sido dia 20 de janeiro contra o Barcelona de Léo. Os últimos dois gols deles, os únicos da temporada até então.
0: Passe para maiores de 18 anos. Eu queria ver esse Nestor no Bahia, e ele tá ensaiando pra ser esse Nestor nos últimos jogos pelo Tricolor, hein, Caio?
1: É, e assim, o comportamento dele, não só defensivamente, mas ofensivamente, melhorou bastante. O Nestor, ele, pelo lado esquerdo, consegue ter as suas características mais bem valorizadas, principalmente para dar um passe desse, porque é um passe de fora para dentro, encontrando o Ademir, que está atacando o espaço para fazer a finalização. O Ademir faz um gol, eleva a confiança, embaixa praticamente a temporada inteira, desde a eliminação contra o Corinthians. Então é um momento para o Bahia se reequilibrar e tentar a virada.
0: Expectativa do Bahia seguir com o mesmo jogo, Caio, não inventar de baixar as linhas, tentar outra estratégia. O Bahia, na minha opinião, e fica à vontade, claro, é muito melhor no segundo tempo, hein?
1: É muito melhor no segundo tempo. O Bahia fez, nesses primeiros 15 minutos, uma partida melhor do que toda a primeira etapa. Porque é um Bahia mais confiante, é um Bahia que começa a sobrecarregar também os lados do Atlético Mineiro, principalmente o lado direito, né? Isso aconteceu bastante, foi por onde o gol surgiu. O término da jogada é pelo lado direito, onde o Bahia também já tinha atacado, mas principalmente o Bahia que consegue valorizar mais a posse. O Acevedo aparecendo mais, o Eric já tinha aparecido pisando na área, o Nestor. Nós estamos falando de três figuras do setor de meio de campo que não apareceram tanto na primeira etapa. Então, quando o setor de meio de campo ele vem para o jogo, naturalmente os homens da frente se sentem melhor municiados. O Bahia empata muito por conta disso.
0: E tenta o Atlético no campo de ataque. Michael tocou, Renan Lodi, o desvio, a bola foi para fora. Meu Deus! Calafrios quando eu vi essa bola desviando, meu Breno, ela foi pra fora.
4: E mais uma vez o Renan Lodi, né, um lateral que chega muito no ataque, dessa vez a bola desviou e deu a impressão que poderia ser gol mesmo. Maicon na cobrança, escanteio, lado direito de ataque, 1-1 é placar.
0: Vamos ver o Maicon na cobrança, quase 17, se segura aí, Bahia, cruzamento, cadê o Ronaldo? Ficou de cabeça, David Duarte, vai brigar no alto, Ademir, autor do gol do Bahia, tentou acionar o Pulga, Pulga brigou pela bola, quase deu mole ali a zaga do Atlético Mineiro, ela ficou pro Everson, o Everson na esquerda, vai trabalhar com o Renan Lodi. Domina o Galo Mineiro, um para o Galo, um para o Bahia. Rádio Sociedade na jogada, 17 minutos do segundo tempo. 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
0: Copia Davi! É a Rádio Sociedade da Bahia na super cobertura do Brasileirão, 19ª rodada, e um Galo já meio que diferente daquele Galo mais confiante do primeiro tempo. Começou a entregar a bola, começou a ficar nervoso, começou a reclamar uns com os outros. Momento pro Bahia aproveitar, hein, Leone?
1: O Galo sentiu o gol, sentiu o gol. Isso acontece normalmente. Às vezes a equipe tem 2-3 minutos de uma queda técnica e psicológica por conta do empate, mas o Galo iniciou a segunda etapa com dificuldades, muito por conta da imposição do Bahia. É um Bahia que se instala no campo do Atlético Mineiro, circula a bola de um lado para o outro, começa a jogar como, por exemplo, a Tona Fonte Nova.
0: Amadurecendo essa virada no Bahia, amadurecendo. Vamos lá, tricolor, William José brigou, a Cefeiro tentou, pulga dentro da área, Cefeiro bateu pela esquerda, explode na zaga do Atlético, tenta o time do Bahia, Zé Guilherme tocou para Rodrigo Nestor. Rodrigo Nestor mais atrás, David Duarte, o time do Bahia tenta circular, trabalha essa bola no campo de ataque, o tricolor, Marcos Vitor com ela na perna esquerda, achou bem o passe para Rodrigo Nestor. Bahia ganhou alguns segundos ali na bom passe do Marcos Vitor, bola do Eric Pulga na canhota, Zé Guilherme, Pulga passou para receber, no Manamana ele é terrível. Vamos lá, Pulga tocou, Zé Guilherme invadiu, opa! Mais um lance dentro da área. Tenho até a impressão que o Zé Guilherme desabou, mas ele desabou tão de uma hora pra outra que possivelmente teve o toque. Já já a gente confere. Zé Guilherme mais uma vez, driblou bem. Vamos lá, Bahia, pra trás. Olha o tricolor, tenta achar o espaço. William José mais atrás com o Marcos Vitor. Marcos Vitor na esquerda, David Duarte na canhota. Zé Guilherme vai tentar achar o lance. Vamos lá, Bahia.
4: Bola
0: mais
4: atrás. E o Rogério Ceni tá reclamando bastante na beira do campo.
0: É, meus amigos, eu acho que depois do que aconteceu no primeiro tempo, a gente tem que ver se lance aí, né? Porque ele desaba tão repentinamente que possivelmente ele sentiu o toque.
4: Qualquer jogador iria tentar pelo menos um chute no gol, é, né?
0: Ele pode inteiro. Até ter valorizado, sabe? Mas possivelmente teve um toque quando ele dá aquele tapa na frente, o Bahia circula a bola e nada do VAR chamar. E os jogadores do Bahia chegam ali reclamando, o Rogério Ceni segue reclamando na lateral do campo, lembrando que no primeiro tempo o pênalti clamoroso para o Bahia não foi marcado pela arbitragem. Brigou David Duarte com ela, tocou essa bola no Mingo, bola ficando para Cefedo, melhor dizer, o Mingo saiu para a entrada do Marcos Vitor, tenta o Bahia, campo de ataque, o Pulga tentou a proteção, empurraram o Pulga ali, a arbitragem entendeu que não. Olha o contra-ataque do Atlético, exposta a zaga do Bahia, bola chegando pela direita, na frente com o Cacieca, bem Marcos Vitor, vamos lá Marcos Vitor. Fica com ela o Bahia apenas em tiro de meta. Tô curioso pra saber aquele lance, viu? Claro que se passou muitos minutos, mas é um absurdo a gente não ter imagem daquele lance. Né?
4: É escanteio?
0: Escanteio?
4: É sério isso?
0: Ué, mas o Marcos Vitor protegeu.
4: Rapaz.
0: O Rogério tá revoltado com a arbitragem, viu? E a mesma coisa do Rogério, é escanteio, né? Ele também ficou... Não
4: foi escanteio,
0: também... gente. Olha lá, como assim escanteio?
4: Pelo amor de Deus.
0: Esse replay que tem nada a ver, né? E que não foi escanteio, aí tem aí o um replay gigante, né?
4: Ah, me parece que o assistente marcou impedimento.
0: Ah, pelo menos isso. Agora o lance do Zé Guilherme lá na frente, a gente não tem a recuperação da imagem, né? Esse ângulo não...
4: O ângulo é inconclusível pra gente, né? Ele vai dar uma valorizada, mas tem um toque bem
0: sutil. Agora esse vai ser bom. Quando ele dá o tapa, ó.
4: Tem um toque.
0: Rapaz, toca. É. Toca. Pra mim, toca. Claro que valoriza ali o Zé Guilherme, mas quando ele dá o tapa, né? O jogador do Atlético não consegue alcançar a bola e o joelho esquerdo acaba colidindo. O problema é que o Zé Guilherme desaba muito, né? E aí é o suficiente pro que não deu aquele primeiro tempo, não vai dar esse.
1: Do primeiro tempo. Foi de fato pênalti, na minha opinião, porque o Juan, ele vai nas pernas do Pulga, o Pulga não progride. Nessa segunda jogada, o Zé Guilherme, ele tá inteiro, ele poderia se reequilibrar para chutar no gol, mas ele acaba esperando o toque, que não é suficiente para que ele caia. Não é suficiente. Então eu não consigo entender o porquê de não seguir na jogada
0: tamancada,
1: e tentar um pênalti, se a jogada o Bahia já tinha gerado vantagem.
0: Ele já tava na frente do marcador, né?
1: Já tava na frente, não tinha mais nenhum tipo de oposição.
0: Era pra dar uma tamancada ali, ó, Zé Guilherme.
1: Mudou.
0: Lá vem o Galo, bola na frente, Cacieca brigou, a defesa do Bahia segura um pouco, lá vem ele, bola no Cacieca, espaço, cadê a pressão na bola, na canhota, tenta o Atlético Mineiro, Renan Lodi, mais atrás, Sereno Bernardo, vai brigar pela bola o Bernardo, marcação do Pulga pra cima dele, incisivo, o Pulga na marcação, tem mudança como aí, hein, Brenner?
4: Tem duas mudanças no Galo, o Cissé, número 39, entrou no lugar do Maicon, número 8, e o Dudu, 92, aquele mesmo Dudu, no lugar do Vitor Hugo, número 30.
0: Olha, daqui a pouco, então, a gente fala um pouco dessa alteração do Galo Mineiro, já já fala Caio Leone, tentativa já na primeira do Dudu, já perdeu, recuperação do Bahia, ele deu a falta no Dudu, né? Ele deu a falta ali a favor do Galo. 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
3: 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Copia
0: Bahia. Caio Leone, as alterações do Eduardo Domingues, do Galo Mineiro.
1: Bom, o Bahia começou a comandar o setor de meio de campo. Ele coloca o garoto de 19 anos, né? Que é de Guiné, no caso do Cissé, que é volante, marca muito, jogador muito físico, para tentar conter esse dano ao lado do Tomás Pérez. Então é um volante que vai fazer essa dupla com o argentino. Ele tira o Vitor Hugo foi figura apagada, não participou tanto, então ele coloca o Dudu. Então ele vai ter quatro atacantes, ele vai ter Coelho agora, ele vai ter o Cissé, ele vai ter o Dudu e vai ter o Bernard. Então ele vai tentar mexer com o sistema ofensivo. Foi um Galo que sofreu o empate e não conseguiu sair mais. Então ele coloca justamente o Dudu para ter mais qualidade, principalmente pelo lado esquerdo, né? Para sobrecarregar o lado direito do Bahia.
0: Você vê, né? O jogo tá apertado, 1-1. É um momento até de instabilidade no Galo. Eu sei que o garoto é de Guiné, mas é da base. 19 anos
1: tá 19 anos.
0: O cara acredita, irmão. Tá no grupo, treina bem. Sabe? O cenário é pra colocar?
4: Sendo que você...
0: O Rogério coloca num cenário desse aí?
4: Sendo que você tem no banco o Igor Gomes, que é um jogador mais, né?
0: Experiente.
4: E o Renier.
0: Pronto, o Rogério ia vir com um desses aí.
4: Eu exatamente. Tenho
0: certeza absoluta.
4: Ele é muito pragmático,
0: o cara
4: aposta,
0: né, no garoto, né? A gente
4: já sabe que ele
0: Cruzeiro.
4: Vai fazer.
0: Ele é pragmático. Postou no garoto 18 anos, gol do Cruzeiro.
1: É, o Kaique Kenji e o Cauã Moraes, né?
0: E o Botafogo, mesmo com a derrota para o Bahia, jogador da base também
1: fazendo o Guinho, diferença. O Guinho, 19 anos, fez o gol, né? Um golaço, por sinal, sem chance pro Ronaldo aqui na Arena Fonte Nova.
0: Pois é, cara. O Ademir fez o gol, faz até uma partida melhor, mas gostaria de ver um pouco mais do Cauê Furquim, da referência do Cauê Furquim.
4: E até no banco, Fabrício, você olha pro banco agora, no lugar do Lê José, só